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2: Em que você é bom? Em que área da tua vida você fala, eu sou bom? Em que você é bom? Você é bom em alguma coisa? Geralmente, há áreas em nossa vida que não dominamos legal, porém, há outras que nós mostramos que somos bons, que fazemos da melhor forma possível. Amados, com aquilo que é de Deus, nós precisamos fazer o melhor. Nós precisamos nos dedicar de uma forma tão profunda, tão grandiosa, para que haja a aprovação, para que o Senhor possa olhar para a nossa vida e ver

rendidos aos pés de Cristo Jesus, para que em tudo quanto façamos, Ele seja honrado, Ele seja glorificado. Aleluias! Amados, nós precisamos ser bom em servir ao Senhor. Nós precisamos fazer isto da melhor forma possível. É preciso que nós estejamos preparados para acessarmos a presença do Todo-Poderoso, para nós nos colocarmos diante do altar e falarmos para Cristo: Senhor, aqui está a minha vida. Oh, meu Deus, aqui está a minha existência, porque eu te amo. Eu não quero mais viver para mim mesmo, mas eu quero é viver para a tua honra e para a tua glória. Eu quero deixar-me mover pelo teu Espírito Santo. Eu quero ser guiado pelo teu santo e bendito Espírito. Oh, glórias! Sabia que nós somos tímidos e geralmente não fazemos esse tipo de colocação para Deus? Geralmente nós não oramos assim? O nosso interesse é receber a bênção do Todo-Poderoso e sempre estamos lembrando do Senhor para que Ele venha trazer paz à nossa casa, para que Ele abra portas, para que haja prosperidade, para que haja saúde, para que haja alegria no coração. Mas geralmente nós não falamos para o Senhor: Deus, aqui está a minha vida, aperfeiçoa-me, Senhor, aperfeiçoa-me, porque eu quero fazer o melhor para Ti. Eu quero ser um obreiro aprovado, quero ser um homem aprovado, uma mulher, Senhor, aprovada por Ti. Nós temos que mudar os nossos conceitos em relação àquilo que Deus exige de cada um de nós e procurarmos fazer o melhor para o nosso Mestre, para que Ele possa ver que, mesmo nas nossas imperfeições, nas nossas fraquezas e dificuldades, mas que estamos buscando a perfeição, que estamos buscando oferecer o melhor para Ele e para Deus, sempre o melhor. Nós temos que oferecer o melhor. No tempo do Antigo Testamento, quando o sacrifício era feito, era o melhor bezerro, era a melhor ovelha, era o melhor que a terra tinha a oferecer, que era apresentada no templo. Conosco, amados, é o melhor que nós temos e assim devemos viver, oferecendo sempre o melhor para Deus. No entanto, quando nós analisamos um pouco mais a nossa vida, nem sempre temos oferecido o melhor para o Senhor. Muitas vezes, amados, nós vivemos de uma forma tão louca, tão assim, sei lá como, que oferecemos o mínimo para Deus, o mínimo. E ainda achamos que o Senhor está contente conosco. Ah, Deus está contente com a gente. Amados, seja bom naquilo que você faça. Seja bom em servir ao Senhor. Seja bom em ser servo de Deus. Seja o melhor servo de Deus sobre a face da terra. Quero falar para você o seguinte: cada um de nós estamos numa competição. É uma competição velada e às vezes não valorizamos. Mas procure ser um servo melhor do que o teu próximo. Estranho, não é? Sim, é estranho. Mas procure ser um servo melhor do que o teu próximo. Se você olha para alguém e fala: poxa, aquele cara é bom. Olha, ele é crente, ele é fiel, ele é santo. Seja melhor do que ele. Procure ser melhor, porque esta é a vocação de Deus, é o mandamento de Deus para a tua vida. E nessa competição você precisa crescer, você precisa vencer. E vence-se com Cristo Jesus, e servir Cristo com certeza é uma batalha nesses últimos tempos. No entanto, o Senhor sabe dessas dificuldades. O Senhor conhece o teu coração. O Senhor sabe das tuas limitações. O Senhor sabe que você é imperfeito. O Senhor sabe que a tua carne muitas vezes fala alto. Oh, meu Deus, a carne insiste em pecar, a carne insiste em errar o caminho. O Senhor sabe todas essas coisas. Mas quando Ele vê que teu coração... Veja, que o teu coração é movido pelo Espírito Santo de Deus e que há liberdade para o Espírito Santo de Deus na tua vida. Eis agora a palavra: serás um obreiro aprovado por Deus, um obreiro cheio do Espírito Santo, um obreiro batizado no Espírito Santo, um obreiro que não se cansa de fazer a obra, mas cujo prazer está em servir, em amar, oh bênção, em estar continuamente na presença do amado Jesus, aleluias. E é assim que precisa ser a nossa vida. E nesse versículo de 2 Timóteo, o apóstolo Paulo, ele nos ensina, ele chama-nos a atenção. É uma palavra direcionada a Timóteo, porém se aplica a nossas vidas. E ele chama-nos a atenção e diz: Elias, ô Elias, procura apresentar-te a Deus. Aleluias! Procura apresentar-te a Deus. Ele olha para você, ele te chama pelo nome e diz a você:
procura apresentar-te a Deus. Tens ouvido? Você tem ouvido a voz do Senhor? Você tem aberto os teus ouvidos para ouvir a voz de Deus? Você não é surdo. Você ouve as coisas. Ouça a voz do Espírito do Senhor que fala contigo, ô glórias! E nós precisamos procurar, cada dia mais, apresentar-nos diante do Senhor, para que Ele possa nos usar segundo o Seu prazer, segundo a Sua vontade, para que sejamos instrumentos úteis nas mãos do Todo-Poderoso, e assim a nossa vida será completa. Não teremos, amados, não teremos de forma alguma aquela dificuldade em cultuar o Criador, em adorar o Senhor. Muitas vezes nós temos visto que as pessoas são meio que puxadas para fazer a obra de Deus. Ou empurradas para fazer a obra de Deus. É alguém empurrando, é o Senhor puxando. Mas quando nós nos apresentamos ao Senhor, quando nós nos procuramos apresentar-nos ao Todo-Poderoso, o nosso coração será tomado por prazer em estar diante do Mestre. Ô bênção! E você terá prazer em andar com o Senhor, você terá prazer em louvar o Criador, você terá prazer em viver segundo aquilo que Deus quer, porque o teu coração está totalmente rendido aos pés do Mestre. É um coração convertido, um coração restaurado, um coração transformado para que somente a glória do Eterno seja manifestada no viver. Ô bênção! E estes, aqueles que apresentam-se ao Senhor, têm vida de oração. Ô meu Deus! Têm vida de oração. E essa vida de oração, ela proporciona comunhão. E a comunhão nos faz parecidos com o nosso amado, parecidos com Cristo Jesus. Irmãos, tudo é uma questão de sequência. Se nós amamos o Todo-Poderoso, vamos buscar cada dia mais aquilo que é do Senhor. Se nós temos prazer em Deus, vamos procurar ser um obreiro aprovado. Esta é a verdade. Na segunda parte do versículo, Paulo escreve a Timóteo e diz: Timóteo, seja aprovado como obreiro. Seja aprovado como trabalhador. E isto, irmãos, é fruto do mover de Deus. Não é algo que você faz segundo as suas forças. Não é algo que você faz porque você é sábio, porque você estudou, porque você tem um diploma de teólogo pendurado na parede. Não porque você foi ungido, foi batizado. Não porque você foi a Israel e desceu as águas no rio Jordão. Ou foi no Sinai e ali batizaram você ou coisa parecida. Não, não é isso, irmãos. O obreiro é aprovado. É aquele que ama o Todo-Poderoso. É aquele que tem prazer no Senhor, e aqueles que amam o Criador têm prazer no Todo-Poderoso, estes colocam-se à disposição do Senhor, aleluias, colocam-se à disposição. O que é colocar-se à disposição? É deixar-se mover pelo Espírito Santo, aleluias, é deixar-se mover. Nós precisamos ser vidas úteis ao Todo-Poderoso, vidas úteis, porque fomos chamados para vivermos em obediência, amém? Você não foi chamado para viver da forma que você acha que deve viver. Não, não foi. Tire esse eu acho. O grande problema nosso nesses últimos tempos é eu. O eu é o grande problema. Porque eu acho isso, eu acho aquilo, eu acho. Para de pensar em você mesmo e pense o que Deus acha. O que Deus quer, na verdade Deus não acha, o que Deus quer de mim, o que Deus quer de mim, e procure encaixar-se nessa realidade, e isto é fruto de obediência. Obediência à santa e bendita palavra de Deus. Quando nós amamos o Todo-Poderoso, quando nós temos prazer no Senhor, o nosso coração será obediente, ô glórias, seremos obedientes ao Criador, aleluias. Irmãos, tudo isso é fruto de colocar Deus em primeiro lugar na vida da gente. É fruto de colocar Deus em primeiro lugar. A nossa vida torna-se cansativa com o Mestre? Sim, torna-se. Por que torna-se? Porque tiramos Deus do primeiro lugar. Veja, você que tem dificuldade em ler a palavra, em orar, talvez em ir à igreja, em falar de Cristo Jesus para alguém, você que tem dificuldade em obedecer ao Todo-Poderoso, analisa bem a tua vida.
Será que Jesus está em primeiro lugar? Será que Jesus está entronizado na tua vida? Se você não for bonzinho com você mesmo, você há de descobrir que o Senhor não está no alto da tua existência, no lugar mais elevado da tua existência, mas o teu eu ocupou aquele lugar que é do Senhor. E eis o porquê que a vida com Cristo, ela torna-se muitas vezes chata pra caramba. Muitas vezes torna-se extremamente chata pelo fato de não colocarmos Deus em primeiro lugar. Entra filhos, esposo, trabalho, dificuldades, enfermidade, problemas, mil coisas, toma o lugar do Senhor na vida da gente. E a situação fica complicada. O apóstolo Paulo diz a Timóteo, Timóteo, aleluias, seja um obreiro aprovado. E eu falo para cada um de vocês, sejam obreiros aprovados. Procurem fazer aquilo que Deus quer, observar a vontade do Eterno. Mas o versículo é extremamente profundo, extremamente rico. E na sequência está escrito que não tem de que se envergonhar. Ô bênção, veja, não tem de que se envergonhar. Irmãos, nós muitas vezes somos tímidos com relação àquilo que é de Deus. Nós somos tímidos com aquilo que é de Deus. Nós temos problemas em expressar aquilo que refere-se ao Criador, aquilo que é relacionado ao Todo-Poderoso. Nós temos facilidade em falar sobre mil coisas. As mulheres falam a respeito de receitas e como deve ser feito, enfim, gastam horas falando a respeito da receita. Outras falam das novelas, os amados falam dos times de futebol. Ah, eu preciso trabalhar dessa forma, disso aqui. Fala do tempo e vai por aí. Ou seja, são desenvoltos nesses temas. Falam com desenvoltura. No entanto, quando refere-se àquilo que é de Deus, meu Senhor Jesus, quando é para falar a respeito de Deus, é como se Deus fosse um desconhecido. É como se você conhecesse Deus de forma extremamente superficial. É como se você não fosse amigo do Senhor. Como se você não andasse com o Todo-Poderoso. Você não tem argumentos para falar de Deus porque você não conhece de fato o Todo-Poderoso. Fala bem das receitas, da novela, do time de futebol, do trabalho e de todas as outras coisas mais que nos envolve. Não é assim? Mas com relação ao Todo-Poderoso, eis os entraves, eis os problemas. Sabe o que é isso, irmãos? É a timidez que te rouba o tempo de dedicar-se ao Todo-Poderoso, a timidez que não te dá autoridade para falar em nome do Todo-Poderoso. Nós precisamos entender que o Senhor nos chamou para que sejamos testemunhas dEle, onde quer que nós estejamos. Portanto, a nossa vida, irmãos, ela continuamente precisa mostrar Cristo Jesus. Mostrar Cristo. Tu precisas mostrar Cristo de uma forma contínua. E era exatamente isto que Paulo falava a Timóteo. Timóteo, não te vergonhas, não seja tímido, mas em tuas ações, em tuas atitudes, mostre Cristo Jesus àqueles que se achegam a ti. Nós temos que mostrar Cristo a todos aqueles que se aproximam de nós. Podemos fazer uma comparação, irmãos. A nossa vida precisa ser um outdoor. Sabe o que é um outdoor? Todo mundo sabe, não é? São aquelas publicidades gigantes que estão nas estradas, nas ruas. Nossa vida precisa ser como um outdoor. Cuja mensagem? Cristo Jesus. Ô, glórias! Que possam ler em nós Cristo Jesus. Que as letras sejam garrafais, a ponto de, mesmo que passem correndo por nós, consigam ver Cristo Jesus em nós. Esta é a verdade, amados. Nós temos que testemunhar do Senhor incansavelmente, testemunhar do Senhor a cada instante, a cada minuto. Eu não posso reter essa vontade de Deus na minha vida. Eu não posso deter aquilo que o Espírito Santo de Deus quer na vida dos que foram comprados. Se eu fui comprado, irmão, se eu fui comprado, se tu és propriedade do Senhor, não pode mais, de forma alguma, viver na inconstância da vida,
mas Cristo Jesus precisa estar centrado na tua existência. É Jesus acima de todas as coisas. Nós precisamos arrancar do nosso coração a timidez, a vergonha e assumir Cristo Jesus. Ô, glórias! Assumir Cristo Jesus na nossa prática diária. Eu preciso assumir Cristo Jesus. Eu preciso assumir. Eu não posso, amado, sentir-me envergonhado por falar que sou servo de Deus. Não! Eu tenho que aproveitar todas as oportunidades para testemunhar daquele que deu a sua vida por mim. Ô, bênção! Eu tenho que aproveitar as oportunidades. A timidez não pode fazer parte da vida daqueles que são movidos pelo Espírito Santo do Senhor. Deixe-me dar um exemplo de timidez para você. Se fizéssemos um culto na frente da igreja, não aqui dentro, mas na frente da igreja, se estivéssemos reunidos ali, e eu apontasse para você e falasse, olha, tu és o escolhido do Senhor para ministrar a palavra, você ia glorificar comigo? Ou você ia encontrar mil desculpas para fugir da escolha? Pensa aí. É, foi reprovado, não é? Foi reprovado. Por que foi reprovado? Porque o Senhor ainda não está dominando completamente a tua vida. Pastor, não fala assim, está me julgando. Não, amados, é a Bíblia que fala assim. A palavra de Deus diz que nós precisamos fazer a obra do Eterno. Talvez você não tenha facilidade em expressar-se, no entanto, você não pode se eximir, não pode se esconder da responsabilidade de fazer a obra. Se você não pode falar, talvez não tenha aquelas condições para falar, mas pode trabalhar de outra forma. Não apenas esconder-se atrás de um não sei, não sei fazer, não estou preparado. Se você não está preparado hoje para fazer, se Cristo Jesus voltasse nesse momento, você também não entraria nos céus. É preciso estarmos atentos a esses detalhes, porque são simples, porém marcantes na vida da gente. Paulo diz a Timóteo, ô Timóteo, Timóteo, não se envergonhe do evangelho, ô bênção, mas maneja bem a palavra. Mas maneja bem, pratica bem, conheça bem, seja amigo da palavra de Deus. Esta é a vontade do Senhor para as nossas vidas. Nós precisamos conhecer a palavra do Senhor. O obreiro aprovado, procura apresentar-te a Deus como obreiro aprovado. Aleluias. Se nós somos obreiro aprovado, irmãos, no mínimo, precisamos conhecer a palavra. Conhecer a palavra. A palavra de Deus, ela precisa adentrar o nosso coração. A palavra do Senhor, ela precisa estar enraizada na nossa alma, enraizada no nosso ser, enraizada no nosso DNA. Se fizessem um exame de DNA, e se fosse possível, a primeira marca que deveria aparecer era Jesus na vida da gente. Porque precisa ser assim, irmãos, no mais profundo da nossa vida, no mais profundo do nosso ser, a palavra precisa estar. Dessa forma nós seremos aprovados, seremos vencedores. Dessa forma nós seremos aprovados, nós seremos vencedores. Veremos a glória do Todo-Poderoso. E aqueles que manejam bem a palavra, que conhecem a palavra, que praticam a palavra, ô bênção, é porque leem a Bíblia, é porque permite que esta palavra seja transferida aqui, do papel, para dentro da nossa mente. Há uma transferência, irmãos. E essa transferência, ela é patrocinada pelo Espírito de Deus. Porque todas as vezes que você ler a palavra do Eterno, todas as vezes que você ler a Bíblia, há uma transferência. A palavra do Senhor é colocada, ela é trazida para dentro da tua mente. E quanto mais você se envolve com a palavra, mais da palavra você terá no teu ser. E quanto mais da palavra você tem no teu ser, mais preparado para viver segundo a vontade de Deus, com certeza tu serás.
Assim é, e nós precisamos entender esta verdade do Senhor para a nossa vida, para a nossa alma. Irmãos, nós precisamos ter prazer, ô bênção, nós precisamos ter prazer na palavra, precisamos lê-la. A palavra muitas vezes parece cansativa, mas se você mudar o teu conceito em relação a ela, ela será prazerosa, porque o Espírito Santo vai falando com você. Ô bênção, você ler a palavra, o Espírito de Deus fala com você. Você ler a palavra, o Espírito Santo abre a tua mente, descortina diante de você a vontade do Senhor. Você ler a palavra, o Espírito Santo, ele marca a tua existência, ele marca teu viver com aquilo que Deus quer. E você será preparado para fazer a vontade do Mestre e andar segundo a vontade do nosso amado Jesus. Irmãos, o apóstolo Paulo certamente era um homem que conhecia a palavra. Evidentemente que ele não tinha a Bíblia como nós a temos hoje. Tinha os profetas, tinha o Pentateuco. Porém, aquilo que tinha nas suas mãos, ele conhecia de forma profunda. Ele conhecia de forma profunda, a ponto de, olha só, o Espírito Santo de Deus o usar para escrever quase todo o Novo Testamento. Se você observar o Novo Testamento, ele é dominado praticamente pelas cartas paulinas, estas que foram reservadas para chegar até nós, e tantas outras que com certeza ele escreveu. Quantas centenas de cartas ele escreveu? Paulo ficou preso muito tempo. Fazer o que na prisão? Vamos escrever cartas. Ô, bênção! E quase todas as cartas que nós encontramos na Bíblia, Paulo estava preso quando as escreveu. Era o tempo livre que ele tinha, ocupado com a palavra do Senhor. Ali, na prisão, ele não estava vivendo mil maravilhas, mas estava dentro das dificuldades das prisões daquela época. Veja as dificuldades. E ali, amados, a comunhão dele não esmaeceu, a comunhão dele não diminuiu, a comunhão dele não amarelou, a comunhão dele não perdeu a essência. E mesmo no meio das dificuldades, ele olhou para o Senhor. No meio das dificuldades, ele deixou-se usar pelo Espírito Santo de Deus. No meio das dificuldades, ele colocou-se a escrever esses ensinamentos tão profundos às igrejas daquela época, porém tão grandiosos, tão profundos, que o Senhor os agrupou e fez chegar a cada um de nós. Amém. Aleluias. Tudo isso é possível àquele que crer. Mas para que o Senhor te use de forma semelhante, necessário é que você conheça a palavra, que tu possas manejar bem a palavra de Deus. Aleluias! Maneje bem a palavra do Senhor. Conheça a palavra de Deus. Conheça a palavra de Deus. Conheça! Oh, meu Deus! Conheça a Bíblia, gente! Leia a palavra! Queres ir para o céu? Leia a palavra! Ah, eu não sei ler. Vamos abrir uma exceção para aqueles que não sabem ler. Graças a Deus, a tecnologia chegou aos nossos dias e você não precisa mais recorrer a alguém. Oh, leia a Bíblia para mim, por favor, leia para mim. É só você acessar os meios que nós temos hoje e a palavra de Deus está ali expressa. E você há de ouvir a palavra do Senhor quantas vezes assim desejar. A internet está cheia de Bíblia falada. Oh, bênção! É só ouvir a palavra. Deus é bom o tempo todo para com as nossas vidas. Você quer ir para o céu? Queremos, não é? Todos nós queremos acessar o céu, mas para acessar o céu há regras. São regras que precisam ser observadas, praticadas, para que o nome santo do Senhor seja honrado e glorificado na nossa vida. Portanto, irmãos, procuremos conhecer a palavra. Procuremos conhecer a Bíblia. Mergulhe nas Sagradas Escrituras
para que o Espírito Santo fale com você de uma forma grandiosa. Amém? O obreiro aprovado por Deus. Será que tu és o obreiro aprovado pelo Senhor? Será que Deus está aprovando as tuas atitudes? Às vezes, amados, nós precisamos jogar fora aquela autocompaixão. Nós temos uma autocompaixão. Nós somos muito bons conosco mesmos. Nós somos bons. Nós queremos cada dia mais nos reservar das dificuldades. E às vezes nós não temos coragem de procurar saber se somos ou não aprovados pelo Senhor. Procure saber se tu és aprovado enquanto há tempo. Porque chegará, e logo chegará, o dia que estaremos diante do trono branco. Oh, meu Deus! E quando estivermos ali, não haverá mais tempo para esse preparo. O preparo é necessário que seja de antemão. Que nós estejamos nos preparando hoje. Oh, bênção! Você é bom naquilo que faz? Você é bom naquilo que você faz? Tu precisa ser excelente na missão de servir a Jesus. Você precisa ser excelente, bom ao máximo na missão que o Senhor colocou nas tuas mãos, a missão de servi-lo com todas as tuas forças. Procure ser um obreiro aprovado. O obreiro aprovado, este apresenta-se a Deus. Ele chega ao Todo-Poderoso e fala para o Senhor: eis-me aqui. Alguém já falou isso na palavra, não foi? Eis-me aqui, usa-me. Eis-me aqui, usa-me. Não seja tímido, fale assim para o Senhor: eis-me aqui, usa-me. Aleluias. Depois, é necessário que tu sejas aprovado. Procure o ok de Deus na tua vida. Procure o sim do Senhor. Que o nosso amado possa olhar para a minha vida, também olhar para a tua vida, e possa sentir-se feliz com você, porque tu és alguém que vive em conformidade com a vontade dele. Aleluias. Oh, glórias. Não te envergonhes da mensagem de salvação. Não te envergonhes de Cristo. Não tenhas vergonha de servir o Mestre. Não seja tímido, não seja tímido diante do Todo-Poderoso, mas deixe-se mover pelo Espírito, porque é o Espírito que te envia, é o Espírito que te capacita, é o Espírito que coloca a palavra na boca, é o Espírito que fala através de você, é o Espírito que te batiza, é o Espírito que te dá poder, é o Espírito que te dá autoridade, é o Espírito que faz com que você tenha forças para viver. Oh, glórias! Aleluias! Maneja bem a palavra. Amém? Maneja bem a palavra da verdade. Se tu não conheceres a palavra, se não houver esse conhecimento inserido dentro da tua mente, como é que você há de manejá-la bem? Como? Vai acontecer um milagre e a palavra de Deus vai cair dentro da tua cabeça? Não, não vai acontecer. Passe de mágica, pá! E a palavra entrou na mente. Primeiro, a mágica não é do Senhor. Portanto, já descartamos inicialmente esse princípio. Não vai acontecer um passe de mágica. A palavra não vai entrar na tua cabeça. Ah, mas o Espírito vai me capacitar. Há muitos iludidos com essa história, irmãos. Já ouvi crente falando: é o Espírito que vai me capacitar, vai me dar a palavra. O Espírito fala segundo aquilo que você tem no teu coração. Se você tem alimento na tua vida, Ele vai usar esse alimento. Se tu tens a palavra de Deus dentro da tua mente, Ele vai usar a tua mente e a palavra que nela está. É assim, amados, que acontece. O apóstolo Paulo falou com propriedade. Por quê? Ele tinha a palavra de Deus dentro da sua cabeça. E a partir desse princípio, o Espírito passa a usar, a trabalhar, a mover de forma grandiosa. Amém? Oh, bênção! Seja um obreiro aprovado por Deus. Seja alguém que faz, da melhor forma possível, o chamado de Deus. E verás
o manifestar da glória do Eterno sobre a tua vida. Certamente vamos passar pelas dificuldades, pelas provas, provações, vamos passar por todas essas questões. Sim, vamos. Vamos sim. Mas isto tudo é para que a nossa fé seja cada dia mais sólida. Ô, glórias! Vamos nos alicerçar ainda mais na rocha para enfrentarmos os contratempos do dia e assim sermos o obreiro mais que aprovado por Deus, um obreiro segundo o coração do Senhor. Aleluias. Amém, amados? Ô, bênção! Vamos colocar de pé para nós orarmos, vamos? Ore comigo. Senhor, fala comigo, meu Deus. Fala, Senhor, de forma profunda. Porque eu quero ouvir a Tua voz, meu Deus. Eu quero ser usado por Ti. Eu quero ser um obreiro aprovado. Eu quero ser alguém usado para fazer aquilo que Tu queres, para praticar o Teu chamado, Senhor. Fala comigo, meu Deus. Desperta-me, acorda-me, Senhor. Para que em todas as coisas o Teu nome seja honrado e glorificado na minha vida. Senhor, fala com este que assim orou, meu Deus. Atenda esse clamor. Fala esta vida em nome de Jesus. Amém. Aleluias.

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2: Irmãos, cada um de nós que estamos sobre a face da terra, nós temos dentro do nosso coração uma missão extremamente importante a desempenharmos. Quando eu conheço a Cristo Jesus, quando eu busco Cristo Jesus para a minha vida e procuro viver o Senhor na minha existência, eu terei de Deus o poder, a autoridade para manifestar a sua palavra, para pregar a sua palavra, para testemunhar a sua palavra, a sua graça, a sua misericórdia a cada um daqueles que estão próximos a nós. Esta é a missão que o Senhor tem para a minha vida, esta é a missão que Deus tem para a tua vida. Nós temos uma missão e nós não podemos nos calar. Nós precisamos aprender continuamente de Deus, crescermos na presença do Senhor, para que nós não sejamos pequeninos, demasiadamente pequeninos, sem desenvolvimento na presença do Senhor. Mas é preciso que sejamos pessoas que cresçam na presença do Senhor até alcançarmos a estatura do varão perfeito, e o varão perfeito é Cristo Jesus. E quando nós lemos a palavra de Deus, quando nós meditamos na palavra do Senhor, nós somos levados pelo Senhor a entendermos que nós não podemos estar contentes com a nossa atual situação, mesmo que a nossa atual situação seja de bênção, seja de prosperidade, mas eu preciso ainda mais querer de Deus, ainda mais buscar do Senhor, porque tudo quanto façamos para o Senhor ainda é pequeno se levarmos em consideração a sua grande misericórdia para com as nossas vidas. E nós não podemos nos contentar com aquilo que nós temos, irmãos. Claro, me refiro à vida espiritual. Nós não podemos nos contentar com aquilo que nós temos, mas é preciso crescermos cada vez mais, crescermos no conhecimento, crescermos na presença do Senhor, nos deixarmos envolver com seu Espírito, para que assim a missão que o Senhor tem dentro do meu coração, a missão que Deus tem preparada para mim, a missão que Deus tem preparada para você, ela venha a ser desenvolvida com autoridade, desenvolvida com unção, para que as pessoas possam ouvir a palavra do Senhor e serem levadas a entender que a vida sem Cristo Jesus para nada serve, mas é preciso buscar o Senhor dia após dia para que haja felicidade e para que haja um coração cheio, cheio da esperança, a esperança que nos leva para a glória. Eu quero convidar os irmãos a abrir a sua Bíblia em 1ª Carta de Pedro, capítulo 2, vamos ler versículos 1 e o 2. Versículos 1 e 2. Nos diz a palavra de Deus: portanto, abandone tudo o que é mau, toda mentira, fingimento, inveja e críticas injustas. Sejam como criancinhas recém-nascidas, desejando sempre o puro leite espiritual, para que, bebendo dele, vocês possam crescer e ser salvos. Amém? Mais uma vez, vamos ler esse texto. 1ª Carta de Pedro, capítulo 2, versículos 1 e 2. Portanto, abandonem tudo o que é mau, toda mentira, fingimento, inveja e críticas injustas. Sejam como criancinhas recém-nascidas, desejando sempre o puro leite espiritual, para que, bebendo dele, vocês possam crescer e ser salvos. Eis aqui a verdade do Senhor para as nossas vidas, irmãos. Eis aqui a verdade do Senhor para cada um de nós. Nós precisamos, irmãos, olhar para Cristo Jesus e desejarmos ardentemente sermos semelhantes a Ele. É preciso olharmos para Cristo Jesus e que nosso coração nasça, dentro do nosso coração, nasça um desejo intenso de cada dia mais estarmos querendo viver Deus, estarmos na presença do Senhor, estarmos querendo receber de Deus a sua graça, receber de Deus a sua misericórdia, sermos abraçados, acalentados pelo Senhor, porque Deus, Ele quer fazer isso na vida da gente, mas é preciso que cada um de nós entenda o chamado do Senhor, entenda a vontade de Deus e abramos o nosso coração, porque o nosso coração precisa estar aberto, o meu coração precisa estar aberto, o seu coração precisa estar aberto para ouvir o chamado do Senhor, para compreender a vontade de Deus e para viver a vontade do Senhor acima de todas as coisas. Quando nós, irmãos, compreendemos a vontade do Senhor, quando nós buscamos a vontade de Deus para as nossas vidas, nós vamos entender que o Senhor, na sua graça e na sua misericórdia, não quer que sejamos apenas servos, apenas com o nome de servos, mas que sejamos vidas transformadas, lavadas, purificadas e sejamos totalmente restaurados para a sua própria honra e glória. E esse texto nos chama a atenção exatamente para isso, irmãos. É preciso deixar o peso. Sim, é preciso deixar o peso. Você precisa passar por uma restauração completa para que todo excedente, tudo aquilo que é excedente na sua vida, seja arrancado, seja jogado fora. O excedente na vida da gente, irmãos, é tudo aquilo que não presta. O peso na vida da gente, o peso na vida do homem, é tudo aquilo que não presta. É tudo aquilo que faz que o homem venha andar por caminhos ruins, venha andar por caminhos que não agradam o Senhor. E nesse texto que nós lemos, a palavra é bem clara. É extremamente clara. O Senhor traz a revelação de uma forma inconfundível. As pessoas não podem contestar porque é extremamente clara. Diz-nos a palavra, portanto, abandonem tudo o que é mau. Portanto, abandonem tudo o que é mau. Irmãos, se é mau, não serve para a gente. Se é mau, se é ruim, não serve para nós. Mesmo que esse mal, que essa coisa que não presta, tenha uma boa aparência, seja agradável aos olhos das pessoas, seja agradável até à nossa própria vida, mas se não serve para o Senhor, também não serve para nós. E esse mal, claro, é o pecado. É preciso abandonar todo o pecado, o peso do pecado precisa ser retirado de nossos ombros. Nós não podemos, irmãos, nós não podemos estar na presença do Senhor carregando sobre nossos ombros o fardo do pecado, a mala do pecado. Nós não podemos levar a mochila cheia de pecado. É preciso passarmos por um lugar, deixarmos, descartarmos o nosso pecado, o nosso peso, para que nós possamos sair leves do outro lado. E este lugar é o sangue restaurador de Cristo Jesus. Todos nós precisamos passar pelo sangue de Cristo Jesus. E para passarmos pelo sangue de Cristo Jesus, faz-se quando nós confessamos o nosso pecado, tomados por um arrependimento, irmãos, tomados por um arrependimento, reconhecemos a soberania de Cristo, reconhecemos a soberania de Deus, olhamos para o Senhor e afirmamos, Deus, aqui está a minha vida, não mais quero viver segundo este mundo, não mais quero viver segundo Satanás, não mais quero viver segundo as orientações do diabo, mas eu quero é viver a tua palavra, eu quero é ser uma nova criatura, eu quero é ser transformado por ti, eu quero é ter o Espírito Santo de Deus dentro do meu coração. Quando nós, amados, reconhecemos esta realidade, o peso do pecado é arrancado de sobre os ombros, o nosso fardo pesado é arrancado de nós, o pecado é arrancado, irmãos. E a nossa vida é lavada e purificada no sangue de Jesus. Somos feitos em novas criaturas, preparadas pelo Senhor para desempenharmos o grande chamado que Ele tem para cada um de nós. O chamado para sermos seus servos, o chamado para sermos pregadores da palavra, os chamados para servirmos na linha de frente na obra de evangelismo, na obra de levar a transformação, de levar a palavra de transformação aos corações. Eis aí o grande chamado de cada um de nós. E você que me ouve, onde quer que você esteja, eu quero mais uma vez afirmar para você, é preciso, meu irmão, é preciso sair do teu lugar, é preciso sair de onde você está, é preciso que você vista a camisa do Senhor, que você se deixe envolver pelo Espírito Santo de Deus, o Espírito de Deus que te leva a tomar atitudes que aqueles que são teus próximos muitas vezes não hão de entender. Sim, irmãos, porque nós somos direcionados pelo Espírito Santo de Deus e as coisas do Espírito se discernem espiritualmente. E aqueles que não estão em Cristo Jesus olham para as coisas do Espírito Santo de Deus e concluem que são loucuras, são loucuras. E aqueles que foram chamados, que deixaram o seu peso, deixaram o pecado, que colocaram-se no mover do Espírito Santo de Deus, muitos destes não são compreendidos pela família, não são compreendidos pela igreja, não são compreendidos pelos amigos, porque são novas criaturas, porque vivem numa nova dimensão, na dimensão do Espírito Santo de Deus, guiados pelo Espírito Santo de Deus. E quando somos guiados pelo Espírito Santo de Deus, coisas novas vamos fazer, coisas novas, poderosas, extraordinárias vamos fazer, porque é o amor do Senhor que nos constrange a obedecermos aos seus princípios e a vivermos nos seus princípios. Quando nós amamos a Cristo Jesus, de fato, nada é tão importante na vida da gente. Nada é tão importante. Nada é tão importante. Você passa a viver para Cristo Jesus e isso de forma literal. Quando nós deixamos que a palavra de Deus adentre o nosso coração, nós somos levados pelo Senhor a tomarmos atitudes, atitudes maravilhosas, extremas. Porque o nosso amor para com o Senhor será verdadeiro, intenso. E esse amor verdadeiro e intenso, ele não permite que fiquemos calados, mas sim teremos dentro do coração o desejo de falarmos e levarmos as pessoas a compreenderem a necessidade de uma transformação, de deixarem o peso, de deixarem o pecado, de serem lavados no sangue de Cristo Jesus. E o texto que nós lemos, 1 Pedro capítulo 2, versículo 1, portanto, abandone tudo o que é mal, toda mentira, fingimento, inveja e críticas injustas. Eis aí, eis a citação de alguns pecados. São exemplos para os demais pecados que muitas vezes as pessoas cultivam ao longo da sua jornada, ao longo da sua caminhada. Nós precisamos deixar tudo isso no passado, sermos lavados no sangue de Jesus e vivermos uma nova realidade, a realidade de Cristo Jesus em nosso coração. Mas a palavra do Senhor não para por aí. A palavra de Deus é maravilhosa, a palavra de Deus é profunda, a palavra de Deus traz a revelação que leva-nos a cada dia refletir mais a respeito de Cristo e a querermos mais unidade com Ele. E essa revelação continua dizendo em 1 Pedro capítulo 2, versículo 2, sejam como criancinhas recém-nascidas, desejando sempre o puro leite espiritual. Irmãos, quando nós amamos a Cristo Jesus, nasce dentro de nosso coração um desejo intenso pelo puro leite espiritual, o desejo intenso pelo puro leite espiritual. O puro leite espiritual, irmãos, é recebermos o discernimento do Espírito Santo de Deus, a revelação do Senhor. O puro leite, irmãos, é o conhecimento do Senhor. Quando nós temos Cristo Jesus de fato dentro do nosso coração, nós não vamos contentar com aquilo que é falado por aí, mas nós queremos ir além, nós queremos ir a fundo, nós queremos conhecer mais, nós pagamos o preço para conhecer a Cristo, nós pagamos o preço para conhecer o Senhor, é o preço da oração, irmãos. As pessoas que querem e desejam Cristo Jesus, esses buscam o puro leite espiritual, esses têm vida de oração, vida dedicada à oração, são pessoas que dedicam tempo para falar com o Senhor, são pessoas que dedicam tempo para clamar ao Senhor pelas suas vidas, clamar ao Senhor pelo próximo, pessoas que oram, que clamam, pessoas que buscam estreitar a comunhão com o Senhor, que buscam a intimidade com Deus, e essa intimidade nós buscamos e recebemos através da oração. Servo de Deus que não ora tem alguma coisa errada com ele. Se você se diz servo do Senhor, mas se você não tem vida de oração, Se você não tem vida de oração, meu irmão, é porque não existe dentro do teu coração um verdadeiro desejo de estreitar a intimidade com o Senhor, de ter uma unidade com o Todo-Poderoso. Se você não tem vida de oração, tem alguma coisa errada na tua vida, porque o servo do Senhor, este reserva tempo na sua agenda, ele encontra tempo na sua agenda para falar com o Senhor, para falar com o Todo-Poderoso, para ter um encontro de oração com o Todo-Poderoso. Você deseja ser servo do Senhor? Você deseja andar nos caminhos do Todo-Poderoso? É preciso orar, é preciso clamar, é preciso dedicar-se ao Senhor, dedicar-se em oração ao Todo-Poderoso. Quando nós lemos nos Evangelhos, vemos Cristo Jesus orando, eis aí Cristo Jesus orando, buscando do Pai o discernimento, buscando do Pai a direção. Nós também, irmãos, a exemplo de Cristo Jesus, precisamos buscar do Pai com prazer, com alegria, a direção para as nossas vidas. Eu sei que para muitos a oração é um fardo. E como é? Gente do céu, como as pessoas enxergam a oração como um fardo? As pessoas oram ali 2 minutos olhando no relógio. 2 minutos, 3 minutos, quando muito 5 minutos, acham que já pagou todos os pecados, vamos colocar dessa forma. Olha, eu orei 5 minutos. Meu Deus do céu. Misericórdia. 23 horas, 55 minutos, você usou para si próprio. Você separou 5 minutos do teu dia para Deus, para falar com o Senhor, e ainda acha que foi muito. Sabe o que é isso, irmãos? É um grande problema de relacionamento com Deus. As pessoas que não oram cultivam um problema de relacionamento com Deus. Não têm relacionamento íntimo com o Senhor, não são amigos do Todo-Poderoso, não têm o que falar para Deus, porque se tivesse o que falar para Deus, ficariam tempo em oração, teriam tempo para orar,

Deus nas suas vidas é o jejum. É bom jejuar, irmãos. Quantas pessoas jejuam? Quantos? Mas comer, isso fazem todos os dias. Alimentar a carne, todos os dias, muitas vezes por dia. Mas quantos são levados pelo Senhor a dedicar tempo ao jejum, à consagração? Quando fazem, fazem forçado, porque a igreja exige, porque o pastor exigiu. Mas quantos, de forma voluntária, colocam diante de Deus, Senhor, hoje é dia de consagração, hoje é dia de consagração, hoje eu ficarei tantas horas sem alimentar-me para a Tua honra e para a Tua glória, hoje eu ficarei tantas horas sem alimentar-me, Senhor, vou alimentar-me só a tal hora, para que Teu nome seja exaltado, para que Teu nome seja glorificado e para que eu seja revestido com Teu poder e com Tua autoridade. Quantos buscam do Senhor este revestimento? Quantos buscam do Senhor a alegria em sacrificar com jejuns? Quantos, quantos querem essa comunhão com o Senhor, irmãos? Mas é interessante que a palavra de Deus nos ensina tal coisa. Nós somos ensinados pelo Senhor a jejuar. Mas por que não jejuamos? É porque nós não observamos verdadeiramente a palavra de Deus. Nós não ansiamos ardentemente pela palavra do Senhor como a criança recém-nascida pelo leite. Nós não temos a mesma sede, nós não temos a mesma fome, nós não temos o mesmo prazer. E as coisas do Senhor tornam-se pesadas, enfadonhas na vida das pessoas. Eu quero falar para você, é preciso mudar esta visão, é preciso mudar. Porque orar é uma necessidade, jejuar é uma necessidade. Mas há outro ponto também de extrema importância na vida daqueles que desejam Cristo Jesus, que colocam-se como servos do Senhor, que é ler a palavra de Deus. Nós precisamos comer a palavra, irmãos. Precisamos meditar na palavra do Senhor. Cristo Jesus já dizia, errais por não conhecerdes as Sagradas Escrituras. E muitos hoje erram, são enganados, se deixam enganar, porque não conhece a palavra de Deus, porque não conhece o mandamento do Senhor, porque não sabe o que Deus quer para suas vidas. Ouvem todo tipo de profeta por aí e acham que o profeta tem razão, mas não sabe confrontar as profecias, a palavra com a Bíblia, porque não conhecem a palavra do Senhor, não conhecem o mandamento de Deus e são enganados e vivem no engano e se decepcionam, porque aquilo que pregam por aí é uma mentira que não tem fundamento na palavra, e aquilo que não tem fundamento na palavra não é ratificado por Deus. Deus não ratifica a mentira. Deus não ratifica a palavra do falso profeta. Deus não ratifica a palavra do pastor mentiroso. Não, de forma alguma, irmãos. Mas o Senhor quer que você conheça a palavra. Porque quando nós lemos e meditamos na palavra do Senhor, quando nós lemos, meditamos na Bíblia, nós recebemos a revelação que nos é dada pelo Espírito Santo de Deus, o Espírito dá vida à palavra, e nós lemos, nos alimentamos, nós lemos, conhecemos, nós lemos e temos comunhão com o Senhor. Você que me ouve, se você não tem lido a palavra do Senhor, mais uma vez, eu me atrevo a dizer, há algo errado com tua vida espiritual, há algo errado com tua vida com Deus, a tua vida com Deus está errada, a tua vida com Deus está com deficiências, sim, deficiências profundas, que te levarão à morte espiritual. Só é possível, irmãos, vivermos sobre a face da terra de forma feliz, alegre, cheia do Espírito Santo de Deus, quando nós temos desejo por aquilo que é do Senhor, quando nós temos desejo por aquilo que é do Pai Eterno, quando nós desejamos a palavra de Deus, aquilo que é de Deus, como a criança recém-nascida deseja o puro leite. Só assim, irmãos, é que nós vamos ser alimentados e teremos a vitória nas nossas mãos. É preciso que haja isso, irmãos. Nós precisamos entender que é preciso deixar o peso, o fardo pesado, o pecado, deixarmos as práticas erradas, deixarmos aquilo que não agrada a Deus, deixarmos aquilo que agrada a carne. É preciso mortificar.

0: crucificar a carne. Nós precisamos entender que a carne quer é Satanás, mas nós precisamos mortificar a carne para que o Espírito, este sim, possa envolver-nos de uma forma poderosa. Também é necessário compreender que o desejo por aquilo que é de Deus precisa ser uma marca da nossa vida. Nós precisamos viver desejosos. Nós precisamos desejar ardentemente por aquilo que é de Deus e reservar tempo na nossa vida para a palavra do Senhor, para a prática da oração, para a prática de sacrifícios agradáveis, de jejuns, para a leitura da palavra, para a ministração daquilo que nós lemos na palavra, para a prática da vontade do Senhor. Eu não posso me reter. Eu não posso viver, guardar a palavra somente para mim, mas eu tenho que levar a palavra de transformação, a palavra de restauração a todos aqueles que estão próximos. Eu preciso testemunhar de Cristo, porque é a missão de Deus na minha vida, é o chamado do Senhor para a minha existência. Foi para isso que eu estou sobre a face da terra, para testemunhar que Deus é o Senhor, que Ele é o Salvador, e eu preciso passar esta informação, esse ensinamento para aqueles que estão partindo para a eternidade sem Cristo Jesus. Mas quando nós continuamos na leitura de 1 Pedro capítulo 2, versículo 2, a segunda parte do versículo 2, para que vocês possam crescer e ser salvos. Mais uma vez, deixe-me ler o versículo todo. 1 Pedro capítulo 2, versículo 2. Sejam como criancinhas recém-nascidas, desejando sempre o puro leite espiritual, para que bebendo dele, vocês possam crescer e ser salvos. Possam crescer e ser salvos. Amados, nós somos chamados pelo Senhor para o crescimento. Nós não somos chamados para o Senhor para nascermos e ficarmos pequenininhos, raquíticos, sem crescermos, sem frutificarmos. Nós somos chamados pelo Senhor para crescermos, para nos tornarmos carvalhos e frutificarmos no Senhor, irmãos. O Senhor quer e deseja que cada um de nós cresça na sua presença. Esse crescimento vem da comunhão com o Todo-Poderoso. Esse crescimento é uma realidade na vida daqueles que vivem segundo os princípios do Senhor, que se deixam envolver pela glória de Deus, que se deixam envolver pelo Espírito Santo de Deus, porque o crescimento vem do Senhor, é o Senhor que nos dá o crescimento. O crescimento não é algo que eu possa desenvolver na minha vida de forma pessoal, não. O crescimento espiritual, ele vem de Deus. Eu habilito, eu coloco a minha existência à mercê do Senhor e Ele dá-me o crescimento. É o Senhor que faz chover sobre a minha vida. E essa chuva faz com que eu cresça na presença dEle. Nós precisamos nos colocar, irmãos, de uma forma tal a sermos agradáveis ao Senhor, para que a graça do Senhor nos envolva, para que a chuva do Senhor nos envolva, para que a misericórdia de Deus venha nos envolver por todos os lados e tenhamos assim o crescimento para a honra e para a glória do Senhor. Irmãos, pessoas que aceitam a Cristo Jesus crescem, mas ficam ali, não vão à frente. Nasceu, cresceu um pouquinho e parou. Aquela vida raquítica, vida sem vida, sem alegria, sem paz, sem satisfação em Deus, é porque esta vida não cresceu. É porque esta vida não está recebendo de Deus aquilo que o Espírito Santo tem para dar. E isto é em decorrência da não observação da vontade do Senhor. Se você que me ouve, talvez você fale, Elias Oliveira, eu aceitei a Jesus Cristo há 10 anos, mas eu estou aqui da mesma forma de 10 anos atrás. Da mesma forma. Eu não prego o Evangelho, eu não recebi o Espírito Santo, eu não conheço a palavra, eu tenho até vergonha em dizer que sou servo do Senhor. Eu quero afirmar para você que vive esta realidade, que você não cresceu na presença do Senhor, que você não cresceu na presença de Deus. E esse não crescimento é pela falta, a falta do alimento espiritual. É porque você não buscou de Deus o crescimento necessário para que a tua vida fosse completa. E essa vida em deficiência, deficiência espiritual, ela na verdade é uma consequência de vida em pecado. Certamente você tem brechas abertas na tua vida. Você pode analisar que você tem brechas abertas na tua vida. E quando nós temos brechas abertas, que são portas abertas para o pecado, o Espírito Santo de Deus não age, o Espírito Santo de Deus não move, e nós precisamos fechar, irmãos, fechar brechas, fechar a vida para o pecado, dizer não para o diabo, falar não para a carne, falar não para aquilo que não é de Deus, para que assim nós possamos ter o Espírito Santo que nos dá o crescimento, o Espírito Santo que nos faz florescer, o Espírito Santo que nos faz andar por sobre as dificuldades, andar por sobre os problemas e representarmos a Cristo Jesus sobre a face da terra. Se você está numa vida vegetativa, você vive de forma vegetativa, sem ação, sem vontade, sem desejo. Se você vive uma vida de religiosidade, apenas religiosidade, uma vida aparente de crente, eu quero dizer para você, sem julgá-lo, tem alguma coisa errada na tua vida. Há algo errado na tua vida. E cuidado, porque esse erro que existe dentro do teu coração pode te levar para a condenação eterna, porque o Senhor não aceita, irmãos, o Senhor não aceita aqueles que foram movidos pelo Espírito, mas pararam no tempo. O Senhor não aceita que você tenha fechado a porta para o mover do Espírito. O Senhor não aceita que você abra brechas na tua vida para o pecado, afastando o Espírito Santo da tua vida. A vida de religiosidade, a vida vegetativa, espiritualmente falando, não serve para o Senhor, porque é preciso que haja crescimento, é preciso que haja crescimento, que você frutifique, que você cresça e frutifique, que você cresça e dê frutos, para que as pessoas sejam alcançadas, sejam abençoadas e sejam transformadas pelo proferir da palavra de Deus pela tua boca. Esse é o chamado de Deus para a tua vida. O Senhor não te chamou para ficar ali pequenininho, sem crescimento, não. O Senhor te chamou para você crescer e frutificar. O Senhor te chamou para você crescer e dar frutos. O Senhor chamou para você crescer e falar do seu amor, testemunhar do seu amor a todos que estão ao teu alcance. E você precisa fazer tal, irmãos. E você precisa fazer por onde? Nós necessitamos fazer por onde? Nós não podemos nos calar diante desse mundo pecador, desse mundo imundo, desse mundo que está sob o domínio de Satanás, mas é preciso que você seja atalaia do Senhor, que você abra tua boca e profira a palavra de cura, a palavra de salvação às almas necessitadas. Mas só é possível fazer isto quando há crescimento. Se não há crescimento na tua vida, infelizmente você não terá autoridade, não terá condições. O Espírito Santo de Deus que ministra através de você não falará porque não terá espaço dentro do teu coração. É preciso, portanto, deixar o peso do pecado. É preciso deixar o peso, passar por uma restauração completa, abandonar aquilo que não é de Deus, buscar a restauração no sangue, a purificação no sangue de Cristo Jesus, desejar ardentemente conhecer a Deus, desejar como a criança recém-nascida o leite materno. Você precisa desejar ardentemente pela palavra, pela presença do Senhor dentro do teu coração, porque quando isso torna-se uma realidade, aí sim você está habilitado a crescer e certamente crescerá, crescerá, crescerá, será uma árvore frutífera no reino dos céus e muitos serão abençoados com os frutos da tua vida, com a palavra que sairá da tua boca, com as ações que sairá da tua existência, porque é assim que Deus quer usá-lo na sua obra. Você precisa entender essa realidade. Compreenda essa realidade do Senhor. Não fique parado esperando alguma coisa acontecer, mas faça por onde, porque depende de nós, depende de mim, depende de você, depende de nós esse buscar a presença do Senhor, irmãos. Eu preciso querer o Senhor na minha vida. Eu preciso querer, nos diz a palavra, nos diz o texto de 1 Pedro capítulo 2, versículo 1. Portanto, abandone tudo o que é mal. Portanto, abandone tudo o que é mal. É uma ação que procede de mim. Eu preciso querer abandonar tudo o que é mal. Você precisa querer abandonar o pecado, deixar o pecado. É uma atitude que procede de você e com certeza há de envolver toda a tua vida. Vamos ler novamente o texto de 1 Pedro, capítulo 2, versículos 1 e 2. Portanto, abandone tudo o que é mal, toda mentira, fingimento, inveja e críticas injustas. Sejam como criancinhas recém-nascidas, desejando sempre o puro leite espiritual, para que, bebendo dele, vocês possam crescer e ser salvos. Eis aqui o conselho de Pedro. Eis aqui o conselho do Pedro. Eis aqui o conselho para a tua vida. É o conselho ratificado pelo Espírito Santo de Deus. É o Espírito Santo que confirma a palavra para a tua vida e você precisa colocar esta palavra em prática. Ouça aquilo que o Espírito de Deus diz à igreja. Ouça aquilo que o Espírito Santo de Deus diz à tua vida e permita que a glória do Senhor se manifeste na tua existência e através da tua vida. Lembre-se, Deus tem um projeto, Deus tem um plano, Deus quer te usar, Deus tem um chamado para você, mas é preciso que você deixe o pecado, que você tenha um desejo pela palavra do Senhor, cresça na presença dele e frutifique, para que o nome dele seja honrado e glorificado na tua vida, em nome de Jesus. Amém. Que Deus te abençoe você e toda a tua casa, em nome de Jesus.
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Eu sei que o teu vento vai soprar, pai, e vai me levar. Tudo que eu te peço é que o Senhor mantenha meu coração puro, humilde, as minhas mãos limpas, porque aí eu vou saber que onde eu estiver

E quem não toma sua cruz e não segue após mim, não é digno de mim. Mateus 10:38.

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2: Irmãos, nós estamos aqui para ouvirmos aquilo que Deus tem para falar aos nossos corações. Eu tenho certeza absoluta que você não está aqui por acaso. Você está aqui porque Deus tocou no teu coração. Você está aqui porque Deus trouxe você a este lugar. E eu quero afirmar para vocês, irmãos, se abrirmos os nossos corações, o Espírito Santo de Deus há de falar, há de testificar. O Espírito Santo de Deus há de trazer uma palavra verdadeira, uma palavra viva para as nossas almas, uma palavra que há de nos alimentar e encher o nosso coração de esperança, de alegria, de paz, amados, e passaremos dias felizes na presença do Senhor, porque é o Espírito Santo que procede, é o Espírito Santo que age, é o Espírito Santo que nos dá essa força tão maravilhosa, tão espetacular, que é a sua presença dentro do nosso coração, trabalhando a nossa vida, mudando-nos por completo e dando-nos um caráter semelhante ao de Cristo Jesus. Amém, igreja? E precisamos almejar isto, irmãos, e buscar isto com todas as nossas forças, dia após dia, é na presença do Senhor, é buscando o Senhor, é louvando a Deus, é afirmando para o Todo-Poderoso que nós o amamos, que nós o amamos e que a nossa alegria maior é estar na presença do Senhor, que nós queremos ser completos, e só podemos ser completos quando a nossa alegria, quando o nosso coração está verdadeiramente nas mãos do Mestre, verdadeiramente nas mãos daquele que pode mudar a nossa vida, irmãos. Precisamos buscar o Senhor, porque Ele é bom, porque Ele é maravilhoso, porque Ele é extraordinário e Ele nos dá a salvação. Glórias a Deus, amados. Glórias ao nome santo de Deus por isso. Vamos abrir a Bíblia em 2 Timóteo, capítulo 2, versículos 15 e 16. 2 Timóteo, capítulo 2, versículos 15 e 16. Vamos ouvir o ensinamento de Deus para os nossos corações. Um ensinamento que foi também para o jovem Timóteo, mas é um ensinamento que passou pelos séculos, passou pelos milênios, chegou aos nossos dias, com a mesma autoridade, com a mesma verdade. E quando nós deixamos que essa palavra entre aqui dentro da nossa vida, dentro dos nossos corações, vamos experimentar o grande poder do Senhor. Para lermos a Bíblia, vamos colocar de pé nesse momento. Amém? 2 Timóteo, capítulo 2, versículos 15 e 16, nos diz o apóstolo Paulo: faça tudo possível para conseguir a completa aprovação de Deus, como um trabalhador que não se envergonha do seu trabalho, mas ensina corretamente a verdade do Evangelho. Evite os falatórios contrários aos ensinamentos cristãos, pois eles fazem com que as pessoas se afastem de Deus. Nós lemos na versão Nova Tradução da Linguagem de hoje. Vamos também ler na Revista Atualizada, que diz: procura apresentar-te a Deus aprovado como obreiro que não tem de que se envergonhar, que maneja bem a palavra da verdade. Evita igualmente os falatórios inúteis e profanos, pois o que deles usam passarão a impiedade ainda maior. Amém, amados? Os queridos, fiquem à vontade. Senhor Deus, nós te louvamos, nós te bendizemos por esses momentos aqui, Pai amado. Estamos aqui com um só objetivo, Senhor. E o nosso objetivo nessa noite é ouvir a Tua voz, o Teu falar aos nossos corações, porque nós queremos sair deste lugar alimentados, Pai, para mais uma jornada na Tua presença, para mais uma caminhada na Tua presença. É o lugar do abastecimento, é o lugar, Senhor Deus, que nós vamos encher, Senhor, encher as nossas reservas, encher, Santo Deus, os nossos lugares, encher as nossas dispensas, para que nós possamos ter o alimento para vencermos a fome do dia a dia. Oh Deus, alimenta-nos, sustenta-nos nesta noite, é o que nós pedimos em nome de Jesus. Amém. Amém, igreja. Irmãos, esse texto, ele foi escrito aproximadamente no ano 70, na verdade um pouco antes do ano 70 de nossa época. Mais de 1.900 anos, quase 2000 anos atrás, o apóstolo Paulo sentou ali, na verdade ele estava numa prisão, ele estava preso em Roma, e ali naquela cela, ou um outro local ali na prisão, ele pegou a sua pena, o seu papel da época, e ele escreveu verdades que perdurou, que foram preservadas pelo Senhor, e chegou em nossos dias, verdades únicas para os nossos corações, ensinamentos, irmãos, que eram importantes, extremamente importantes para Timóteo naqueles dias, para Timóteo, jovem Timóteo, que iniciava a sua jornada, falando do amor de Cristo, ensinando a palavra, e o apóstolo Paulo como seu professor, o apóstolo Paulo como seu instrutor, o apóstolo Paulo como seu instrutor, ensinava como ele devia proceder, quais os passos que ele deveria tomar na sua jornada. São ensinamentos, amados, tão válidos para os nossos dias. Se nós observarmos essa palavra e a colocarmos em prática, veremos que o poder do Senhor há de se manifestar em nossas vidas e que seremos, irmãos, instrumentos usados pelo Senhor, instrumentos usados pelo Todo-Poderoso, porque Deus quer te usar. Deus não te chamou para ficar sentado aí, Deus quer te usar, Deus quer que você seja também um apóstolo dele na pregação do Evangelho, alguém que leve a palavra, alguém que busca do Senhor a aprovação para que possa ser considerado obreiro aprovado pelo Senhor, homem cheio da graça e do poder do Eterno. Amém, igreja? Busquemos, portanto, dia após dia, irmãos, esse ensinamento necessário para que tenhamos alegria, alegria no Senhor, prazer no Senhor, irmãos. Já falei algumas vezes e repito que se nós não mergulharmos nas águas do Espírito, irmãos, se nós não mergulharmos totalmente, para molharmos a ponta do cabelo, a ponta da cabeça, até o dedão do pé, se nós não mergulharmos, nós não vamos conseguir alegria na presença do Senhor. Não vamos conseguir, gente. A alegria no Senhor, irmãos, só é possível como Paulo fez, como Timóteo fez. Eles mergulharam nas águas do Espírito, eles não quiseram nem saber, eles não queriam nem saber de nada, o que eles queriam era servir ao Senhor, era fazer a vontade de Deus, e eles mergulharam, e o Senhor diz que eles foram aprovados, e experimentaram o poder do Senhor. Não está distante da gente, irmãos, não está distante de cada um de nós. O apóstolo Paulo, Timóteo, entre outros, não foram maiores do que nós. Foram homens, tal como nós somos. Pessoas com as suas dificuldades, pessoas com seus problemas. Mas eles tinham algo que nós precisamos cultivar, precisamos desejar, irmãos, que era a presença do Espírito Santo de Deus. Coração aberto, escancarado, totalmente aberto para o Espírito Santo de Deus. Mas eu quero falar para vocês, igreja, só é possível quando se paga o preço, quando se paga o preço. Ainda no versículo 15, bem no início, diz: faça tudo possível para conseguir a completa aprovação de Deus. Para conseguir a completa aprovação de Deus. Irmãos, se você deseja vitória na tua vida, se você quer ser bem sucedido na tua jornada, se você quer que as coisas fluam na tua existência, eu quero afirmar para você, é preciso buscar a aprovação do Senhor, é preciso buscar o Senhor, é preciso buscar Deus, é preciso aproximar-se do Todo-Poderoso, porque quando nós assim agimos, irmãos, nós vamos ver a glória do Senhor na nossa vida, a glória do Todo-Poderoso na nossa vida. O apóstolo Paulo disse para Timóteo: Timóteo, é o seguinte, ô Timóteo, preste atenção, procura apresentar-te a Deus aprovado. Na nova tradução na linguagem de hoje, faça todo o possível para conseguir a completa aprovação de Deus. Para conseguir a completa aprovação de Deus é fazer tudo o que é possível. Amados, fazer tudo o que é possível não é sentar e esperar a bênção de Deus chegar até a gente. mas é fazer alguma coisa. Fazer é agir, fazer é ação, fazer é ir, fazer, irmãos, é experimentar o poder de Deus. Quero falar para vocês, igreja, se nós fizermos tal qual o apóstolo Paulo recomenda a Timóteo, obras grandes o Senhor tem reservada para cada um de nós, obras maravilhosas, irmãos, obras extraordinárias, mas é preciso buscar a aprovação de Deus, é preciso buscar a presença do Senhor. O que é que nós temos feito para agradar o Senhor? O que é que você tem feito para agradar o Todo-Poderoso? O que é que eu tenho feito, eu, Elias? O que é que Elias tem feito para agradar o Senhor? Nós precisamos parar, irmãos, baixar a cabeça e refletir. E vermos se temos feito alguma coisa para o Senhor. Ou se somos apenas seguidores de religião. É, há muitos seguidores profissionais de religião. Vão na igreja, dão glórias a Deus, cantam, pulam, saltam, vão para casa e deixou tudo para trás. Chegou em casa, não tem mais a religião. Mas por que isso, irmãos? Porque são seguidores de religião, mas nós somos pessoas que buscam a aprovação de Deus, a aprovação do Senhor. E nós sabemos que Deus está com seus olhos 24 horas por dia sobre a nossa vida, irmãos. Essa é a verdade, queridos, essa é a verdade. E o apóstolo Paulo diz para Timóteo, Timóteo, faça o que é possível, faça tudo o que é possível. Não fique parado, Timóteo, lute, Timóteo, corra, vá, busque, santifique, ande. Timóteo, faça tudo para que você consiga a aprovação do nosso Senhor, para que você consiga a aprovação de nosso Senhor. Igreja, faça tudo, igreja, faça tudo, ande, igreja, leia a Bíblia, igreja, santifique, igreja, jejue, igreja, ore, igreja, vá para os montes, igreja, ame o Senhor, igreja, ame o Senhor, ame o Senhor, ame o Senhor, igreja, ame o Senhor. Ame o Senhor para que nós possamos alcançar a aprovação de Deus. Alcançarmos a aprovação de Deus. Irmãos, a nossa caminhada com o Senhor, ela é contínua e a transformação é contínua. Dia após dia, nós precisamos morrer para o mundo e viver para o Senhor. Nós precisamos morrer para o mundo, amados. Precisamos morrer para este mundo. Morrer, queridos, morrer, morrer, queridos. Paulo ainda continua dizendo no versículo 15, como um trabalhador que não se envergonha do seu trabalho... Como um trabalhador que não se envergonha do seu trabalho. Irmãos, nós precisamos buscar a aprovação de Deus como alguém que não se envergonha do seu trabalho. Sabe o que é isso, queridos? Eu tenho que viver de uma forma a ponto de chegar diante do Senhor sem ter vergonha de Deus. Chegar diante do Senhor com liberdade. Chegar diante do Senhor e colocar meu joelho no chão e falar, Senhor, ó Deus, olha para mim, Senhor, tem misericórdia de mim. Conversar com Deus, igreja, conversar com Deus, pessoas que não têm vergonha de apresentar-se diante do Senhor, porque as suas vidas são lavadas, purificadas, irmãos. É assim que precisa ser a nossa vida, povo dos céus. Porque se houver pecado, irmãos, como vamos nos apresentar diante do Senhor? Como? Como, amados? Como? Como vamos nos apresentar? Não vamos ter coragem se de fato, não vamos ter coragem se de fato nós temos consciência de quem é Deus. Se nós tivermos consciência de quem é o Senhor, amados, nós vamos antes purificar a nossa vida, nos lavar, buscar a remissão dos nossos pecados, para que nós possamos bater a porta do trono, a porta do trono, para falar com o nosso Senhor, para falar com o Criador, para apresentar-nos diante dele e falarmos para o Senhor, Deus, aqui está a minha vida, Senhor, aqui está a minha alma, Senhor, aqui está meu ser, para a tua honra e para a tua glória. Oh, amados, precisamos fazer isso, queridos. Nós não podemos ter vergonha de sermos do Senhor. Nós não podemos ter vergonha de ser do Senhor. Amém? Não podemos, amados, não podemos. Mas precisamos ser movidos por um sentimento intenso, poderoso, de prazer de estar na presença do Mestre. Mas eu sei, amados, que muitas vezes esse sentimento, essa alegria, esse prazer de estarmos diante do Senhor, ele não aparece. Não aparece, eu sei que ocorre isso. Eu sei que ocorre isso. Nós buscamos esse prazer e nós não encontramos. Mas por que eu não tenho esse prazer? Por que esse camarada está aí na frente falando essas coisas e eu não sinto isso? Por quê? Muitas vezes nós concluímos que não é bem assim. É uma palavra que não procede, mas eu quero afirmar para você o seguinte, queridos. As coisas do Espírito só se entendem espiritualmente. Aquilo que é do Espírito, irmãos, só podemos entender se somos espirituais. Se nós estivermos na carne e viver na carne, na prática do pecado. E se nós estivermos na carne, nós não vamos entender essas coisas do Espírito. Nós não vamos ter prazer naquilo que é do Espírito. Nós não vamos curtir o Espírito Santo de Deus. Não vamos, irmãos. É impossível. É impossível. E eu quero ser bem drástico e falar para você que me ouve. Também pela internet, você que está nos ouvindo pela internet. Muita gente nos ouvindo pela internet nesse momento. Olha, se você não tem prazer naquilo que é de Deus, se vocês não têm prazer naquilo que é de Deus, nós temos que correr para um conserto urgente. Um conserto urgente, amados. Um conserto urgente. Porque quando nós temos o Espírito Santo de Deus na nossa vida, há uma identificação verdadeira com aquilo que é de Deus. Eu leio as cartas do apóstolo Paulo e fico imaginando, se Paulo não curtisse, se Paulo não tivesse prazer no Senhor, alegria no Senhor, o que o moveria a andar milhares de quilômetros com todas aquelas dificuldades? O que eu moveria? Dinheiro? Paulo era pobre, coitado. Em algumas cidades ele mesmo escreve que ele recebia ajuda de custo. Paulo era prisioneiro. Quando ele escreveu a Timóteo, ele estava preso. Nas cadeias de Roma. Nas masmorras de Roma, irmãos. E ali ele morreu preso. Mas quando você lê as cartas de um homem que estava preso, de um homem que não tinha liberdade, de um homem que estava pagando um preço por amar o Senhor, nós vemos um homem feliz, alegre, cheio do Espírito Santo. Nós vemos um homem cheio do Espírito Santo, alegre, feliz. Um homem que amou o Senhor acima de todas as coisas, irmãos. Um homem que amou Deus. Um homem que não se importou com nada, porque o seu prazer estava apenas em fazer a vontade do Senhor, apenas em fazer a vontade de Deus, irmãos. E nós temos toda a liberdade do mundo, nós temos tudo, nós temos vida, temos saúde. Temos uma cidade que você pode ir para um lado e para o outro, que ninguém vai parar na rua e perguntar o que é que você está fazendo. Você pode colocar uma caixa de tomate no meio dessa feira, no sábado, subir em cima dela e gritar o amor de Cristo Jesus, que não vai aparecer um policial para falar, para, cala a boca, você está preso, e te jogar numa masmorra, como fez com Paulo. Nós não vamos encontrar isto, irmãos. Mas por que não fazemos, queridos? Eu acho porque eu não amo o Senhor Jesus o suficiente. Eu acho porque eu não amo o Senhor Jesus. Nós precisamos ter cuidado. Cuidado, igreja, cuidado. Para nós não estarmos passando tempo de igreja, passando tempo em templos, sem a presença do Senhor. Mas precisamos ter alegria, prazer e satisfação em nos apresentarmos diante do Senhor, irmãos. Ainda no versículo 15 de 2 Timóteo, capítulo 2, deixe-me ler todo o versículo para vocês, Paulo diz, faça todo o possível, Timóteo, para conseguir a completa aprovação de Deus. como um trabalhador que não se envergonha do seu trabalho, mas ensina corretamente a verdade do Evangelho. Ensina, Timóteo, ensina corretamente a verdade do Evangelho. E outra versão diz, maneja bem a palavra da verdade. Ô Timóteo, ensina, Timóteo, ensina a verdade, ensina o Evangelho. Fala, Timóteo, fala do amor do Senhor, testemunha do amor do Senhor, Timóteo. Não te cales, Timóteo, não te cales. Não te cales, irmãos, em busca dessa aprovação de Deus, dessa comunhão com o Todo-Poderoso, nós precisamos ministrar a palavra verdadeira, a palavra real. E para você ministrar a palavra verdadeira, a palavra real, você não precisa ser pastor, não precisa ser diácono, presbítero, apóstolo, bispo, outra coisa qualquer. Você só precisa ser servo de Deus. Somente servo de Deus, porque sacerdote você já é. Porque o Senhor disse que você é sacerdote dele. Mas quem te ungiu a sacerdote, o pastor não jogou óleo na minha cabeça, você tem o óleo do Espírito, o óleo do Espírito, o óleo do Espírito, povo de Deus, é melhor do que o óleo do homem, povo dos céus. E a Bíblia diz que nós somos ungidos pelo Senhor, que o óleo da alegria é derramado sobre a nossa cabeça. Igreja, precisamos amar o Senhor. Precisamos buscar Deus, e nós não podemos nos calar na grande missão que o Senhor nos deu, que é a missão de testemunhar dEle, a missão de pregar o Evangelho, a missão de falar de Cristo, a missão, irmãos, de sermos diferentes, forasteiros desse planeta, forasteiros nessa terra, que olhem para nós e vejam em nós pessoas alienadas, coisas parecidas, sei lá o quê, que possam enxergar qualquer coisa em nós, mas que essa diferença, a causa seja Cristo Jesus na nossa existência, irmãos, na nossa existência. Nós temos visto nesses últimos tempos, e vemos isso com muita facilidade na televisão, que as pessoas em práticas pecaminosas, vergonhosas, estarrecedoras, vão para a televisão e falam das suas práticas como se fosse a coisa mais bonita do mundo. Deveriam baixar a cabeça, envergonhar-se, esconder-se. Estão falando das suas imundícias como se fossem as coisas mais corretas do mundo. E nós temos Cristo Jesus no coração, e baixamos a cabeça e nos escondemos, e quando alguém pergunta, você é crente, você fala assim, eu vou na igreja, e quando nós chegarmos diante do trono do Senhor, o Senhor diz, você vai para o inferno, é assim que funciona. Irmãos, em busca da aprovação de Deus, precisamos fazer o possível para amar, fazer o possível para que a glória do Eterno se manifeste na nossa vida, fazer o possível para servirmos o Mestre. Nós não podemos, irmãos, jamais nos envergonhar do Evangelho, mas temos que estampar, irmãos, e onde quer que estejamos, falarmos e afirmarmos que somos de Cristo Jesus. O apóstolo Paulo, mesmo preso, ele estava ali fiel na fé que ele tinha no Senhor. Ele não abriu mão, ele não deixou o Senhor, ele seguiu em frente. E quando ele tinha um tempo, ele conseguiu um pedaço de alguma coisa, e ali com as suas dificuldades, ele escrevia cartas às igrejas, para animar as igrejas, para alimentar as igrejas, quando na verdade era ele que estava necessitado do consolo, da ajuda, irmãos. Mas o apóstolo Paulo disse uma determinada vez, quando ele era fraco, que ele era forte. E nós, quando somos fortes, é que somos fracos. Nós somos o contrário. Quando você está muito bem, tudo legal, pronto, você enfraqueceu, misericórdia. Não é? O apóstolo Paulo, quando as coisas estavam complicadérrimas para ele, que ele não conseguia ver um horizonte, não conseguia ver nada na sua frente. Ele fala: agora é que eu sou forte, agora é que eu sou forte, porque é agora que eu coloco a minha vida nas mãos do Senhor, agora é que eu busco mais ainda o Senhor, é agora que eu me entrego para o Todo-Poderoso, porque eu sei em quem eu tenho crido. Eu sei em quem tenho crido. E nós sabemos em quem temos crido? Muitas vezes, irmãos, nós temos uma séria dificuldade de identidade, problemas de identidade. Nós não sabemos de fato de quem somos, não sabemos. Versículo 16, Paulo escreve para Timóteo e diz: evite os falatórios contrários aos ensinamentos cristãos, pois eles fazem com que as pessoas se afastem de Deus. Quando nós estamos em busca da aprovação do Senhor, em busca da comunhão com o Todo-Poderoso, a palavra que sairá da nossa boca, a palavra que sairá da nossa boca, será uma palavra viva, irmãos. Uma palavra viva, uma palavra de poder, uma palavra de autoridade. Não é que você vai ficar 24 horas por dia falando de Cristo, falando de Bíblia. Não, não é isso. Mas tudo quanto você fala, tudo quanto você falará, tem ali um poder, tem ali uma autoridade, porque você é cheio do Espírito Santo de Deus. E quando a pessoa é cheia do Espírito Santo de Deus, as suas palavras edificam, as suas palavras são dignas de edificação, dignas de confiança. E aqueles que buscam a aprovação do Senhor, aqueles que amam o Senhor acima de todas as coisas, estes vivem esta realidade do Senhor, vivem esta verdade de Deus nas suas vidas, a cada instante, a cada minuto, o povo dos céus, a cada instante. Na segunda-feira, a sua alegria é buscar o Senhor. Na terça-feira, o seu prazer está no Senhor. Na quarta-feira, olham e dizem: hoje é dia de estarmos juntos, juntos, para louvarmos e glorificarmos o Todo-Poderoso. Na quinta-feira é dia de oração. Na sexta-feira, mais uma vez, buscando a presença do Senhor, clamando na igreja. No sábado, adorando o Todo-Poderoso. No domingo, dia de cultuar o Senhor. Assim é a nossa vida, povo dos céus. Mas como precisamos comer e outras coisas mais, nesse intervalo de adoração, de louvor ao Todo-Poderoso, nós vamos trabalhar um pouco também. É assim, irmãos, que diz a palavra: buscai o reino dos céus em primeiro lugar. Se sobrar tempo, você trabalha. Nós não podemos inverter. Não podemos inverter. É Deus em primeiro lugar. É Deus, amados. Nós temos 8 horas para trabalhar por dia, 12 horas para trabalhar por dia. Amém? Esse é o tempo que nós temos para trabalhar. Mas precisamos entender que o dia é do Senhor. A nossa vida é do Senhor. Estamos nessa terra para adorar, para glorificar, para bendizer. É para isso que existimos. E no nosso período, irmãos, e no nosso período de folga, nós vamos trabalhar um pouco. É assim que funciona, gente. Nós não podemos trocar Deus por essa terra. Nós não podemos trocar Deus por essa terra. Nós não podemos, igreja. Nós temos que olhar para o Senhor e colocá-lo no alto da nossa vida. No alto da nossa vida. E assim, com certeza, seremos obreiro aprovado, obreiros aprovados, e seremos usados pelo Senhor, usados pelo Todo-Poderoso, para a manifestação do Santo Evangelho de Cristo Jesus. E nos diz a palavra, irmãos, não sabemos como é, mas com certeza existe. O Eterno tem um galardão para cada um de nós. O Eterno tem uma recompensa para cada um de nós. Que nós possamos buscar o Senhor, buscar o Todo-Poderoso, adorar o Criador, viver Deus, porque o Senhor tem algo especial para você, igreja. O Senhor tem algo maravilhoso para você. O Senhor te ampara, o Senhor te guarda, Ele traz para perto de si, Ele te abençoa e Ele te faz prosperar nos teus caminhos. Mas isso é a consequência de amarmos o Senhor acima de todas as coisas. Nós não podemos inverter essa realidade, mas é amar o Senhor. O apóstolo Paulo amou o Senhor acima de todas as coisas. Timóteo também amou o Senhor. O apóstolo Paulo escreveu essa carta a Timóteo lá pelos anos 70, depois de Cristo, preso. Talvez você fale, mas não era servo do Senhor? Que prosperidade é essa? Não foi um homem cheio do Espírito Santo? Que prosperidade é essa? Cadê a bênção desse homem? Cadê a bênção desse homem? Breve, no máximo em 50 anos, para alguns, um pouco mais para outros, você vai encontrar com o apóstolo Paulo, espero eu que você o encontre, e você verá a prosperidade do apóstolo Paulo. Você há de contemplar a prosperidade daquele homem, o que Deus fez por ele, o que Deus reservou para ele. Você verá o tamanho do galardão daquele homem. Você verá como o homem que foi fiel foi lembrado pelo Senhor. E essa é a promessa de Deus. Amados, nós não vamos viver muito tempo aqui. Estou aqui torcendo para viver mais 50 anos, mas está difícil. Meta meio complicada. Mais 50 anos pela frente. Ou seja, nos próximos 40, 50 anos, eu vou mudar, vou de mala e cuia, para jamais voltar, porque aqueles que vão não voltam. O que é que eu tenho preparado, me aguardando na minha nova morada? O que é que você tem preparado, te aguardando na tua nova morada? E a Bíblia diz, só há duas possibilidades. Claro, eu vou optar pela primeira, e tenho procurado fazer a primeira, para estar com o Eterno por toda a eternidade. Que nós possamos, irmãos, buscar a aprovação do Senhor, para que venhamos alcançar a bênção de estarmos na glória com o Todo-Poderoso, nos próximos 50, 60, no máximo 70, 80 anos aqui. Tem algumas crianças aqui ainda. Vamos ver, vamos dizer que elas vivam aí mais 80 anos, 90. E para nós que já estamos aí meio caminho andado, já estamos descendo a ladeira, não é verdade? Glórias a Deus por isso, irmãos. Preparemos-nos para sermos úteis aqui, porque o Senhor, Ele quer nos abençoar, Ele quer nos receber e quer nos favorecer de uma forma tão maravilhosa que é impossível descrever. Que sejamos, pois, irmãos, obreiros aprovados, pessoas que façam o possível, que não se envergonham do Evangelho, que sejamos fiéis no ensino da palavra e que da nossa boca proceda apenas aquilo que é bom, aquilo que edifica, que glorifica o nome santo de Deus. Amém? E assim, continuemos nessa busca pela aprovação do Senhor. Vamos colocar de pé para nós orarmos? Meu Deus, nós te louvamos pela tua graça, Senhor. Nós te glorificamos pelo teu amor para conosco. Nós queremos, meu Deus, clamar que tu venhas mover de uma forma poderosa, intensa, extraordinária em nossos corações. Porque queremos, ó Deus, fazer a tua vontade nessa terra. Queremos estar aqui com nossos irmãos, ó Deus, para fazermos a tua vontade, para testemunharmos de ti, para que outros possam ver e sentir o prazer, Senhor, em estar na tua santa e bendita presença. Ó Espírito Santo de Deus, venha mover em cada coração, é o que nós pedimos em nome do teu Filho Jesus. Amém, Senhor. Aleluias. Amém, igreja.
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2: Murmuração à luz da Bíblia. Hoje eu quero falar com os irmãos a respeito de uma forma de pecar que é mais comum do que parece. Está mais presente na vida dos crentes do que parece. Hoje o nosso tema é murmuração. É um pecado que aparentemente é pequeno, até porque muitas vezes nós o cometemos de forma desapercebida. Nós murmuramos, nós reclamamos, nós estamos insatisfeitos, nós criticamos, e tudo isso é prova que estamos descontentes, mas descontentes com Deus. A murmuração, irmãos, é terrível e é preciso que estejamos dia após dia vigiando nosso coração para que ela não encontre lugar, para que ela não seja presente. Nós precisamos vigiar bastante, porque a murmuração se manifesta de muitas formas e no decorrer desta palavra eu quero chamá-los à atenção para que vocês vigiem ainda mais o vosso coração. Quando nós murmuramos, quando nós reclamamos, quando nós estamos insatisfeitos com a vida, isso significa, irmãos, que o nosso coração deixou de confiar verdadeiramente em Deus. É impossível associar murmuração e confiança a murmuração e fé. São duas situações que não andam juntos, não andam juntas. E nós precisamos estar atentos para que a nossa vida, amados, seja verdadeira e que estejamos sempre ligados ao Senhor, mesmo que as circunstâncias das nossas vidas não pareçam-nos boas e que de fato sejam ruins. Mas nós não podemos abrir a boca para que assim possamos murmurar contra o Senhor. Nós precisamos reconhecer, irmãos, a fidelidade de Deus e reconhecermos a nossa incapacidade em acreditar na provisão soberana de Deus para com as nossas vidas. E esta é a verdade. Quando nós abrimos a boca para murmurar, é porque nós não estamos acreditando na fidelidade, nas promessas do Senhor para com as nossas vidas e ainda na provisão soberana do Senhor. E é mais comum do que parece, como eu falei inicialmente. Nós vemos, amados, que nós murmuramos em todos os lugares. Murmuramos dentro de nossas casas, murmuramos no trabalho, murmuramos contra a igreja, contra os irmãos, contra as autoridades constituídas, murmuramos contra o trabalho, murmuramos contra a família. Ou seja, geralmente na boca de muitos, tudo é motivo de murmúrio. E quando nós olhamos na palavra de Deus, o maior exemplo de murmúrio, e não é um exemplo muito bom, foi Israel. Israel foi uma nação, foi um povo que viu a glória do Todo-Poderoso. Os hebreus viram o poder do Senhor. Mas ao sair do Egito, uma das coisas que eles fizeram foi murmurar contra Deus, mesmo conhecendo Deus. E eu quero chamá-los a atenção para a advertência que Paulo nos faz. Abra sua Bíblia, Filipenses capítulo 2, versículos 14 e 15. Ouça só: fazei tudo sem murmurações nem contendas, para que vos torneis irrepreensíveis e sinceros, filhos de Deus inculpáveis no meio de uma geração pervertida e corrupta, na qual resplandeceis como luzeiros no mundo. Amém? Qual é a recomendação de forma clara? Qual é a recomendação? Fazei tudo sem murmurações nem contendas. E ainda, que sejamos o quê? Luzeiros no mundo. Que nós tenhamos um testemunho vívido no meio dessa sociedade tão difícil. Vamos orar. Meu Deus, muito obrigado, Pai, porque mais uma vez estamos reunidos nesse lugar para discorrermos sobre a Tua Palavra e aprendermos mais contigo. Que Teu Espírito ministre aos nossos corações, para que saiamos daqui, Senhor, sempre com uma boca para louvá-Lo, adorá-Lo, jamais para que haja murmúrio em nossos corações. Senhor, fala as nossas vidas, em nome de Jesus, amém, aleluias. Amém, irmãos? Queridos, o murmúrio sempre foi comum. Quando nós olhamos lá no princípio, eis os homens murmurando. Quando olhamos para o apóstolo Paulo, já na nova aliança, eis a igreja murmurando. Ou seja, nós temos uma tendência muito grande a murmurar. Mas a palavra faz-nos diversas e sérias advertências para que não haja na nossa boca esse pecado contra o Senhor. A história de Israel, irmãos, com certeza é uma das maiores demonstrações bíblicas de como um povo pode experimentar a fidelidade de Deus. Quando nós olhamos a fidelidade do Senhor para com Israel, vemos quão grande foi. Vemos que o Senhor prometeu a Abraão um povo. Esse povo veio através de Jacó. José no Egito traz Jacó e ali aquele povo multiplica-se. Não sabe se é o certo, mas talvez 2-3 milhões de pessoas. Eles viram o poder do Senhor. Eles viram a glória do Todo-Poderoso. Eles viram como Deus agiu através das pragas para atingir os deuses egípcios. Eles viram um poder magnífico. Eles viram como o Senhor os libertou da escravidão e os prometeu uma terra. Eles tinham essa promessa. No entanto, amados, vemos que foi um povo que logo murmurou, reclamou, levantou-se contra o Senhor. Às vezes nós fazemos a mesma coisa. Quando você olha para a sua vida, creio eu que todos que estão aqui, vocês que nos ouvem pela internet, se vocês fizerem um balanço das vossas vidas, verão a glória do Senhor, verão o poder de Deus, como Deus tem agido. No entanto, amados, muitas vezes o que sobressai é o murmúrio. E talvez você possa até falar, mas eu não reclamo, eu não faço isso, não faço aquilo. Mas o murmúrio vem de diversas formas e vamos ver logo quais estas formas. Nós vemos, amados, que Deus libertou Israel do Egito, os conduziu pelo deserto. Eles haviam contemplado tudo aquilo que Deus fez. Ao sair do Egito, eles viram que tinha um mar à sua frente. Como Deus, de forma milagrosa, abriu, secou aquele leito e eles passaram em pés enxutos. Veja como Deus faz. E quando eles olharam para trás, eis o exército egípcio. E o Senhor fechou sobre aquele exército as águas e eles pereceram. Amados, tudo isso era manifestação do poder de Deus para com aquele povo. E eles tinham motivos, apenas motivos, para louvar, para adorar, para glorificar o nome santo de Deus. Mas eles abraçaram a murmuração. Nós vemos em Êxodo capítulo 15, versículos 22 até o 24. Ouça só o que está escrito. Fez Moisés partir a Israel do Mar Vermelho e saíram para o deserto de Sur. Caminharam 3 dias no deserto e não acharam água. Afinal, chegaram a Mara. Todavia, não puderam beber as águas de Mara, porque eram amargas. Por isso, chamou-se-lhe Mara. E o povo murmurou contra Moisés, dizendo, o que havemos de beber? Murmuraram contra Moisés. Viram o poder de Deus, mas murmuraram. Murmuraram porque não tinha água. A primeira murmuração, não tinha água. Não tinha água, falta de água. Mas da mesma forma que Deus agiu e os tirou ali do Egito, certamente o Senhor poderia fazer a água surgir como fez. No entanto, preferiram não confiar, mas murmurar contra Deus. A segunda murmuração, amados, a primeira porque faltava-lhes água e a segunda, faltava-lhes comida. Eles queriam carnes. Ouça só, Êxodo capítulo 16, versículos 2 a 3. Toda a congregação dos filhos de Israel murmurou contra Moisés e Arão no deserto. E lhes

todos os dias, porque às vezes a nossa fé, ela quer fugir e a murmuração quer tomar o lugar. E às vezes eu murmuro. E às vezes a pastora me puxa as orelhas. Eu acordo e peço perdão ao Todo-Poderoso. Mas isso é comum. Nós temos que vigiar, irmãos. Estarmos atentos. Estarmos atentos. Eles queriam as comidas, lembraram-se das comidas do Egito, queriam aquilo que o Egito tinha a oferecer, só que eles estavam numa situação de escravidão. E agora eles estavam diante do trono, diante de Deus. Mesmo assim, eles olharam para trás e entenderam que o Egito era melhor. Saudades do Egito. E hoje, quantos estão murmurando contra o Senhor, porque querem estar e usufruir daquilo que o mundo tem a oferecer? É necessário estarmos muito atentos, amados, muito atentos a esta situação, porque o Senhor não se faz de desentendido. O Senhor sonda os nossos corações. Amém? Terceira murmuração. Israel murmurou diante dos gigantes. O Senhor havia prometido uma terra que manava leite e mel. Terra maravilhosa, extraordinária. E, enviado 12 espias, Caleb, Josué, foram até Canaã. E eles viram tudo aquilo que existia ali. Eles ficaram maravilhados com aquilo que Deus havia prometido, dado. No entanto, junto com estes, mais 10 espias foram. Esses dois, Josué e Caleb, voltaram animados, glorificando o nome santo de Deus. Os demais, eles não conseguiram ver a promessa de Deus, aquilo que Deus havia prometido. Eles não conseguiram enxergar quão boa era a terra. Eles enxergaram apenas as dificuldades. Eles viram que os homens eram grandes, gigantes. Gigantes talvez em poder, guerra, não porque eram altos demais, mas homens poderosos. Eram tribos poderosas. E eles não viram a graça do Senhor, mas viram as dificuldades. E voltaram, murmuraram e levaram muitos a pecarem contra o Senhor. Números capítulo 14, versículos 1 a 4. Ouça só com atenção. Levantou-se, pois, toda a congregação e gritou em voz alta. E o povo chorou aquela noite. Todos os filhos de Israel murmuraram contra Moisés e contra Arão. E toda a congregação lhes disse: quem dera tivéssemos morrido na terra do Egito, ou mesmo nesse deserto. E por que nos traz o Senhor a esta terra? Para cairmos à espada e para que nossas mulheres e nossas crianças sejam por presa? Não nos seria melhor voltarmos para o Egito? E diziam uns aos outros: levantemos um capitão e voltemos para o Egito. Queridos, veja como esse povo tinha um coração duro. Nós olhamos para esse povo, para o povo hebreu, e achamos que eles eram duros. Mas esquecemos de olhar para o nosso próprio coração e vermos como nós somos duros. As promessas de Deus estão diante de nós. Nós temos visto aquilo que Deus tem nos prometido e aquilo que está à nossa disposição. Mesmo assim, nós rejeitamos a promessa, nós não queremos nos esforçarmos para alcançarmos o favor de Deus. E talvez um dos maiores exemplos é a igreja vazia. Porque as pessoas não querem esforçar-se para entrar na Canaã Celestial. Mas para entrar na Canaã Celestial é preciso vencer os gigantes, as dificuldades, os problemas. E a murmuração nasce no coração. E aquele povo murmurou, aquele povo murmuraram contra Deus. E as consequências foram terríveis, foram terríveis. Ficaram quase todos plantados no deserto. É preciso estarmos atentos, irmãos. Deus é amor, sim. Deus é amor. Ele é a essência do amor. No entanto, também é justiça. Nós precisamos estar atentos à justiça do Senhor. Cuidado com a murmuração. Murmurar, irmãos, murmurar nada mais é do que reclamar. Reclamar da vida.

0: Reclamar das coisas, reclamar das dificuldades do nosso país, reclamar dos nossos políticos, reclamar da igreja, olhar para o pastor Elias e reclamar: ah, esse pastor é chato demais, esse pastor é isso, aquilo outro. Ô, gente, não murmura contra mim, não murmure, mas ore por mim, amém? Mas é isso, murmuração é algo, irmãos, que infelizmente tem afetado o coração de muitos e produz um afastamento de Deus. Nós temos que estar atentos a isso. Amém? A murmuração no passado, nós temos o maior exemplo, Israel. Israel. E a murmuração nos dias de hoje? A murmuração nos dias atuais, a murmuração na igreja. Nós vemos que a murmuração não ficou no deserto junto com os hebreus, mas ela conseguiu ultrapassar os milênios e chegar até a era presente, chegar até os nossos dias, chegar, irmãos, à vida do cristão. E hoje nós temos, muitas vezes, cristãos que são murmuradores. Mas o pior, vou usar o termo pior, o pior: murmuração, pecado. Pecado separa o homem de Deus. Portanto, o cristão é apenas nominal, mas não tem de fato uma comunhão real e verdadeira com o Todo-Poderoso. Isso é para que nós possamos estar atentos a esta verdade e vigiarmos a nossa vida. Amém? E eu quero mostrar para vocês que a murmuração é mais presente do que parece. Ela é mais real do que parece. Nós murmuramos, nós reclamamos constantemente das circunstâncias, do meio no qual nós estamos. Não é verdade? Analisa bem. Muitas vezes aparecem as dificuldades, aparecem os problemas. Nós deveríamos, amados, firmar-nos no Senhor e passar por sobre as dificuldades, passarmos por sobre os problemas. Mas tiramos os olhos de Deus e olhamos para os problemas. Lembram-se dos espias? Apenas 2 olharam para Deus. Os demais 10 olharam para os problemas. E nós fazemos muitas vezes a mesma coisa. O certo é que, no meio das nossas dificuldades, nossos problemas, devemos levar a nossa dor em oração, clamar para que Deus, na sua graça, na sua misericórdia, transforme a situação, mas jamais abrirmos a boca para reclamar ou para falarmos contra o Todo-Poderoso. Filipenses capítulo 4, versículos 6 e 7. Ouça o ensino deste homem que conheceu Deus de perto. Ele disse: não andeis ansiosos de coisa alguma. Em tudo, porém, sejam conhecidas diante de Deus as vossas petições pela oração e pela súplica, com ações de graça. E a paz de Deus, que excede todo entendimento, guardará o vosso coração e a vossa mente em Cristo Jesus. Ô, glórias! Qual a recomendação, amados? Que devemos levar todas as nossas dificuldades, nossos problemas, à presença do Senhor. Amém? Apresentar a Ele e jamais murmurarmos, reclamarmos de Deus. Ainda, nos dias atuais, vemos que as pessoas murmuram contra o próximo. Murmuram contra o próximo. A murmuração, irmãos, ela frequentemente começa quando nós falamos de alguém, alguém que não está presente. Nós murmuramos, por exemplo, nós murmuramos contra a igreja, os irmãos da igreja, aqueles irmãos que, só a misericórdia de Deus, às vezes nós ficamos injuriados com eles. E murmuramos diante do Senhor pela falta de zelo destes. Murmuramos contra o pastor, oh misericórdia. Contra os irmãos, murmuramos contra a família, falamos do vizinho, dos colegas de trabalho e até das autoridades. Autoridades, eis um foco de murmuração nesses últimos tempos. Nós vivemos num país difícil, complicado demais, muito difícil. E é quase impossível não abrir a boca para murmurar contra aqueles que governam, em todas as esferas, porque governam mal. Nós devemos orar, clamar, como é a recomendação do Senhor mas é mais fácil murmurar, é mais fácil reclamar, é mais fácil agirmos assim. Portanto, é necessário um cuidado muito grande, queridos, com relação a essas questões, para que não venhamos pecar contra o Senhor. Pecar contra o Senhor. Amém? Portanto, queridos, cuidado para que você não tenha uma boca que apenas fala demais, mas ora de pouco. Tiago capítulo 4, versículo 11. Irmãos, não faleis mal uns dos outros. Aquele que fala mal do irmão ou julga o seu irmão, fala mal da lei e julga a lei. Ora, se julgas a lei, não és observador da lei, mas juiz. Mas juiz. Irmãos, é preciso um cuidado muito grande. Eu sei que muitas vezes realmente nós olhamos para determinadas situações e até é difícil suportá-las, aceitá-las. Mas o que fazer? Orar. Murmurar, reclamar, não vai resolver, não resolverá essas situações. Ainda, murmuramos até mesmo quando Deus está trabalhando. Deus está trabalhando e o crente reclamando, o crente murmurando. Isso é mais comum do que parece. Nós precisamos compreender um detalhe. Nós não vemos o trabalhar de Deus. Nós não vemos. O Senhor muitas vezes está trabalhando em teu favor, entre aspas, nos bastidores. Você não consegue enxergar, você não consegue visualizar o agir de Deus, você não consegue entender como Deus vai mover para te abençoar. E às vezes a forma que Deus age para nos abençoar foge daquilo que nós entendemos como bom, como correto. Muitas vezes, para que Deus abençoe, é necessário ser como José, lançado dentro de uma cisterna. Quando tirado da cisterna, saiu como escravo. Chegou no Egito, foi para uma prisão. Mas tudo era propósito de Deus. E nós sabemos qual foi o fim de José. Veja como Deus age. Como entender? Se nós não conhecêssemos a história e estivéssemos vivendo um dia após o outro, a vida de José, certamente não aceitaríamos o agir de Deus e corremos o risco de murmurar contra o Todo-Poderoso. Nós sabemos, amados, que Israel tinha uma promessa, mas entre o início da promessa e o cumprimento dela, tinha todo um deserto, todo um deserto. E o deserto é escaldante, é frio, é seco, muita areia, muita pedra, muita ausência de tudo. Mas tinha lá no final uma herança para aquela nação. Nós temos também de Deus uma promessa. Mas muitas vezes, até chegar à promessa, tem um deserto. Precisamos passar por ele. Romanos capítulo 8, versículo 28, disse Paulo: sabemos que todas as coisas cooperam para o bem daqueles que amam a Deus, daqueles que são chamados segundo o seu propósito. Amém? Mais uma vez, sabemos que todas as coisas cooperam para o bem daqueles que amam a Deus, daqueles que são chamados segundo o seu propósito. Entenda, não está falando que tudo será um mar de rosas, não. Nem tudo é agradável e ou será agradável na nossa vida, no nosso dia a dia. Mas é Deus trabalhando. Quando as coisas ficarem difíceis para você, para mim, é preciso lembrar-nos de José. Entre outros personagens da palavra de Deus, o próprio apóstolo Paulo. Veja as dificuldades. Mas tinha o propósito de Deus. Deus estava trabalhando. Deus não havia esquecido desses homens. Amém? A murmuração hoje, ela continua presente e muitas vezes em nossa vida. Nós murmuramos, nós reclamamos constantemente das circunstâncias, do meio no qual nós estamos, das coisas que acontecem. Murmuramos contra o próximo, contra as pessoas. Murmuramos até porque não entendemos o trabalhar de Deus, como Deus age. O tempo de Deus, o propósito do Senhor. Portanto, é mais fácil murmurar do que esperar, do que confiar, do que orar. Cuidado, para murmurar é só abrir a boca e reclamar. Simples assim. Amém? Sejamos atentos. Vejamos agora as consequências da murmuração. Consequências da murmuração. Queridos, sabemos que a murmuração gera pecado. O pecado separa o homem de Deus. Geralmente o pecado traz consequências terríveis à vida do homem. Geralmente o homem arca o peso, as consequências, o fim terrível do pecado. A murmuração é a mesma coisa e nós precisamos estar atentos a isso. Um dos frutos, uma das consequências da murmuração chama-se ingratidão. A murmuração produz ingratidão. Veja só, queridos, quem murmura constantemente, essas pessoas perdem a capacidade de ver, perceber, enxergar aquilo que Deus faz e também aquilo que Deus fez. Quando nós olhamos mais uma vez para o Egito, para Israel ali no Egito, nós vemos que estes é um exemplo magnífico disto. Vemos que eles contemplaram todo o agir, a glória do Todo-Poderoso, o poder excelso do Criador, libertando-os do Egito de uma forma sobrenatural. Mas eles não conseguiam enxergar aquilo que estava faltando aos seus corações. Faltava-lhes submissão a esse Deus poderoso. Eles eram ingratos. Faltava-lhes gratidão por tudo quanto Deus havia feito na vida deles. E abriram a boca porque não encontraram água no tempo certo. Reclamaram porque não tinha carne como no Egito. E ficaram com medo e reclamaram e murmuraram porque alguns dos espias falaram que a terra era complicada, era difícil. Eles tornaram-se ingratos. E o mesmo acontece conosco, irmãos. Muitas vezes nós somos ingratos ao Senhor pela família, pela saúde que nós temos, pelo alimento que Deus coloca sobre a nossa mesa diariamente. Nós somos ingratos pela casa, pelo trabalho, pela salvação, irmãos. Quantos glorificam, agradecem a Deus pela salvação? Eu quero falar algo muito sério, amados. Se nós entendêssemos esse agir de Deus em relação à salvação, o homem, que nada vale, não tem valor, mas Deus a si mesmo nos amou e nos deu a salvação, essas pessoas, nós, viveríamos de uma forma intensa a presença de Deus, porque a maior bênção que o homem pode ter chama-se salvação. E outras tantas bênçãos, no entanto, muitas vezes as pessoas não estão contentes com aquilo que já têm e murmuram porque não têm. Porque não tem. Abre a boca para reclamar por aquilo que o Senhor não tem separado para eles. 1 Tessalonicenses capítulo 5, versículo 18. Em tudo dai graças, porque esta é a vontade de Deus em Cristo Jesus para conosco. Amém? Oh, meu Deus! Queridos, a palavra diz em tudo dai graças. Necessariamente não vamos agradecer a Deus pelo mal. Muito obrigado, Senhor, pelo câncer. Não. Mas é reconhecer, queridos, é reconhecer que Deus continua sendo bom, maravilhoso e que pode mudar todas as nossas circunstâncias, mudar todas as coisas. Amém? Que nós possamos reconhecer Deus na nossa vida, acreditar que Ele pode mudar a nossa existência. Vemos ainda que a murmuração enfraquece a fé. A murmuração enfraquece, destrói, acaba, faz a fé sumir. Fique atento a isso. Quando nós reclamamos continuamente, todo dia reclamando, todo dia murmurando, todo dia só olhando os problemas, as dificuldades, olhamos por todas as situações, esquecemos que há um Deus poderoso que cuida de você, que cuida de mim. Nós olhamos apenas para as dificuldades e para as dimensões das dificuldades e esquecemos de olhar a dimensão de Deus, cujo universo não o cabe, de tão grande mas que nos ama de uma forma tão poderosa. Irmãos, é preciso estarmos atentos a esta situação. Josué e Caleb, eles foram a Canaã como espias. Ao chegarem ali, não olharam para os exércitos, não olharam para aquele povo forte, para aquele povo preparado, mas olharam para a terra. Eles enxergaram a bênção de Deus. E diz a palavra que eles trouxeram o exemplo de como a terra era maravilhosa, a terra era magnífica. A perspectiva desses dois, desta dupla, foi olhar a promessa, não olhar as dificuldades. E eles viram a promessa de Deus, viram quão magnífico era aquele lugar que o Senhor tinha prometido a eles. O restante, amados, chegaram no meio daquele povo que estava ainda no deserto e incendiaram aqueles. E diz a palavra que eles choraram, gritaram com medo de Canaã. E muitos desses ficaram no deserto pela desobediência. Cuidado para que nós não tenhamos a nossa fé enfraquecida por olharmos o mundo numa perspectiva que Deus não quer que você veja. Você não pode olhar numa perspectiva derrotista e fracasso, mas olhe numa perspectiva vitoriosa com Cristo Jesus, porque esta é a verdade. Amém? A murmuração, ela pode trazer disciplina e perda. Esteja atento a esta verdade. 1 Coríntios capítulo 10, versículos 10 e 11. Não murmureis como alguns deles murmuraram e foram destruídos pelo exterminador. Estas coisas lhes sobrevieram como exemplos e foram escritas para advertência nossa de nós outros sobre quem os fins dos séculos têm chegado. Amados, os relatos bíblicos, eles não existem por acaso. Não existe. Quando a palavra relata a murmuração de Israel, é para que nós possamos tê-los como exemplo daquilo que nós não podemos fazer. É uma advertência. O apóstolo Paulo está falando exatamente sobre eles ali no deserto. E chama-nos a atenção para que estejamos atentos às consequências que eles sofreram por contenderem, por reclamarem do Todo-Poderoso. Nós precisamos olhar, ver as situações e vivermos uma fé real, uma fé verdadeira. O Senhor disciplina, o Senhor castiga. E muitas vezes esse castigo vem como perda sobre as nossas vidas. É preciso vigilância. Esteja atento, esteja atento. E por fim, a murmuração prejudica o nosso testemunho. A murmuração prejudica o nosso testemunho. Eu não sei se você já chegou perto de um crente, daqueles crentes negativistas, que tudo pro camarada está ruim. Aí ele reclama da política, reclama porque está quente, porque está frio, reclama porque está chovendo, porque não chove, ele murmura, reclamação é murmuração, ele murmura contra Deus porque isso, porque aquilo, enfim, porque está são, porque está doente, e vai por aí. É um poço profundo de murmuração. Queridos, esse não é o testemunho que Deus quer para as nossas vidas. O Senhor deseja que nós sejamos pessoas para cima, com uma palavra positiva, uma palavra viva, uma palavra que reflita a glória, o caráter de Deus, de Cristo Jesus na nossa vida, para que a nossa palavra viva possa passar forças para aquele que nos ouve, para que eles possam, fortalecidos no Senhor, seguirem na caminhada. Quando a pessoa apenas reclama, murmura, ela não consegue trazer algo bom para aqueles que as ouvem, só coisas ruins. Mas quando você é uma pessoa para cima, cheia do Espírito Santo, oh glórias, fogo puro, você passa a presença de Deus, e aquela pessoa que muitas vezes está necessitada de um exemplo, de um testemunho, ela consegue enxergar em você o agir do Todo-Poderoso. Testemunho, irmãos. A murmuração prejudica o nosso testemunho. Filipenses capítulo 2, versículos 14 a 16. O apóstolo Paulo mais uma vez afirma: fazei tudo sem murmuração nem contendas, para que vos torneis irrepreensíveis e sinceros filhos de Deus, inculpáveis no meio de uma geração pervertida e corrupta, na qual resplandeceis como luzeiros no mundo, preservando a palavra da vida, para que, no dia de Cristo, eu me glorie de que não corri em vão, nem me esforcei inutilmente. Amém? Versículos 14 a 16, o apóstolo Paulo, mais uma vez, chama-nos a atenção para murmurações, para contendas, para as reclamações, para esse lado negativista da vida de muitos. O apóstolo Paulo chama-nos a atenção para que nós possamos testemunhar de uma forma vívida de Cristo Jesus na nossa vida. E ele diz que nós devemos brilhar como luz no mundo. Fazei tudo sem murmuração nem contendas, para que vos torneis irrepreensíveis e sinceros, filhos de Deus, inculpáveis, no meio de uma geração pervertida e corrupta. E é no meio dessa geração pervertida e corrupta que nós precisamos mostrar-nos como luzeiros, como luz. E luz ilumina, luz traz calor, luz traz coisas boas. E é esta a recomendação, e é assim que nós precisamos agir. Amém, amados? Que a partir de hoje, queridos, antes de abrirmos a boca para reclamarmos, para murmurarmos contra o Senhor, que nós possamos nos lembrar dos hebreus que ficaram plantados nas terras do deserto, nas areias do deserto, porque murmuraram contra o Senhor. É preciso entender ainda que a murmuração está presente, está diante de nós. Cabe a cada um de nós vigiarmos para que não sejamos enlaçados por elas. E tenhamos apenas na boca palavras de poder, de autoridade. E sabemos que murmuração gera pecado. Pecado separa o homem de Deus. Aqueles que estão separados de Deus não entrarão no reino dos céus. Mesmo frequentando a igreja, sendo membros de igreja, pregando, cantando, etc. Mas se estão vivendo a murmuração, a contenda, as reclamações da vida, estes, de fato, não são cheios do Espírito Santo, mas vazios da presença do Todo-Poderoso. Nós somos chamados a trocarmos a murmuração pela gratidão e tenhamos um coração agradecido ao Todo-Poderoso. Porque Ele continua com os fiéis. A Bíblia diz que o Senhor não desampara os seus. O Senhor não abandona os seus. O Senhor é com aqueles que são fiéis. Creia nisso. Porque quando nós cremos, apagamos, chutamos a murmuração para longe. Mas quando nós murmuramos, é porque a nossa fé foi chutada pela murmuração. Ou seja, o pecado entrou, afastou-nos de Deus e estamos debaixo de condenação, mesmo vivendo como crentes. Estejamos atentos a esta verdade e que a partir de hoje possamos vigiar ainda mais para que somente o nome santo de Deus seja honrado e glorificado. E como o salmista afirmou, Salmo 103, versículo 2, bendiz, ó minha alma, ao Senhor, e não te esqueças de nenhum só de seus benefícios. Que jamais esqueçamos dos benefícios de Deus na nossa vida. Que Deus nos abençoe. Nós vamos orar. Meu Deus, muito obrigado, Pai, porque mais uma vez Tu nos instrui para que nós possamos viver a verdade, sermos vivos na Tua presença, testemunharmos de Ti, sermos luzes onde quer que estejamos, jamais tomados, Pai, por essas práticas que produzem em nosso coração o pecado e nos afasta da Tua presença. Senhor, desperta-nos para que tenhamos uma boca para louvarmos, testemunharmos, para orarmos, para clamarmos por esse povo, Senhor. Abençoa-nos e guarda-nos. Planta essa palavra em nossos corações, em nome de Jesus. Amém. Aleluias. Amém, amados? Vamos chutar a murmuração e vamos abraçar o Senhor e amá-lo acima de todas as coisas. Oh, glórias! Aleluias!
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Uma vez falou Deus, duas vezes tenho ouvido isto, que o poder pertence a Deus. A ti também, Senhor, pertence a benignidade, pois retribuís a cada um segundo a sua obra. Salmos 62, 11 e 12.

convidar o cantor Gerson Rufino para vir cantar essa canção junto comigo. Vamos ficar em pé, gente. Adorar o nome do Senhor. 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

Deus nos abençoará, e todas as extremidades da terra temerão. Salmo 67:7.

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1: Você já parou para pensar se você é um jardim regado pelo Senhor? Nós temos que, em todos os aspectos, trazer a palavra de Deus para dentro do nosso coração. Em todos os aspectos, trazer a palavra do Senhor para a nossa vida. Haja vista, irmãos, que a palavra é viva. Entenda dessa forma, a palavra de Deus é viva. Ela se aplica a nós. São princípios interessantes que nós precisamos trazê-los para dentro do nosso coração. Precisamos vivenciá-los, praticá-los. E esse texto que hoje vamos meditar, Isaías capítulo 58, versículo 11. Vamos abrir as nossas Bíblias. Isaías capítulo 58, versículo 11. Diz a palavra: o Senhor te guiará continuamente, fartará a tua alma até em lugares áridos e fortificará os teus ossos. Será como jardim regado, como um manancial cujas águas jamais faltam. Amém? Oh, glórias! O Senhor te guiará. O Senhor te guiará continuamente. Fartará a tua alma até em lugares áridos. E fortificará os teus ossos. Serás como um jardim regado. Oh, glórias! E como um manancial cujas águas jamais faltam. Aleluias! Senhor, nós te louvamos pela revelação da palavra, pela direção da palavra. Nós te glorificamos, ó Deus, e queremos nos colocar na direção do Espírito. Que tu fales através do teu servo, ó Espírito, trazendo edificação às nossas vidas, em nome de Jesus. Amém. Queridos, a palavra do profeta chama-nos a atenção para situações interessantes que nós precisamos observá-las. Ele mostra-nos, amados, uma realidade que é verdadeira nas nossas vidas. Eu preciso trazer essa palavra para dentro do meu coração. Nós precisamos trazer essa palavra e permitir que ela encontre lugar na nossa vida. Nós precisamos, dia após dia, vivermos a vontade do Senhor acima de todas as coisas. É evidente, amados, que o salmista está falando a Israel. Haja vista que, mais uma vez, aquela nação estava andando por caminhos errados, aquela nação estava trilhando por caminhos da desobediência, do pecado. Nós temos que olhar para a nação de Israel e não praticarmos os seus atos ruins. É preciso que você tenha aquela nação como referência na tua vida e não faça o que eles fizeram. Mas que você tenha o teu coração voltado para o Todo-Poderoso. Eles, mais uma vez, estavam rejeitando a lei do Senhor, eles estavam fechados para o Todo-Poderoso, haviam abandonado a presença do Eterno, e Deus levanta o profeta para chamá-los à atenção. O Senhor levanta o profeta Isaías para que os chamassem a uma restauração, a uma cura, a uma renovação. Louvado seja o Senhor, porque eles ouviram o profeta. Eles voltaram para a presença do Todo-Poderoso. Nós, amados, temos que cada dia policiarmos a nossa vida, analisarmos a nossa vida, para vermos se somos um jardim regado, se somos um jardim do Senhor, se somos mananciais, mananciais de águas vivas. É preciso analisarmos continuamente a nossa vida para que a vontade do Senhor seja aplicada a cada instante no nosso viver. O profeta Isaías, movido pelo Espírito de Deus, chama a nação à restauração. E ele diz logo no início do versículo: o Senhor te guiará continuamente. Olha só que interessante, amados, nós que queremos crescer na presença do Senhor, que queremos ser homens cheios do Espírito Santo, você que tenho certeza quer ir para o céu, quer ser uma pessoa usada pelo Todo-Poderoso, você que aspira o mover de Deus na tua vida, você que quer ser um pregador da palavra, alguém que ministre louvores, alguém que cante, alguém que fale, alguém que saia, alguém que vá, É preciso observarmos a orientação do Eterno através do profeta. E um dos primeiros passos, com certeza, é deixar-se guiar pelo Espírito Santo de Deus, guiar pelo Senhor. O Senhor te guiará continuamente. Nós não podemos desvencilhar dessa recomendação, você não pode afastar-se dessa recomendação, mas é preciso que você a imprima no teu coração, preferencialmente que você escreva na parede da tua casa, escreva lá, escreva: o Senhor te guiará, o Senhor me guiará. Escreva, amados, para que todas as vezes que você passar pelo portal, sair pela porta da tua casa, você possa ver a mensagem do Eterno para a tua vida. Não fazemos isso, claro que não, mas seria bom se fizéssemos, para que nós pudéssemos sair de casa lembrando que é necessário sermos guiados pelo Senhor. E esse cuidado de Deus manifesta-se de uma forma muito grande, amados. Nós temos que nos deixar levar por Ele, porque Ele cuida de nós a cada instante, a cada minuto. O Senhor não abre mão de você. A Bíblia diz que os anjos do Eterno acampam ao redor daqueles que o amam. No entanto, você não pode falar para o anjo da guarda: ó, anjo da guarda, cuida de mim. Também não é possível trocar anjo da guarda como os hereges queriam fazer tempos atrás. Venha para cá que nós vamos trocar o teu anjo da guarda. Isso não existe. Amados, é a proteção de Deus, é a mão do Senhor sobre a tua vida. Entenda, Deus te ama, Deus cuida de você, Deus quer que você seja diferente, que você veja a palavra, que você pratique a palavra acima de todas as coisas. No entanto, para que isso seja uma verdade, nós temos que nos entregar ao Senhor. É uma questão de entrega. Se não houver entrega, impossível que haja o cuidado, a direção de Deus na vida. Será possível apenas quando nós nos entregamos a Ele. Quando nós nos entregamos ao Todo-Poderoso, amados. Você precisa entender esse detalhe na vida. Você é servo de Deus? Se tu és servo de Deus, deixe-se guiar por aquele que cuida de você. Oh, glórias! Não te esqueças disso. Amados, esta era a vontade de Deus para Israel. Eis o porquê que o Senhor cuidava tanto daquela nação rebelde. O Senhor os tirou do Egito. O Senhor deu-lhes uma terra boa, uma terra preciosa. Porém, eles continuavam a buscar os deuses pagãos. Mesmo assim, o Senhor continuamente levantava os seus profetas e enviava para que houvesse conserto, para que houvesse restauração naquela nação. Deus faz a mesma coisa com a tua vida. Deus tirou você de um Egito, a terra do pecado. Te fez passar por um deserto, onde você aprendeu a viver a vontade dele. Te colocou numa terra prometida. Hoje você precisa estar debaixo do cuidado do Eterno, mas os nossos pecados, a nossa rebeldia, elas falam alto diante do Todo-Poderoso. Elas nos afastam da presença do Eterno. E o Senhor levanta o Elias Rios, levanta o Joaquim, o Antônio, a Maria. Levanta pessoas para falar da necessidade de uma restauração, de uma volta para a presença do Todo-Poderoso. É o cuidado do Senhor, porque Deus quer que tu sejas um jardim regado por Ele, uma terra fértil, uma terra bonita, uma terra florida, que a tua vida seja cheirosa. Oh, glórias! Que da tua vida possa emanar o perfeito perfume de Cristo Jesus. É isto que o Senhor quer para cada um de nós. E quando nós continuamos a leitura do texto de Isaías, capítulo 58, versículo 11. O Senhor te guiará continuamente, veja, não é momentaneamente, mas continuamente. O Senhor te guiará continuamente, do momento que você sai da tua casa até o momento que você volta. E assim, todos os dias da tua existência, desde que haja fidelidade. O Senhor te guiará continuamente, fartará a tua alma até em lugares áridos e fortificará os teus ossos. São promessas, amados. São promessas. promessas profundas, promessas maravilhosas, promessas que não dependem de dogmas, promessas que não dependem de uma igreja, promessas que não dependem de uma religião, mas promessas que dependem de um compromisso verdadeiro com Deus. Promessas, amados, que estão ligadas ao fato de você ser de Deus. Se a pessoa não é do Senhor, não será guiada pelo Senhor. E também não será fortalecida, não será de forma alguma suprida nas suas necessidades. Mas Deus promete a cada um de nós, se houver fidelidade, Ele supre as nossas necessidades. Fartará a tua alma. O Senhor supre as tuas necessidades. Mas quais são as tuas necessidades? Quais são, amados? Queridos, o Senhor, Ele nos concede dia a dia condições para que você tenha o alimento na tua mesa. É o cuidado de Deus para com a tua vida. Não pense que é a força do teu braço. Nós somos meio que egocêntricos. Sim, meio egocêntricos. Ah, eu tenho porque eu lutei. Eu tenho porque eu trabalhei. Eu tenho porque, enfim, já ouviu alguém falar dessa forma? É muito comum as pessoas falarem, até mesmo pessoas que se dizem cristãs. Queridos, se você tem, é porque o Senhor te favoreceu. Porque o Senhor te deu forças. Porque o Senhor supriu as suas necessidades. Porque o Senhor te deu saúde. Porque o Senhor te deu fôlego de vida. Porque o Senhor te deu sabedoria. Porque o Senhor concedeu meios, recursos para que você consiga o suficiente para sobreviver sobre a face da terra. É a mão de Deus, amados. Tudo é do Senhor para com as nossas vidas. O Senhor é aquele que cuida das nossas vidas também no aspecto afetivo. O Senhor cuida do nosso coração. O Senhor é especialista em coração. É verdade. O Senhor cuida do nosso coração. Basta que você olhe primeiro para Deus. Basta que você confie no Senhor. Às vezes, amados, nós não temos essa questão afetiva resolvida da forma que nós gostaríamos que fosse. Parece que as coisas não funcionam e que Deus não está olhando para a gente. Mas você já parou para entender que o objeto não fala para o seu possuidor como ele deve agir? Ou seja, tu és propriedade de Deus, você não fala para Deus como ele deve agir em relação à tua vida, porque ele tem o melhor para você. Deus tem o melhor para você, amados. Sempre Deus tem o melhor, mesmo que o nosso coração velho, coração tendencioso, coração marcado por esse mundo, marcado pelas paixões dessa terra, mesmo que o coração fale, não, assim é melhor, dessa forma é melhor, eu serei mais feliz, eu serei mais alegre, eu serei mais isso, mais aquilo, mas qual é o plano de Deus para a tua vida? Qual é o plano? Qual é o plano? Amados, o Senhor cuida do nosso coração, Ele cuida do nosso emocional, Ele sara almas, o Senhor, Ele cura almas, aleluias, e ainda é aquele que supre as nossas necessidades espirituais. Eu estava analisando tempos atrás a respeito da vida cristã, e eu quero falar para vocês que não tem nada mais chato, mais cansativo, mais enjoativo do que ser religioso. Nada pior sobre a face da terra. Porque quando você é religioso, você está amarrado em dogmas, em princípios. Quando você é religioso, você está amarrado numa placa de igreja. Você está amarrado a um homem. Você está amarrado a um discipulador, a um líder. Quando você é religioso, o que lhe importa é usar aquilo que a religião diz que é correto. E isto, amados, bate de frente com o mover do Espírito Santo do Senhor. E as pessoas não conseguem alegrias nas suas vidas. As pessoas não conseguem contentamento com Deus. Na igreja é fogo puro. Sai da igreja é capeta puro. Por incrível que pareça, Religião age desta forma, porque ela não enche o coração da pessoa, ela não trabalha a necessidade da pessoa, ela não supre a carência que a pessoa tem de Deus, e ela vive que meio mundo e meio igreja, meio mundo, meio Deus, não funciona. O Senhor quer totalidade nesse aspecto, para que você seja alguém feliz dentro daquilo que Deus quer, como filho do Senhor. Se não houver uma entrega 100%, o deixar-se guiar é impossível. É impossível, amados. Eis o porquê que as pessoas não têm contentamento. Eis o porquê que as pessoas não têm alegria. Eis o porquê que muitos são levados na base do ferrão para fazer alguma coisa. Vem à igreja na maior dificuldade, age de uma forma, age de outra forma, com maior dificuldade. Por quê? Porque ainda não entenderam que são guiados, precisam serem guiados pelo Senhor. E o Senhor exige perfeição. O Senhor exige perfeição porque Ele é perfeito, Ele sabe das nossas imperfeições. No entanto, Ele também sonda o nosso coração e sabe se há desejo em nosso coração de sermos perfeitos. Entendem? E quando Deus olha para o nosso coração e vê aquele músculo apagadão, assim, batendo, empurrado, enfim, aquela coisa toda. Meu Deus do céu, nem nós mesmos gostamos disso, imagine Deus. Imagine o Senhor. Já pensou se você fosse Deus? E se você fosse Deus e olhasse para você como homem? Será que você, como Deus, aprovaria o que você faz como homem? Eu acho que nem você mesmo se aprovaria, não é verdade? Nós temos a tendência de não nos aprovarmos. Evidentemente que nós não somos Deus, porém temos o Espírito Santo de Deus que testifica os nossos atos e chama-nos atenção para uma vida que seja segundo o querer do Senhor. Isaías, o profeta levantado pelo Senhor, foi até Israel e ali trouxe a palavra de Deus àquela nação, àquele povo, para que houvesse um conserto, para que houvesse uma restauração, porque eles haviam deixado a comunhão real, verdadeira com o Senhor e tornaram-se meros religiosos. Já faziam as coisas apenas pelo costume. E por incrível que pareça, amados, o mundo dá 1.500 voltas, 1.500.000 voltas, 1.500.000.000 de voltas, sei lá, e parou no mesmo lugar. Aquilo que era praticado lá no Antigo Testamento, hoje querem praticar dentro da igreja atual. E trazem e importam os rituais para os dias atuais, quando o Senhor quer falar com você de uma forma direta, sem ritual, sem objetos, não é preciso nada disto, porque o Senhor, Ele habita no teu coração, o Senhor ouve a tua voz, o Senhor fala com você, o Senhor não precisa mais de um objeto para representá-lo na igreja, nada precisa, nada, amados, porque Ele está dentro de você, se tu és fiel, Ele habita no teu coração, Ele supre as tuas necessidades, Ele te fortalece, Ele te dá um coração novo, Ele enche o teu coração de esperança, e se necessário, Ele sara o teu corpo, para que haja saúde, para que haja paz no teu viver. É assim que Deus faz, amados. Ele quer que tu sejas um jardim regado. Oh, glórias! Um manancial de águas vivas, aleluias! A palavra, Isaías capítulo 58, versículo 11, ainda na sequência. Serás como jardim regado. Olha que bênção. Serás como jardim regado e como manancial cujas águas jamais faltam. Amados, quando nós fazemos um jardim em nossa casa, ou quando você frequenta um local que tem um jardim, e esse jardim não é regado, qual a tendência dele? Seco, feio, aquela coisa sem vida, não é assim? Você planta uma planta na tua casa, não a rega, a tendência dela é secar. Se você tem um gramado no teu quintal, se você não rega, a tendência é ficar marrom. Não é assim? Deus não quer que você seja desta forma. Deus quer que você seja diferente. Deus quer que você seja belo. Deus quer que você seja e mostre a presença dele. E só é possível mostrar a presença do Senhor quando somos regados, regados pelo Espírito Santo. É a presença de Deus na nossa vida, é a presença do Senhor na nossa existência. Quando nós somos um jardim regado, oh glórias, quando a nossa vida é regada pelo Senhor, aguada pelo Senhor, quando a nossa vida recebe água do Todo-Poderoso, certamente ela é bela. A vida é bela, porque é o Espírito Santo de Deus que fará a diferença na tua vida. Irmãos, é uma necessidade. É desta forma. Se porventura não acontece assim, veja onde está o erro. Há um erro. Porque não pode ser diferente. Não pode, amados. Não pode ser diferente. O Senhor chamou-nos para que nós possamos mostrar a sua glória. E esse mostrar a sua glória só é possível quando ele derrama águas vivas sobre a nossa existência. Somos o jardim regado. Israel, amados, quando fiel ao Todo-Poderoso, era uma nação que mostrava toda a glória. Tinha o poder de Deus, a força do Todo-Poderoso. Coisas maravilhosas aconteciam ali. Mas, quando eles deixavam a presença do Senhor, rejeitavam a presença de Deus, logo eles recebiam sobre si toda sorte de males. Porque eles retiravam, eles saíam de debaixo da mão de Deus. E quando se afasta da mão de Deus, quando nós tiramos de sobre a nossa cabeça a mão protetora de Deus, estaremos abertos a toda sorte de males. Assim era com a nação de Israel. Logo surgiam os exércitos das nações vizinhas. Entravam, dominavam aquela terra, levavam as pessoas como escravos, destruíam as cidades. Veja como eram as situações. Tudo isso porque haviam saído da presença de Deus. Não saia da presença do Eterno. O teu jardim secará, será destruído, será horrível a tua queda. Veja desta forma. Mas busque a mão maravilhosa, amada de Deus continuamente sobre a tua existência. Amados, quando há chuvas em determinados locais, eis que há também mananciais. Os mananciais tornam uma realidade. Manancial nada mais é do que nascentes, nascentes perenes de água viva. A Bíblia diz, o profeta diz, Isaías capítulo 58, versículo 11, a última parte: e como manancial cujas águas jamais faltam. Queridos, você é um manancial do Senhor? Você é uma nascente de Deus no meio da sociedade? Você é uma nascente que jorra águas, oh glórias, que jorram águas vivas, águas que mata a sede daqueles que precisam de uma palavra, que precisam de consolo, que precisam de salvação, águas que envolvem as pessoas carentes de restauração, águas que envolvem as pessoas carentes de salvação, carentes de restauração. Ou você é uma espécie de bueiro, misericórdia. Amados, isto é possível. Muitos são bueiros. O que é que sai do bueiro? Águas sujas, imundas, mal cheirosas, não é assim? Poluídas, cheias de doenças. Muitos, amados, infelizmente, não são mananciais, não são nascentes de águas vivas, mas são bueiros que, ao falar com as pessoas, não as ajuda, não as traz uma restauração, não cura, mas soma. Elas são pessoas que somam os males. Alguém chega para você cheio de dificuldades, necessitados de uma palavra viva, de ouvir a água, oh glórias, tomar daquela água. E às vezes você, ao invés de dar água viva para essa pessoa, da futebol, da política, você soma nos problemas da pessoa. Ah, comigo também é assim, eu também sofro pelas mesmas situações. Já ouviu coisa desse tipo? Ao invés, amados, de você mostrar a força do Senhor, mostrar o poder de Deus, mostrar que você é guiado, cheio do Espírito Santo, fortalecido pelo Todo-Poderoso, você se iguala com essa pessoa. Ao invés de ajudá-la, você a puxa ainda para baixo, mais para baixo. Na verdade, quando a pessoa faz assim, é porque já está lá embaixo. Nós temos que entender a palavra de Deus, amados. Sermos um jardim regado, oh glórias, águas do Senhor sobre a nossa vida, um jardim verdejante, florido, bonito, do qual nós podemos sentir o perfume do Senhor, porque quando você é desta forma, a tua vida é um manancial de água viva. E quando alguém chegar diante de você, não voltará com sede, porque você tem a água que dessedenta essa pessoa. A água que traz alívio ao coração, porque você será usado pelo Espírito de Deus. Você falará não aquilo que teu intelecto mostra, mas aquilo que o Espírito Santo coloca na tua boca. Você falará não mais a respeito das necessidades, das dificuldades, mas da graciosa mão de Deus, da bondade do Todo-Poderoso, do Deus restaurador, do Deus curador, do Deus que muda a sorte das pessoas. E é para isso que o Senhor te chamou, amado. Minha irmã, Deus te chamou para que você seja água viva, que tu sejas um manancial de água viva para a honra e para a glória do Todo-Poderoso. Aleluias. Israel, mais uma vez, estava no estado lastimável, no estado difícil. O profeta Isaías, levantado pelo Senhor, não foi àquelas pessoas e falou a eles: ah, eu entendo a vossa situação, eu sei que é difícil seguir a Jeová, eu sei que é complicado. Ele não desceu ao nível pecaminoso daquela nação, mas ele corajosamente abriu a sua boca, denunciou o pecado, chamou-os à atenção, à restauração, chamou-os ao conserto, à renovação, e ainda mostrou-os que era possível ser guiados pelo Senhor. E ele afirma: o Senhor te guiará continuamente, o Senhor te guiará continuamente. Disse ainda àquela nação: fartará a tua alma até em lugares áridos. Não há lugares difíceis que o Senhor não possa te abençoar. Não há problemas demasiadamente difíceis que o Senhor não possa agir. Deus pode agir na terra mais árida que você possa imaginar. E ainda fortificará os teus ossos. Fortificará os teus ossos. Ossos, é assim que o Senhor faz, amados. Ele nos fortifica, Ele nos coloca de pé, Ele nos dá condições de andar, Ele nos dá condições de marchar e seguirmos em frente. Oh, glórias! E ainda, amados, que seremos como um jardim regado por Ele. Um jardim, amados, no qual as pessoas possam visualizar a presença de Cristo, olhar para você e vê-lo como resultado do seu clamor por alguém para ajudá-lo, para orientá-lo. Você precisa ser esse jardim aconchegante, gostoso, bonito, cheiroso. Oh, glórias!

para que sintam a necessidade de experimentar a água viva, Cristo Jesus. Amados, são exemplos que nós colhemos na palavra de Deus, exemplos úteis para a nossa caminhada. E se nós os observarmos, com certeza, a nossa vida será diferente, porque o mover do Senhor será grande, poderoso, extraordinário, maravilhoso. O Senhor te usará como instrumento, você será um instrumento útil nas mãos do Mestre. O Senhor te enviará, o Senhor moverá, o Senhor te usará. Grandes coisas o Eterno fará através da tua existência. E eu quero afirmá-los, vale a pena experimentar a vontade de Deus. Não apenas experimentar, vamos além. Vale a pena viver a vontade de Deus a cada instante. Mesmo que seja necessário sacrifícios. Uma vida sem sacrifícios não existe. Se você observar o profeta Isaías e todos os demais que serviram a Cristo, cujos nomes estão na palavra de Deus, tu verás que eles sacrificaram as suas vidas para o Senhor. Pagaram o preço de servir o Todo-Poderoso. Não dá para a gente ficar no bem bom, não dá. Não dá para nós ficarmos no bem bom. Nós queremos ir para o céu. Ô, glórias! Queremos amar Jesus, aleluias! Como ficarmos no bem bom? Bem bom é estar com o Senhor, porque Ele nos dará o céu, e ali sim, será verdadeiramente maravilhoso. Amém? Procure ser, portanto, um jardim regado, de cuja vida, proceda águas vivas, que tu seja um manancial, que tu seja nascente, porque o Senhor te guia, Ele te fortalece, Ele te guarda, Ele te protege. Amém, amados? Louvado seja o Senhor. Deus amado, muito obrigado pela palavra, Pai. Muito obrigado por nos ensinar mais uma vez como devemos proceder na Tua presença. Oh Deus, guia a Tua igreja, orienta-nos, fortaleça-nos, coloca-nos de pé, Senhor, para que nós possamos prosseguir de forma inabalável para a Tua honra e para a Tua glória, em nome de Jesus. Amém.

0: Amém? Glória a Deus. Glória a Deus. Glória a Deus. Glórias ao Senhor. Eu faço parte disso.
1: Se Cristo está em vós, o corpo, na verdade, está morto por causa do pecado, mas o Espírito vive por causa da justiça. Romanos 8:10.
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errareis. Deus não se deixa escarnecer, porque tudo que o homem semear, isso também ceifará. Gálatas 6:7.

versículo 1 até o 5. Por que 2 Timóteo e não 2 Timóteo? Parece que 2 Timóteo faz mais sentido. Haja vista que subtende-se carta. Segunda carta do apóstolo Paulo a Timóteo. 2 Timóteo, capítulo 4, a partir do versículo 1 até o versículo 5. Vamos colocar-nos de pé para ouvirmos a palavra do nosso amado Jesus. Ouçam. Conjuro-te perante Deus e Cristo Jesus, que há de julgar vivos e mortos, pela sua manifestação e pelo seu reino, prega a palavra, insta, quer seja oportuno, quer não, corrige, repreende, exorta com toda longanimidade e doutrina, pois haverá tempo e que não suportarão a sã doutrina. Pelo contrário, cercar-se-ão de mestres, segundo as suas próprias cobiças e ou desejos, como que sentindo coceira nos ouvidos, e se recusarão a dar ouvidos à verdade, entregando-se às fábulas. Tu, porém, sê sóbrio, sê moderado em todas as coisas, suporta as aflições, faz o trabalho do evangelista, cumpre cabalmente o teu ministério. Amém? Senhor, nós te louvamos pela revelação da palavra, porque sabemos, meu Deus, que nela somos ensinados. É o nosso suporte, meu Deus. É o nosso alicerce para que nós possamos viver cada dia a tua vontade. E eu quero clamar que tu venha nos dar a direção, Senhor. Que tu venhas falar conosco, em nome de Jesus. Amém. Os irmãos podem assentar-se. Amados, nós precisamos sempre bater numa tecla. Conhecer a palavra de Deus. Às vezes parece que é repetido, mas é necessário conhecermos a palavra. É necessário sabermos aquilo que Deus quer, e isso de uma forma tão séria, tão profunda, a ponto de você olhar para uma situação e enxergar que não é segundo Deus, portanto não te serve, que não edifica a tua vida, se não edifica a tua vida, também não serve. Isto precisa ser, de certa forma, natural na vida do servo de Deus. Nós temos que possuir no coração, amados, o discernimento. O discernimento é o mover do Espírito de Deus que nos faz entender que algumas coisas, algumas situações não nos são próprias. Haja vista que estão carregadas de pecado e ou gera pecado. Nós, como servos do Senhor, precisamos conhecer a verdade do Todo-Poderoso para que os nossos passos sejam segundo aquilo que Ele quer. E eis o porquê que Cristo Jesus ensinou repetidamente as mesmas coisas enquanto sobre a face da terra. Se você ler os registros a respeito das ministrações de Cristo, elas todas estão centralizadas na necessidade de uma vida santa, de uma vida aos pés do Todo-Poderoso, de uma vida de obediência, haja vista que esta é a vontade do Eterno. As suas nuances, claro, as suas subdivisões, sim, mas o cerne da mensagem de Cristo sempre foi a mesma. E esta é a mesma mensagem que está na palavra e nós temos que aprendê-la, trazê-la guardada no coração, para que possamos sermos encontrados como prontos, que sempre estejamos prontos para fazer a vontade do Senhor no nosso dia a dia. E estamos aqui também com esse objetivo. O objetivo de aprendermos mais e mais do Senhor para que estejamos prontos, aptos para enfrentarmos as durezas da vida, para enfrentarmos a guerra que aí fora está. É o inimigo que levanta-se de uma forma sobremaneira grande contra as nossas vidas. E se nós não estivermos devidamente alicerçados na palavra, como é que vamos resistir? E somos chamados à atenção, amados, para que estejamos de prontidão, preparados, aptos, com a palavra no coração, para que possamos honrar, possamos glorificar, possamos bendizer o nosso amado Jesus. E essa carta do apóstolo Paulo a Timóteo, ele aconselha a Timóteo, primeiro que ele pregue a palavra, quer seja oportuno ou não. A necessidade de pregar a

palavra é contínua, quer seja oportuno. Ah, aqui não dá, também é o lugar de pregar a palavra. Quer não, corrige, devemos corrigir aqueles que são nossos amados na palavra. Ensiná-los o caminho, repreendê-los no caminho. Essa correção a qual o apóstolo Paulo refere-se não é aquela palavra dura de machucar as pessoas, mas sim de orientá-las a andar no caminho do Senhor. Repreendê-los, exortá-los com toda longanimidade e doutrina, com toda paciência e com a doutrina de Deus, ensinando sempre a palavra do Senhor. E isto é uma necessidade, amados, no nosso dia a dia, pois há uma profecia, e a profecia vem a seguir, pois haverá tempo em que não suportarão a sã doutrina. Lamentavelmente, ou glórias a Deus por isso, não sei qual a forma correta, mas creio que glórias a Deus por isso, essa profecia se cumpre diante dos nossos olhos. Vemos que as pessoas já não suportam a sã doutrina. Elas não querem lugares onde pregam a palavra do Eterno, mas sim, elas gostam das fábulas, gostam das lendas, gostam daquilo que faz-lhes bem ouvir, sem a necessidade de uma adaptação de vida, de uma mudança de vida, de uma restauração que é promovida pelo Todo-Poderoso e, consequente, vida santa aos pés de Cristo Jesus. As pessoas já não querem isto, porém, é necessário que sejamos evangelistas, pessoas que preguem, pessoas que saibam suportar as aflições, as perseguições e todas essas situações que são comuns àqueles que amam a Cristo Jesus. Portanto, versículos 1 até o versículo 5, o apóstolo Paulo está falando exatamente isto a Timóteo: a necessidade de estar pronto, porque os dias são maus, as dificuldades estariam diante dele. E era necessário um preparo. E esse é o objetivo das nossas vidas neste lugar. E esse é o nosso objetivo, irmãos. Ensinar a palavra, pelo menos tentar plantar cada vez mais no coração das pessoas a palavra de Deus, para que elas fiquem nítidas e sejam facilmente encontradas quando necessária. Ou seja, quando o momento necessário chegar, você tem a palavra na boca, no coração, no teu ser, para ministrar a palavra. Amém? E nós vamos discorrer a respeito de 5 tópicos que chamam-nos a atenção para a necessidade de estarmos sempre preparados, sempre prontos sobre a face da terra. Amém? Estejamos sempre prontos a testemunhar de Cristo. Irmãos, nós que somos servos do Senhor, nós temos uma obrigação: testemunhar de Cristo Jesus. Nós precisamos falar do amor do Senhor, nós precisamos testemunhar do amado, nós precisamos mostrar aquilo que Deus fez na nossa vida. Eis o porquê que damos oportunidade para que as pessoas possam falar dos milagres, do agir, da operação de Deus nas vidas. Às vezes são oportunidades não aproveitadas, mesmo possuindo as bênçãos de Deus, possuindo os milagres do Eterno. No entanto, todas as vezes que nós testemunhamos a respeito daquilo que Deus faz, de como Deus age na vida da gente, todas as vezes que nós abrimos a nossa boca e falamos: Deus fez assim na minha existência, nós estamos honrando, glorificando o Todo-Poderoso, com certeza. Toda honra e toda glória ao Senhor, e edificando aqueles que nos ouvem. Amados, nada melhor do que você sentar com alguém e ouvir essa pessoa falar: olha, Deus agiu assim na minha vida, Deus moveu desta forma, Deus deu-me livramento, Deus me abençoou, Deus moveu poderosamente na minha existência. É bom ou não é? Principalmente quando você sabe que a pessoa é idônea, é verdadeira, de fato é servo do Senhor, e que é possível acreditar no testemunho dela. Portanto, amados, nós precisamos falar. Falar daquilo que Deus faz na nossa vida, daquilo que Deus fez. 1 Pedro capítulo 3, versículo 15. Ouça só o que Pedro disse: antes, santificai a Cristo como Senhor, em vosso coração,
estando sempre preparados para responder a todos aqueles que vos pedir razão da esperança que há em vós. Olha só que interessante, amados. Antes, santificai a Cristo como Senhor. Entregue tua vida a Cristo. Sacrifique tua vida ao Todo-Poderoso. Estando sempre preparados, prontos, para responder a todo aquele que vos pedir razão da esperança que há em vós. Nós precisamos conhecer Deus de perto, para que todos aqueles que se acheguem a nós e que desejem conhecer o nosso Senhor, nós não fiquemos de boca fechada porque não sabemos o que falar. Mas é preciso que saibamos testemunhar do Senhor, falar quem é Deus, como Ele age. E aí entra o testemunho do agir de Deus na vida, o agir de Deus na tua vida pessoal, como Deus age, como Deus move favoravelmente na tua existência. E também, amados, falar para as pessoas que desejam conhecer quem é Deus. Eis o porquê, mais uma vez, é preciso conhecer a palavra do Eterno. Para que você possa falar quem é Deus, para que você possa falar da grandiosidade do Eterno, do poder do Senhor, é necessário conhecer a Bíblia. Como é que eu posso falar a respeito de algo se eu não conheço? Como é que eu posso testemunhar do poder, da glória, do agir de Deus, se eu não sei o que foi que Deus fez? Se eu não tenho certeza do agir do Eterno? Eu tenho, amados, que possuem no meu coração uma esperança viva, uma esperança viva. E essa esperança viva só é possível quando há comunhão verdadeira com Deus. Caso contrário, ela não é viva. Ela é apenas um conhecimento que você tem no teu coração. Mas mesmo falando, não vai edificar, não vai produzir, porque não tem o mover do Espírito Santo. Não tem a unção do Espírito Santo de Deus. É necessário, portanto, que estejamos sempre prontos para testemunhar de Cristo Jesus, seja qual for a situação, seja onde quer que você esteja, sejam quem forem as pessoas que te cercam, sejam elas familiares, colegas de trabalho, pessoas da cidade, enfim, mas é preciso que você tenha na tua boca uma palavra de testemunho a respeito do nosso amado Jesus. Amém? E isto leva as pessoas a conhecerem a Cristo e estarem preparadas para rejeitarem os falsos profetas dos últimos tempos. Oh, glórias! Segundo aspecto desse preparo, estejamos sempre prontos para o id. Estejamos sempre prontos para o id. Romanos capítulo 1, versículo 15, principalmente a segunda parte. Mas vamos ler todo o versículo. Romanos capítulo 1, versículo 15. Disse Paulo: por isso, quanto está em mim, estou pronto a anunciar o evangelho também a vós outros em Roma. Veja, amados, o apóstolo Paulo disse que estava sempre pronto a anunciar o evangelho. Eu poderia ler Marcos 16, mas esse texto é interessante porque ele fala a respeito da ação do apóstolo Paulo. Ele fala a respeito do agir do apóstolo Paulo. Paulo diz: eu estou pronto a anunciar o evangelho também a vós outros, lá em Roma. E Roma não era uma terra boa para se anunciar o evangelho. Ali estavam os perseguidores, ali estavam todos os problemas imagináveis, e ele sabia desses problemas. No entanto, ele coloca-se como pronto, como apto, à disposição de Deus, para mesmo em meio às possíveis perseguições, e elas vieram à existência, ali falar do amor de Cristo Jesus. Nós temos uma missão na nossa vida, e a nossa missão principal, queridos, é o id, é testemunhar do Senhor, é falar do amor de Cristo Jesus, é afirmar quem é o Senhor, aquele que salva, aquele que restaura, aquele que é o caminho, a verdade e a vida, aquele que é o único mediador entre Deus e os homens. Nós precisamos aprender a respeito desses pontos para que nós possamos levar a palavra viva de Deus para o nosso próximo. Nós temos, queridos, que sempre estarmos com a palavra do Senhor na boca,
sempre com a palavra de Deus na boca. E quando possível, nós temos que usar os meios que estão ao nosso alcance para que as pessoas sejam ministradas. Se você trabalha e é possível colocar um som com a palavra de Deus, ministrações com a palavra do Eterno, assim eu faço. Coloque um som com a palavra de Deus. O teu celular com a palavra do Eterno, com louvores, mas encha o local do teu trabalho, se possível, evidentemente. Encha o local onde você está, se possível, claro, com a palavra edificante, com a palavra de salvação de Cristo Jesus, com todas as formas possíveis, para que possam ouvir a respeito do amado Jesus. Nós temos que aproveitar as oportunidades, temos que aproveitar os momentos para testemunharmos de Cristo Jesus. Irmãos, esta é a nossa missão. Nós precisamos fazer não como uma obrigação, mas com prazer, com alegria. Eu sei que muitas vezes, quando nós falamos a respeito do ID, a respeito da pregação do Evangelho, nasce no coração uma certa resistência. Porque infelizmente, amados, infelizmente, a religião, ao longo dos séculos, principalmente nas últimas décadas, elas tiraram a responsabilidade das pessoas que sentam nos bancos de falarem, de testemunharem, de pregarem a Cristo. E a religião trouxe essa responsabilidade àqueles que estão à frente da igreja, sejam pastores, apóstolos, e vai por aí. As pessoas entendem, infelizmente essa é uma visão distorcida da palavra, mas as pessoas entendem que a missão de falar de Cristo Jesus, de pregar o Evangelho, de bater de porta em porta, enfim, de levar a palavra, essa missão é de pastores, do sacerdócio que está à frente. Mas não é assim que a Bíblia diz, irmãos, não é dessa forma. Esta é uma missão que cabe a cada um de nós. Nós temos que retomar o princípio de Deus na nossa vida, e falarmos daquilo que Deus fez para as pessoas, para que elas entendam a necessidade de salvação, e fazermos isso com prazer, com alegria, não com um peso, mas com prazer e com alegria. Portanto, estejamos sempre prontos para o ID, para pregarmos o Evangelho de Cristo Jesus, aleluias. Terceiro aspecto desse preparo, estejamos sempre prontos para as boas ações. Irmãos, a vida da gente, ela não é apenas dentro do templo, não é apenas pregando o Evangelho, não é apenas vivendo fora de uma realidade do dia a dia. Nós estamos inseridos no contexto difícil, numa sociedade muitas vezes difícil. Mas, mesmo em meio a tantas situações complicadas, é necessário que os nossos atos, que as nossas atitudes, que aquilo que nós fazemos, sejam vistas como servos de Deus. Sejam vistas como ações comuns àqueles que amam a Cristo. É impossível, por exemplo, alguém amar a Cristo Jesus e agir de uma forma inconsequente, de uma forma ruim, de uma forma sem o respeito devido, de uma forma grossa para com o seu próximo. É impossível que essa pessoa carregue em si, de fato, a presença do Espírito Santo de Deus. Nós temos que aprender que somos chamados para as boas ações. Isto é um dos frutos do Espírito Santo de Deus. Tito capítulo 3, versículo 1, ouça o que diz. Lembra-lhes que sujeitem aos que governam, às autoridades, sejam obedientes, estejam prontos para toda boa obra. Amém? Estejam prontos para toda boa obra. Essa boa obra, irmãos, necessariamente não é fazer doações, não é fazer caridade, dar esmolas, consertar a casa de alguém, dar roupas para outros, dar um prato de alimento, não refere-se necessariamente às ações sociais. Sim, claro, também, mas não necessariamente de forma específica às ações sociais, mas é um ato interpessoal ali, entre as pessoas. Eu tenho que agir de uma boa fé, agir de uma forma legal para com todos.
sejam essas pessoas próximas ou não, sejam dos mesmos princípios religiosos ou não, seja do mesmo segmento religioso ou não, eu tenho que olhar para essas pessoas de uma forma que eu possa ser útil a elas, que eu possa ajudá-las de alguma forma, que eu possa fazer algo. Se eu não posso dar alguma coisa, mas eu posso talvez orientá-las em algum aspecto, estender a mão em outros. Amados, as boas obras são diversas. Nós não podemos nos prender à ideia que é dar uma cesta básica apenas, mas também é dar uma cesta básica. No entanto, nós temos que olhar com um pouco mais de amplitude o que é, o que são as boas obras e estarmos sempre prontos para fazê-las, para auxiliar o nosso próximo, porque isso é uma demonstração de amor. E quando eu amo o meu próximo, eu estou cumprindo a vontade do Eterno. E fica evidenciado nos meus atos e ações que esse amor é verdadeiro. Nós temos que entender essa realidade de Deus para a nossa vida e vivenciá-la. Nós não podemos passar por cima. Ah, não posso fazer nada. Ah, não posso fazer isso, não posso fazer aquilo. Não, amados, você pode. Você pode. Muitas vezes, quando nós temos contato com pessoas próximas no trabalho, familiares, coisas assim, até mesmo através do mundo virtual, quando você tem contato com as pessoas, muitas delas querem ouvir apenas uma palavra, e ou querem um ouvido para ser ouvida. E neste momento que você oferece teu ouvido para ouvi-las, eis a oportunidade de abrir a boca e falar do amor de Cristo, testemunhar daquilo que Deus pode fazer na vida das pessoas, levando a palavra de salvação e testemunho do amor, da graça, do poder de Deus. Irmãos, esta é uma das ótimas oportunidades que surgem na vida da gente. No entanto, para que isto seja uma realidade, o meu testemunho precisa estar em linha com aquilo que Deus quer. Se eu não tenho uma vida de testemunho, se a minha vida não representa, se as pessoas não conseguem enxergar Jesus na minha existência, como é que vou orientá-las, como é que vou testemunhar de Cristo? Nós temos que entender que Jesus precisa ser o centro da nossa vida. Amém? 4. Estejamos sempre prontos para morrer por Cristo. Irmãos, nós somos chamados a vivermos a vontade do Senhor. E para que a vontade do Eterno seja uma realidade na nossa existência, é preciso morrer. É preciso morrer para os nossos desejos, morrer para as nossas vontades, é preciso morrer para todas as coisas, para que Cristo Jesus seja manifestado na nossa vida. E nós precisamos ter a coragem de darmos passos nesse aspecto. O passo de deixarmos, talvez, aquilo que nos é interessante, aquilo que nos é precioso, para que o nome santo do Senhor seja honrado e seja glorificado na nossa vida e através da nossa vida. Atos capítulo 21, versículo 13. Ouça o que diz o apóstolo Paulo. Que fazeis chorando e quebrantando o meu coração? Pois estou pronto, não só para ser preso, mas até para morrer em Jerusalém pelo nome do Senhor Jesus. O apóstolo Paulo, ele havia tomado uma decisão e estava partindo em direção a Jerusalém. E ali ele sabia que seria perseguido, que passaria por momentos difíceis. Mas ele testemunha àqueles que estavam próximos que o mais importante era fazer que o nome do Senhor fosse honrado e fosse glorificado. Amados, o apóstolo Paulo, claro, ele faz referência a estar preso e também morrer em Jerusalém pelo nome do Senhor Jesus. Preso de forma física e morrer de forma física. Mas nós podemos ir um pouco além. Hoje, talvez você não vá morrer em decorrência de testemunhar de Cristo, ou ser preso por testemunhar de Cristo, mas você precisa morrer. A tua velha natureza, ela precisa morrer para que o nome santo do Senhor seja honrado e seja glorificado na tua vida. Nós temos que entregar o nosso eu ao Senhor, irmãos.
Nós temos que entregar ao Todo-Poderoso a nossa existência. E isto exige uma morte. Porque não é fácil, irmãos. Nós vivemos num mundo envolvente, vivemos num mundo com tantas opções, num mundo tão encantador, colorido, cheio de cores, num mundo, oh meu Deus, quantas coisas que esse mundo tem a oferecer. Quantas coisas, coisas boas aos olhos do homem, coisas agradáveis. Mas quando nós analisamos um pouco mais detidamente, vamos ver que muitas dessas coisas oferecidas nesse mundo não nos servem, porque elas ferem a vontade de Deus. Elas são contrárias à vontade do Todo-Poderoso. Eis aí o morrer. Eu tenho que morrer, amados. Eu tenho que deixar a minha vontade em segundo plano, os meus desejos em segundo plano. Eu tenho que deixar os meus projetos, tudo aquilo que é importante, talvez, a minha existência, para viver somente Jesus. Mas quem disse que é fácil? Não, não é fácil. As pessoas muitas vezes apontam para o pastor e dizem, não, isso é fácil porque você está falando. É fácil de falar? Sim, é fácil de falar. Mas nós não podemos ficar apenas nas palavras. Nós temos que praticar a palavra do Senhor. Temos que colocar em prática aquilo que Deus quer. E Ele exige uma abdicação total. Uma entrega total, que sejamos dedicados a Ele, a ponto de não satisfazermos aquilo que é agradável à nossa vida, mas que fere a vontade do Senhor, que fere os princípios de Deus. Aqueles que amam a Cristo, aqueles que são chamados para viver na presença do Senhor, aqueles que possuem Cristo como Deus da sua vida, como Salvador da sua existência, esses já morreram para si mesmo. E nós morremos dia após dia, haja vista que há uma luta entre a carne e o espírito, e dia após dia, a carne quer levantar-se, e levanta-se, e nós temos que pisar sobre ela. É, irmãos, é a luta, nós temos que fazer a nossa carne morrer, para que o Espírito de Deus se manifeste de forma grandiosa na nossa existência. Amados, esteja pronto para morrer por Cristo Jesus. Deixe aquilo que não agrada ao Senhor, mesmo que lhe seja agradável, mesmo que lhe seja rentável, mesmo que traga talvez a fama, que traga resultados bons aos olhos dos homens, se não trazem resultados positivos aos olhos do Eterno, se não te aproxima do Senhor, não te serve. Não te esqueças desta verdade. Oh, glórias! Quinto aspecto, estejamos sempre prontos para encontrar o Senhor. Estejamos sempre prontos para encontrar o Senhor. Irmãos, Jesus cita uma parábola. Lucas capítulo 12, versículos 35 e 36. Ele diz, cingido esteja o vosso corpo, ou seja, que a roupa esteja presa, que você esteja vestido. Cingido esteja o vosso corpo e acesa as vossas candeias. Sede vós semelhante ao homem que espera pelo seu Senhor. Esse Senhor não é Jesus. Esse Senhor, na parábola, é o patrão. Ao homem que espera, por exemplo, pelo seu patrão, pelo seu superior. Sede vós semelhantes ao homem que espera pelo seu Senhor, pelo seu patrão. Ao voltar ele da festa de casamento, para que quando vier e bater à porta, logo lhe a abram. Evidente, amados, que Jesus estava fazendo uma associação, fazendo uma analogia a respeito da necessidade de estarmos prontos para encontrar o Senhor. Eu tenho que estar continuamente com minha vida segundo aquilo que Deus quer. Esse texto que nos é dado por Cristo, essa orientação que nos é dada por Cristo, chama-nos atenção, amados, para que dia após dia eu esteja segundo aquilo que o patrão deseja, aquilo que o Senhor deseja, e trazendo para o contexto de Cristo, para a realidade do Senhor, dia após dia eu tenho que ser achado segundo a vontade de Cristo. O Senhor precisa olhar para mim na segunda-feira,
e ver-me como seu servo. Na terça-feira, na quarta, na quinta, na sexta, no sábado, no domingo, enfim, eu não posso ter uma vida diferente, mas todo dia Deus precisa olhar para mim, e certamente Ele olha, e encontrar-me segundo a vontade dEle, pronto para recebê-lo, pronto para atendê-lo, pronto para que a sua palavra encontre lugar no meu coração. Queridos, o próprio Cristo chama-nos a atenção para isto. E esta verdade leva-nos a refletir a respeito de dois aspectos. Primeiro, é estarmos prontos, porque o nosso encontro com Cristo se aproxima. Logo, logo estaremos partindo desta vida, partindo ao encontro do Senhor. Estaremos diante do Todo-Poderoso. É preciso que as nossas roupas estejam apertadas, estejamos vestidos e prontos para encontrar com o Mestre ali na glória, onde as pessoas, onde nós seremos julgados. Eis aí uma das portas que é onde se abrir. A outra porta, a outra forma, será a volta de Cristo. Nós não sabemos quando Cristo há de voltar, mas com certeza Ele há de voltar. Cristo Jesus está às portas e Ele ensina-nos a estarmos prontos para quando Ele vier, nós estejamos atentos e possamos abrir a porta no tempo certo. Quando Jesus vier, nós estejamos prontos, encontrados segundo a vontade dEle, atentos, vigilantes e possamos, junto com o Senhor, partirmos para a glória. Esta é uma verdade, queridos, que nós não podemos perder de vista. A prontidão, estarmos sempre prontos, porque logo, logo vem o Senhor ao nosso encontro para levar-nos e estarmos com Ele ali na glória. Nós temos que estar prontos para este momento tão especial. Amém? Portanto, queridos, estejamos sempre prontos. Oh, glórias! Prontos para testemunhar de Cristo Jesus, para abrirmos a nossa boca, falarmos do poder, do agir de Deus. Ainda, para o id, esteja pronto para o id. Tenha a palavra de Deus na tua boca, não a retenha, mas fale de Cristo, fale do Senhor, queira ou não ouvir, fale, anuncie o evangelho de salvação, anuncie as boas novas, anuncie a palavra de restauração, a palavra de libertação, a palavra de Cristo. Ainda, estejamos sempre prontos para as boas ações. Que as tuas atitudes sejam para a honra e para a glória do Senhor. Pergunte a si mesmo, Jesus agiria como eu tenho agido, por exemplo, no trabalho? Com meus amigos? Dentro da minha casa? Jesus agiria como tenho agido? Se a resposta é negativa, certamente as tuas ações não são boas. As tuas atitudes, elas carecem de uma restauração. Ainda, prontos para morrer por Cristo. Amados, deixe o amor próprio em segundo plano, mas ame o Senhor em primeiro plano. Ame o Senhor com todas as tuas forças, com todo o teu coração. Glorifique o nosso amado Jesus. Esteja pronto para morrer para si mesmo, para que o Senhor seja honrado e glorificado. E por fim, esteja pronto para encontrar-se com o Todo-Poderoso. Eis que o Senhor se aproxima. Eis que o Senhor se aproxima. Como está você? Está pronto para abrir a porta no tempo certo? Ou o Senhor há de chegar, bater à porta e encontrá-la fechada? Se porventura o Senhor encontrar a porta fechada, as consequências não serão as melhores, mas sim consequências de condenação eterna. Eis a necessidade de estarmos sempre prontos, haja vista que o Senhor está chegando, o Senhor está voltando, e Ele certamente vem nos buscar. Amém, irmãos? Oh, glórias! Deu para entender a palavra? E bênção! Se todos entenderam a palavra, nós vamos colocar-nos de pé para orarmos e pedir ao Senhor para gravá-la em nosso coração. Vamos orar. Senhor Deus, muito obrigado pela palavra, Senhor. Muito obrigado pela explanação da palavra, meu Deus. Que ela fique gravada no nosso coração, que nós possamos estar atentos à Tua palavra, atentos à Tua verdade, para que façamos aquilo que Tu queiras. Oh Deus, que estejamos sempre prontos para fazermos a Tua vontade no nosso dia a dia,
na nossa vida, Senhor. Oh, meu Deus, fica essa palavra no nosso coração, em nome de Jesus. Amém.

elevo os meus olhos para os montes. De onde me vem o socorro? O meu socorro vem do Senhor, que fez os céus e a terra. Salmos 121, 1 e 2.

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1: Você já olhou, você já imaginou o quão terrível é o deserto? Às vezes, amados, nós olhamos em filmes, nós não conhecemos desertos, muito mal as dunas, mas dá para ter uma ideia. E quando você vê apenas areia, calor e nada mais. A vida da gente, irmãos, muitas vezes também está no deserto. Mesmo dentro da sua casa, mesmo no ambiente climatizado, mas você está sentindo o calor do deserto. É a desesperança que bate no coração. Parece que falta alguma coisa que você não consegue preencher com nada. Parece que há um vazio tão profundo, irmãos, tão profundo. E às vezes, amados, ao invés de nós nos voltarmos para o Senhor e buscarmos em Deus uma mudança, já que deserto é lugar de mudança, de purificação, de revermos conceitos e princípios, às vezes nós agimos de forma totalmente diferente. E eu quero afirmar a cada um de vocês que o deserto não é o fim, mas na verdade um começo. E nós precisamos estar atentos àquilo que o Senhor tem para falar às nossas vidas, porque a palavra do Eterno é viva e o Eterno quer falar continuamente às nossas almas. No entanto, eu preciso estar atento, você necessita estar com os ouvidos abertos. E acima de tudo, o tal do coração aberto, que nada mais é do que estar com a vida receptiva à palavra de Deus. E esta é uma grande verdade. E quando nós olhamos na palavra, irmãos, vamos deparar com pessoas, com nações que tiveram experiências profundas, grandiosas, extraordinárias com Deus. No entanto, não tiveram seus corações movidos, não deixaram-se mover pelo Espírito Santo de Deus. Não ouviram a voz do Eterno. E seu fim não foi muito legal. Quero chamá-los a atenção para Êxodo. Capítulo 17, abra sua Bíblia em Êxodo, capítulo 17, nós vamos ler do versículo 1 até o versículo 7, para que nós possamos meditar nas ações de um povo difícil, complicado. Mas, quando nós fazemos um autoexame, vamos descobrir que somos também um povo difícil e complicado. No entanto, vamos aprender com aquilo que o Senhor quer nos ensinar. Êxodo, capítulo 17, a partir do versículo 1 até o 7, diz a palavra. Os irmãos podem ficar assentados. Tendo partido toda a congregação dos filhos de Israel do deserto de Sim, fazendo suas paradas, segundo o mandamento do Senhor, acamparam-se em Refidim, e não havia ali água para o povo beber. Contendeu, pois, o povo com Moisés, brigou, pois, o povo com Moisés, e disse, dá-nos água para beber. Respondeu-lhes Moisés, por que contendeis comigo? Por que tentais ao Senhor? Tendo aí o povo sede de água, murmurou contra Moisés e disse, por que nos fizeste subir do Egito para nos matares de sede a nós, aos nossos filhos e aos nossos rebanhos? Então clamou Moisés ao Senhor, que farei a este povo? Só lhe resta apedrejar-me. Respondeu o Senhor a Moisés, passa adiante do povo e toma contigo alguns dos anciãos de Israel. Leva contigo em mão a vara com que feriste o rio e vai. E eis que estarei ali diante de ti sobre a rocha em Horebe. Ferirás a rocha e dela sairá água e o povo beberá. Moisés assim o fez na presença dos anciãos de Israel. E chamou o nome daquele lugar Massá e Meribá, por causa da contenda dos filhos de Israel, e porque tentaram ao Senhor, dizendo, está o Senhor no meio de nós ou não? Amém? Amado Deus, quero clamar que tu venhas falar aos nossos corações, nos dá ensinamentos nesta palavra, para que nós possamos rever, quem sabe, nossos conceitos e nos adequarmos à tua vontade. Fala aos nossos corações, em nome de Jesus. Amém. Amém, amados. Queridos, essa história é muito interessante, haja vista que faz referência a um povo especial sobre a face da terra. faz referência a um povo escolhido que Deus chamou para que fosse uma nação segundo o seu coração, e grandes coisas Deus operou no meio dos israelitas. Eles viram a manifestação do poder de Deus de uma forma tão grande, tão extraordinária, mas mesmo assim, irmãos, os seus corações estavam fechados para Deus. E essa é uma realidade dos últimos tempos. Quantas vezes você lê a palavra, você medita na palavra, o Espírito Santo chama-lhe a atenção para que você possa rever os teus conceitos espirituais. Tomar uma decisão com o Todo-Poderoso. Mas você olha e diz, não, não é bem assim, não é desse jeito. Esta era a visão daquele povo. Quando você medita na palavra, quando você lê todo o Êxodo, você há de ver, irmãos, que o Senhor chamou e escolheu aquele povo aproximadamente 3 milhões de pessoas. Não eram meia dúzia, era um acampamento gigantesco. Mais ou menos 3 milhões de pessoas, 400 anos no Egito. Eram egípcios, nasceram ali. Carregavam em si as marcas do Egito, os costumes do Egito. Mas o Senhor queria transformar profundamente todas aquelas vidas. E isso é uma lição para nós, amados, porque muitas pessoas dizem, eu nasci assim, assim vou morrer, mas é preciso ver aquilo que Deus quer para a tua vida, porque talvez o Senhor não quer que você morra da forma que nasceu. E essa era a visão de Deus para aqueles 3, 4 milhões de pessoas. O Senhor tinha uma promessa especial para eles. E o Eterno, amados, manifestou-se de uma forma tão grande, tão extraordinária. O Senhor mostrou diante de Faraó o seu poder através de Moisés. Quando nós lemos as pragas, vamos ver quão poderoso é o nosso Deus. Mas à frente, amados, logo após saírem do Egito, eis que à sua frente o Mar Vermelho, meu Deus, saíram, andaram poucos quilômetros, e eis o Mar Vermelho, grande empecilho na caminhada. Ao invés, amados, de olharem para o Todo-Poderoso, já que eles tinham experiências, eles viram o que Deus fez. Algumas das pragas foram direcionadas a Faraó, mas outras, toda a nação egípcia, puderam ver e sentir o agir de Deus. Mesmo assim, amados, eles rejeitaram o conhecimento que já tinham do Senhor e murmuraram contra o Todo-Poderoso, murmuraram. Mas o Senhor veio na sua misericórdia, abriu o mar e eles passaram, oh glórias! O mar tornou-se um caminho. Amém? Mas à frente, pouco tempo depois, aproximadamente 60 dias depois, olha só, pouquíssimo tempo, eles estavam em Mara, e eis que 3 milhões de pessoas estavam com sede. E as águas daquele lugar eram amargas. Ao invés de mais uma vez olharem para o Senhor e clamarem pela misericórdia de Deus, abriram a boca, murmuraram, reclamaram, levantaram-se contra Moisés. O Senhor, na sua graça e misericórdia, tornou aquelas águas doces. Andaram mais um pouco. No deserto de Sim, eis mais uma murmuração. Murmuração, marca registrada daquele povo. Mais uma murmuração. Desta vez, eles olharam para trás. Lembraram-se dos seus dias de escravos. E nós tínhamos pão e carne. Lembraram-se das paneladas. Murmuraram contra Moisés, murmuraram contra Deus. O Senhor, na sua graça e misericórdia, enviou maná e codornizes para que eles tivessem a sua fome saciada. Mas um pouco à frente, também não muito tempo depois, eis que estavam em Refidim. Refidim era um lugar deserto, não tinha água. E a sede bate, e o povo reclama, e o povo murmura, e o povo bate de frente mais uma vez contra Moisés, batia de frente também contra Jeová, consequentemente. Queriam água, queriam água. O Senhor, irmãos, como das outras vezes, mostrou o seu poder de forma sobrenatural, e da pedra saiu água. Não é que existia uma fonte na pedra, na rocha, não, não existia uma fonte, mas o Senhor disse, toca, toca. Moisés até bateu e não foi bom para ele. Sabemos que ele perdeu a oportunidade de entrar em Canaã devido a este ato. Mas eis que o Senhor fez jorrar milagrosamente, inesperadamente, de uma forma extraordinária, águas da rocha, e aquele povo descedentou-se. Amados, tudo isso é para que vocês vejam que o Senhor é misericordioso e todas as vezes que nós olhamos para o Eterno, Ele pode mudar a tua sorte, pode mudar a tua caminhada, Deus pode mudar tudo na tua vida, tudo na tua existência. Às vezes nós não queremos mudanças. Já notaram isso? Nós chegamos diante do Senhor e falamos, ó Deus, ó, tá ruim, Senhor, tá ruim, eu não sei o que mais, e reclama, e murmura, murmura, murmura. Aí o Senhor diz, eu abro uma porta. Deus abre a porta. Ah, Senhor, a porta não dá, essa porta não é boa. Não querem Deus. E o Senhor lutou com esse povo, irmãos, durante 40 anos e ficaram todos no deserto, excetuando os adolescentes e crianças que haviam nascido no Egito. Mas veja como são as coisas. E eu quero nessa noite chamá-los à atenção. Se porventura na tua caminhada está faltando a água, você chegou num canto e eis que não tem água, eis que a sede te atormenta, você não sabe qual decisão tomar, você não sabe o que faz, não murmure contra Deus, mas converse com o Senhor, apresente tua causa ao Todo-Poderoso, porque Ele pode mudar a tua história completamente. E eu quero ir além, irmãos. Talvez hoje você esteja no deserto. Ah, mas eu sou servo de Deus. Esses são privilegiados, porque o deserto sempre aparece nas suas caminhadas. O servo de Deus tem uma vocação para andar no deserto. Oh, glórias! E essa é uma verdade. É uma vida de luta. Uma vida que você tem que resistir à murmuração, resistir ao teu velho coração, resistir àquilo que o mundo tem a oferecer. Você tem que dizer não para um tanto de situações. E nós precisamos, amados, entender que vivemos para sermos dependentes de Deus. Ninguém quer ser dependente de ninguém, não é verdade? Eu sou o dono da minha vida e ajo da forma que dá na telha. No entanto, amados, é preciso entender que o Senhor deseja que haja uma dependência profunda nossa para com Ele. Que nós possamos vê-lo como Senhor a ponto de nos entregarmos completamente ao Eterno e nos prepararmos para o deserto, porque por certeza vamos no deserto andar. São situações que o Senhor há de nos provar, nos preparar, nos fortalecer. É no deserto que teu couro fica grosso, como dizem. Amém? É ali que o Senhor te fortalece, é ali que o Senhor te dá condições para que você possa olhar para a frente e não deixar se levar pela aparência, pelos vultos e pelas coisas que geralmente surgem na nossa vida, talvez como solução. Nós, amados, temos que viver dependentes de Deus, e isso chama-se fé. Uma vida de dependência, uma vida que espera no Senhor, é aquele que entrega-se a Ele, é aquele que entrega-se a Ele, é aquele que olha para trás, sim, mas não para murmurar, mas para ver quem sabe onde Ele estava. Os israelitas deveriam olhar para trás e ver o milagre que Deus operou na sua caminhada. E às vezes nós precisamos olhar para trás e ver os livramentos, a mão poderosa de Deus na nossa existência. E assim, amados, louvarmos e glorificarmos o nosso Senhor e Salvador. Amém? Oh, glórias! Esta é uma verdade que muitas vezes nós não queremos. Sermos dependentes de Deus. Você é dependente do Senhor. Mas, pastor, o que é ser dependente de Deus? É obedecer ao Senhor, irmãos. É você viver uma vida de obediência, porque sem obediência é impossível servir ao Criador. Se você não tem uma vida de obediência, como você pode agradar ao Todo-Poderoso? E quando você é obediente, você entrega a tua vida ao Senhor e diz para Ele: Senhor, cuida de mim, cuida do meu ser, cuida da minha alma. E essa é uma verdade que nós precisamos cada dia mais procurar para o nosso coração, amados, e vivermos a verdade do Senhor. Oh, glórias! Porque é no deserto que você entende quem é Deus. Nos momentos de provas que você precisa e recorre ao Senhor. Amém? É no deserto que nós vamos entender quem somos e que nada somos, porque Deus é tudo na nossa existência. No entanto, este povo, irmãos, o povo de Israel, eles não conseguiam entender o amor de Deus para com as suas vidas. Eles não conseguiam entender que eram escravos, que não tinham valor, eram como pessoas sem valores sobre a face da terra, mas, no entanto, amado pelo Senhor, e Deus queria dar-lhes um novo nome, uma nova nação, uma nova identidade. Deus queria mudar completamente, como mudou a vida daqueles. No entanto, não entendiam isso e levantavam-se contra o Senhor. Amém? E eu quero ainda dizer para vocês, às vezes nós não entendemos o agir do Senhor nas nossas almas. Talvez você hoje pergunte a si mesmo: ah, eu não consigo entender como é que Deus pode me amar e eu estar nessa situação. Como é que Deus me ama e eu vivo assim? Como? Como? É muito fácil questionar a Deus. Mas às vezes nós não queremos passar nossa vida a limpo, espiritualmente falando. Nós não queremos passar nossa vida a limpo, à luz da palavra, à luz da Bíblia. E ela é o nosso referencial. Versículos 4 a 7. Ouçam só o que diz a palavra. Então clamou Moisés ao Senhor: que farei a este povo? Só lhe resta apedrejar-me. Respondeu o Senhor a Moisés: passa diante do povo. Olha só, o Senhor sempre tem solução. Passa adiante do povo e toma contigo alguns dos anciãos de Israel. Leva contigo em mão a vara com que feriste o rio Nilo e vai. E eis que estarei ali diante de ti, sobre a rocha em Horebe. O Senhor estava onde? Diante de Moisés, sobre a rocha. Ferirás a rocha. Ferirás, tocarás na rocha. E dela sairá água e o povo beberá. Moisés assim o fez na presença dos anciãos de Israel. Chamou o nome daquele lugar Massá Meribá, por causa da contenda dos filhos de Israel, e porque tentaram o Senhor, dizendo: está o Senhor no meio de nós ou não? Irmãos, às vezes nós não compreendemos o agir de Deus. Nós, geralmente, não compreendemos o agir de Deus. Mas uma coisa que eu tenho aprendido ao longo dessa caminhada, amados, é que nós, já falei isso aqui dias atrás, vou repetir, é que nós não estamos aqui para entender Deus. Você não está sobre a face da terra para entender Deus, isto é impossível a você. Você não conseguirá jamais entender a mente de Deus, os projetos, os desígnios de Deus. Mas nós estamos aqui, amados, apenas para aceitar aquilo que Deus tem para cada um de nós. Talvez você olhe para esse texto com um pouco mais de atenção e pense: não seria mais fácil o Senhor fazer chover sobre o deserto? Eu também penso que seria mais fácil. No entanto, o Senhor queria e mostrou o seu poder para aquele povo, a sua grandiosidade para aquele povo. Aquela caminhada no deserto foram 40 anos, 40 anos de demonstração de poder. E se nós lermos a palavra, nós veremos como o Deus ao qual nós amamos é grandioso, é poderoso, é extraordinário. No entanto, é preciso que nós sirvamos a esse Deus com toda a nossa vida, com todo o nosso ser. Certamente, amados, esta ação do Senhor para com aquele povo foi um ato inesperado. Certamente eles não esperavam que o Senhor faria a água surgir. Talvez até pensasse: é possível, mas não de uma pedra. Não de uma pedra. Isso é para você entender que quando você busca a presença do Senhor, talvez a resposta de Deus seja inesperada. No entanto, nós estamos aqui é para buscar e receber aquilo que Deus tem para nós. Nós não estamos aqui, irmãos, para murmurar, para reclamar, para falar para o Senhor, mas Deus, eu não queria que a minha vida fosse assim. Senhor, olha para o meu estado, olha para a minha enfermidade, olha para o meu problema, olha para o meu deserto, olha para a minha vida, veja o caos da minha vida. Não é isto que Deus quer ouvir de você, mas Deus quer ouvir que você coloque-se diante do trono e fale: Senhor, venha e mova na minha alma, venha e liberta-me, e restaura-me, venha e faça grandes coisas na minha vida. A partir do momento que você ora, que você fala com o Senhor desta forma, prepare-se para o inesperado, prepare-se para o agir do Senhor, porque Ele virá e fará coisas extraordinárias na tua vida. Ah, pastor, isso é só conversa, é só conversa. Sim, é só conversa. Com certeza. Porque a palavra de Deus é para ser vivenciada, não apenas ouvida. Se você apenas ouve a palavra de Deus, ela vai entrar por aqui, sair pelo outro lado e não frutificará na tua vida. Mas se você ouve, deixa entrar no coração. Amém. Toma posse da palavra de Deus. Torna-se dependente do Senhor. Permite que o Espírito Santo te dê consciência que é possível uma mudança radical. Eis que Deus virá e mudará completamente a nossa vida. Portanto, amados, não seja apenas meramente ouvinte da palavra, mas praticante da palavra de Deus. Seja praticante da palavra. Amém? Nós precisamos confiar em Deus além do nosso entendimento. Nós precisamos depositar no Senhor toda a nossa vida, toda a nossa alma, e arrancarmos do nosso coração aquele desejo de querer ensinar Deus a agir. Você já notou que quando você precisa de uma bênção, você quer ensinar Deus a agir? Você pede a Deus uma bênção, mas você, de certa forma, mesmo que seja indiretamente, você diz para o Senhor: olha, haja assim, A, B, C, D, F, G, enfim, você lista pontos para que Deus possa agir na tua vida. Não é assim. Espera no Senhor, confia no Senhor. Se você tornar-se fiel, Deus virá, moverá, até de pedras águas sairão. Isso não é para você entender, é para você crer. Amém? É para nós crermos naquilo que Deus tem para as nossas vidas. O interessante é que esse momento ficou na história do povo do Senhor. Lá em 1 Coríntios, capítulo 10, versículo 4, o apóstolo Paulo faz referência e ele associa esta rocha a Jesus. Ele diz: todos beberam de uma pedra espiritual que os seguia, e a pedra era Cristo, oh glórias! Amados, Jesus é a nossa grande fonte inesgotável. Jesus é a fonte da bênção para as nossas vidas. Jesus é a rocha da qual sai a água viva. Jesus é aquele que sedenta as nossas vidas, que dá sentido às nossas vidas. Jesus é aquele que nos faz, nos conduz pelo deserto. Jesus é aquele que enche o teu coração de esperança, de alegria, de paz. Às vezes, amados, as pessoas possuem muito dinheiro, têm uma família legal, uma família bonita, tudo aquilo que a terra pode oferecer. Mas, quem sabe, o coração está vazio. Você não consegue ter satisfação naquilo que está diante de você. A ausência de Cristo. Nós só podemos ser de fato felizes quando bebemos da água da rocha. Amém? Quando você bebe da água da rocha. Quando você dessedenta a tua sede em Cristo, água viva. E esta é a afirmativa do Senhor para as nossas almas. Amados, mesmo que o deserto seja escaldante, o deserto escaldante da vida, mesmo que a tua vida esteja insuportável, mesmo que você não consiga de forma alguma ter satisfação ou alegria, mesmo que você não consiga enxergar nada no teu futuro, tudo isso o Senhor pode mudar, como mudou a vida daquele povo de Israel. O Senhor, amados, a exemplo de Israel, pode libertá-lo do cativeiro egípcio. O Senhor pode quebrar as cadeias da escravidão do Egito. O Senhor pode colocá-lo num deserto, 40 anos no deserto, preparando-o para a terra prometida. Talvez o teu deserto não seja 40 anos, não sejam 40 anos, mas muitas vezes passamos por ele. Mas tudo isso, irmãos, é Deus nos preparando para que nós possamos, um dia, sentirmos paz, a paz real em nosso coração. E quando nós meditamos nesse texto de Êxodo, veremos, amados, que este povo, mesmo vendo o poder de Deus, a glória do Senhor, continuaram infiel ao Eterno. Continuaram infiel. A palavra diz que esse povo receberam de Deus tudo quanto precisavam. A palavra afirma que durante o dia havia uma nuvem que deixava a região climatizada. Era gostoso estar no deserto, debaixo do cuidado do Senhor. À noite, uma coluna de fogo iluminava todo o acampamento e aquecia. Diz que o deserto à noite é bem frio. Aquecia o acampamento. E para que vocês possam entender o tamanho desse acampamento, um raio de aproximadamente 50 quilômetros. Não era uma barraquinha aqui e outra acolá. Era uma região grande, tomada por barracas. Veja como Deus faz. Nada faltou àquele povo. Nada faltou durante 40 anos àquele povo. O Senhor os sustentou no deserto. O Senhor cumpriu a sua promessa. No entanto, muitos deles ficaram nas areias. Plantados nas areias. Mortos e sepultados nas areias. Porque não quiseram ouvir e receber de Deus as bênçãos. Lembravam-se do passado. Insistiam em viver o passado e pagaram com a vida pela desobediência. E eu quero chamá-los à atenção, irmãos. Às vezes nós estamos, de certa forma, vivendo assim. Nós até conhecemos a palavra de Deus. Nós até aceitamos a Bíblia como verdade. Nós sabemos que o caminho é Jesus porque ele diz que ele é o caminho, a verdade e a vida. No entanto, insistimos nos nossos próprios caminhos, caminhos de morte. O caminho no qual Jesus não está, não te conduz para a glória. Para você entrar no reino celeste, preciso é que estejas com Cristo Jesus. Amém, amados? Portanto, o deserto não é o fim, para muitos é o começo. Na minha vida, o deserto é um começo. Na tua vida, é o Senhor te chamando, quem sabe, para um recomeço. Nós precisamos analisar tudo isso e deixar-nos envolver pela presença verdadeira de Deus. Porque aqueles que são dependentes do Eterno, estes nunca morrem de sede. Ô, glórias! Mesmo que os dias sejam difíceis, sejam áridos, sejam complicados. Amém? E eu quero mais uma vez clamar para que vocês possam meditar nessa palavra. Não veja o pastor, não olhe para mim. Eu sou apenas o expositor da palavra de Deus. Mas deixe que a palavra fale ao teu coração. Deixe que o Senhor, o Verbo, fale a tua vida. Para que haja um recomeço verdadeiro diante do Eterno. Esta é a verdade do Senhor para cada um de nós. É para a minha vida, também para a tua vida. Amém, amados? Deus, queridos, quando nós analisamos toda a palavra, nós vemos que Deus não prometeu ausência de sofrimentos, ausência de desertos, ausência de dificuldades. Deus não prometeu que a tua vida seria isenta dessas situações. Mas o que Deus prometeu para você foi socorro. Ô, glórias! No meio das dificuldades, o Senhor tem sempre a sua mão ou as suas mãos estendidas para te acolher. Não rejeite, não rejeite. Fazendo uma comparação, amados, É quando você necessita de alguém. E esse alguém chega até você, te estende a mão. Aí você olha para o cara e diz, não, não quero, rejeito. Muitas vezes o ser humano tem feito assim com Deus. O Senhor quer mover na tua vida, mas você não quer o mover do Senhor. Amém? O Senhor prometeu a cada um de nós, irmãos, presença constante, provisão fiel. Deus é aquele que nos dá a provisão necessária. E quando estivermos no deserto, Ele te suprirá, Ele te abençoará, Ele moverá, Ele agirá, Ele te surpreenderá, com certeza, porque até águas de pedras podem surgir na tua caminhada. Entenda águas de pedra como aquilo que é impossível. Imagine água sair de uma pedra maciça. É impossível, mas Deus pode fazer. E assim fez no passado. E quando te faltar recursos, quando te faltar tudo, olhe para o Senhor. Oh, glórias! Mesmo que você não entenda o agir de Deus, apenas confie. Você não vai entender o agir de Deus. Você não vai entender. Nós olhamos para a palavra do Senhor e vemos os registros que estão na palavra. Nós entendemos. Mas coloque-se na vida do apóstolo Paulo. Dos demais apóstolos. De Moisés, por exemplo. Viva um dia após o outro como eles viveram. E vocês vão ver que eles creram. Eles confiaram. Eles entregaram tudo para o Senhor. E disse para o Todo-Poderoso que estavam dispostos a fazer a vontade do Eterno. Amém, irmãos? Que nós possamos nesta noite meditar nesta palavra e deixar-nos guiar pelo Espírito Santo do Eterno. O Espírito de Deus que quer mudar a nossa história, quer mudar a nossa vida, quer transformar o nosso coração, quer nos tirar do deserto, nos colocar numa Canaã verdadeira. Amém? Mas sem deserto você não há de chegar em Canaã. Pense nisso. Que Deus abençoe a tua vida. Vamos orar. Meu Deus, muito obrigado por esses momentos especiais nos quais ouvimos a tua palavra. Às vezes nós não compreendemos, geralmente, Senhor, nós não compreendemos o teu agir, o que tu queres fazer na nossa vida. Mas nós estamos aqui apenas para fazer, para obedecer, Senhor, porque sabemos que tu és o Deus poderoso, o Deus maravilhoso. Senhor, age na vida de cada um desses que estão aqui, para que tenham experiências poderosas, grandiosas contigo, em nome de Jesus. Amém. Amém, amados? Do deserto você não vai escapar. Não, não vai. Mas lembre-se, o Senhor pode tirar águas de pedras para você. Oh, glórias! De sede você não morrerá.
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2: Queridos, nós vamos meditar na palavra de Cristo a respeito de promessas. Hoje nós cantamos, iniciamos esse culto cantando, Deus de promessas, oh bênção. Estamos aqui para declarar que Deus tem promessas sobre a nossa vida. Amém? O Deus de promessas. Será que você tem promessas diante de Deus? Será que Deus tem promessas para a tua vida? Você já parou, já refletiu um pouco? Será que você tem promessas de Deus na tua vida? Tem ou não tem? Quem tem promessas de Deus, levanta a mão. Olha que bênção, amados. 100% dessa igreja crê que elas possuem promessas de Deus para as suas vidas. E é um fato. De uma forma ou outra, as promessas do Senhor é uma realidade na vida de todos aqueles que se achegam a Deus, que se achegam ao Todo-Poderoso. As promessas de Deus é uma realidade na nossa existência. No entanto, amados, muitas vezes é gerada uma decepção muito grande. Muitas vezes ficamos decepcionados com Deus. Mas por que ficamos decepcionados? Porque não vemos as promessas do Senhor se cumprirem. Mas por que não vemos as promessas se cumprirem? Porque muitas vezes nós estipulamos promessas de Deus para a nossa vida. Oh, meu Deus! Nós chegamos diante do Senhor e queremos algo e falamos, olha Senhor, eu preciso disto, é promessa tua. É promessa. Mas nem sempre, amados, aquilo que o nosso coração deseja, aquilo que o nosso coração quer, é uma promessa de Deus para a nossa vida. Nós precisamos conhecer o Senhor de perto, desenvolver uma intimidade com o Todo-Poderoso, para que nós possamos ter consciência, discernimento, entendermos o que é promessa de Deus para a nossa vida. Canta-se por aí, Deus de promessa. Sim, é fato. Mas é preciso primeiro conhecer quais são as promessas de Deus. Saber o que é que Deus quer. Como é que Deus quer agir na nossa vida? Qual é a promessa do Eterno? O que é que Deus tem como promessa para a nossa vida? E se a promessa de Deus para a tua vida for perseguição? Já imaginou isto? Já pensou a respeito disto? Ah, o Senhor tem uma promessa para mim. Aí você pensa no mundo florido, num jardim. Jardim cheio de flores, as promessas que nós imaginamos que Deus tem para cada um de nós, sempre é por este aspecto. Nós nunca paramos para olhar pelo outro lado. O apóstolo Paulo tinha promessas na sua vida e aos montes. No entanto, conhecemos a vida dele e sabemos quantas dificuldades pelas quais ele passou. Davi tinha promessas de Deus na sua vida. Passou pelas dificuldades, no entanto, teve uma vida bem calma, uma vida de prosperidade, se assim podemos dizer. Portanto, as promessas do Eterno nem sempre são as mesmas para todos. Mas eu preciso conhecer Deus, eu preciso conhecer o Senhor, para que eu não me decepcione com Ele, para que eu entenda que o Senhor tem o seu cuidado para com a minha vida, o seu cuidado para com a minha existência, e para que eu não venha tocar na soberania de Deus, ter o entendimento errado daquilo que o Senhor tem reservado para a minha existência. É preciso que haja fidelidade. Oh, glórias! Se houver fidelidade no nosso coração para com Deus, Ele há de revelar-se a nós. Ele há de mostrar suas promessas para a nossa vida. E nós vamos viver amparados também nesta esperança. Mas com certeza, irmãos, a maior promessa do Senhor, o Deus de promessa, a maior promessa que Ele tem para as nossas vidas é a salvação. E essa é a maior, é a mais preciosa, é a mais rica. Não há preço que possa pagar a salvação. Não há como nós podemos comparar a importância da salvação. Não há como você possa medir o quão importante ela é. Quando nós olhamos a respeito de valores, Imaginamos, por exemplo, uma montanha de ouro. Oh, bênção, uma tonelada de ouro. Quem gostaria de ter uma tonelada de ouro legalizado, sem problema, com o fisco, sem problema, com ninguém? Quem gostaria de ter? Todos gostariam de ter uma tonelada de ouro. É muita grana, não é verdade? Não sei quanto seria, mas com certeza é um dinheiro considerável. Irmãos, a promessa que Deus tem para conosco. A promessa básica, vamos usar o termo básico. A promessa básica de Deus para a nossa vida vale centenas de toneladas de ouro. Não há preço que você possa comparar. Me refiro, evidentemente, à promessa da salvação a todos aqueles que se achegam, a todos aqueles que esperam, a todos aqueles que confiam no Todo-Poderoso. O fato, irmãos, de passarmos uma eternidade com Deus, não há preço que pague. Você não entenderá enquanto ali não estiver. Também, a libertação do peso das algemas do pecado, não há preço que pague. Haja vista que a Bíblia diz que a condenação eterna é terrível. É um lugar de sofrimento sem fim. Portanto, amados, o nosso Deus de promessa é real, é verdadeiro. No entanto, eu preciso me aproximar dele para entender o que é que ele tem de promessa para a minha vida. Para que eu não viva no mundo da lua, viajando na maionese, mas que eu tenha meus pés alicerçados na rocha e assim estar certo daquilo que Deus tem, daquilo que Deus quer e como Deus quer me abençoar. Oh, glórias! Nós precisamos ouvir o glória de Deus nessa história, porque parece que não é agradável, mas é fato, amados. O que nós temos de melhor é aquilo que vem de Deus. Vamos abrir a Bíblia em Filipenses capítulo 4, leremos versículos 19 e 20. Nós vamos ficar de pé para essa leitura. Filipenses capítulo 4, versículos 19 e 20, diz a palavra, ouça com atenção. E o meu Deus, segundo a sua riqueza em glória, há de suprir em Cristo Jesus cada uma das vossas necessidades. Ora, a nosso Deus e Pai seja a glória pelos séculos dos séculos. Amém. Amém, amados? Louvado seja o Senhor. Deus amado, muito obrigado pela revelação da palavra, pela tua promessa de subsistência para as nossas vidas, meu Deus. Muito obrigado porque tu cuidas de nós. Senhor, fala conosco para que nós possamos entender a tua verdade. Em nome de Jesus. Amém. Os irmãos podem assentar-se. Querido, o apóstolo Paulo escreve à igreja de Filipos, escreve aos filipenses e diz: e o meu Deus, segundo a sua riqueza em glória, há de suprir em Cristo cada uma de vossas necessidades. Esta é a promessa mais importante que nós temos. Evidentemente que me refiro à promessa do suprimento de Deus, do cuidado do Senhor para com a nossa vida, do zelo do eterno. Maior, claro, é a promessa de salvação em Cristo Jesus. No entanto, esta é extremamente importante para a nossa vida. E nós vemos, amados, que o Senhor, ele supre as nossas necessidades. O Eterno, ele supre a tua necessidade. Você precisa olhar para o Senhor no meio do sofrimento. Olhar para o Todo-Poderoso no meio das dificuldades. Quando as coisas ficarem difíceis, não esqueça, não deixe, não vire as costas para o Todo-Poderoso. Mas olhe para aquele que pode suprir as tuas necessidades. Olhe para aquele que pode te abençoar, para aquele que pode fazer coisas maravilhosas na tua vida, e certamente o Senhor virá, o Senhor moverá, e você será abençoado com toda sorte de bênçãos, porque Deus tem prazer em cuidar de nossas vidas. Oh, glórias! O Deus de promessa é real, é verdadeiro. E quando nós lemos na palavra, vamos ver essas promessas, vamos ver o cuidado do Senhor para conosco, o cuidado do Senhor para aqueles que são a Ele fiéis. E Cristo chama-nos atenção para que nós pudéssemos observar a sua palavra e fazer que ela fique gravada no nosso coração. O Deus de promessa diz: buscai o reino. Olha que bênção, irmãos. O Deus de promessa diz a cada um de nós: buscai o reino. Mateus capítulo 6, versículo 33, Cristo disse: ouça o que disse o nosso Senhor. Buscai, pois, em primeiro lugar o seu reino e a sua justiça, e todas estas coisas vos serão acrescentadas. Primeiro, nós temos, amados, uma condição. Qual é a condição que o Senhor nos impõe? Buscá-lo, sermos fiéis a Ele, dedicarmos a nossa vida, consagrarmos o nosso ser, vivermos segundo a sua vontade. Eis a condição que o Senhor impõe a cada um de nós. O Senhor, irmãos, Ele faz exigências que são importantes quando observamos a sua vontade. São exigências que, se observadas, hão de frutificar de uma forma grandiosa, de uma forma maravilhosa. E nesse texto, o Senhor Jesus chama-nos a atenção e diz: aqueles que buscam em primeiro lugar o reino dos céus. Eis uma promessa. Qual a promessa? Todas estas coisas vos serão acrescentadas. Queremos promessas? Queremos o Deus de promessa? Eis as promessas. Mas também eis a condição. O Eterno quer, irmãos, que nós estejamos com o nosso coração, com a nossa vida voltada para Ele. Voltada, totalmente voltada para Ele. A partir do momento que eu fixo o meu olhar no Todo-Poderoso, a partir do momento que eu tiro o meu coração desta terra, a partir do momento que eu entendo que o mais importante é viver o Senhor, é fazer a vontade dEle, é viver os princípios do Todo-Poderoso, é estar com o meu coração no seu reino, a partir do momento que eu busco em primeiro lugar aquilo que Ele quer para a minha vida, Ele vem, Ele me abençoa, Ele faz fluir sobre a minha existência as bênçãos que Ele tem reservada. E esta é uma promessa do Senhor sobre a nossa vida. Aqui, Cristo Jesus não especifica quais são as promessas, Ele não fala o que serão acrescentadas. Mas todas estas coisas engloba tudo aquilo que você necessita, tudo aquilo que é importante na tua vida, porque o Senhor, Ele visualiza a tua vida. Os olhos do Senhor estão atentos às nossas vidas. O Senhor não te perde de vista. É como se você tivesse um chip e estivesse ligado a uma central. Onde quer que você vai, você é rastreado. Hoje o celular é dessa forma. Onde quer que você vai, o Google te rastreia. O Senhor, Ele te visualiza. O Senhor sabe por onde você anda. O Senhor vê as suas necessidades. Ele cuida de você. Ele zela por ti. A mão de Deus está sobre aqueles que são fiéis. E a partir do momento que nós vivemos a fidelidade de Deus, e essa é uma das condições, vivermos a fidelidade a Deus, os ouvidos do Senhor são sensíveis e estão abertos para ouvir o nosso clamor. Oh, bênção! Irmãos, quando nós somos fiéis ao Todo-Poderoso, a fidelidade de Deus já é uma verdade para conosco. E ela torna-se uma realidade. E o Senhor vem e acrescenta tudo quanto nós precisamos. Será que nós temos olhado para o Senhor desta forma? Será que nós temos olhado para o Deus de promessa desta forma? Ou será que temos apenas cobrado do Senhor as promessas? Cobrado de Deus as promessas? Exigido de Deus promessas? Mas muitas vezes não sabemos nem quais são as promessas. Viva focado. Não viva solto, mas tenha um foco na tua existência. E quando nós buscamos Deus em primeiro lugar, quando nós colocamos o nosso coração no reino dos céus, o Espírito de Deus, Ele foca a tua vida. O Espírito de Deus te dá a direção para que você ande certo. Ou seja, os teus passos serão segundo a vontade do Todo-Poderoso. Aquilo que você fará em todas as situações, o Senhor será honrado e será glorificado. E desta forma, irmãos, as promessas vêm à existência. Oh, glórias! As promessas tornam-se uma realidade na nossa existência. E o Deus de promessa virá e moverá de forma grandiosa, poderosa na nossa vida. Aleluias! Irmãos, as promessas de Deus são magníficas, são extraordinárias. Muitas vezes nós olhamos para o Senhor de uma forma muito mesquinha, porque nós queremos algo que nem sempre Deus quer para a nossa vida. Nós exigimos de Deus algo que Deus não tem prometido para você. Mas quando nós nos dedicamos a Ele, consagramos a nossa vida a Ele, Deus tem o melhor para cada um de nós. Entenda dessa forma, Deus sempre tem o melhor, porque Deus nos ama, não como o homem ama, mas Deus nos ama na sua essência, Ele nos ama de uma forma maravilhosa, de uma forma grandiosa. 2 Coríntios capítulo 9, versículo 6, ouça o que diz o apóstolo Paulo à igreja de Corinto. Ele diz: e isto afirmo, aquele que semeia pouco, pouco também ceifará, e o que semeia com fartura, com abundância, também ceifará. Ô bênção! É o ensinamento do apóstolo Paulo. O apóstolo Paulo, um homem detentor de promessas de Deus, ele ensina aos irmãos de Corinto como eles deviam proceder para que fossem abençoados no seu dia a dia. E o Deus de promessa diz: é preciso semear. É preciso semear. Irmãos, nós temos que aprender a semear no reino dos céus, a plantar no reino dos céus. Isso significa, irmãos, que a nossa vida espiritual precisa estar totalmente aos pés de Cristo. A nossa vida precisa estar totalmente diante do Todo-Poderoso. E como é que eu semeio? Como é que eu planto? Como é esse plantio? O apóstolo Paulo refere-se a ofertas, mas eu quero ir além. Planta-se com ofertas na obra de Deus, com certeza. Nós vivemos num país em que a obra necessita de recursos financeiros. E aqueles que plantam, aqueles que semeiam financeiramente, com certeza são abençoados pelo Senhor, porque estão debaixo de promessa. No entanto, amados, a nossa semeadura, o nosso plantio vai muito além do financeiro, vai muito além de dízimos e ofertas, muito além dessas coisas, porque é preciso que haja uma base para que sejamos abençoados pelo Senhor. E a base, amados, é uma vida espiritual ativa, uma vida espiritual viva, uma vida espiritual efetiva, uma vida espiritual útil ao reino dos céus. Eis o plantio que o Senhor exige de cada um de nós. Você já parou, já pensou um pouco? Nós queremos as promessas do Deus de promessa. Mas o que é que nós fazemos para o reino dos céus? O que é que nós fazemos para a edificação da nossa vida? Às vezes, amados, nós temos uma vida tão superficial, uma vida tão vazia de Deus, uma vida tão vazia da presença do Senhor. Às vezes as coisas dessa terra são muito mais importantes, muito mais valorosas. Nós olhamos para aquilo que nos cerca no dia a dia e valorizamos, mas esquecemos de olhar para aquilo que é de Deus e valorizar na nossa existência. Nós temos que aprender, irmãos, para que eu esteja dentro das promessas do Senhor, eu tenho que buscar em primeiro lugar o reino dos céus, mas também eu tenho que semear nesse reino, eu tenho que plantar nesse reino. E isso significa que é necessário abrir mão de tudo para a honra e para a glória do Mestre. Eu tenho que abdicar dos meus projetos, dos meus planos. Eu tenho que abdicar daquilo que é importante para mim. Eu tenho que deixar todas essas coisas em segundo plano para que a vontade do Senhor se manifeste. E a partir do momento, amados, que eu dou esses passos de coragem, passos corajosos, eu terei uma vida santa, uma vida santificada, uma vida separada da prática do pecado. Santificação nada mais é do que viver separado da prática do pecado. O pecado anda ao nosso redor, as tentações estão aí. Talvez você esteja aqui dentro neste momento, mas a tua mente esteja sendo nesse momento bombardeada por uma tentação. Talvez você esteja olhando para mim, mas a mente está para lá de Bagdá. Mas por que isto? porque as tentações vão bombardeando a tua mente, o teu coração, os teus pensamentos. Mas a partir do momento que nós vivemos a santidade, nós vamos fechar a porta da nossa vida, para toda sorte de tentação. Elas não deixarão de existir, mas não terão progresso na nossa vida. As tentações sempre estarão conosco. No entanto, é totalmente possível vencê-las, porque o Senhor nos dá esta força. Essa é a promessa de Deus. Vivamos, portanto, a santidade. E aqueles que são santos, estes possuem uma vida de oração, amados. Você quer a promessa de Deus na tua vida? Eu creio que sim. Todos nós queremos a promessa do Senhor na nossa existência. Portanto, semeie oração. Vamos lá? Plante oração. Ore sem cessar. Seja como o agricultor que planta, porque é plantando que se colhe. Se o agricultor não plantar, como ele poderá colher alguma coisa? Se você não ora, se você não tem uma vida aos pés de Cristo, se você não tem uma vida de comunhão com o Todo-Poderoso, como é que você há de colher alguma coisa de Deus? Como? Deus conhece o nosso coração, amados, e Ele sabe por que oramos e por que não oramos. Nós muitas vezes temos justificativas para todos os nossos atos, para todas as nossas ações. E nós olhamos para Deus: ah, Senhor, eu não tenho tempo para orar. Ah, Senhor Deus, eu não sei orar. Senhor, eu não sei isso, eu não sei aquilo. Nós temos mil desculpas para não conversarmos com Deus. Mas o Senhor te conhece a fundo. Ele te conhece mais que você mesmo se conhece. Ele te conhece mais do que você mesmo. E Ele sabe se você tem prazer em conversar com Ele ou não. Se você tem semeado em oração diante do altar, sem comunhão com Deus, como é que vamos receber as promessas dEle na nossa vida? Não é? É lógico. Deus é lógico. Deus é um ser racional, nunca te esqueças disso. Deus não é um ser irracional. Se nós sabemos fazer boas obras, e isso está na palavra, se nós sabemos fazer boas obras, imagine Deus. Se nós, na nossa pequenez, insignificância, sabemos fazer boas obras, o Senhor muito mais, porque a essência dEle é bondade. Portanto, é preciso semear em oração. Outro plantio que é preciso que seja contínuo na nossa vida, o jejum. O jejum, amados, é extremamente negligenciado. Até mesmo eu tenho negligenciado o jejum, infelizmente. Nós negligenciamos demais, mas disse Cristo Jesus, sem jejum é impossível que algumas castas sejam expulsas. Veja a importância do jejum. Ela quebra a nossa carne, ela nos habilita a estar diante do trono. Portanto, amados, é preciso semear diante do Senhor com jejum. Outro tipo de semeadura, leitura da Bíblia. Nós temos batido fortemente na necessidade de ler-se a palavra do Senhor. Eu acho que todo culto eu falo a respeito da necessidade de lermos a Bíblia. Porque é lendo a palavra que nós vamos conhecer Deus. É lendo a palavra que eu vou conhecer as promessas do Senhor para a minha vida. É lendo a palavra que eu terei a minha vida, a minha fé edificada. É lendo a palavra que eu viverei cada dia mais próximo do Senhor. É lendo a Bíblia que eu terei conhecimento profundo, porque a palavra, ela torna-se viva. E ela fala comigo. Se você precisa ouvir Deus, não procure um profeta. Procure a palavra, porque você há de ouvir o Espírito Santo de Deus falando ao teu coração. É preciso semear leitura da palavra, meditação na palavra. Outro aspecto da semeadura, adoração. Louve e adore o Criador. Louve e adore o Senhor. Nós somos negligentes na adoração, amados. Também no louvor. Nós somos negligentes. Porque nós estamos no templo, aqui nós muitas vezes nem adoramos. Cantamos 2, 3, 4, 5 cânticos. Aquilo torna-se tão mecânico na nossa mente que você abre a boca, os teus lábios emitem som. No entanto, a tua mente não está no céu. Veja como são as coisas. Adoração, amados, é acessar a presença de Deus. Adorar, amados, louvar, não é apenas entoar cânticos, não é apenas abrir a boca e cantar louvores, não, é muito além disto, porque Deus quer que saia do nosso coração. Para que seja adoração verdadeira, eu tenho que estar preparado para tal. Isso faz me lembrar do tabernáculo, que é um exemplo máximo de santidade. Quando o sacerdote ia adentrar o Santo do Santo. Santo do Santo é como se fosse aqui. Aqui seria o Santo do Santo. E aqui na frente teria uma cortina. Uma cortina que separava o átrio, o templo, desse espaço. Mais ou menos assim, a grosso modo, o exemplo. O sacerdote, uma vez por ano, acessava o Santo do Santo. Lá estava a Arca da Aliança. Amém? E ali ele apresentava diante do Senhor o povo. Só que era preciso um preparo. Ele preparava-se, porque ele estaria acessando a presença de Deus. Hoje nós não temos um Santo do Santo em nossos templos, glórias a Deus por isso. Quando Cristo morreu, o véu foi rasgado, a cortina foi arrancada. E hoje nós temos o acesso direto ao Todo-Poderoso. Mas ainda é necessário que haja a santidade para que a nossa adoração seja verdadeira. Se não houver adoração, será apenas cânticos, nada mais do que cânticos. Irmãos, nós temos que viver uma comunhão real com Deus. O Senhor Jesus precisa ser o nosso melhor amigo, nosso companheiro, nosso chegado, nosso camarada. O Senhor Jesus, ele precisa andar conosco, eu preciso andar com Cristo, eu preciso andar com Ele, Ele precisa ouvir a minha voz, eu tenho que contar as minhas histórias para Cristo Jesus, eu tenho que tê-Lo como melhor amigo, ao qual eu confio a minha vida, ao qual eu tenho prazer em oração, falar para o Senhor as minhas necessidades, os meus planos, projetos, falar para o Senhor das minhas alegrias, também das tristezas, dos problemas, das dificuldades, mas também das bênçãos com as quais somos agraciados. Eu tenho que desenvolver uma vida de comunhão com o Todo-Poderoso, e isso tudo, amados, é semear no reino dos céus. O Deus de promessa diz: é preciso semear. Seja um semeador, seja alguém que plante no reino dos céus, para que as promessas do Senhor venham à existência. E ainda, o Deus de promessa diz: eu cumpro promessas. Oh, glórias! O Deus de promessa afirma: eu cumpro promessas. Josué capítulo 21, versículo 45. Disse Josué: nenhuma promessa falhou de todas as boas palavras que o Senhor falara à casa de Israel. Tudo se cumpriu. Oh, bênção! Amados, talvez sobre a face da terra não houve um povo detentor de tantas promessas quanto a nação judaica. Talvez não houve. E Josué chega num ponto, depois da conquista de Canaã, ele abre a sua boca e declara: nenhuma promessa falhou de todas as boas palavras que o Senhor falara à casa de Israel. Tudo se cumpriu. Oh, glórias! É assim que o Senhor faz, amados. Você que tem uma promessa de Deus na tua vida, espera nele. Espera. O povo de Israel recebeu a promessa da libertação ainda, no tempo muito anterior a Moisés. No entanto, foi preciso que Moisés nascesse. 40 anos passaram-se, mais 40, depois mais 40 no deserto. Nisto tudo, mais de 120 anos, só contando a parte de Moisés. 120 anos para que a promessa do Senhor fosse uma realidade total. Andaram e chegaram a um ponto que era extremamente importante, o Jordão. Passaram o Jordão e o Senhor deu aquela terra. O Senhor fechou as promessas para aquele povo. Ô, glórias! É assim que Deus faz. Com esta palavra, amados, eu quero chamá-lo a atenção para a necessidade de persistências. Persistência na presença de Deus. Seja persistente, não desanime. Ah, mas olha quanto tempo eu estou esperando a promessa. Já tenho 10 anos de crente. Pessoas falam assim: já tenho 10 anos de crente. Há 10 anos que eu espero a promessa de Deus e nada de Deus agir. Amados, espera no Senhor, porque o tempo de Deus é o melhor. O Senhor não faz nada fora de tempo. Mas se tu és fiel, tu és detentor das promessas, do cuidado, do zelo do Senhor para com a tua vida. E elas hão de cumprir-se na tua existência. Irmãos, nós temos o testemunho de Israel, o testemunho de Josué, esse homem que esteve à frente daquela nação, esse homem que guerreou à frente daquela nação, e ele testemunha que Deus cumpre promessas, que o nosso amado Jesus cumpre promessas. No entanto, as promessas não foram fáceis. O povo de Israel pagou um preço relativamente grande para receberem as promessas. Muitas vezes Deus cobra preços da gente. Deus te espreme. Deus te faz passar pelo estreito, pelo vale da sombra da morte. Deus muitas vezes tira o que você tem. O povo de Israel perdeu tudo quanto tinha. Perdeu, já não tinha muita coisa porque eram escravos. Mas no deserto perderam seus familiares, perderam seus bens. Tudo ficou para trás. Apenas uma geração, uma nova geração, adentrou a Canaã. Veja como o Senhor faz. Talvez o Eterno está te provando. Está tirando aquilo que você tem em excedente, aquilo que você tem que não te serve, mas que você valoriza, aquilo que não é importante para você, mas que você dá importância, aquilo que não tem valor, mas que você acha que tem valor. Deus pode estar arrancando isso da tua existência. Apenas olhe para o Senhor, olhe, confie no Senhor, buscai, pois, em primeiro lugar, o reino e a sua justiça. Busque em primeiro lugar a vontade de Deus. Continue buscando o reino, a justiça do Senhor. Fica firme. Deus é o Deus da promessa. Ele tem para dar a você. Ele tem as bênçãos reservadas para a tua vida. Mas há etapas. E nós não podemos atropelar as etapas. Mas é esperando no tempo de Deus, o Deus que não te esquece, o Deus que cuida de você. Mas enquanto você espera o tempo de Deus, faça a tua parte. Seja um agricultor no reino dos céus. Seja alguém que semeia, alguém que plante. Ô, glórias! Seja alguém dedicado, consagrado, voltado para o Senhor. Porque estas são as condições que o Senhor exige de cada um de nós para que os resultados sejam uma realidade, para que as promessas sejam uma realidade. Qual é a tua promessa? Qual a tua promessa? Ah, pastor, eu não sei qual é a minha promessa. Não sabe? Está faltando comunhão com Deus. Porque se você tem comunhão com o Senhor, não hás de ficar solto sobre a face da terra, dando cabeçada por aí. Porque Deus, Ele te dá a direção certa. Deus nos dá a direção certa. Deus não falha, entenda dessa forma. Amém? Ô, bênção! O Deus de promessa diz: buscai o reino dos céus e todas as demais coisas vos serão acrescentadas. O Deus de promessa diz: é preciso semear. É preciso semear. Aquele que semeia pouco, pouco também ceifará. O que semeia com fartura, com abundância, também ceifará. O Deus de promessa diz: eu cumpro promessas. Disse Josué: nenhuma promessa falhou de todas as boas palavras que o Senhor falara à casa de Israel. Tudo se cumpriu. Se você é fiel ao Todo-Poderoso, prepare-se, porque Deus há de cumprir na tua vida a palavra dele. A promessa dele será uma verdade, por mais difícil que ela pareça, por mais complicada que ela possa nos parecer. Amém? Confie no Deus de promessa, porque ele é conosco. Vamos orar? Vamos colocar de pé para nós orarmos. Senhor, nós te louvamos, Pai, pela tua graça, pela tua misericórdia, porque sabemos que tu és o Deus que supre as nossas necessidades, tu és o Deus que cuida da gente, tu és o Deus que nos abençoa com toda sorte de bênçãos, meu Deus. A tua promessa para com as nossas vidas é que nada nos faltará, tudo será acrescentado na medida, no tempo certo, e nós te louvamos e te glorificamos por isso. Deus, planta esta palavra em nosso coração, para que nós possamos viver a tua verdade de forma firme, Senhor, sem dúvidas, Pai, e assim possamos experimentar do teu poder e da tua graça. Oh, meu Deus, faz assim com a gente, em nome de Jesus. Amém.

Olá, irmãos, agora são 9 horas 10 minutos, iniciando mais uma edição desses momentos com Cristo Jesus, momentos que vamos passar juntos, louvando, adorando, exaltando o Criador. Minha pretensão, se tudo transcorrer conforme o planejado, estarmos juntos até às 11 horas. Nesse período vamos discorrer sobre a palavra de Deus, vamos orar, vamos louvar, vamos nos derramar diante do altar e falar para Cristo Jesus que Ele é a nossa esperança, a nossa paz e a nossa alegria. Isso sempre, não é? Que bênção. Deus abençoe, portanto, a tua vida, muito a tua casa. Que prossigamos nessa caminhada em direção aos céus, porque o nosso objetivo é chegar ali nos céus e estarmos eternamente com o Todo-Poderoso, só para louvá-lo, para adorá-lo, para todo sempre. Oh, glórias! É você aqui no vivos.com.br, talvez nos ouvindo por algum aplicativo, mas é o vivos.com.br. É Manhãs com Cristo, eu sou teu irmão Elias Rios. Eu estou na cidade chamada Montanha Norte do Espírito Santo. Norte Capixaba por aqui. Falou, vamos orar iniciando a edição de hoje. Amado Jesus, muito obrigado pela tua graça, pela tua misericórdia, pelo teu amor para com as nossas vidas. Prepara-nos para que possamos passar momentos agradáveis diante do teu altar, te louvando, te exaltando, te honrando e te exaltando, Pai. Prepara-nos para que esses momentos que, juntos com nossos irmãos, vamos cultuar o Teu nome, Tu recebas toda adoração, todo louvor, nos dá a direção da palavra, nos dá o discernimento, a compreensão, para que em todas as coisas façamos somente aquilo que lhe é agradável. Ó Senhor, fala sempre aos nossos corações, abençoa-nos para que nós possamos ter experiências sempre grandiosas contigo, Senhor. Alimenta-nos, sustenta-nos, fortaleça-nos, em nome de Jesus. Repreendo ainda toda a casta maligna, que de uma forma ou outra queira levantar-se contra nossas vidas e sobre a vida desses que nos ouvem. Declaro em nome de Cristo que todo espírito maligno está amarrado, destituído de poder e de autoridade, porque só o Senhor é o nosso Senhor. Deus, faça a tua vontade em nossas vidas, em nome de Jesus. Amém.

Agora são 9 horas e 12 minutos, irmãos. É teu irmão Elias aqui com vocês nessa manhã abençoada. Hoje é quarta-feira, dia 7 de outubro. Hoje é dia de culto de ensino da palavra na Igreja Missão Vivos, a partir das 19 horas e 30 minutos. Nossa já tradicional live de quarta-feira, onde vamos, dentro do possível, louvar, adorar, glorificar o nome santo de Deus com você e também ouvirmos aquilo que o Espírito tem para falar aos nossos corações através da ministração da palavra. Hoje, 7:30 da noite, pelo YouTube, youtube.com/missãovivos. youtube.com/missãovivos. Anota para que você não esqueça, acesse, vem louvar, vem adorar, vem glorificar o nome santo de Deus com a gente. E onde quer que você esteja nesse momento, sinta-se abraçado pelo teu irmão Elias, sinta-se abraçado, que a graça e o cuidado do Senhor te envolva, que haja alegria, que haja paz, que haja satisfação no teu viver, tá bom? E se porventura, se porventura você deseja falar comigo, você pode chamar-me pelo 27 997 03 1331. Vou repetir: 27 997 03 1331. Dá aquele grito no WhatsApp que será um prazer falar com você. Estamos aqui com prazer para atendê-lo. Nessa manhã já conectado conosco a pastora Sônia lá em Mogi das Cruzes. Essa aí nem chamou aqui no WhatsApp, mas eu sei que está conectada. Um abraço, pastora. Ela é a Jaqueline, não é? A Jaqueline está conectada porque já deu um ok aqui. Abraço, Jaqueline, em Guarulhos. Deus abençoe a tua vida. Um abraço no Jefferson. Um beijão na Manuela. Deus abençoe as vossas vidas. Há uma probabilidade de meu irmão presbítero Antônio estar com a gente lá em João Pessoa, na Paraíba. Probabilidade do Fernando de São Luís, Maranhão. Ele está no horário de expediente, é meio complicado, né? O Fernando trabalha nesse horário, coincidentemente, às vezes ele conecta, às vezes não, quando sobra um tempinho. Fernando é TI e ele tem essas ocupações e nem sempre pode estar conectado com a gente, mas vez ou outra ele aparece nesses horários aí, e sempre quando aparece é uma honra, é um prazer pra gente. Na segunda-feira eu tava mal na segunda-feira, viu, gente? Eu não tava legal não, tá bom? Eu comi um salgadinho lá na igreja no final do culto, imagino eu que ele foi o causador de um desarranjo intestinal violento. Acordei de madrugada e assim passei o dia. Tomei os medicamentos de farmácia e nada daquilo resolveu. Poxa, vou no hospital. Aí por volta das 20 horas eu fui no hospital. Bom, quem não parou, eu acho que... Não vou ser mais claro que já sou aqui, não é? Mas eu acho que eu frequentei aquele lugar umas 50 vezes. Aí fui no hospital, o médico passou uns medicamentos lá e resolveu a situação. E ontem nós ficamos naquele estado de recuperação e hoje já tomou já bem melhor por aqui. Não está próximo, não está pronto para outra, porque eu não quero outra de forma alguma. Mas já bem recuperado, glórias a Deus por isso. Ontem nem aparecia aqui, não é? Mas foi tenso, viu, gente? Segunda-feira foi tensa por aqui. É isso aí, povo dos céus. É um prazer, sempre uma satisfação louvar, adorar, glorificar a Deus com vocês. Que o Senhor os envolva de uma forma tão poderosa que possam sentir o toque poderoso do Espírito Santo de Deus. 9:16 é a hora, sim, é a hora lá de Brasília. Vamos ouvir mais um louvor? Vamos. Se você deseja falar comigo, anota 27 997 03 1331. Vou repetir: 27 997 03 1331. Você fala com o teu irmão Elias Montanha, no estado do Espírito Santo. Vamos lá então, vamos louvar, vamos adorar, glorificar, o bendizer o nosso Senhor e Salvador. Eu vou com vocês até as 11 horas, tá bom? A partir das 10 horas, provavelmente vamos escorrer sobre algum tema. Vamos falar do amor de Cristo Jesus para as pessoas e buscando uma revelação do Senhor para as nossas almas. Discernimento de Deus para nossas vidas.
Vamos lá, vamos louvar.

Eu tô por aqui. Eu tô por aqui. E lá vem uma possível fraude aqui no telefone. Misericórdia, como toca. Eu vou bloqueando esses números. Meu telefone deve ter uns 200 números bloqueados. É difícil, né? É você aqui pelo vivos.com.br nessa manhã abençoada, manhã de quarta-feira, dia do Senhor, dia para louvarmos, adorarmos e bendizermos o nosso Salvador e Salvador, Jesus Cristo. Aleluias! Um abraço especial a todos vocês que estão conectados com a gente. Que a mão poderosa do Eterno os alcance de uma forma surpreendente. Que vocês possam sentir sempre a presença de Cristo e deixarem se mover por Ele. A partir das 10 horas, dentro de poucos minutos, nós vamos discorrer a respeito de Mateus capítulo 15, versículos 17 a 20. Uma sugestão da nossa diaconisa, a nossa querida Jaqueline, lá de Guarulhos, São Paulo. Vamos discorrer um pouco sobre esse tema, que é muito pertinente e totalmente aplicável aos nossos dias. Olha só, irmãos, deixa-me trazer uma revelação para você aqui. Quando você ler a palavra de Deus, Novo Testamento principalmente, todas as informações ali contidas, elas são aplicáveis ao nosso dia a dia. Tá certo que Jesus não era cristão, nós precisamos sempre fazer essa referência. Jesus não era cristão, mas ele defendia, dentro da religião, os princípios que deveriam ser observados pelo sacerdócio. E é sobre isso que nós vamos discorrer daqui a pouquinho, tá bom? Fica por aí, será uma palavra simples, mas creio eu que há de nos dar um discernimento, um entendimento ainda melhor da palavra do Senhor, para que nós possamos observar Mateus capítulo 15, versículos 17 a 20, e guardar essas verdades dentro do nosso coração. Tá bom, povo dos céus? Hoje uma manhã ensolarada por aqui, já saiu o sol, já nublou, já está assim, está um dia meio diferente, mas está na bênção, um dia gostoso, um dia agradável, a temperatura está super agradável, deve estar por volta de 26 graus por aqui, está muito bom, temperatura de 26 graus é gostosa, não é? Muito boa mesmo. É uma temperatura super agradável. E estamos aqui junto com vocês para louvarmos, adorarmos o nosso Senhor e Salvador. E daqui a pouco, 7:30 da noite, na Igreja Missão Vivos, onde estaremos mais uma vez meditando na Palavra de Deus. Eu não sei ainda o que nós vamos falar na igreja hoje à noite. Temos alguns temas em aberto por aqui. Talvez eu fale sobre marcas do servo de Deus, mas eu falei sobre marcas do servo de Deus há poucos dias atrás, não é isso? Quando você tem a tua liturgia voltada para a palavra de Deus, irmãos, é interessante, porque ela é reforçada dia após dia. Quando você quer pregar sobre bobagens da vida, aí tem sempre alguma coisa diferente, não é? Sempre alguma coisa, mas quando você quer pregar a respeito da palavra do Senhor, com certeza a palavra torna-se, entre aspas, repetitiva, mas o interessante é que essa repetição da palavra não é ruim. Essa repetição da palavra é boa. Ela é boa, porque ela soma na vida da gente. Entendeu? Ela vai somando na vida da gente. Todas as vezes que você ouve uma palavra, o pastor pregou isso aqui, ó, tem 15 dias que ele falou isso aqui. Talvez não tenha, não vai pregar na íntegra aquilo que ele falou anteriormente, mas alguns aspectos voltam. Isso é interessante, irmãos, porque nós vemos que a palavra está sendo cada dia mais colocada dentro do coração das pessoas, inculcada no coração das pessoas. É por isso que a palavra não tem tantos mandamentos assim. Eu costumo dizer que o Novo Testamento restringe-se, nunca fiz a conta, vou ser bem sincero para vocês, mas eu imagino que uns 4 ou 5 mandamentos que são o centro, não é? O cerne da nossa salvação, da nossa vida com Cristo Jesus. Uns 4, 5, talvez 6, se estourar 6, eu acho que nem isso. Para que o Evangelho seja simples, compreensível e aplicável na vida da gente.
Se você olhar apenas o princípio da santidade, quando você olha o princípio da santidade, ele abocanha todos os demais. Ele fecha, não é? Então, só santidade praticamente é um mandamento único, porque ele inclui um tanto de coisa. Para você ser santo, você tem que ser servo de Cristo, tem que amar a Cristo, tem que amar o próximo. Para você ser servo, você tem que praticar a palavra. Para ser servo, você tem que... Para ser santo, aliás. Para ser santo, você tem que meditar na Bíblia, jejuar, buscar, cultuar. Para ser santo, você tem que ser cheio do Espírito Santo. A palavra do Senhor é muito simples, irmãos. A crentaiada que busca piolho na cabeça de cobra é que complica as coisas. Complica tudo. Só a misericórdia de Deus. Tá bom? Eu estou aqui fazendo duas coisas. Estou conversando com vocês aqui e fazendo outra coisa simultaneamente. É, diz que só mulher que consegue fazer um monte de coisa simultaneamente. É porque não viram eu ainda fazendo tanto de coisa simultaneamente, tá bom? Muito bem, vamos louvar mais um pouquinho, vamos. Daqui a pouquinho, daqui a 10 horas. Nosso tema de hoje, Mateus capítulo 15, versículos 17 a 20. Convide alguém para estar conosco, para ouvir a palavra de Deus para os nossos corações. Vamos lá, vamos louvar porque o momento é de louvor.

Tomando aquele cafezinho, 9h53, tomando aquele cafezinho. Jaqueline, aí, já tomou seu café hoje? Pastora Sônia, aquele cafezinho sem açúcar. Oh, coisa gostosa, café sem açúcar. Inicialmente é tão ruim, não é? Café sem açúcar é horrível, rapaz. Mas depois que você acostuma com o café sem açúcar, é tão gostoso. Fica pra nós, hein? Esse negócio de crente. Crente tem uma mente meio virada mesmo, né? É, crente tem uma pá virada. Ô, glórias. Gosta até de café amargo. Mas é gostoso realmente, viu, gente? Você fica fã do café amargo. Mas não toma aquele café extra forte, não, que aquele lá é veneno puro, tá bom? O problema do café é que as pessoas compram café extra forte pensando que era bom. Antigamente, muito antigamente, eu comprava café extra forte porque o nome extra forte passava a impressão que era o top dos tops, não é? O top dos tops. Com o passar dos tempos, eu descobri que café extra forte era o top, mas o top para os fortes. Não era que o café era o top dos fortes, não. Ele era o top do top para os fortes. Porque para tomar o café extra forte, o cara tinha que ser forte. Para quem não sabe, gente, café extra forte, apesar do nome pomposo e que nos leva ao engano, é o resto dos restos dos restos do café, tá bom? Tudo que você imagina de coisa ruim está dentro do café extra forte. E o extra forte, na verdade, é a torragem. Então, a torragem é mais forte do que o tradicional. Porque eles torram com mais calor e o café fica mais torrado.

e absorve então as impurezas, resto de galho, folha, grão estragado e tudo que você possa imaginar está dentro do café chamado Extra Forte. É o café para os fortes. Só forte toma aquele café. Misericórdia. O tradicional é aquele que tem um pouquinho mais de limpeza, mas também não é tão assim. Mas é o melhorzinho, tá? Entre o extra forte e o tradicional, claro, o tradicional é um pouquinho melhor. Aí entra esses cafés que já estão um nível acima. Aqui nós compramos um café chamado Prêmio da Três Corações. Prêmio das Três Corações. A diferença entre o tradicional e ele não é considerável, tão considerável assim, e ele tem uma qualidade um pouco melhor do que o tradicional. E para quem tem grana, já compra aquele café gourmet, aquelas coisas todas, compra grão, já faz o grão moído, já traz o grão e moe em casa, ou então moe lá no supermercado. Essa aí é outra história. Aí você está comprando um cafezinho um pouco melhor. Mas muito bem, 9 horas e 55 minutos, nosso tema aqui não é café, mas nosso tema é o que é que contamina o homem? O que é que contamina o homem? Mateus capítulo 15, a partir do versículo 17. O que é que contamina o homem? Tá bom? Nós vamos ouvir mais dois louvores, logo na sequência eu volto com essa palavra de hoje. Eu vou atropelá-la, porque eu vou falar para vocês alguns aspectos. Perdão a tosse. Nós vamos ver que não basta na nossa vida uma religião de aparência. E hoje, infelizmente, o que nós temos visto é a religião de aparência na igreja evangélica. Olha, irmãos, tudo que eu falo aqui, tudo que eu profiro, não me direciono ao cristianismo católico. É o cristianismo evangélico. Amém? Quando é uma referência ao catolicismo, coisa assim, é aberto um parêntese e falado sobre quem nós estamos direcionando a palavra. Mas a nossa palavra é voltada para o cristianismo evangélico e tudo quanto falamos aqui é direcionado à igreja chamada evangélica. Nosso segundo tópico, o coração é a fonte daquilo que nós revelamos. Coração velho é a fonte, não é? Tudo que você faz é porque está dentro do teu coração. E ainda, o problema, irmãos, o problema não está do lado de fora. Às vezes as pessoas acham que o pecado está no exterior, mas é aquilo que nós nos alimentamos que gera o pecado. O que é que você come? Isso gera o pecado. É algo meio que óbvio, não é? Se você come só açúcar, vai gerar o quê? Diabetes. Mais ou menos assim. Deus não quer apenas mudar o nosso comportamento, Ele quer transformar o nosso coração. Esse é o último tópico de hoje. Vamos atropelar, porque eu separei 4 tópicos, mas eu tenho certeza, se eu for descer nesses tópicos, não será possível nós completarmos esta palavra em uns 40 minutos. Mas vamos ouvir mais uns 2 louvores, na sequência vamos entrar com a palavra de Deus. Agora são 9h58, eu vou ser ligado aqui no vivos.com.br. Eu sou teu irmão Elias, estou na cidade de Montanha, Espírito Santo, Montanha Norte Capixaba. Vamos lá então? Tá aqui, hein? Aqui mesmo tem uma igreja que é cheia dos 10 passos para receber o Espírito Santo, 10 formas de não sei o que, etc, etc. Ah, sim, hoje tem dessas coisas, não é? Sem contar aquela heresia de janeiro, a heresia de janeiro. Qual é a heresia de janeiro? É 12 cultos para 12 meses. 12, o que mais? Aí fazem aí 12 cultos representando, cada culto representando um mês. Ah, rapaz, isso aí tudo é bobagem, tá bom? Desculpe aí, mas às vezes eu sou muito explícito, não é? Mas isso aí tudo é bobagem, cara. O evangelho não se vive desse jeito. O evangelho não é místico. E o povo tem enfiado goela abaixo dos crentes o misticismo, e os crentes gostam do misticismo e têm absorvido. Vamos lá. É a Jaqueline com a sua xícara rosa, com aquele café, eu com minha xícara por aqui também, a pastora Sônia está ali com sua xícara, entre outros, e vamos louvar, vamos adorar, e logo na sequência vamos iniciar a palavra de hoje.

Muito bem, gente, agora são 10 horas 4 minutos, 10 e 4. É a Jaqueline em Guarulhos, São Paulo. Um abraço, Jaqueline, diaconisa. Também seu primo Rodrigo. Abraço, Rodrigo. Como está você? Tudo bem? Deus o abençoe, abençoe teu dia. Que a graça do Eterno seja com você nesta manhã. Que tudo vá muito bem, que as portas se abram e que esse aplicativo não pare de tocar, tá bom? Que esse aplicativo não pare de tocar por aí. Falou, Rodrigo. Satisfação tê-lo com a gente. Deus abençoe grandemente. Também a pastora Sônia Mogi das Cruzes, São Paulo, e outros mais que estão por aí, que não se identificaram, mas estão, que é a PQRV. Muito bom. Um abraço a todos vocês. É um prazer, uma alegria estarmos sempre juntos louvando e adorando o nosso Senhor e Salvador Jesus. Amados, nosso tema de hoje é um tema, é bem extenso, é um tema... O pastor Elias, ele acha uns temas, na verdade a culpa não é minha, Jaqueline geralmente é quem sugere esses temas. Ontem eu bati o recorde, aliás, na segunda-feira, mas na segunda-feira eu não estava legal, eu estava com a voz assim, minha... Estava pior do que hoje, hein? Aquela voz assim, meia difúntica, difunto não tem voz, mas aquela voz arrastada, eu tava... não estava legal segunda-feira, viu gente, estava mal pra caramba. Tinha acordado aí umas 2 horas da manhã e não tinha dormido mais. E não estava assim muito bem de saúde. Mas hoje estamos aqui. Então na segunda-feira nós falamos rapidamente a palavra. Não deu nem tempo ligar o computador, não é? Mas o tema de hoje é realmente muito extenso, muito profundo. E seria possível nós usarmos algumas partes para que ele fosse de forma mais verdadeira, explanado. No entanto, vamos procurar fazer isso dentro dos próximos 40, 50 minutos, até as 11 horas, que é meu limite por aqui. E o tema de hoje é: o que realmente contamina o homem? O que realmente contamina o homem? Essa palavra não fica gravada, irmãos, ela não vai para o YouTube. A gente explana ela por aqui e por aqui ela morre. Quem ouviu, ouviu e não ouve mais. Mais ou menos assim. Se alguém quiser, é só colocar o celular para gravar. Aí, posteriormente, podem ouvi-la novamente. Mateus capítulo 15, a partir do versículo 17, Cristo falou o seguinte, olha só, são palavras do próprio Cristo para as nossas vidas. E hoje eu estou com um certo pigarro aqui também. Mas Mateus capítulo 15, versículos 17 a 20, fala o seguinte: não compreendeis que tudo que entra pela boca desce para o ventre e depois é lançado em lugar escuso? Mas o que sai da boca vem do coração, e isso que contamina o homem, porque o coração procede maus desígnios, homicídios, adultérios, prostituição, furtos, falsos testemunhos e blasfêmias. São estas as coisas que contaminam o homem, O comer sem lavar as mãos não o contamina. Irmãos, Cristo Jesus, ele não media palavras, e às vezes as pessoas olham para o pastor Elias e falam: esse pastor é muito radical. Acho que hoje não falam muito, mas pensam, não é? Esse pastor é muito radical. Mas quando eu olho para Cristo Jesus, Cristo também pegava pesado demais, não é? Fica para nós, a crentaiada de plantão hoje, essa crentaiada Enzo, não aguenta essas palavras de Cristo Jesus. Oh, Jesus, misericórdia. Esse povo, todo mundo aí meio que sensível ao extremo. Não, esse pessoal não suporta Jesus. Não suporta. É sério, irmãos. É triste, né? É triste a realidade. Oremos. Meu Jesus, muito obrigado por esse dia, pela tua graça, pela tua misericórdia, pelo teu amor. Fala mais uma vez aos nossos corações, dando-nos a revelação necessária para que nós possamos entender aquilo que tu queres falar ao nosso coração. Ensina-nos, em nome de Jesus. Amém. Aleluias. Irmãos, Jesus estava aqui no embate com a religião. Estavam ali os escribas e os fariseus. Os fariseus eram uma seita, e os escribas eram um grupo de pessoas muito voltada para o estudo da palavra, aquela coisa toda, enfim, os teólogos da área, da época, eram os teólogos da época. Vamos colocar dessa forma. Provavelmente tinha um diploma de teologia pregado na parede, formado na Faculdade Teológica de Jerusalém, etc, etc. E esses camaradas, eles eram difíceis de serem entendidos. E os fariseus, eles pregavam, inicialmente nasceram com um bom coração, mas no decorrer dos tempos também
tiveram seus princípios desvirtualizados e passaram a ver a religião, aliás, ver a palavra, aquilo que era mandamento de Cristo, como uma religião, como algo além da palavra do Senhor. Consequentemente, eles criam que os princípios inventados por eles eram úteis e necessários para que houvesse chegasse ao Senhor Deus, a Jeová, a Javé, Yavé, Yahu. Eu começo a conversar aqui, aí eu começo a devagar, não é? Eu começo a devagar por aqui, aí divagando nessa história do nome de Deus. Gente, tem uma galera aqui no Brasil, eu acho que no mundo afora, que esses caras são meio peidados das ideias. Me fez lembrar o pastor Carlos Camilato. É um povinho assim, meio peidado das ideias. E eles têm que tratar Deus pelos nomes meio estranhos lá. É Yahu, é Yavé. É Yavé até que é o nome bíblico, né? Uau, sei lá. Tem uns nomes assim muito doidão, cara. Que os caras preferem tratar Deus por esses nomes do que aquilo que Deus permitiu que ele fosse tratado. O que falta, Jaqueline, também pastora Sônia e os demais que estão com a gente, é um entendimento que, se a palavra Deus está grafada na Bíblia como está grafada hoje, se Jesus está grafado como está grafado hoje, Espírito Santo grafado como está grafado hoje, se está grafado, não é por acaso. Você não pode tirar a soberania de Deus. Você não pode, as pessoas não podem tirar de forma alguma a grandiosidade do Espírito Santo de Deus que nos deu a revelação. E o nome de Deus foi grafado em português, como nós o conhecemos, em espanhol de uma forma, em inglês de outra forma, certamente alemão, japonês, enfim. O nome de Deus, ele é grafado de múltiplas formas, por incrível que pareça. Jesus Cristo geralmente é Jesus Cristo em qualquer lugar. E o Espírito Santo também é uma variaçãozinha, mas geralmente a tradução é Espírito Santo. Mas Deus, há uma variação. Não é um nome, digamos assim, próprio, grafado da mesma forma em todas as línguas. Aí aparecem uns camaradinhos que querem complicar ainda mais a coisa, gente. Ah, você não pode ter que ser... Dia desse eu estava ouvindo uma música, um louvor. Eu gostei do louvor, cara. Foi que louvor bonito, olha só. Alguém me mandou, alguma coisa assim. Um louvor bonito, eu estava ali ouvindo aquele louvor. Aí o cara chegou lá na parte que falava o nome de Deus, aí ele proferiu uma palavra lá, acho que é Aué, Aú, Raul, alguma coisa assim, não me lembro agora, eu não estou ironizando não, é que eu não me lembro mesmo. Uma palavra diferente. Aí eu fui observar que eles não usavam a palavra Deus, usavam uma grafia muito estranha, nem Yavé não era Jeová. Olha, já tem Jeová e Yavé. Nem essas. Era outra grafia muito doida lá, um nome muito estranho para Deus, que não sei onde foi que eles acharam aquilo, que a Bíblia não traz essa revelação. Gente, vamos nos contentar com a revelação da Bíblia. Não vamos acrescentar, irmãos. Não vamos acrescentar. Tá bom. Tá bom. Sinta-se satisfeito com Deus. Parece nome de pobre, mas sinta-se satisfeito com Deus, porque Deus é o Todo-Poderoso, é o Soberano. Sinta-se satisfeito com Ele. Tá bom. É Deus, é. Tá bom. Não invente nomes para o Senhor, porque o Espírito Santo de Deus é que permitiu que a Bíblia fosse traduzida para a nossa língua. E se foi o Espírito Santo que permitiu a tradução, ele consequentemente, obviamente, não é, pastora Sônia? Permitiu que o nome de Deus fosse traduzido da forma que nós o conhecemos. E sintamos-nos felizes, porque temos uma revelação de quem é Deus. Ah, mas Deus é não sei o quê, é não sei o quê, não sei o quê, não sei o quê, não sei o quê, aquela coisa toda, blá, blá, blá, blá, blá, blá, blá. Olha, se você pode servir qualquer coisa, mas se você servir ao Deus da Bíblia, mesmo que seja grafado apenas Deus, Ele, o Todo-Poderoso, e os capetas de plantão saberão de quem se trata. O Todo-Poderoso e a capetaiada de plantão saberá que você está referindo-se ao Todo-Poderoso, ao Rei do Universo. Amém? Então, descompliquemos as coisas. Mas essa história de complicação não é atual. Hoje nós temos o pentecostalismo que complica. O pentecostalismo é tenso, viu, gente? Eu sou pentecostal, posso falar daquilo que é meu. Mas o pentecostalismo é tenso. O pentecostalismo, eles seguiram aí os fariseus, seguiram os escribas, e inventaram um tanto de coisa.
e pautar os princípios do evangélico nas suas invenções. Vê como essa palavra é poderosa, parece que é tão simples, não é? Já estamos aqui com 20 minutos falando, nem comecei a introdução ainda. Ah, misericórdia. Nem comecei a introdução. Mas vê como ela é poderosa. Mas por que ela está na Bíblia? Porque o Senhor sabia que no decorrer da história, não apenas esses saduceus e fariseus, mas, aliás, saduceus não, aqui é os escribas, não só os escribas e fariseus, depois apareceu os saduceus também, mas é outra história. No decorrer da história, muitos deturpariam a palavra de Deus, acrescentando a ela, não acrescenteis, mas acrescentando a ela, toda sorte de princípios de entendimento humano. É isso, lamentavelmente, que nós vemos hoje no pentecostalismo, meio que generalizado. Claro, tem muita gente aí que não concorda com esses usos e costumes, por exemplo, que é um acréscimo que tem poder de Bíblia na vida das pessoas, de mandar para o céu ou para o inferno. Mas eu não posso deixar também os históricos de fora, porque esses, da mesma forma que os fariseus defendiam de forma ferrenha alguns princípios, há também os históricos que defendem alguns princípios que só a misericórdia do Senhor. Mas cabe a nós, cabe a mim, a você, vivermos aquilo que Deus quer. Mas o grande problema aqui, a celeuma aqui, é que chegou Jesus em determinado lugar, e os apóstolos de Cristo, os discípulos de Cristo Jesus, eles sentaram para comer e não lavaram as mãos. Não lavaram as mãos. Talvez, uma questão de higiene. Ah, não está lavando a mão? Mas não é questão de higiene. O que pegou aqui não foi a questão de higiene. Não foi a higiene pessoal. Os caras estão com a mão suja, não lavou a mão. Talvez tinha lavado antes, ninguém sabe, não é? Mas é porque esse lavar as mãos aqui, queridos, era algo assim, externo. Você precisava fazer para as pessoas verem. Não necessariamente cuidando da sua higiene pessoal, mas era um rito, era um ritual, vamos colocar dessa forma que fica melhor. Era um ritual que as pessoas faziam, cerimonial que as pessoas faziam para mostrar-se limpos, puros. E quando Jesus chegou com seus discípulos, os camaradinhos, movido pelo Espírito Santo de Deus, com certeza, para quebrar rudimentos humanos, eles foram e não lavaram-se, e foram comer com as mãos, entre aspas, sujas. Vale ressaltar, irmãos, que a questão não estava na higiene. A questão aqui, o que está pesando, não é a higiene em si, mas sim o cerimonial que era realizado. Amém? Portanto, foi criado aqui uma discussão. Aí apareceu ali os fariseus, apareceu os escribas que entendiam muito da lei, aquela coisa toda. E eles mostraram a sua preocupação com o exterior. Na verdade, a religião sempre mostra preocupação com o exterior. Já notaram isso? Nos dias de Cristo Jesus, o que pesava eram os ritos. Toda forma de ritos, e olha que os 10 mandamentos... Olha só, para quem não sabe, irmãos, os 10 mandamentos, na sua totalidade, ele foi multiplicado por 60. Ou seja, cada mandamento daquele tinha mais ou menos uns 60 artigos. Eu não posso dizer cada um, mas só para vocês entenderem, estou generalizando aqui. Eram 10 mandamentos, só que os judeus, a religião, obrigava o povo a observarem aproximadamente, eu não me lembro agora o número exato, 613 submandamentos. Olha como o negócio era um camalhaço, hein? Já pensou você decorar 613 subleis para você conseguir viver? Olha como a igreja, olha como a religião faz. A religião incha as coisas. E apenas 10 mandamentos, o Estado, aliás, os judeus tinham a obrigação de guardarem aproximadamente 600 outros mandamentos. Era tipo assim, era o desdobramento, não é? O desdobramento de tudo aquilo. Era o desdobramento. E esse desdobramento, ele existe até hoje. Quando nós olhamos para a palavra de Deus, vemos a simplicidade da palavra,
Mas quando você olha para as doutrinas denominacionais, você vê a complexidade das igrejas, da religião. Você vê a complexidade. E isso com raras exceções, viu gente? Com raras exceções. Deixa-me dar exemplos aqui. Já vi que nós não vamos sair dessa introdução hoje. Depois, amanhã, a gente retoma esse tema. Deixa-me dar exemplos aqui. Se você não concorda comigo, você pode digitar no WhatsApp, porque eu também não sou dono da verdade, né? Eu não sou dono da verdade, pode ser que eu esteja derrapando em alguns aspectos aqui. Mas deixa-me dar um exemplo para você. Ah, mas é só o pentecostalismo que é assim? Não, não é só o pentecostalismo. Eu sou uma pessoa que nasceu na igreja. A minha família tradicionalmente é cristã. Perdão pela tosse. Minha família tradicionalmente é cristã. E eu nasci na igreja. Meu avô era plantador de igreja. Não era pastor, não era evangelista, mas era plantador de igreja. Eu acho que eu já falei isso aqui. Vieram da Bahia na década de 50 para o Espírito Santo. Chegaram aqui, plantaram a igreja presbiteriana. Minha família é de origem presbiteriana. Depois mudaram-se para o Mato Grosso, plantaram o presbiterianismo na cidade para a qual ele foi. Lá no Mato Grosso mudaram de cidade, plantou o presbiterianismo em outra cidade que estava iniciando. Duas cidades no Mato Grosso, e quando eles chegaram lá eram vilas pequenas. E eles, meu avô e mais alguns familiares, iniciaram o trabalho presbiteriano e depois mudaram para outra cidadezinha lá no nortão do Mato Grosso. Cidade que estava iniciando, e ali também plantaram igreja, etc, etc. Então meu avô era um plantador de igreja, não era pregador. Você vê como são as coisas, né gente? Nós colocamos tantas limitações. Eu curtia meu avô, cara, olha sinceramente. Na nossa infância nós íamos para a casa do meu avô, ele morava na roça, ele tinha uma terrinha. E as ocasiões que nós íamos para a casa dele, todo dia de manhã cedo, antes de tomar o café, ele fazia uma devocional. Tinha que ler a Bíblia, tinha que comentar aquele texto bíblico e orar. Mesmo se tivesse só ele e minha avó. Todo dia, aquilo era assim, uma tradição. Magnífico isso, né? Extraordinário isso aí. Mas, lembrando aí dos meus tempos de presbiteriano, chegou um tempo que a igreja não permitia que alguém batesse palma durante um cântico. Acompanhar com palmas. Não, não podia. Ah, glórias a Deus, aquela coisa toda. Não. Você vê como são os ritos. Aí você cai no pentecostalismo, também já é uma abertura exacerbada em que alguns preceitos que não possuem peso de salvação, mas que são vistos de uma forma exacerbada e as pessoas agem e a palavra de Deus fica em segundo plano, porque tem que observar esses princípios. Era mais ou menos isso que acontecia ali no tempo de Jesus. Tosse, só misericórdia. Era mais ou menos isso. Jesus veio com uma mensagem muito simples, uma mensagem, entre aspas, despretensiosa, religiosamente falando. Só que os judeus não conseguiram, de forma alguma, alimentar-se daquela palavra. Porque existia, irmãos, todo um sistema que era muito pesado mesmo. Amém? E Cristo fala que a verdadeira transformação não começa no exterior, mas sim no coração. Então, esse é o cerne desse texto de Cristo. Que a verdadeira transformação não começa no exterior, mas começa no coração. E nós precisamos entender essa verdade e vivê-la. Nós podemos, por exemplo, mudar a nossa roupa, mudarmos a nossa forma de falar, hábitos, ambientes, mudar para coxichina, comportamentos religiosos, mas se o nosso velho coração, esse coração velho enganoso, não for transformado, nós vamos viver apenas uma aparência religiosa, amém? Ou uma espiritualidade vazia de Cristo Jesus. É preciso que haja uma transformação interna, é de dentro para fora. É o Espírito Santo que entra, que transforma nosso coração de uma forma intensa e poderosa. E cabe aquela pergunta, não é? Como está o nosso coração diante de Deus? Eu quero apenas contextualizar, não vou atualizar o texto, mas contextualizar. Quando a Bíblia diz a respeito de coração,
Entenda como mente, tá bom? Entenda esse coração como mente. A nossa mente, nosso pensar, nosso caráter, nosso eu. Amém? A palavra é coração, mas que todas as vezes que a palavra falar coração, entenda como a tua mente, como a tua forma de entender, de compreender as coisas. Essa associação é porque naqueles tempos as pessoas achavam que o coração era o centro de tudo, não é? Era o centro de tudo. Mas posteriormente sabemos que o centro é a nossa mente e o coração apenas aquele músculo que bombeia o sangue, mas que fica aí nervosinho ou muito calmo, dependendo das situações. Em decorrência disso, creio eu que eles faziam essa associação do centro de emoções. Amém? Mas, ó, irmãos, quando eu falo aqui a respeito das igrejas, parece que eu sou um cara anti-igreja. Eu não sou anti-igreja não, viu, vivente? Eu acho que o servo de Deus, dentro das possibilidades que ele tem, tem que congregar. Tem que congregar. Eu não posso generalizar, porque está muito difícil. Eu sei que está muito difícil. Mas eu creio que sempre há um remanescente. Mas, ainda abro um parênteses aqui. Mas, entre congregar com os judeus, com os saduceus e os escribas, é melhor você não congregar. Mais ou menos assim. Ah, mas pastor, não sei o quê. É melhor você não congregar. Mas, se você não congrega na instituição como nós a conhecemos hoje, faça da tua casa uma instituição para a honra e para a glória do Senhor. Faça da tua casa uma igreja para a honra e para a glória do Senhor. Ou seja, você e sua família, louve, adore, glorifique, preste um culto verdadeiro ao Todo-Poderoso. Olha, sinceramente, viu, irmãos, eu sou muito radical em relação a essas questões. Eu sou muito radical, tá bom? Eu vejo da seguinte forma, você pode discordar, discorde, não tem problema, pode discordar. Mas, a partir do momento, por exemplo, que eu congrego, vou citar aqui, a partir do momento que eu congrego na Adventista, por exemplo, Adventista. Ah, mas pastor, eu preciso congregar, lá tem uns cânticos bonitos, tem uma palavra gostosa, etc, etc, etc, etc. Eu vou congregar. Olha, meu conselho para você é, fique em casa. Fique em casa, cara. Fique em casa, não procure sarna para se coçar. Não procure sarna espiritual para se coçar, cara. Fique em casa. Vai não. Pastor Elias, eu quero congregar numa igreja neopentecostal, fulano de tal. Até são tantos, e o neopentecostalismo são quase todos iguais. Eu quero congregar numa igreja neopentecostal. E aí, o que, que você acha, pastor Elias? Ô, pastor, o que, que você acha? Vai não. Fica em casa. Congrega não, fica em casa. Gente do céu, o pastor falar isso parece um absurdo, parece heresia, não é? Mas não é, irmãos. A Bíblia diz que nós devemos ser aquele da serpente e da pomba. Me passou agora. Mas, em outras palavras, o que significado era esse aqui. Você deve analisar todas as coisas, ficar atento, ligado. Porque talvez o fato de você congregar, você está abraçando princípios equivocados e dando o teu ok. E se você dá o teu ok, é o teu coração que será contaminado. E a partir do momento que você abraça determinadas instituições religiosas, denominações, e segue com elas, você está apostatando da palavra de Deus. Olha como isso é sério, mais sério do que parece, Jaqueline. Será que Jaqueline está me ouvindo ainda? Mais sério do que parece. Será que tem alguém me ouvindo, gente? Às vezes eu me pergunto aqui, será que tem alguém me ouvindo? Mas é mais sério do que parece, muito mais sério. Só que nós temos uma tradição que é preciso congregar. Uma tradição, porque a Bíblia diz que é bom que estejamos congregados, mas a tradição e a Bíblia são dois parâmetros. Qual é o parâmetro da Bíblia? A palavra de Deus está falando do povo para a verdadeira comunidade de Deus, comunidade dos apóstolos, comunidade onde a palavra de Deus fiel, igreja primitiva. Vamos colocar dessa forma. E quando nós olhamos para o outro aspecto,
nós vemos que as pessoas associam esse congregar com denominações, com igrejas. Ah, você precisa congregar. Qual igreja eu vou para? Ah, vou congregar na igreja Jesus Cristo, é pequenininho, mas é bonitinho. Você faz qual igreja, meu irmão? Eu sou da igreja Jesus Cristo, é pequenininho, mas é bonitinho. Tem cada nome de igreja aí, não é? Só misericórdia. Tem até uma igreja chamada Missão Vivos, mas essa é fiel a palavra. Então as pessoas se deixam levar pelo fato de congregarem sem observarem o conteúdo. As pessoas não querem nem saber, não é, gente? Principalmente nas igrejas neopentecostais, que elas vão cheias de interesse para tirar alguma coisa de Deus, não oferecer. Nós precisamos estar atentos a esses detalhes, queridos. Muito atentos a isso. Ah, Jaqueline disse que está ouvindo. Bom, então é só tu. Muito bem. Vamos então para o nosso primeiro tópico. Hoje nós vamos discorrer sobre o primeiro tópico e amanhã a gente dá uma olhada aqui nos demais. A palavra diz, deixa eu ler novamente o versículo para que nós possamos observar o contexto. Mateus capítulo 15, versículos 17 a 20. Não compreendeis que tudo que entra pela boca desce para o ventre e depois é lançado em lugar escuso? Esse lugar escuso aqui, irmãos, você pode entender como vaso, tá bom? É mais ou menos isso aí que Jesus está fazendo a comparação. Mas o que sai da boca vem do coração, é isso que contamina o homem. Porque do coração procedem os desígnios, os planos, homicídios, adultérios, prostituição, furtos, falsos testemunhos e blasfêmias. Vocês vão ver que isso aqui tudo cabe, no decorrer dessa palavra, tudo isso aqui cabe nessa história que eu estava falando a respeito da igreja em si. São essas coisas que contaminam o homem, mas o comer sem lavar as mãos não contamina. Amém? Deixa eu ver aqui. Nosso primeiro tópico de hoje, amados. Não basta uma religião de aparência. Não basta uma religião de aparência. E aqui está o grande problema que eu já até falei, não é? Sobre a religião de aparência. Mateus capítulo 15, versículo 17, primeira parte. Não compreendeis que tudo que entra pela boca desce para o ventre e depois é lançado em lugar escuso? Irmãos, aqui nós vemos... Evidente que Cristo Jesus estava falando a respeito de uma ceia, de um almoço, de um jantar, coisa assim, as pessoas chegaram para comer. Então Cristo, claro, nessa primeira parte do versículo, está fazendo uma analogia sobre o alimento físico. Ou seja, a pessoa come, não é isso? Na esfera física, o alimento passa pelo organismo e segue seu curso natural até ser depositado em algum lugar. Isso aí, até ser depositado em algum lugar. Então, a preocupação ali dos saduceus, dos fariseus e dos escribas, era, com essa primeira parte, apenas a aparência. Eles não haviam parado para analisar um pouco mais de profundidade o que é que significava aquilo. Mas eles estavam olhando apenas pela superficialidade. Pela superficialidade. E ali entrava, irmãos, O grande conflito. Haja vista que eles olhavam para o exterior, davam valor extremo ao exterior, mas não conseguiam entender a simplicidade da palavra, nem tampouco a profundidade da palavra. Como eu disse anteriormente, irmãos, inicialmente, é o que nós temos visto nos últimos tempos, até que hoje está caindo em desuso, porque tudo hoje cai em desuso. Mas é um cair em desuso que não é bom também, porque é um mundão cada vez mais dentro da igreja, em que esses princípios aqui, ó, questões externas, elas eram mais importantes do que aquilo que a Bíblia, e continua sendo, mais importante do que os princípios da palavra de Deus. E leva as pessoas a uma religiosidade de aparência. Deixe-me dar exemplos aqui e vou usar os nossos exemplos pentecostais. Tá bom, Jaqueline? Vamos falar do nosso meio. Apesar que a nossa igreja não observa esses detalhes, mas dentro do pentecostalismo de forma generalizada. Usos e costumes, por exemplo. Cortar cabelo. Não usar calça. O que mais?
não ficar sem camisa, não usar short. E essas coisas aí? Essas coisas. Nós vemos que estas coisas exteriores, Cristo disse que essas coisas descem pelo estômago e saem em lugar escuso. Claro, Cristo está fazendo uma referência ao alimento em si, mas nós podemos aplicar nesse aspecto, porque a aplicação que vem posterior é exatamente esta. E nós vemos que essas questões externas, elas pegaram um peso tão pesado, um peso tão grande, mas tão grande, que essas tradições tornaram-se como se fossem bíblicas, divinas, instituídas por Deus, com peso de condenação e com peso de salvação. Não basta uma religião. Nós não podemos ter apenas uma religião de aparência, mas precisamos ter uma religião que faz-nos enxergar quem é o dono, entre aspas, da religião, Jesus, o centro. Infelizmente, é isso que nós temos visto hoje nas igrejas neopentecostais, adventismo, na igreja mormo, na testemunha de Jeová e outras tantas que existem por aí, que estão igrejas menores, no entanto, seguindo os mesmos preceitos, cheio de tradições, mas sem a palavra de Deus, sem a palavra do Senhor. Então, você entenda como são as coisas. É preciso um cuidado muito grande, mas muito grande mesmo com relação a essas situações, para que nós não venhamos valorizar o externo em detrimento do sacrifício de Cristo Jesus. E hoje, isso chama-se apostasia. O que é apostatar, irmãos? Mais uma vez. O que é apostasia? Apostasia é quando o Joaquimzinho da Silva, que é o meu personagem fictício, quando o Joaquimzinho da Silva afirma o seguinte: olha, para ser salvo, você não pode cortar o cabelo, porque se você cortar o cabelo, você não entra no céu. Pronto. O Joaquimzinho da Silva instituiu um princípio dentro da igreja e esse princípio será observado por centenas de milhares, milhões de pessoas. Mas, quando você olha esse princípio e encaixa na palavra, tenta encaixar na palavra, você há de constatar que não é possível encaixá-lo, porque ele é fora, ele é como se fosse um carrapato grudado numa vaca, sei lá, coisa assim desse tipo, uma pereba. É como se fosse uma pereba num cara perebento, perna perebenta, aquela perebona na perna, não faz parte do corpo do cara, mas está ali grudada no corpo dele. Só que aquela pereba, ela passa a ter um valor tão importante, mas tão importante, a ponto de mandar o cara para o inferno. Isso chama-se apostasia, irmãos. Apostasia é quando a pessoa abandona os princípios bíblicos. E isto, atribuir a essas questões exteriores, é a falsa religião, é a religião de aparência. É a apostasia instituída, mesmo que as pessoas não enxerguem desta forma. Amém? E se eu tivesse voz para falar aí para os milhões, como esses programas de televisão têm, para falar aos milhões, eu seria crucificado. Crucificado assim, não é? Ninguém vai me mandar para a cruz, mas eu seria esculachado de norte a sul do nosso país, porque infelizmente a igreja brasileira, eu vou falar do Brasil, que lá fora eu não sei como é que é, mas deve ser a mesma coisa, a igreja brasileira, com suas exceções, não julgo nem generalizo, mas com suas exceções, tornaram-se apóstatas. E falar daquilo que é precioso para a igreja é a mesma coisa de mexer no vespeiro, como dizia aquele tato popular. Hein? Mexer no vespeiro, sai correndo, porque vem todo mundo atrás de você. Mais ou menos assim. Aí, como diz na internet, são os hater. Como é que é? Hater. Hater. Acho que é assim. Eu estou na internet, mas eu sou meio analfabeto. Às vezes, alguns termos não são muito colequiados para mim. Amém? Existe uma religiosidade, irmãos, que pode produzir uma aparência, mas não produz a transformação. Produz aparência, mas não produz transformação. E esse é o grande... É triste. É totalmente possível a pessoa estar dentro da igreja, fazer tudo na igreja, ser fogo puro na igreja, canela de fogo, o homem, a mulher do reteté, a pessoa que ora por todo mundo, etc, etc, e não ser de Deus. É sério isso aí, viu, irmãos?
Esta era isso aqui. Outro aspecto que nós precisamos ver, que a religião de aparência gera, são aquelas pessoas que conhecem a Bíblia, mas não obedecem. Talvez você esteja me ouvindo nesse momento, você conhece a Bíblia. Opa, Tolias, eu conheço a Bíblia. Eu sou crente, conheço a Bíblia. Mas por que não obedece? Por que não obedece? Ah, não obedece porque é a igreja. Porque é a igreja. Porque o pastor. É. Tu tá lascado, viu? Sinceramente, porque o dia que você chegar diante do trono branco, o Senhor não vai te perguntar, porque esse peso de pecado estará tão vivo que você praticamente se autocondenará. Mas, se Cristo fosse perguntar, por que você não observou minha Bíblia? Claro, hipoteticamente, Cristo não vai fazer esse tipo de pergunta. Por que você não observou minha palavra? Ah, Jesus, você viu a igreja? Você viu a igreja? Aí Cristo vai perguntar para você, onde foi que ele deixou que era preciso observar rudimentos da igreja? Princípios da igreja. Entendeu? Captou a mensagem? É para você. Falar de santidade. Tem muita gente falando de santidade, mas a vida secreta é tipo 007. É, rapaz. Só misericórdia, é tipo super-homem, melhor dizendo. É tipo super-homem, não é? Quando o Clark Kent tira aquele óculos, ele vira o super-homem. Ele colocou o óculos, misericórdia, rapaz. Aí tem toda a sorte de coisas ali no coração. Mais ou menos assim, tá? Levantar as mãos no culto, gritar, rodopiar, falar línguas, etc. Uma vida injusta, imunda, suja. Religião de aparência. Amém? Muitos cantam aqueles louvores gostosos. Tem muito louvor gostoso, tem muito louvor herético também, viu, o diaconisa Jaqueline, pastora Sônia? Tem muito louvor, que é uma heresia só. Uma heresia só. Aí cantar aqueles louvores sobre amor, aquela coisa toda. Ah, Jesus, etc. E canta, eu amo. Aí o cara cultiva inimizade. O cara é inimigo, não vai com a cara do outro irmãozinho, aquela coisa toda. Brigou com a família, etc. Religião de aparência. Vê como o negócio é mais sério do que parece? Muito mais sério, né, gente? Falar de perdão. Ler na Bíblia, ah, é preciso perdoar. Perdoar, perdão, perdão, perdão. Mas não pratica o perdão. Não pratica. Entendeu? Não pratica o perdão. E aí? Religião de aparência? E outros tantos aspectos que você pode fazer esse contraste entre as práticas que nós vemos dentro da igreja e aquilo que Cristo determina. Mas o interessante, eu preciso frisar isso aqui, você que está me ouvindo, eu preciso frisar. Quando Cristo disse, vinde a mim os cansados e sobrecarregados, ele não falou, vinde à igreja os cansados e sobrecarregados. Olha só, presta atenção na colocação que eu vou fazer para você estar atento a esse detalhe. Vinde à igreja os cansados e sobrecarregados. Cristo disse, vinde a mim. E disse, eu sou o caminho, eu sou a verdade, eu sou a vida, eu sou o mediador, eu sou a salvação, etc, etc. E coloca aí 1 milhão de etc nessas palavras de Cristo Jesus. Portanto, a partir do momento que você desconsidera o convite de Cristo Jesus, levando em conta princípios exteriores de uma religião vazia de Cristo, aí você associa, você consegue fazer, eu vou usar uma palavra que não tem nada a ver, mas você consegue fazer uma mágica, é uma mágica. Você consegue fazer uma mágica. Aí você associa, por exemplo, ah, mas o pastor, ele fez isso, o pastor me distratou, esse negócio de pastor distratou e tem crente sensível, não é? Esse povo não vai para o céu, não. Crente sensível não vai para o céu, não. Não vai, não, viu, gente? O pastor pode ser ruim pra caramba, mas não perca a presença do Senhor, porque o pastor distratou você, hein? Se fosse assim, Jesus tinha abandonado o barco, porque ele foi distratado pelo sacerdócio chamado de filho de Beelzebub. Mas vamos lá. Então, nós vemos que muitas vezes as pessoas ouvem determinada situação do próprio pastor ou situações dentro da igreja, e em decorrência de uma situação externa, o alimento aqui, ó, o alimento que você come e desce para lugar escuso, de situações externas, você traz isso e aplica no teu contexto com Cristo Jesus
e dá peso a essas coisas externas a ponto de anular Jesus na tua vida, apostatando da fé. Mas por que você não está na igreja? Irmão, por que você não está na igreja? Você não viu, rapaz, que aquele pastor falou de mim? Lá me jogou uma carapuça. Olha, eu estava na igreja, não podia usar camisa regata, mas estava um calor, aí eu estava lá em casa usando camisa regata, sem camisa, apareceu aquele irmãozinho lá, aquele irmãozinho me viu sem camisa, foi e falou para o pastor, e o pastor me deu uma suspensão. Entendeu? Ah, porque eu fui na praia, eu não podia nem pisar na praia, não podia nem molhar meu pé na praia. Um tempo atrás eu fui na praia, não é? Nós estamos aqui a 100 quilômetros do Oceano Atlântico, 100 quilômetros das praias baianas e mais 100 quilômetros da praia de Capixaba. Aí fui na praia e tinha um grupo de irmãos, imagino eu que seja irmãos, um de calças, de vestidos, dentro da água, gente. Tá certo que eu tomo banho de short, né? Um shortão no joelho e de camisa, mas não é essa questão religiosa. E os caras dentro lá, não podia tomar banho sem de short, por exemplo, etc. Mas por que não pode tomar banho de short? Por que a mulher não pode usar um maiô? É maiô, não é? Minha esposa usa maiô e coloca um short em cima do maiô ali, só para quebrar as coisas. Mas por que não pode? Por que o irmão não pode entrar de short e sem camisa numa praia? Por que não? Por que não? Entendeu? Por que não? Porque a religião diz que não. A religião diz que não, cara. Você não pode entrar. Aí você foi na praia, você foi lá em Santos, a Jaqueline está em Guarulhos. Eu não sei se a praia mais próxima é Santos. Foi lá em Santos, naquelas praias bonitas lá do litoral paulista. E entrou lá e tomou um banho. Estava de maiô, estava a família reunida, todo mundo ali decente, aquela coisa toda. Entrou também o Jefferson tirou a camisa, ficou só de bermuda e tomou um banho. Aí, alguém mandou uma foto pro pastor, vocês estão suspensos. Não estou falando que aplica, é um exemplo, viu, gente? Vocês estão suspensos da comunhão porque vocês estavam na praia, tomando banho na praia. Aquela coisa é do cão, coisa do capeta. É coisa do capeta. Aí você é suspenso do hall de membros. Aí você pega essa suspensão do hall de membro e joga nas costas de Cristo Jesus e fala: Jesus, tu é o culpado, aí eu não quero nem saber desse negócio mais. Tu é o culpado, Jesus. O culpado és tu. Sabe o que faltou para você, meu irmão? Se porventura tem alguém me ouvindo nessa situação, sabe o que faltou? O que faltou foi conhecer a Bíblia e descobrir que princípios humanos não têm peso bíblico. Princípios humanos não têm peso bíblico. Bota isso na cabeça. Não tem, gente. Princípios humanos, princípios teológicos. Não tem. O que impera é a Bíblia. E você não será justificado, você jamais será justificado, por estar vivendo agora na vida de pecado, curtindo o pecado, saboreando aí a cerveja, saboreando os cigarros, quem sabe uma maconha, cheirando umas carreirinhas, curtindo aí as baladas da vida e outras coisas mais, só porque o pastor achou por bem te excluir do hall de membros e você se auto-excluiu do hall dos céus. Aí já é outra história. Não basta uma religião de aparência. Você tem que conhecer o dono da religião, cara. Você tem que andar com Jesus, meu irmãozinho, minha irmãzinha que está me ouvindo. Tem que andar com Jesus. Não se auto-exclua do reino dos céus, porque senão você está lascado, hein? Não tem jeito, não. Tem, não. Tem jeito, não. Mas prosseguindo aqui para nós acabarmos. Já são 10h48, eu tenho 10 minutos para nós concluirmos essa primeira parte. E amanhã... meu Deus do céu. Eu falo demais, né, Jaqueline? Falo muito por aqui. Mas vamos lá. Então entenda isso, irmãos, Jesus não está dizendo que essas práticas externas, elas são inúteis, de certa forma não são, porque traz algum benefício, nesse caso aqui, lavar as mãos. Olha o contexto, nós estamos dentro desse contexto de lavar as mãos. Dentro desse contexto aqui, sim, traz a higiene, aquela coisa toda, não é totalmente inútil, no entanto, espiritualmente falando, totalmente inútil. Entendeu? Usos e costumes, voltando para usos e costumes.
e também princípios que não são usos e costumes, princípios defendidos pelas muitas igrejas. Ah, pastor, mas esse princípio aqui não é bíblico. Mas se você observá-lo, eles são somadores. Eles somam na tua vida espiritual pelo fato, veja, não posso generalizar, mas alguns, tipo lavar a mão, não é? Lavar a mão, higiene. Mas eles somam na tua vida espiritual pelo fato de levá-lo a observar princípios que te ligue aos princípios conservadores do Senhor. Entendeu? Mas eles não fazem um link direto, tipo assim, se você não observar, não será salvo. Mas se você observar alguns,

estes, as heresias dos últimos tempos, não é? Então, é preciso um cuidado muito grande, irmãos, muito grande mesmo com essas coisas. E com isso eu quero chamar a atenção, não basta uma religião, não basta uma religião de aparência, mas basta seguir a Cristo Jesus e fazê-lo de uma forma intensa, poderosa, profunda, magnífica, e certamente você experimentará quão bom e maravilhoso é o nosso Senhor e Salvador Jesus. Falou, povo dos céus! Nós vamos encerrar essa parte por aqui. Amanhã nós vamos entrar na segunda parte, segundo tópico, aliás. Primeiro tópico. Desculpa mais uma vez. Não basta uma religião de aparência. Segundo tópico, falarei que o coração é a fonte. Coração, a nossa mente, é a fonte daquilo que nós expressamos. Veja aí, ó, daquilo que nós expressamos. É a fonte daquilo que nós revelamos. Nossas ações. O coração, a mente, não é, gente? Mais uma vez contextualizado. A mente é a fonte daquilo que nós exteriorizamos. Tudo aquilo que você mostra para alguém vem da tua mente. E aí que está o grande problema. A Bíblia diz que o coração é fonte de toda sorte de males, não é isso? Toda sorte de males, misericórdia. Ele é profundamente enganoso. E quando você externa situações que contrariam a palavra de Deus, é porque a tua mente está cheia desses princípios. É para ficar ligado, hein? Ainda, o problema é que muitas vezes as pessoas acham que é o meio, mas não é o meio, mas é aquilo que você come. O que você come é que te dá consistência. Se você é um cara que come só doce, ah, eu sou da dieta só do sugar, meu negócio é só açúcar. Eu tomo café de manhã cedo com doce de leite. Aí no almoço é arroz doce, arroz com doce, arroz com açúcar. No decorrer da tarde é não sei o quê. Aí você tem essa dieta altamente calórica. Duas coisas vão acontecer. Você vai tornar-se provavelmente diabético, além de muito gordo, muito obeso. Mas por que isso? É o que está enchendo o teu ser. Se você não enche o teu ser com a palavra de Deus, você vai encher o teu ser com um tanto de coisas. Que vamos falar sobre isso posteriormente. Amém? Mas o Senhor quer transformar o nosso coração. Esse é o nosso quarto tópico. O Senhor veio para transformar o nosso coração. Aí é quando você abraça aquilo que é de Cristo, em detrimento daquilo que o povo fala. E tudo será transformado na tua vida. Falou, gente? A partir de amanhã vamos dar continuidade. Vamos orar. Meu Deus, muito obrigado por esses momentos especiais na tua presença. Prepara-nos para que nós possamos viver a tua verdade. Estarmos conscientemente diante do teu altar, Senhor, procurando guardar os teus preceitos acima dos rudimentos, dos princípios, das doutrinas humanas, mesmo que isso coloque-nos em choque com as entidades, com o sacerdócio, como colocou em choque Jesus e a igreja, Jesus e o sacerdócio, mas que nós possamos, a exemplo de Cristo, permanecermos fiéis àquilo que pode nos dar salvação, que é fiel à tua palavra, Senhor. Fala sempre aos nossos corações, ministra as nossas vidas, em nome de Jesus. Amém. Aleluias.

Muito bem, amado, agora são 10 horas e 54 minutos. Estou encerrando minha participação ao vivaço por aqui, hein? Amanhã, a partir das 9 horas, se Jesus não voltar antes, estaremos juntos para louvar, bendizer, exaltar o nome santo de Deus e dando continuidade a essa palavra de Cristo Jesus. Espero que essa primeira parte tenha somado na tua vida de alguma forma, que nós possamos crescer desapaixonados. Eu acho que não existe a palavra desapaixonados, mas eu inventei por aqui. Talvez até exista, não é? Desapaixonados. Será que existe? Eu fiquei curioso agora. Desapaixonados. Existe?

Sim, a palavra desapaixonado existe. Ah, então não estou inventando. Mas que nós possamos enxergá-la, ouvi-la desapaixonados. E a paixão doutrinária, a paixão pela religião, a paixão pelos princípios que foram instituídos por homens, mesmo que sábios, homens sábios, mas instituídos por homens, não tem o peso a ponto de colocar a palavra de Deus em segundo plano. É isso aí. Na sequência vem ministrações e louvores tarde afora, a partir das 19 horas, direto da Igreja Missão Vivos, seus irmãos comparecerem, estaremos cultuando o nome santo de nosso Senhor e Salvador Jesus. Mas pastor, por que você falou se os irmãos comparecerem? Olha, irmãos, eu aprendi algo que me machucou muito já por algum tempo. Eu abri mão desse negócio, tipo assim, ó, vivente, a palavra é essa. Você quer ir para o céu? Amém, embarca. Você quer ficar de boa em casa? Amém, se lasque. Mais ou menos assim, grosso. Não, porque infelizmente, irmãos, é a triste realidade, o povo fica em casa, não quer ir para a igreja. Como, não sei, está se lascando, não é? Está cada dia mais distanciando-se do Todo-Poderoso, por mais plausíveis que sejam as justificativas que apresentem. Mas quando você não busca em primeiro lugar o reino dos céus, você já é uma contradição àquilo que o Senhor determina para as nossas almas. Aí a situação fica complicada. Ai, santo Deus, hein? Eu assusto esse povo por aí, mas está valendo. Um abraço a todos vocês, que Deus abençoe vossas vidas, uma tarde de paz, na sequência louvores e ministrações até às 19 horas. A nossa live é pelo YouTube, youtube.com/missãovivos, youtube.com/missãovivos, a partir das 19 horas. Um abraço, irmãos, Deus abençoe vossas vidas e até amanhã aqui pelo vivos.com.br. Aumenta o som e vamos louvar e adorar e também ouvirmos uma palavra momentos após momentos.

0: do Edson, meu amado Jesus.
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3: Amados, nesta noite nós queremos abordar um tema extremamente conhecido, extremamente comum a cada um de nós: mentiras e pecado. Nós vamos ver como o maligno quer colocar dentro da nossa cabeça que nem todo pecado é tão grave quanto parece. Nós veremos no decorrer desta palavra a necessidade de evitarmos toda sorte de pecado, para que a nossa vida seja para a honra e para a glória de nosso Senhor e Salvador Jesus, exclusivamente para a honra e para a glória de nosso Senhor e Salvador Jesus. Mas o que é pecado, irmãos? O que é pecado? A Bíblia diz que pecado é toda transgressão à lei de Deus, toda falta de conformidade com os princípios do Senhor, tudo aquilo que fere a ordem, que fere a orientação de Deus para as nossas vidas, tudo isto constitui um pecado. A desobediência, por exemplo. Adão e Eva pecaram em decorrência da desobediência, desobedeceram os princípios de Deus, na verdade foram enganados pelo maligno, e eles aceitaram o engano, aceitaram a sugestão do maligno, pecaram, desobedeceram a Deus, perderam o paraíso. Veja como é sério o tal do pecado. E nós temos que vigiar a cada instante, a cada minuto da nossa vida, para que nós possamos viver isentos do pecado. O pecado, ele não pode estar presente na nossa vida com nosso acordo. Ele pode até estar na nossa existência, mas de uma forma involuntária, jamais voluntária. Involuntária é quando você peca por desconhecimento, você peca por ignorância ou coisa assim. Involuntário é quando você peca sabendo que está pecando, porém eu quero pecar. Nós temos que vigiar atentamente a nossa vida, para que em todas as áreas, em todas as situações, em todas as atitudes, o Senhor seja honrado, o Senhor seja glorificado e Ele seja exaltado. 1 João capítulo 3, versículo 4 diz: quem peca é culpado de quebrar a lei de Deus, porque o pecado é a quebra da lei, é a desobediência à vontade do Todo-Poderoso. Eis aí, amados, a orientação que nós temos, dado-nos pelo apóstolo João, e nós temos que vigiar, estarmos atentos a esta realidade, para que a nossa vida seja para a honra e para a glória do Eterno. Mas o grande problema é que nós temos um inimigo que quer fazer você descrer na palavra. Ele quer implantar na tua vida, na tua mente, que não é necessário vigiar tanto, que não é necessário tanta atenção. E muitas vezes nós não damos atenção devida às atitudes, não damos atenção devida no nosso dia a dia às situações e pecamos contra o Todo-Poderoso. Portanto, bom é que vivamos para a honra e para a glória do Eterno, vigiando, orando e buscando a orientação do Senhor a cada minuto, a cada segundo. Amém, queridos? 5 mentiras sobre o pecado. Mentiras, porque é o diabo que tenta implantar isto, tenta inculcar isto na nossa cabeça. E nós precisamos estar atentos, porque essas mentiras são extremamente comuns no nosso dia a dia. E a primeira mentira que o maligno tenta colocar dentro da nossa cabeça e consegue colocar na cabeça de muitos: o pecado oferece sucesso. O pecado oferece sucesso. Você pode agir de uma forma errada, você pode agir de uma forma que não seja segundo Deus, mas você será feliz. Você receberá recompensas boas, você receberá talvez a prosperidade sobre a face da terra e todas essas situações. E vemos, irmãos, que muitos caem nesse engano, nessa mentira maligna e acham que não tem problema porque busca o sucesso. E deve-se fazer qualquer coisa em busca do sucesso, em busca da prosperidade, em busca daquilo que nos traz um bem-estar sobre a face da terra, quando na verdade o Senhor nos orienta de forma diferente. É necessário vigiarmos, irmãos. Entenda, o pecado não produz sucesso, o pecado não produz felicidade, o pecado não dá riquezas, o pecado não nos dá paz diante do Todo-Poderoso. Na verdade, o pecado é a causa de todo

Irmãos, que os atos pecaminosos levam as pessoas à condenação, afastam as pessoas da presença do Todo-Poderoso, e a consequência do pecado, oh meu Deus, é ruim, não é, irmã? A consequência do pecado é a condenação eterna. Diz a palavra que aqueles que se afastam do Todo-Poderoso não têm comunhão com Ele, não têm parte com Ele. E isto leva-nos a buscar cada dia mais a presença do Todo-Poderoso, porque queremos fazer aquilo que Deus quer. Gálatas capítulo 5, versículos 19 até o 21, há uma apresentação de atitudes, de ações que geram pecado na vida das pessoas. As obras da carne, e nós precisamos estar atentos a elas para não ferirmos à vontade aquilo que Deus quer. Vamos ler então? Gálatas capítulo 5, versículos 19 até o 21. As coisas que a natureza humana produz são bem conhecidas. Elas são a imoralidade sexual, a impureza, as ações indecentes, a adoração de ídolos, as feitiçarias, as inimizades, as brigas, as ciumeiras, os acessos de raivas, a ambição egoísta, a desunião, as divisões, as invejas, as bebedeiras, as farras, e outras coisas parecidas com essas. Repito o que já disse, os que fazem essas coisas não receberão o reino de Deus. Olha só, irmãos, onde que essas atitudes que são tão comuns em nossos dias geram sucesso? Onde que essas atitudes façam que as pessoas tornem-se vencedores? Ou traga felicidade aos corações? Mas diz que esses atos geram condenação, geram afastamento, e é preciso que haja uma atenção da nossa parte com relação à orientação de Deus. Satisfação, alegria, vem somente do Senhor. Só Deus pode nos conceder. Se tu queres a felicidade, se tu queres alegria, se queres sucesso sobre a face da terra, olhe para o Senhor, olhe para Deus, porque Ele tem a bênção para cada um de nós. Salmo capítulo 16, versículo 11. Tu me mostras o caminho que leva à vida. A tua presença me enche de alegria e me traz felicidade para sempre. Ô, glórias! Quem é que traz a felicidade? A presença de Deus. Oh, se queremos ser felizes, vamos buscar a presença de Deus para a nossa vida. Portanto, esta é a primeira mentira. O pecado oferece sucesso. Na verdade, o pecado oferece toda sorte de miséria, toda sorte de infelicidade, toda sorte de coisas ruins. Estejamos atentos e não nos deixemos enganar pelo nosso inimigo. A segunda mentira ensinada pelo diabo às pessoas: é fácil vencer o pecado. É fácil vencer o pecado. Mas, irmãos, não é fácil vencer. Na verdade, o maligno tenta plantar na cabeça das pessoas que não é necessário vigiar tanto. Você pode andar mais ou menos assim, no meio termo. Porque quando você quiser, você pode vencer. Mas todas as vezes que as pessoas permitem que o pecado as domine, a palavra as domine, elas são, consequentemente, dominadas pelo pecado. E se são dominadas pelo pecado, é difícil quebrar esse domínio. É difícil quebrar as cadeias do maligno sobre a vida das pessoas. Queridos, nós não podemos subestimar o poder do maligno. Nós não podemos subestimar. A Bíblia diz que ele é extremamente poderoso. Mas nós podemos vencê-lo quando o nosso coração está dominado pelo Espírito Santo de Deus. Ele nos concede autoridade. E nós podemos, com certeza, vencê-lo. No entanto, aqueles que não vigiam, que se deixam levar pelo engano do maligno, é fácil deixar o pecado, quando eu quiser eu deixo, quando eu quiser eu volto para Cristo. Isso se aplica muito aos vícios. Quando eu quiser, eu deixo tal vício. Eu paro de fazer tal coisa. Não consegue. Não consegue, porque são dominados pelas trevas. Essa quebra de cadeias só é possível através de Cristo Jesus. Se a pessoa quiser vencer o pecado, necessariamente tem que abraçar Jesus como Senhor e Salvador da sua vida. Tem que viver os princípios de Deus. E o pecado é terrível. O pecado traz condenação sobre a vida. E aqueles que são condenados por praticar o pecado, ou que vivem na prática do pecado, estão automaticamente condenados ao sofrimento no inferno.
Essa é a realidade da Bíblia. Mesmo que nós achamos que não é bem desta

forma porque Deus é amor, e ouvimos muito isso. Ah, Deus é amor. Você acha que Deus vai deixar seu filho ir para o inferno? Mas será que essa pessoa é filho de Deus de fato? Se fosse filho de Deus, não viveria no pecado. Estaria aos pés de Cristo, vivendo a santidade, buscando a orientação do eterno para a vida. Veja por aí, irmãos, como o diabo consegue enganar as pessoas. Oh, não é bem assim. Deus é amor. É fácil. Pode deixar. Pode deixar o pecado. Não, não é fácil. Não é desta forma. E o Senhor orienta-nos que devemos viver a verdade dele a cada instante. Outro aspecto que o maligno planta na cabeça das pessoas é o tamanho do pecado. O tamanho do pecado. Se não há repercussão social, ou seja, se as pessoas não olham e não condenam, não tem nada a ver. E muitos crentes estão vivendo essa realidade. São os pecadinhos secretos. Os pecadinhos que ninguém sabe. Os pecadinhos que ninguém conhece. Mas o Senhor conhece. E o maligno conhece também. E eis do porquê que o maligno domina sobre a vida das pessoas. Porque a partir do momento que alguém peca, dá lugar ao diabo, ele age com liberdade, com soberania naquela vida. Queridos, só Jesus pode nos dar condições de vencer o pecado. João capítulo 8, versículo 34. Jesus disse a eles: eu afirmo a vocês que isto é verdade. Quem peca é escravo do pecado. Veja como é grave. Quem vive na prática do pecado, ele é escravo do pecado. E o escravo, queridos, não tem vontade própria. O pecador que não deseja compromisso com Jesus, ele também não tem vontade própria. Ele é direcionado, guiado pelas trevas. No entanto, irmãos, essa é uma luta que é possível ser vencida. É uma luta constante, sim, mas ela pode ser vencida. Romanos capítulo 7, versículos 18 até o 20 diz: pois eu sei que aquilo que é bom não vive em mim, isto é, na minha natureza humana, porque mesmo tendo dentro em mim a vontade de fazer o bem, eu não consigo fazê-lo, pois não faço o bem que quero, mas justamente o mal que não quero fazer é o que eu faço. Mas se faço o que não quero, já não sou eu quem faz, mas o pecado que vive em mim é que faz. Este é um depoimento do apóstolo Paulo. Ele mostra quão grave é o pecado. É uma luta interior, pecar ou não pecar, lutar ou não lutar, fazer ou não fazer. Mas aqueles que amam a Cristo Jesus, a exemplo do apóstolo Paulo, aqueles que amam a Cristo Jesus são vencedores porque recebem forças para vencer as dificuldades, vencer os problemas. Queridos, nós não podemos nos acostumar com o pecado. Infelizmente, muitos estão acostumados com o pecado. A igreja tem sido doutrinada nesses últimos tempos, nessas últimas décadas, a acostumar-se com o pecado. E o pecado entra. E a desculpa é: vamos alcançar as pessoas. E a vigilância é afrouxada. Ou seja, já não há aquela vigilância verdadeira e as pessoas são tocadas pelo inimigo. Nós temos que vigiar, temos que estar atentos. Nós precisamos vencer todas as tentações, todas as opressões que o maligno coloca sobre a nossa vida, sobre a nossa existência. As opressões são constantes, elas estão aí diante de nós. E nós não podemos de forma alguma nos deixar vencer pelo inimigo de nossa alma, pelas mentiras que ele tem a contar, mas que sejamos soldados, soldados corajosos, que em cujo braço está o escudo e na outra a lança, para que nós possamos partir em direção a este mundo e vencermos todas as dificuldades, todas as tentações, todos os exércitos das trevas. Amém? Terceira mentira sobre o pecado: não se preocupe com o pecado. Irmãos, essa mentira, de certa forma, ela é inserida na mente das pessoas e as pessoas nem mesmo se dão conta que estão vivendo essa realidade. Nós temos visto que o ser humano não está preocupado com o pecado. O ser humano não está preocupado com a vida eterna. E nós olhamos e vemos as igrejas vazias, as pessoas que não estão mais comprometidas com o Senhor, elas não se preocupam. Haja vista que essa falta de compromisso, com certeza, gera pecado, mas elas não se preocupam com o pecado que é gerado pela falta de zelo, pela falta de compromisso com aquilo que é de Deus.
e se deixam levar, se deixam envolver. Elas não estão preocupadas com a vida eterna, não estão preocupadas com as consequências dos seus atos. E o maligno faz com que as pessoas achem, concluam que está tudo muito bem, que o Senhor entende, que o Senhor aceita, que o Senhor concorda com essa situação. Mas não é bem desta forma, irmãos. Nós temos que vigiar, vigiar o nosso coração, vigiar a nossa mente, para que nenhuma sugestão do maligno com relação ao pecado e ou pela insignificância do pecado possa encontrar lugar na nossa vida. O maligno tem falado muitas vezes, ah, não é bem pecado, não é bem assim. Quantas vezes nós ouvimos as pessoas falarem, não é bem desse jeito. Se você fala de santidade, por exemplo, as pessoas não querem ser santas. Ah, não é desse jeito. Quem consegue? Ninguém consegue. É que o pastor quer ser santo demais? Ou já tascam o santarrão, não é verdade? É, pastor santarrão, aquela coisa toda. Ah, a irmã, o irmão, ele quer ser santo demais. É um santarrão. Enfim, nós vemos, amados, que as pessoas estão desta forma. Elas tiraram a realidade de Deus da sua mente e permite que o engano do maligno, a falta de preocupação com as consequências da falta de santidade, ou seja, com as consequências do pecado, as domine. Nós temos que vigiar, estarmos atentos e não podemos guardar no coração de forma alguma nenhum tipo de pecado. Você não pode, de forma alguma, curtir o pecado. Você não pode, de forma alguma, se acostumar com o pecado. Achar que não tem nada a ver. O tal do nada a ver é terrível. Nada a ver. Quantas vezes você vê o crente falando, ah, nada a ver isso, o que é que tem? Não é? Nada a ver e o que é que tem? Geralmente estão associados. Nada a ver, o que é que tem? Mas, o que é que a Bíblia diz? Mas por que a palavra de Deus expõe de forma tão clara? Quando as pessoas chegam à conclusão que não tem nada a ver, o que é que tem? Elas estão jogando por terra a orientação que o Senhor nos dá na palavra. Porque aqui está nossa regra de fé e prática. Todos os ensinamentos estão aqui, é só observá-los e os praticá-los. Mas a partir do momento que nós concluímos que não tem nada a ver, a situação torna-se grave, torna-se perigosa e o pecado é gerado na nossa existência. E as pessoas não estão preocupadas com as consequências do pecado. Querem apenas viver o hoje, querem apenas viver aquilo que o meio oferece. Mas nós não estamos aqui para viver o meio. Haja vista que somos forasteiros, passageiros, nós estamos aqui de passagem. E a nossa existência verdadeira será na glória. Portanto, não podemos acostumar com o pecado. Nós não podemos gostar de forma alguma e ou possuir pecados que são íntimos de nós, amigos da gente. Ah, esse pecado eu curto, esse pecado eu gosto. 2 Coríntios capítulo 6, versículo 2. Ouça o que diz o apóstolo Paulo à igreja de Corinto. Escutem o que Deus diz. Quando chegou o tempo de mostrar a minha bondade, eu atendi o seu pedido e o socorri quando chegou o dia da salvação. Amém? Escutem o que Deus diz. Escutem o que Deus diz. Nós não podemos, irmãos, abrir mão dessas verdades. Escutem, esse é o tempo em que Deus mostra a sua bondade. Hoje é o dia de ser salvo. Essa é a verdade do Senhor para as nossas vidas, que nós possamos, sim, nos preocuparmos com o pecado, nos preocuparmos com a presença do pecado. Mas, se porventura ele adentrou o nosso coração, e se ele deseja ser nosso amigo, nosso íntimo, e se nós temos a tendência de gostarmos das práticas pecaminosas, temos que, arrependidos, confessarmos o nosso pecado. Haja vista que hoje é o dia de ser salvo. Hoje é o dia de salvação. O Senhor chama-nos a atenção para essa realidade. Irmãos, o diabo há sempre de falar que não é bem dessa forma. O diabo há sempre de plantar na cabeça das pessoas ou levar as pessoas a pensarem que não precisa de uma vigilância, que não precisam realmente de uma vida santa, mas que, no momento certo, Deus vai liberar os teus pecados. O Senhor vai dar um jeitinho e você será conduzido à glória. Mas fique atento, porque a recomendação bíblica não é essa. Portanto,
preocupe-se com o teu pecado. Preocupe-se em confessá-lo, em eliminá-lo do coração. Outro aspecto que nós precisamos valorizar com relação à preocupação com o pecado são aqueles que são difíceis de deixarmos. As mágoas, não é? O pecadinho difícil de deixar é o tal da mágoa. Esse é difícil. Como liberar? Senhor Deus, eu quero eu perdoar, não sei o quê, mas o coração não quer perdoar. Aí eu preciso perdoar. Você sabe que é preciso perdoar aquele que te fez o mal. Mas o coração não quer perdoar. Tem que pagar um preço, e o preço é a santidade, para que o Senhor arranque. Ele arranque por completo essa maldição da vida da gente. E muitos não estão preocupados com o pecado das mágoas e outros pecados que ficam enraizados na vida da gente. Se nós não tivermos cuidado, claro, ficam enraizados na vida da gente. Mas aqueles que são santificados, o Senhor arranca os pecados pela raiz. Não sobra nenhum resquício, não sobra nenhuma sombra de pecado na vida daqueles que são verdadeiramente santos e que amam o Senhor acima de todas as coisas. Amém, queridos? Glórias a Deus. 5 mentiras sobre o pecado. A primeira, o pecado oferece sucesso. E tem muitos que estão na prática do pecado, buscando as riquezas, buscando o sucesso, seja em todas as áreas da sua vida. A segunda mentira, é fácil vencer o pecado. O pecado não é fácil de vencer. O pecado é difícil. Só Cristo Jesus na vida da gente que nos dá condições de arrancarmos as nossas raízes ou tirarmos os nossos pés das terras lamacentas do pecado. Necessário é que o Senhor venha nos purificar e nos lavar. A terceira mentira do maligno, não se preocupe com o pecado. Nós devemos sim nos preocuparmos com o pecado. Essa preocupação você pode entender também no aspecto de zelar a tua vida para que o pecado não seja gerado no teu coração. E se gerado, que haja uma preocupação, que haja o desejo urgente de confessá-lo e receber de Deus o perdão. E é possível que toda sorte de pecados, seja eles quais forem, sejam arrancados definitivamente da nossa vida, mesmo que a sociedade olhe para você e aponte, ah, fulano de tal, olha só, aquilo ali, misericórdia, é gente ruim demais, agora se esconde atrás da Bíblia. Quantas vezes ouvimos isso? Quando a pessoa é muito ruim, muito má, aos olhos da sociedade, porque nós todos somos maus, consequentemente, mas aos olhos da sociedade, e se arrepende e confessa o pecado, quantas vezes ele é apontado na rua? Ah, está na igreja agora, e o passado dele? Você sabe o que foi que aquele cara fez? Como ele agiu? Quantos anos ele passou no presídio? E coisa assim desse tipo? Não é? As pessoas olham desta forma, mas nós temos que entender que o Senhor nos perdoa e nos purifica completamente. A quarta mentira do diabo a respeito do pecado. O pecado não tem consequências. O pecado não tem consequências. Esta realidade, amados, é mais comum do que parece. Alguém que vive, por exemplo, o vício é um pecado. Ah, não tem nada a ver, eu estou aqui, eu estou curtindo aquela coisa toda. A vida dele, a cada dia, está sendo encurtada. As consequências do mal virão sobre a sua existência, sobre a sua vida. Queridos, o pecado tem sérias consequências, tanto no aspecto físico, aqui, no nosso dia a dia, na terra, no meio da sociedade, no nosso trabalho, enfim, na nossa vida cotidiana, também no aspecto espiritual. E o diabo tem plantado na cabeça das pessoas que o inferno não é tão real assim. O inferno não é tão real. Você pode despreocupar-se com relação ao inferno. Ele não é tão terrível. Sem contar aqueles que afirmam que o inferno é aqui no dia a dia. Olha o sofrimento do dia a dia. Veja o sofrimento. Eis o inferno. Não existe um inferno de fogo, um inferno de sofrimento eterno. O inferno é aqui. Quantas vezes ouvimos isso? Já ouviram? Sim, é comum. Porque o diabo tem plantado na cabeça das pessoas, irmãos, que o pecado não tem consequências. Nós já pagamos por eles aqui, faz o mal aqui e aqui se paga, não é mais ou menos assim o ditado?
faz o mal aqui e aqui se paga. Esquecem da condenação, consequência do pecado. Sem contar aqueles que brincam com o espiritual, brincam com o inferno, e a cada dia que passa, essa ideia de inferno ela torna-se mais leve, mais suave. O inferno, diz alguns, que lá tem boate, que lá tem mulher bonita, tem homem bonito, lá tem isso, tem aquilo, tem bares, etc. Não é assim? Quantas vezes já ouvimos a respeito dessas afirmações? É comum as pessoas falarem assim. É o diabo que abranda as consequências do sofrimento eterno. E as pessoas acreditam, irmãos, porque elas não querem servir a Deus. E quando aparecem esses princípios que, de certa forma, as isentam de servir verdadeiramente a Deus, aí elas abraçam, elas puxam para si. Não, é dessa forma, é assim mesmo. Você acha que Deus, Deus que amou, vai deixar alguém sofrer no inferno? Essa é uma das máximas. Só que as pessoas esquecem que Deus é justiça. Eis o grande problema. Deus é amor, sim. Ele é a essência. Jesus é a essência. Com certeza, a essência do amor. Ele é o próprio amor. Mas esquecem que Deus, Jesus, também é a essência da justiça. E o Senhor não pode negar-se a si mesmo para justificar alguém. De forma alguma, ou seja, o Senhor não pode desdizer aquilo que ele afirmou, aquilo que ele disse, para que eu possa ser salvo. Não. O Senhor já colocou diante de nós as normas, vamos colocar desta forma, as normas, as regras. Eu tenho que as observá-la para alcançar o favor de Deus na minha vida. Não permita, irmãos, que o maligno tire o peso das consequências de uma vida de pecado. Haja vista que a Bíblia diz que o inferno é um lugar terrível, um lugar de sofrimento, é um lugar difícil demais e sem fim. A Bíblia diz que é para todo sempre. Mateus capítulo 25, versículo 41. Disse Jesus, depois ele dirá aos que estiverem à sua esquerda, ouça, afastem-se de mim, vocês que estão debaixo de maldição de Deus. Vão para o fogo eterno, preparado para o diabo e os seus anjos. Sabe quem fez essa afirmação? Jesus. O Jesus que as pessoas entendem como amor e que há de passar a mão sobre a cabeça do pecador. Mas olha só o que Cristo falou com relação àqueles que não querem saber de Deus. Mais uma vez. Afastem-se de mim, vocês que estão debaixo da maldição de Deus. Vão para o fogo eterno, preparado para o diabo e os seus anjos. Terrível, não é, irmãos? E essa sentença, ela será proferida por Cristo Jesus no dia do julgamento. O pecado tem as suas consequências e nós não podemos de forma alguma menosprezar a palavra santa de Deus. A quinta mentira que o diabo conta ao ser humano a respeito do pecado. Ele é aceitável, afinal todos pecam. O pecado é aceitável, afinal todos pecam. Você já ouviu aquela história que a voz do povo é a voz de Deus? Acho que todos já, não é verdade? A voz do povo é a voz de Deus. Aí o povo grita, a maioria grita, ó, é Deus que está confirmando. Sabe quem crucificou Jesus? Sabe quem crucificou Jesus? Quem crucificou Jesus foi o povo. Quem clamou pela morte de Cristo foi o povo, foi a maioria. E o povo gritava, crucifica-o, crucifica-o. Essa ideia, irmãos, essa máxima que a voz do povo é a voz de Deus, ela é um engano do diabo. Não é dessa forma, mesmo que todos queiram tirar o peso do pecado, as consequências do pecado, mesmo que todos queiram pintar o pecado como aceitável, como legal, como que Deus entende a prática na nossa vida, será apenas a voz do povo, não a verdade de Deus. A Bíblia diz que o pecado, ele tem suas consequências, ele é terrível, portanto, não é aceitável pelo Senhor, mesmo que todos cometam o mesmo pecado. O diabo semeia o engano, irmãos. Ele semeia o engano na vida das pessoas. Um dos objetivos do diabo é afastar a população, afastar todos que estão sobre a face da terra da presença de Deus. Esse é um dos objetivos. E ele planta toda sorte de enganos, toda sorte de filosofias, de ensinos. Eis também os falsos profetas que pregam o evangelho fácil,
Um evangelho desassociado da santidade, um evangelho desassociado da presença de Deus, um evangelho apenas de vitórias e vitórias e vitórias. E esquecem que o evangelho exige obrigações. Eu tenho obrigações para com Deus, obrigações para com o Senhor. Essa ideia que nós podemos ver o pecado de forma branda, mesmo que a coletividade afirme desta forma, nós que conhecemos a palavra de Deus, nós que vivemos os princípios do Senhor, não podemos acatá-la, não podemos aceitá-la de forma alguma. Nós temos que entender, irmãos, que a verdade do Senhor é imutável. Aquilo que Deus deixou narrado aqui na palavra, mesmo que apareça um anjo com as suas asas de ouro, cheio de luzes, mesmo que apareça um anjo daqueles grandão, bonitão, resplandecente, aquela coisa toda, e que apresente uma nova solução, uma nova realidade, fuja dele, porque a Bíblia diz que não procede de Deus, que não procede do Senhor. E em nossos dias temos visto que muitos anjos, bonitões, grandes, poderosos, grandiosos, cuja população aplaude, abraça, e os coloca no altar, que ensina um evangelho diferente deste que está narrado na palavra. Nós temos que estar atentos, atentos, porque é o pecado que está sendo gerado. É o diabo que está usando os seus para enganar ao povo e levá-los à perdição eterna. Irmãos, um dos objetivos, talvez o único objetivo do diabo, é que cada cidadão sobre a face da terra esteja com ele na eternidade. Esse é o objetivo do maligno. Ele usa de todos os meios para alcançar esse objetivo. E a Bíblia diz que são poucos os que não são alcançados pelo objetivo do maligno. É, já olhou por esse aspecto? Já olhou por esse aspecto? Geralmente nós falamos que o caminho é estreito, não é verdade? Mas esquecemos de olhar o objetivo, o plano, o projeto, o fim do diabo. E o fim é levar a cada cidadão, hoje 7 bilhões de pessoas, e ele sonha, almeja, deseja enganar esses 7 bilhões de pessoas para que estejam com ele na eternidade e no sofrimento. E muitos, um número quase imensurável, não é possível calcular, estão neste caminho, porque o caminho estreito passam apenas poucos, são poucas ovelhas que trilham por ele. Mas o que o diabo tem feito? Ele tem mostrado muitas soluções para você servir ao Senhor. O diabo tem colocado diante da igreja, diante do povo de Deus, muitas soluções que facilitam a vida, que facilitam a caminhada em direção aos céus. O diabo tem apresentado toda sorte de soluções. E a igreja tem abraçado, porque não quer mais saber da palavra, porque a palavra é ultrapassada, a palavra é velha, a palavra foi escrita 2000 anos atrás, já não tem valor hoje. E estas são orientações que o maligno planta na cabeça das pessoas, inculca na cabeça das pessoas. E elas concluem que nós podemos viver um evangelho mais light, um evangelho mais moderno, que nós podemos abrir concessões para uma série de situações, porque Deus entende todas as coisas e Ele favorece-nos nesse aspecto. 1 Pedro capítulo 1, versículo 16. Porque as Escrituras Sagradas dizem, sejam santos, porque eu sou santo. Veja, irmãos, o mandamento é, sejam santos, porque eu sou santo. Não é, sejam meio santos, sejam relativamente santos, sejam mais ou menos santos. Não, queridos, sejam santos. Sejam santos, sejam puros, sejam fiéis, sejam servos dignos de estarem na presença do Senhor, porque Ele é santo. Ainda, Romanos capítulo 6, versículos 1, 2. Portanto, o que vamos dizer? Será que devemos continuar vivendo no pecado para que a graça de Deus aumente ainda em nós? É claro que não. Nós já morremos para o pecado. Então, como podemos continuar vivendo nele? Veja a orientação do apóstolo Paulo à igreja de Roma. Ele diz que não podemos continuar na prática do pecado para que o nome do Senhor seja exaltado, mas temos que eliminar o pecado na nossa vida.
temos que eliminar completamente o pecado da nossa vida. São orientações simples? Sim. Talvez sabemos disso? Sim. No entanto, quando você enumera, quando você ordena, fica um pouco mais fácil gravarmos na nossa mente. Amém, amados? 5 mentiras sobre o pecado. Mentiras contadas pelo pai da mentira. A primeira mentira do diabo: o pecado oferece sucesso. A segunda: é fácil vencer o pecado. A terceira: não se preocupem com o pecado. A quarta: o pecado não tem consequências. E a quinta: o pecado é aceitável. Afinal de contas, todos pecam. Saia disto. Não vivam isto. Fujam destas mentiras e procure viver a vontade do Eterno acima de todas as coisas, porque Deus é bom e a sua graça dura para sempre sobre a vida daqueles que são fiéis. Amém, amados? Deu para entender essas verdades sobre a mentira? Sobre o pecado? Oh, glórias! Que Deus venha despertar-nos nos momentos necessários para que não pequemos contra Ele, para que não venhamos desobedecer os seus mandamentos. Vamos orar, vamos pedir que o Senhor venha confirmar em nosso coração essas verdades. Senhor Deus, eu quero clamar que Tu venhas falar conosco, Pai. Oh Deus, fale conosco para que nós possamos entender a Tua palavra e guardá-la no nosso coração, que ela fique gravada no nosso coração, para que possamos resistir ao maligno, Senhor, resistir às mentiras do maligno e que possamos viver a santidade que Tu tens proposto para cada um de nós. Que sejamos santos, porque Tu és santo. Oh Deus, abençoa-nos e guarda-nos. É meu clamor em nome de Jesus. Amém, Senhor.

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1: Os frutos de nossa fé. Olha que bênção, irmãos. Os frutos de nossa fé. Você já parou para refletir um pouco quais são os frutos que são produzidos em decorrência da tua fé em Cristo Jesus? O que é que você produz de frutos? São frutos realmente que mostram que Cristo Jesus é o teu Senhor, que você anda com Cristo, enfim, que é aquilo que é do Senhor e tem envolvido o teu coração? Nós precisamos, amados, a cada dia ter essa convicção no coração que o nome santo do Senhor, ele é tudo para nós, não há nada que seja mais importante. E é evidente, amados, para que nós possamos conseguir produzir frutos, é necessário que haja fé. A fé no Senhor é que nos dá condições de desenvolvermos uma vida de comunhão, uma vida de proximidade, uma vida aos pés do Mestre. E nós temos como servos do Senhor que somos deveres sociais, nós temos deveres com a sociedade, que é mostrar Cristo Jesus e um comportamento que seja exemplar, claro. E também os deveres éticos, que é viver segundo aquilo que a palavra do Eterno determina para o nosso coração, para a nossa vida. Esses são parâmetros extremamente importantes, e se nós os observamos, amados, certamente nós vamos influenciar esta sociedade, vamos levar a palavra de Deus, e a sociedade será influenciada pela palavra de nosso Senhor e Salvador Jesus. Quando nós olhamos, por exemplo, ali no primórdio do cristianismo, os cristãos em Roma sendo perseguidos, barbarizados, estavam sendo assassinados, enfim, toda sorte de males. Na verdade, existia trevas terríveis naquela região. No entanto, vemos que eles estavam ali testemunhando do Senhor. O apóstolo Paulo levando-os a viver uma vida de testemunho, mostrando que tinham fé no nosso Senhor e Salvador Jesus. Irmãos, o que determina essa caminhada com Cristo não é aquilo que nós temos visto, não é o sistema ao nosso redor, mas com certeza os critérios da palavra enraizados no nosso coração. É o nosso coração dominado pela palavra do Senhor. Dessa forma, nós, mesmo em meio a essa terra pecaminosa, dias difíceis, dias complicados, teremos uma palavra de testemunho e os nossos frutos mostrarão que somos de Cristo Jesus. Amém? Eu quero convidá-los a abrir a Bíblia em Romanos capítulo 12, versículos 12 e 13. Nós veremos cinco diretrizes, cinco orientações de Deus para a nossa caminhada, para que possamos fazer a vontade do Eterno no nosso dia a dia e mostrar os nossos frutos, mostrar que Cristo faz parte da nossa existência. Romanos 12, versículos 12 e 13 diz: regozijai-vos, alegrai-vos na esperança. Sede pacientes na tribulação, na oração perseverantes. Compartilhai as necessidades dos santos, praticai a hospitalidade. Oh, glórias! São orientações poderosas para nossas vidas e muitas vezes nós não as temos observado. Mas hoje o Senhor traz essa palavra para que estejamos atentos a ela e dentro do possível, no nosso dia a dia, a coloquemos em prática. Vamos orar? Senhor Deus, eu quero clamar que Tu venhas trazer a revelação da palavra, Pai. Nos orientar para que nós possamos aprender contigo como melhor te servir, Senhor. E mostrar, Santo Deus, diante da sociedade os frutos de uma fé verdadeira, de uma fé, Deus, que nos leva para perto de Ti, uma vida de comunhão contigo, Senhor. Que Tu venhas nos ensinar para que em todas as coisas o Teu nome seja honrado e glorificado em nossas vidas e através das nossas vidas. Esse é meu clamor em nome de Jesus. Amém. Irmãos, nem sempre servir a Cristo Jesus foi um mar de rosas. Graças a Deus estamos num país privilegiado, haja vista que nós podemos ir na esquina, colocarmos uma cadeira, subirmos nela e falarmos de Cristo Jesus incansavelmente. Podemos ir à praça e fazermos o mesmo. Ou seja, não há restrições. Você pode cultuar o teu Deus de forma pública. Mas quando nós olhamos lá no primórdio do cristianismo, lá nos primórdios, vemos que não era bem assim, mas eram dias difíceis e terríveis perseguições, dias nos quais as pessoas sofriam para servir a Cristo Jesus. Tinha suas dificuldades para amar o Senhor. Tinha suas dificuldades para ter uma vida de comunhão com o Todo-Poderoso. No entanto, vemos que foi uma época em que o Evangelho avançou. O Evangelho avançou. E muitos foram alcançados para a honra e para a glória do Senhor. E nesse texto que nós lemos, nós vemos as orientações do apóstolo Paulo, palavras de consolo também, diretrizes para que fossem observadas, para que eles pudessem, mesmo em meio às dificuldades, em meio às perseguições, não ficarem calados, mas testemunharem de Cristo, da fé que eles tinham em Cristo Jesus, que os frutos dessa fé fosse vista por toda a sociedade. Amém? E dessas cinco diretrizes, a primeira delas, alegrai-vos na esperança. Romanos 12, versículo 12, a primeira parte. Regozijai-vos, alegrai-vos na esperança. Oh, glórias! Queridos, para que nós possamos ter alegria de fato, alegria verdadeira, necessário é que haja santidade no nosso coração. Essa alegria não é algo que você consegue de forma particular, mas é o Espírito Santo que a concede a você, é o Espírito Santo que enche o teu coração, é o Espírito Santo que dá o alento, dá a satisfação, dá o prazer, e assim é gerada a nossa alegria, oh glórias. 1 Pedro capítulo 3, versículo 15, por exemplo, ouça o que diz o apóstolo Pedro: antes santificai a Cristo como Senhor em vosso coração. Eis, amados, a orientação para que nós possamos realmente sermos alegres. O que fazer? Santificar a nossa vida, santificar a nossa vida. Estando sempre preparado para responder a todo aquele que vos pedir razão da esperança que há em vós. As pessoas não podem olhar para nós e nos ver cabisbaixos, tristes, abatidos, misericórdia, oh meu Deus. Não, nós temos que ser pessoas que andem com a cabeça erguida, com alegria, com satisfação, para que eles, quem são eles? Aqueles que ainda não conhecem a Cristo, possam olhar para nós e perguntar: e aí, o que é que está acontecendo com você? Qual a fonte da tua felicidade? Qual a fonte da tua alegria? E é isso que o apóstolo Pedro diz, que nós temos que ter explicações para aqueles que perguntam a respeito da nossa razão de esperança. Que nós possamos estar preparados para falar àqueles que se achegam a nós a respeito de Cristo Jesus, porque Cristo é a nossa razão maior. Amém? E a alegria, a esperança, com certeza, nos concede forças para suportarmos as cargas, suportarmos as dificuldades. Quando a alegria está presente no nosso coração, isso significa que há perseverança, que há esperança, e vamos passar pelos sofrimentos, oh glórias, vamos passar com paciência pelos sofrimentos, seremos pessoas que terão prazer em seguir a Cristo Jesus. Podemos até chorar, muitas vezes as perseguições, os problemas nos fazem chorar, mas jamais estaremos abatidos, entristecidos, jogados na terra, porque temos convicção que o nosso Deus é Ele que produz a nossa alegria. E isto é fruto da nossa esperança viva em Cristo Jesus. Para que possamos ser felizes, é evidente que eu preciso ter esperança. Esperança é confiar, confiar é ter fé. Eu preciso ter esperança no Senhor, e dessa forma Ele nos dará forças para passarmos pelos caminhos difíceis, com a cabeça erguida, como vencedores, para a honra e para a glória do nome santo de Deus. E no sofrimento, amados, e no sofrimento, nós com certeza vamos ver as promessas do Senhor se cumprirem diante de nós. É, todas as vezes que você está passando por uma situação de sofrimento, de provação, de dificuldades, o Eterno se levanta, estende a sua mão e mostra a sua glória. E isso nos faz que tenhamos ainda mais esperança para seguirmos em frente, não nos deixarmos de forma alguma abater, não nos deixarmos abater. Irmãos, alegria e ânimo nos são proporcionados, com certeza, quando contemplamos pela fé, a esperança em Cristo Jesus. Se nós temos esperança, todas essas coisas farão parte da nossa vida. Portanto, o apóstolo Paulo diz à igreja de Roma, àqueles que estavam sendo perseguidos: olha, alegrai-vos, regozijai-vos. Muitas vezes, amados, nós olhamos para alguém que está sofrendo, passando por perseguições, dificuldades, e falamos para ele: ah, eu também estou passando assim, ah, não sei o quê. Mas, enfim, nós não temos uma palavra viva de Deus para trazer ânimo ao coração. Mas veja o que o apóstolo Paulo falou àquele povo. Paulo poderia ter falado mil coisas, mas ele disse o seguinte: alegrai-vos. Estava na contramão da situação. Até parece que ele não sabia do que se tratava, não é verdade? Mas, amados, essa é a realidade nossa como servos de Deus. Nós temos que mostrar os nossos frutos, os frutos da nossa fé. A segunda diretriz: sede pacientes na tribulação. Ainda Romanos capítulo 12, versículo 12. Regozijai-vos na esperança, sede pacientes na tribulação. Oh, meu Deus, como é difícil sermos pacientes no meio das tribulações. Como é difícil, amados. Hoje tudo bem, está tudo legal, tudo ok, mas quando você está ali, no meio das chamas, no meio do calor das tribulações, como é difícil sermos pacientes, como é difícil. Mas só é possível quando estamos com o coração puro, quando estamos santificados e quando nós temos os nossos olhos voltados para o Senhor. A esperança, irmãos, a esperança em Cristo, é ela que nos concede a coragem, a resistência em meio às aflições, mesmo que sejam prolongadas, mesmo que sejam grandes. Talvez você esteja passando hoje por uma provação, por uma dificuldade, e não sabe o que fazer. O Senhor diz para você: sede paciente, acalme-se, espere, não se desespere. Aguarde, aguarde. Essa é a verdade, amados. Nós precisamos aprender que todos esses processos pelos quais passamos, eles são benéficos na nossa vida, pois eles nos aproximam de Cristo Jesus. Todas as vezes que você é jogado no meio de uma fogueira, no meio das provações, se tu tens o Espírito Santo do Senhor no teu coração, se a tua fé é verdadeira no eterno, você vai se aproximar ainda mais dele, ainda mais. E quando nós nos aproximamos do Senhor, o eterno diz: tenha paciência. Oh, glórias! Tenha paciência, tenha paciência. E assim, irmãos, nós vamos criar cada dia mais aquele vínculo de dependência de Deus. É esperar no Senhor a cada instante, a cada minuto. Esperar no Senhor. Aquele povo de Roma estavam passando por momentos extremamente difíceis, mas o apóstolo Paulo diz: espere no Senhor. Sejam dependentes de Deus, porque o Senhor, no meio dessas coisas todas, faz que haja crescimento. Crescimento no meio familiar, crescimento dentro da igreja, crescimento da nação, crescimento na nossa comunhão verdadeira com Ele. Aleluias, glórias ao nome santo de Deus. E nós, amados, no meio dos problemas, aprendemos como servir a Cristo Jesus. A pior coisa para o cristão é ficar sentado numa cadeira ouvindo o pastor. Com certeza. Mas quando o Senhor nos coloca no meio da prova, no meio das dificuldades, aí nós vamos aprender, ter de fato aquela dependência, aquela busca intensa pela presença do Pai Eterno. E isso nos aproximará dele e teremos uma vida cada dia mais próxima. Amados, é necessário que estejamos atentos, vigiando. É preciso estarmos atentos para que em todas as situações o nome santo do Senhor seja honrado e seja glorificado. A recomendação do apóstolo, certamente cheio do Espírito Santo, uma palavra não apenas dele, mas uma palavra que veio do Senhor para aquele povo, é que eles deveriam ser pacientes na tribulação. Amém? Aprendemos com esta orientação, aprendamos, para que nós possamos, de fato, mostrar diante da sociedade que a nossa fé é verdadeira, que a nossa fé em Cristo Jesus é real. Terceira diretriz, terceira orientação do apóstolo Paulo para aqueles que estavam sendo perseguidos. Ele diz: perseverai na oração. Romanos 12, 12, terceira parte. Na oração, perseverantes. Na oração, perseverantes. Irmãos, se nós de fato tivéssemos consciência de quão importante é a oração, nós não ficaríamos um minuto sequer desligado de Deus. Mas estaríamos com a nossa mente sempre em linha com o Senhor, sempre ligada com o Todo-Poderoso. Da nossa boca sempre saindo uma palavra de oração, falando com o Todo-Poderoso, testemunhando que somos filhos dEle. Mas por que testemunhando? Porque quando nós acreditamos nisso, nós vamos fazer e vamos testemunhar para o Senhor que somos seus filhos, que nós temos prazer em falar com Ele. E no meio das dificuldades, no meio das provações, no meio dos momentos difíceis, nós temos uma válvula de escape chamada oração. Mas vale ressaltar, irmãos, que no meio da alegria, da paz, da bonança, nós temos uma válvula de escape chamada oração. Ou seja, nós não podemos parar de orar porque tudo vai bem. Nós não podemos parar de orar porque tudo está legal. Mas também nós não podemos parar de orar porque parece que o céu se fechou sobre a nossa vida. A oração, amados, ela nos aproxima de Deus. A oração estreita nosso relacionamento com Cristo. E eu quero ir além, e eu quero afirmar que crente que não ora, não conhece Deus. Crente que não ora, que não tem vida de oração, não sabe quem é Deus. Nós, como servos do Eterno, temos que nos colocar diante dEle a cada instante, a cada instante. Outro detalhe interessante que muitas vezes é inobservado é que não apenas orar, mas saber esperar. Saber esperar. As promessas do Senhor são grandes demais para a nossa vida. São promessas maravilhosas, extraordinárias. No entanto, nós temos que saber esperar. Esperar com paciência. Esperar o tempo de Deus para a nossa vida. Irmãos, se eu creio em Deus, se eu creio em Deus, se eu peço a Ele, Ele há de honrar o meu coração, há de honrar a minha vida. No entanto, eu não posso sair por aí em busca da solução que eu preciso, em busca da minha bênção, em busca daquilo que eu acho que Deus não está querendo me dar. Muitas vezes nós temos visto que as pessoas oram, oram uma semana, um mês, oram um ano, e chega um ponto que ela faz igual a mulher de Abraão. Ah, Deus está demorando demais. Deus está demorando demais. Eu vou dar meu jeito. Eu vou correr atrás. Ah, Deus está demorando. Eu vou agir da minha forma, conforme eu entendo. E as consequências foram terríveis. Eis que foi gerado Ismael e só a misericórdia de Deus. Amados, nós temos que buscar de Deus. Clamar a Ele. E se Ele falar para você, espera, espere. Mas não dê passos loucos, desesperados, porque você há de quebrar literalmente a cara. Há de quebrar a cara. É preciso paciência, paciência. E nós temos que perseverar nesta vida de oração. Perseverar. Muitos perseveraram na oração. E filhos rebeldes voltaram para os pés do Senhor. Há muitos testemunhos disto. E nós precisamos perseverar para que Deus nos abençoe, para que vejamos a glória do Eterno na nossa vida. Irmãos, a oração tem um poder magnífico, um poder extraordinário de transformação. Se nós tivermos a paciência, oh glórias, também a alegria dessa comunhão com o Senhor, nós vamos ver a glória do Eterno se manifestar na nossa vida. Amém? Não dê passos com as tuas próprias pernas, mas deixe o Espírito, deixe o Senhor te carregar. E você não será, de forma alguma, decepcionado. Você não será, porque Deus, Ele tem a resposta certa para nós. Amém? Quais os frutos da nossa fé? Quais os frutos da nossa fé? O que é que a sociedade, olhando para nós, consegue enxergar? O que é que eles enxergam em nós? Será que eles enxergam a alegria do Senhor na nossa existência? A esperança no Senhor? Será que eles conseguem ver que somos pessoas que passam pelas provações com paciência? E ainda, que o nosso rosto mostra que temos comunhão verdadeira com o Todo-Poderoso? Será que nós temos orado? Nós temos nos colocado diante do Senhor? Há um texto que diz que orai e vigiai, e o outro orai sem cessar. Nós temos que partir para essa realidade, porque é mandamento do Senhor. Até o próprio Cristo orava. Veja, o Senhor estava sempre em oração. Nós precisamos imitar a Cristo nesse aspecto. Amém? Busquemos, portanto, essa verdade e veremos a glória do Eterno na nossa existência. A quarta diretriz, compartilhai as necessidades dos santos. Romanos 12, versículo 13, compartilhai, ou seja, reparti as necessidades dos santos. Nós temos que colocar no coração, amados, um princípio que Deus deixou para cada um de nós. Na verdade, não um princípio, mas um mandamento de Deus. Esse mandamento é amar o próximo como a nós mesmos. Só que nós temos uma dificuldade muito grande em amar o próximo, principalmente quando o próximo necessita de alguma coisa. Quando o próximo é de boa, quando o próximo tem alguma coisa, é mais fácil amá-lo. Mas quando é alguém que necessita da nossa ajuda, que nós compartilhemos parte dos nossos bens, eis a grande dificuldade em amá-los. No entanto, somos orientados pela palavra a amar o próximo e compartilhar, repartir aquilo que nós temos com os necessitados. Essa é uma verdade. Compartilhai as necessidades dos santos. Veja, compartilhai as necessidades dos santos. Na verdade, amados, esse compartilhamento, essa ajuda, ela se estende a todos aqueles que são necessitados dela. E nós temos, como igreja, como servos do Senhor, dar exemplo neste aspecto também. Nós temos que mostrar, irmãos, que em meio às dificuldades, em meio às provações, em meio àqueles momentos difíceis pelas quais as pessoas passam, sermos solidários em nome de Cristo Jesus. Essa é uma orientação do Senhor para a nossa vida. Isto é marca do amor do Senhor para conosco e de cada um de nós para com o nosso próximo. Nós temos que mostrar essa verdade na nossa existência. João capítulo 13, versículo 35, disse Jesus: nisto conhecerão todos que sois meus discípulos, se tiverdes amor uns aos outros. Eis aqui o sinal, como as pessoas podem reconhecer que somos servos, discípulos de Cristo, se nós amamos o próximo. E amar o próximo não é apenas falar, eu amo o próximo. Levantar um cartaz, eu amo o próximo. Mas amar o próximo é fazer alguma coisa por ele. É estender as mãos. Nós temos que nos preocuparmos também com esta área. Eu sei que é muito difícil para nós, haja vista que nós temos uma cultura em que aquilo que é meu é meu. Aquilo que é meu e é meu. Isso gera, de certa forma, irmãos, um desequilíbrio na nossa fé, porque nós achamos que conquistamos e não podemos distribuir, porque se distribuirmos vamos ficar sem. Mas se conquistamos, foi porque Deus foi conosco, porque Deus nos abençoou. Se distribuímos, estamos fazendo a vontade do Eterno e Ele há de suprir as nossas necessidades. Mas eis aí um nó na nossa fé. Muitas vezes nós não fazemos porque é difícil realizarmos aquilo que o Senhor quer e abrirmos principalmente mãos daquilo que é nosso. No entanto, temos que aprender e quebrar essa dureza de coração para que o nome santo do Senhor seja honrado e seja glorificado. Amém, amados? Os frutos de nossa fé, oh glórias! As pessoas precisam ver a alegria do Eterno no nosso coração. Dois, eles precisam ver que quando provados, somos pacientes. Três, que somos perseverantes na oração, que temos vida de comunhão com o Todo-Poderoso. Quarto, que compartilhamos com os necessitados aquilo que nós temos, porque nós amamos o próximo tal qual Cristo amou e somos orientados a amar. E o quinto aspecto, praticai a hospitalidade. Praticai a hospitalidade. Romanos 12, versículo 13 diz: praticai a hospitalidade. A última parte do versículo. Praticai a hospitalidade. Irmãos, nós não podemos nos esquecer que algumas pessoas, por praticar a hospitalidade, receber alguém na sua casa, hospedaram anjos, não foi? Hebreus capítulo 13, versículo 2. Nós temos que abrir as portas do nosso lar para acolher aqueles que estão sendo perseguidos, aqueles que estão passando por momentos difíceis, aqueles que estão desesperados, aqueles que estão desabrigados. Nós temos que aprender a abrir a porta do nosso lar. Amados, este é um mandamento difícil em nossos dias para ser cumprido, muito difícil. Haja vista que vivemos dias maus, dias complicados, em que a violência está aí, de cara aberta, explícita. Como você pode receber alguém na sua casa? Como receber? Mas o Espírito Santo certamente há de tocar no teu coração, dar o discernimento para que você possa acolher ou não. Tudo que nós fazemos, amados, é segundo o discernimento do Espírito Santo de Deus. Nós não podemos de forma alguma agir segundo o nosso próprio entendimento, mas sim deixar-nos dirigir pelo Senhor, porque Deus não nos deixa enganar. Deus não nos deixa enganar. E como exemplo de hospitalidade, eu posso citar a casa da minha mãe. Tanto meu pai quanto minha mãe foram vidas que sempre estiveram com seus corações abertos para a hospitalidade. E nessa casa já viveram pessoas por muito tempo, porque foram acolhidas nos seus momentos difíceis. Quando precisavam de um teto, eles abriram a porta da casa e essas pessoas foram acolhidas para a honra e para a glória do Senhor. É evidente que nem sempre você vê aquele coração agradecido, claro, mas fizeram a parte deles como servos do Senhor. Louvado seja pelos meus pais que sempre praticaram a hospitalidade. São um exemplo vivo disto. Glórias a Deus por isso. Mas nós precisamos fazer para Deus, amados. Haja visto aqui, aquilo que nós fazemos para o homem, e se você esperar recompensa, é provável que você terá profundas decepções. Porque o homem nos decepciona. Mas quando tu fazes para o Senhor, Deus vem, Deus te abençoa, Deus manifesta a sua graça sobre a tua vida, Deus te faz próspero, como fez a minha família próspera, como fez os meus pais prósperos nos seus caminhos. Glórias a Deus por isso. Aleluias. É evidente, amados, que nesses tempos tão complicados, necessário é que haja um cuidado, claro. Ah, mas a Bíblia diz que devemos ser hospitaleiros. Sim, devemos ser hospitaleiros. Mas não nos esqueçamos de observar todas as situações, pesar todas as situações, para que o nome santo do Senhor seja honrado e seja glorificado com esta prática. Amém? Façamos assim para que o nome santo do Senhor seja exaltado. Queridos, se nós observarmos esses princípios, com certeza, aqueles que andam conosco, aqueles que são talvez colegas de trabalho, são vizinhos, familiares, hão de enxergar em nós, os frutos da nossa fé em Cristo Jesus. Os frutos do nosso relacionamento com Deus, onde ficar explicitados, e eles serão abençoados, porque será testemunho vivo para essas pessoas, testemunho vivos para essa sociedade doente, carente de Cristo Jesus. Nós não podemos nos fechar dentro de fortalezas, mas temos que sair para que as pessoas vejam Cristo Jesus, vejam Cristo. Amém? Queridos, estamos diante de mandamentos que enfatizam o nosso comportamento como cristãos. E o nosso comportamento, ele precisa ser ético, ele precisa ser forte, para que o nome santo do Senhor seja honrado e glorificado através da nossa vida. Os mandamentos, amados, têm que ser obedecidos, praticados. E certamente o Senhor há de mover na nossa vida. Mas quando isso é possível? Quando buscamos Deus. Quando nosso coração contempla o Senhor. Quando nós vivemos em santidade. Quando nosso objetivo de vida é honrar e glorificar o nome santo do Senhor. E nada nos detém na caminhada. Em nossos dias temos vivido uma espécie de subcristãos. As pessoas não querem compromisso verdadeiro com o Todo-Poderoso, mas querem usufruir das bênçãos do Eterno sobre as suas vidas. Mas o Senhor não nos chamou para sermos subcristãos, sim, servos, úteis nas suas mãos, para fazer aquilo que Ele quer. Natureza transformada, nova criatura, dominada pelo Espírito Santo, para que o nome dEle seja honrado e seja exaltado a cada instante, a cada minuto. Nós não podemos nos esquecer, irmãos, que nós andamos pelas ruas, andamos nesse mundo, mas há milhares de olhos que nos enxergam. Os olhos lá do mundo espiritual, Satanás, seus demônios, todos de olhos em nós. Os olhos da sociedade, que olham para ver se vamos ou não tropeçar, se vamos ou não falar algo que desabone a nossa verdadeira comunhão com o Criador. Eis o porquê que é preciso vigiar a cada instante para que o nome santo do Senhor seja honrado e glorificado. E não nos esqueçamos que nesse mundo teremos aflições, perseguições, problemas e vai por aí. Assim foi também no passado. Nos dias do apóstolo Paulo havia aflições, perseguições, difamações e vai por aí. Mas eles continuaram firmes, eles venceram. E o Senhor quer que sejamos também vencedores. E isto há de acontecer se nós, a exemplo deles, continuarmos firmes na caminhada. Amém, amados? Portanto, que as pessoas vejam os frutos de nossa fé. Que vejam que somos alegres porque temos Cristo. Que temos paciência no meio das provações porque temos Cristo. Que perseveramos na oração porque temos Cristo. Compartilhamos com as necessidades do próximo porque temos Cristo. E que praticamos a hospitalidade porque temos Cristo. Haja vista que Cristo é a razão do nosso viver. É Cristo em todos os instantes, em todas as situações da nossa vida. Amém? Louvado seja o Senhor. Espero eu que esta palavra tenha sido compreendida pelos amados. Glórias ao Senhor Jesus. E que ela fique gravada em nossos corações. Que fique gravada em meu coração, para que eu possa cada dia mais fazer aquilo que Deus quer com excelência, para que o nome dEle seja honrado e seja glorificado. Amém? Faça tudo para o Senhor com excelência. Faça tudo para o Senhor com o melhor que você pode oferecer. Vamos orar. Senhor Deus, eu quero clamar que Tu venhas enraizar na nossa vida esses princípios. Oh Deus, que fique gravados em nosso coração, para que nos momentos que necessário possamos nos agarrar a eles, Pai, para que assim possamos testemunhar do Teu poder, da Tua graça, da Tua misericórdia. E onde quer que estejamos, meu Senhor, que possamos mostrar que Tu és o nosso centro, nosso alicerce, nossa esperança, nossa alegria, nossa paz, que Tu és tudo na nossa existência. Deus, abençoe a esses que estão vendo esta palavra. Oh Deus, abençoe de forma poderosa para que eles cresçam na Tua presença e que sejam usados segundo a Tua vontade. Esse é meu clamor em nome de Jesus. Amém, Senhor. Aleluias.

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Quanto ao mais, irmãos, regozijai-vos, sede perfeitos, sede consolados, sede de um mesmo parecer. Vivei em paz, e o Deus de amor e de paz será convosco. 2 Coríntios 13, 11.

Aí. O amor de Deus é muito grande.

0: Amém? Glória a Deus. Glória a Deus. Glória a Deus. Glórias ao Senhor. Eu faço parte disso.
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3: Batalha espiritual. Esta sempre está presente na nossa vida. Por incrível que pareça, a batalha espiritual, ela é diária. Não é algo que você fez uma vez na vida, que você participou uma vez na vida, e pronto, ponto final, não precisa mais, não precisa preocupar-se, porque tudo está resolvido. Não, amados, a batalha espiritual contra esse mundo tenebroso é diária. E nós precisamos estar preparados para que não sejamos derrotados, para que não sejamos encontrados em falha e o maligno possa pisar sobre a nossa cabeça. Nós estamos aqui como soldados do Senhor, chamados pelo Todo-Poderoso, para guerrearmos, para batalharmos em seu nome e na sua autoridade, e assim é que deve ser a nossa vida. Amém? Vamos abrir nossas Bíblias em Efésios capítulo 6, a partir do versículo 10 até o 12. Nos fala a palavra: quanto ao mais, sede fortalecidos no Senhor e na força do seu poder, revesti-vos de toda a armadura de Deus, para poderdes ficar firmes contra as ciladas do diabo, porque a nossa luta não é contra o sangue e a carne, e sim contra os principados e potestades, contra os dominadores desse mundo tenebroso, contra as forças espirituais do mal nas regiões celestes. Essa é uma realidade, amados, descrita de uma forma clara, de uma forma que todos podem compreender. O Senhor nos fala, através do apóstolo Paulo, que é preciso estarmos revestidos da armadura do Senhor, estarmos prontos, porque o maligno, ele não se cansa, e ele está sempre aí para tentar, de todas as formas, destruir-nos, envergonhando assim o nosso Senhor e Salvador. Vamos orar, amados. Senhor Deus, eu quero clamar que Tu venhas nessa noite trazer a revelação da Tua Palavra, para que nós possamos compreender, Senhor, a necessidade de vivermos a Tua verdade e entendermos que temos um opositor, muitos opositores, que não são a carne, mas que são espirituais, com poder, Senhor, e que tentam destruir-nos no nosso dia a dia. Senhor, abra nosso entendimento, abra nossa compreensão, para que nós possamos sair deste lugar convicto da necessidade de estarmos sempre vestidos da Tua armadura, para que assim o Teu nome seja honrado e glorificado em nossas vidas. Oh Deus, prepara-nos, Pai, é que eu Te peço em nome do Teu Filho Jesus. Amém, Senhor. Aleluias. Queridos, o texto de Efésios, capítulo 6, versículo 12, diz: porque a nossa luta não é contra o sangue e a carne, e sim contra os principados e potestades, contra os dominadores deste mundo tenebroso, contra as forças espirituais do mal nas regiões celestes. Amém? O texto nos deixa claro, irmãos, que o nosso inimigo não é aquele que está nessa cidade. O nosso inimigo não é aquele que está nesse estado, nesse país. O nosso inimigo não é um homem que há de levantar-se, quem sabe? O nosso inimigo, ele é mais perigoso. O nosso inimigo, irmãos, ele tem domínio sobre todo o mundo espiritual das trevas. A Bíblia diz que esse mundo jaz nas mãos do diabo. A palavra de Deus é extremamente clara e diz que naquela luta onde ele se convenceu Adão e Eva a pecarem, a partir daquele momento, ele tomou o domínio desse universo. A partir daquele momento, amados, diz que todo o universo sofre, todo o universo está em pecado, e ele tornou-se o inimigo número um da humanidade. O nosso inimigo não é a violência que está aí fora. O nosso inimigo não são os políticos corruptos. O nosso inimigo não são os países que estão aí levantando-se. Não, o nosso inimigo, ele é Satanás. Ele é mais astuto do que o homem. Ele é terrível. E é preciso entendermos essa verdade e estarmos continuamente preparados para enfrentarmos o diabo no nosso dia a dia e passarmos vitoriosamente sobre ele. passarmos com vitórias, irmãos. É assim que a Bíblia nos diz, é dessa forma que a palavra nos ensina, e é necessário que nós entendamos isso e busquemos a condição que nos é dada pelo Senhor para que tenhamos autoridade sobre o inimigo de nossas almas. Como é que nós podemos ter autoridade? É quando estamos com o coração cheios com o Espírito Santo de Deus. É quando você vive Deus. É quando você procura colocar os princípios do eterno em primeiro lugar na tua vida. É quando temos uma vida de comunhão verdadeira com o Mestre. É quando a nossa comunhão com o Senhor vai além da religião, vai além da igreja, vai além da amizade do pastor, vai além daquilo que nós entendemos. É quando nós depositamos a nossa fé verdadeiramente no Senhor. Queridos, como servos de Deus, é preciso entender que vivemos pela fé. E é pela fé que nós vamos vencer todas as batalhas. É pela fé que nós vamos triunfar sobre o inimigo. É pela fé, irmãos, que nós vamos fazer o diabo calar-se. É pela fé, amados. Mas a fé, ela é acompanhada de ação. Todos sabem disso. A fé, ela precisa ter uma ação. E a ação é viver a vontade do Senhor. Não adianta nós afirmarmos que temos fé se nós não vivemos a verdade de Deus na nossa vida, se nós não temos o nosso coração dominado pelo Espírito Santo do Senhor. Na verdade, se nós afirmamos que temos fé, mas vivemos o pecado, a palavra do Senhor não está em nós, a palavra de Deus não está em nós, e na verdade, a nossa fé é vã, ela é uma fé superficial, uma fé apenas intelectual, aquela fé que você diz que crê. Eu creio, mas não vive aquilo que você crê. Não é assim que o Senhor quer. A nossa batalha não é contra a carne. É preciso entender que nós não estamos aqui para batalhar contra as religiões. Nós não estamos aqui numa batalha contra as religiões, contra aqueles que são sacerdotes. Nós não estamos aqui para falar e ou para defender princípios. Estamos aqui para, em nome de Cristo, a palavra de Deus, a palavra entronizada no coração, levantarmos a nossa voz e vencermos todas as investidas das trevas contra a nossa vida. Amém, queridos? O diabo tem planos para a tua vida. Ele tem planos para a minha vida. Ele tem planos para todos aqueles que servem a Deus. O diabo, ele tem planos para você, mas não queira sucumbir aos seus planos e ou praticar aquilo que ele tem reservado para você. Satanás tinha planos para Jesus e ofereceu tudo para o Senhor, tudo para o Senhor. Satanás é assim, irmãos, ele é astuto, ele é perigoso, ele é sagaz, extremamente sagaz. E se nós não estivermos atentos a esta verdade, vamos pisar em falso e o inimigo há de triunfar sobre a nossa vida. E nós não estamos aqui para sermos cavalo do inimigo. Estamos aqui para sermos instrumentos de Deus, instrumentos do Senhor. Mas, pastor, quando é que o crente pode ser cavalo do diabo? A partir do momento em que deixa a carne falar mais alto. As práticas da carne tomar lugar no coração. Aquilo que é comum ao homem encontrar lugar na vida, a partir desse momento, ele não será usado pelo Espírito Santo de Deus, mas um espírito de engano há de dominar sua vida e será usado pelo espírito de engano. Mas, pastor, quem são essas pessoas? Todos aqueles que se desviam da presença do Senhor, sejam pastores, sejam pessoas simples, seja quem for, qualquer pessoa, desde que não esteja com seu coração no Senhor, esse pode ser usado pelo inimigo. Não se engane. Talvez você olhe para a sua vida e diga, eu não sou nada. Eu sou apenas um frequentador de igreja. O fato de alguém pensar que é frequentador de igreja é porque já está sendo usado pelo inimigo. O negócio é mais sério do que parece, irmãos. É mais sério do que parece. A partir do momento que alguém tem dúvida no coração em relação à palavra, já está sendo usado pelo inimigo. Ah, mas eu sou membro da igreja. Um membro usado não pelo Espírito Santo de Deus, mas pelo inimigo, haja vista que nós precisamos confiar integralmente na palavra do Eterno. Em Gênesis capítulo 3, versículo 1, diz o seguinte: Mas a serpente, mais sagaz que todos os animais selváticos que o Senhor Deus tinha feito, disse à mulher: é assim que Deus disse, não comereis de toda a árvore do jardim? Irmãos, o inimigo de Deus, ele é o nosso inimigo. Entenda isso. Se Satanás é inimigo do Senhor, consequentemente, ele é inimigo dos filhos do Senhor. E quando ele investiu ali no primeiro casal, é porque ele queria o domínio, ele queria destituir aquele casal da presença do Senhor. E ele veio com uma palavra muito bonita, uma palavra enganadora. Ele foi astuto, amados, ele foi astuto, ele foi sagaz. E da mesma forma que ele conseguiu enganar a Adão e Eva, que não eram criancinhas bobas, muitas vezes nós achamos que Satanás enganou com facilidade a Adão e Eva, porque eles eram inocentes, eles não conheciam as coisas. Irmãos, Adão foi criado à imagem de Deus, foi feito à imagem do Senhor. Eva, uma consequência. Eva foi uma consequência, uma costela, consequentemente, a imagem do Senhor também. O que eles tinham não era a imagem física de Deus. Muitas vezes nós pensamos que era a imagem física do Senhor. Não, não era um corpo físico, mas a imagem nesse aspecto era o caráter, a sabedoria, a inteligência, o conhecimento de Deus. Eles conheciam Deus ali face a face, andava com Deus, conversava com Deus. Chegou um ponto que o Senhor disse para Adão: nomeei tudo, dê nome a todas as coisas. A sabedoria de Adão e Eva era extremamente grande, extremamente grande. Eles não eram inocentes. Na verdade, o que eles não conheciam era o mal, porque eles foram criados santos, conviviam com Deus, não existia o mal. Satanás estava ali, mas não tinha domínio sobre a face da terra. E a porta de entrada, irmãos, foi o primeiro casal. Eu quero afirmar para vocês o seguinte: por mais esperto que você seja, por mais sábio que você seja, e eis o grande problema, por mais que a pessoa seja sábia, por mais que tenha diplomas teológicos, elas podem ser enganadas pelo inimigo. E esta era a situação de Adão e Eva, pessoas sábias, e é por isso que nós precisamos vigiar. A Bíblia diz que é necessário uma vigilância, estarmos atentos, porque o inimigo não está satisfeito com a tua vida. Você que está nesse lugar, o diabo não está satisfeito com você, e ele quer te derrubar, e ele vai investir contra você. Ele vai investir contra a tua vida. Esteja atento. A nossa luta é espiritual. Coloque isso na tua cabeça. Temos uma luta espiritual 24 horas por dia. É uma luta que não cessa, é contínua. E é uma luta contra os dominadores desse mundo tenebroso. E a Bíblia diz que esses dominadores são Satanás e seus demônios. Estejamos atentos, portanto, amados, porque ele há de tentar tocar na tua casa, tocar na tua vida, tocar na tua família, tocar nos teus filhos. O diabo é assim, amados. Quando a casa está nos pés do Senhor, ele tenta procurar uma brecha dentro do casal, dentro do lar. E a partir do momento que há uma brecha, ele coloca a mão suja lá dentro. Aí as coisas desandam. Começam a andar de uma forma que desagrada o Senhor, e consequentemente o pecado é gerado e a derrota vem. É necessária uma vigilância muito grande, extremamente grande. Assim como a serpente foi usada pelo diabo, aquele que não tem a revelação do amor de Deus também é usado pelo diabo. Entendamos isso, irmãos. Aqueles que não têm a revelação, e ter a revelação do Senhor é conhecimento, é viver Deus, todos eles são usados pelo inimigo de nossas almas. E nós precisamos vigiar a nossa vida para que o inimigo, na sua astúcia, na sua sabedoria, na sua esperteza, não venha nos enganar, não venha nos afastar do nosso Senhor e Salvador Jesus. Amém? 1 Pedro capítulo 5, versículo 8 afirma: sede sóbrios e vigilantes, o diabo, vosso adversário, anda em derredor como leão que ruge procurando alguém para devorar. Irmãos, a nossa luta, ela é constante. A nossa luta não cessa. A nossa luta é diária, a cada minuto, a partir do momento que você acorda, que você está ali, atento, o diabo já está ao teu redor, tentando destruir a tua vida. Muitas vezes a palavra parece dura, parece terrível, parece difícil, mas ela é dura, ela é terrível e ela é difícil. É fato. Não vou falar para você que seja contrário. Não, é desse jeito. A palavra é difícil, a palavra é complicada, porque o diabo, ele não está sobre a face da terra para brincar. E ele não está aqui, irmãos, para passar tempo. Ele está aqui para levar pessoas para junto dele no inferno. O objetivo do diabo é destruir a igreja do Senhor, é afastar as pessoas da presença de Deus, e ele faz de todas as formas possíveis. É onde surgem as provações, surgem as dificuldades, toda sorte de problemas, e nós olhamos e perguntamos: mas por que eu sou servo de Deus e eu tenho tantos problemas? E fulano de tal, que não é servo de Deus, vive numa boa, de papo pro ar, só curtindo a vida, e nada acontece de ruim para ele. Exatamente por isso, porque você é servo de Deus. Eis a diferença. Os servos do Senhor, estes estão dentro de uma batalha espiritual contra o mundo tenebroso das trevas. Aqueles que não são servos do Senhor, estes, infelizmente, estão envolvidos pelo mundo tenebroso das trevas. Estão lá numa boa. Para que mexer com eles? Não precisa. Se não houver um arrependimento e uma confissão de pecado, já estão condenados. Infelizmente, essa é a realidade. Mas aqueles amados que já reconheceram o Senhor Jesus como Salvador das suas vidas, são alvos do inimigo de nossa vida. Vocês que estão aqui, que são santos, vocês são alvos do inimigo. Vocês são alvos. É para ficar assustado? Sim. Porque esse ficar assustado nos leva a buscar o Senhor, que nos dá a paz. É o Senhor que nos dá a segurança, igreja. É o Senhor que nos dá a paz. E se eu não buscar a presença de Deus, se eu não doar minha vida totalmente para o Mestre, eu não conseguirei ficar de pé, porque a minha força, a minha carne, ela puxa para o mal. A Bíblia diz que há uma luta entre carne e espírito. A minha velha natureza, a minha vontade, a vontade natural, ela puxa para o mal. Nós somos naturalmente maus. Eu fico olhando, como exemplo, uma criança, 2 anos. A tendência é só fazer o que é ruim. É desobediência, é fazer o errado. Não faça isso, vai e faz. É sempre assim, porque isso é natural do ser humano. É natural, amados. Nós temos uma natureza deturpada pelo pecado, natureza herdada de Adão e Eva, e só Jesus pode mudar a nossa vida. Só Jesus pode quebrar essa cadeia ruim na qual nós estamos inseridos, que é a cadeia do pecado. E a partir do momento que nós reconhecemos a soberania do Senhor, que nós somos dependentes dele, e o Espírito Santo desperta-nos para a urgência de uma vida consagrada, para a urgência de uma vida dobrada aos seus pés, e nós buscamos o Senhor, entregamos a nossa vida para Ele, diz a palavra que somos guardados, somos protegidos, e nada pode tocar na nossa vida. Mas se eu abro espaço, a coisa complica. E eu quero falar para vocês, irmãos, que esse abrir espaço, abrir brecha para aquele que está ao nosso derredor, olha, é mais fácil do que parece. É muito mais fácil. Nós temos que vigiar, estarmos extremamente atentos, para que a cada instante estejamos vivendo a verdade de Deus, amados, a verdade do Senhor. Porque se nós não vigiarmos, nós vamos tropeçar na palavra e vamos errar o caminho e seremos derrotados. Mas nós somos soldados de Cristo para sermos mais que vencedores. O Senhor nos chamou para sermos mais que vencedores. Entendamos isso e busquemos essa verdade para a nossa vida. Busquemos essa verdade para a nossa existência. Busquemos, irmãos, com todas as nossas forças. Busquemos com todas as nossas forças. 1 Crônicas, capítulo 12, versículo 22, afirma: porque naquele tempo, dia após dia, vinham a Davi para o ajudar, até que se fez um grande exército como o exército de Deus. Irmãos, a palavra de forma clara diz que nós precisamos fazer parte do exército de Deus. Eles olhavam para Davi e conseguiam ver em Davi um líder, conseguia ver naquele rei alguém que poderia liderá-los, e Davi, usado pelo Senhor, com certeza os ajuntou e foram fortes. Nós temos que ser um exército, mas não um exército de um homem só. É preciso que a igreja tenha unidade, que a igreja caminhe juntas, que a igreja caminhe junta. Quando me refiro à igreja, amados, não estou dizendo a entidade religiosa, não. Eu estou me referindo àqueles que fazem parte do corpo de Cristo. Aqueles que são do Senhor, que amam a Deus, que formam a igreja celestial do Senhor. Era necessário que houvesse, irmãos, unidade, que o povo do Senhor vivesse em unidade. Quão bom e agradável é que os irmãos vivam em união. Essa deveria ser a verdade da igreja. Infelizmente, nós não temos visto isso. Mas aqueles que estão reunidos, que procurem ser um no Senhor. Nós que estamos reunidos, que sejamos um no Senhor. A igreja precisa ter essa unidade. Vivemos no mesmo objetivo, buscando o mesmo princípio, colocando em prática a vontade do Mestre no nosso dia a dia. Porque juntos, amados, vamos fechar a boca do diabo, vamos pisar sobre a cabeça dele e vamos triunfar. Só que muitas vezes não temos feito nada. Nós não temos feito nada nesse objetivo. Mas a partir do momento que reconhecemos a necessidade dessa unidade e vivamos assim, o Senhor com certeza há de nos usar poderosamente, e o seu reino será implantado nessa cidade, nesse estado, nesse país, nesse mundo afora. É preciso isso, irmãos. É preciso vivermos a vontade do Senhor como servos do Todo-Poderoso, entendendo que a nossa luta não é contra a carne, não é contra o sangue, mas contra o diabo e todos os seus demônios. Todos os seus demônios. Isso precisa entrar na nossa cabeça, ficar gravado aqui. Lembrando ainda que ele é inimigo de Deus, consequentemente nosso inimigo, ele quer ver, como dizem no popular, a nossa caveira. É isso que o diabo quer. Ele quer destruir você. Ele quer ver você jogado na sarjeta, mergulhado na lama. Ele quer ver você mergulhado numa depressão, mergulhado no pecado, sem vontade de viver. Ele quer ver você destruído, e é por isso que nós temos que batalhar para vencermos tudo aquilo que o maligno coloca em nosso caminho, pisarmos sobre essas coisas e sairmos mais que vencedores, mais que vencedores. Nós não podemos esquecer que a nossa luta é diária, é contínua. Não tem dia santo em que o diabo não levante-se para tocar em nós. Poderíamos dizer assim, ao amanhecer o dia, que o diabo já está ali preparado, te esperando para tentá-lo, para de uma forma ou outra tocar na tua vida. Essa é a verdade. Ele não esquece de você. Você pode até esquecer dele, mas ele não esquece de você. Ele não esquece da tua vida. E ele tem um plano para ti. Tem sim. Mas, amados, quando nós reconhecemos o senhorio de Cristo na nossa vida, reconhecemos que o Senhor é o nosso general, que Ele é o Todo-Poderoso, nós vamos entender que somos soldados do Seu exército, soldados vestidos com a armadura do Eterno, vestidos com a armadura, com o poder, poder da autoridade, poder na boca, para apenas proferirmos a palavra e ela se cumprir na vida das pessoas. Essa é a verdade do Senhor para nossas almas. Nós temos as armas para a nossa guerra. Em Efésios capítulo 6, a partir do versículo 11 até o 17, diz: revesti-vos de toda a armadura de Deus. Revesti-vos de quê? De toda a armadura de Deus. Em nossos dias, já não existe armadura para os soldados, apenas um colete. É mais ou menos isso aqui: revesti-vos de todo colete de Deus. E toda armadura, para poderdes ficar firmes contra as ciladas do diabo. Porque a nossa luta não é contra o sangue e a carne, e sim contra os principados e potestades, contra os dominadores desse mundo tenebroso, contra as forças espirituais do mal nas regiões celestes. Eis um panorama, irmãos, um panorama do quadro espiritual no qual nós estamos inseridos. Veja qual é o panorama: contra os dominadores desse mundo tenebroso, contra as forças espirituais do mal nas regiões celestes. Esse é o panorama do nosso campo de batalha. Eis aí o nosso campo de batalha. Versículo 13: portanto, tomai toda a armadura de Deus, para que possais resistir no dia mau, e depois de terdes vencido tudo, permanecei inabaláveis. Estai, pois, firmes, cingindo-vos com a verdade, e vestindo-vos da couraça da justiça. Calçai os pés com a preparação do Evangelho, embraçando sempre o escudo da fé, com o qual podereis apagar todos os dardos inflamados do maligno. Tomai também o capacete da salvação e a espada do Espírito, que é a palavra de Deus. Esse texto, escrito pelo apóstolo Paulo, enviado à igreja de Éfeso, ele nos mostra quem é o nosso inimigo, qual o panorama da nossa guerra, qual o nosso campo de batalha, de uma forma clara, e mostra-nos ainda como nós podemos vencer o maligno. Tem toda a fórmula, em apenas 6 versículos, tem toda a fórmula para que nós possamos ser soldados vencedores em Cristo, soldados mais que vencedores. E a primeira recomendação do apóstolo é vestir a verdade como cinturão. Amém? É preciso vestir a verdade como cinturão. A partir do versículo 14: estai, pois, firmes, cingindo-vos com a verdade. Cingindo-vos com a verdade. Irmãos, era comum ao soldado ter um cinto largo, bem largo. E nesse cinto estava pendurado as suas armas. E é isso que o Senhor diz. Essa comparação que o apóstolo Paulo faz: nós precisamos ter um cinto largo com todas as nossas armas. Ou seja, em outras palavras, nós temos que conhecer a palavra de Deus. É preciso conhecer a palavra, porque a nossa arma é a palavra. Nós vencemos o maligno com a palavra. Como foi que o Senhor Jesus venceu o diabo? Com a palavra. Ele citou a palavra. Você pode ver que todas as tentações de Cristo, elas foram contrapostas com a palavra. O Senhor disse: está escrito, está escrito. Ele não inventou nada, apenas citou a palavra. Nós não precisamos inventar nada, irmãos, apenas citar a palavra. É por isso que a palavra tem que estar em nosso cinturão. Precisamos carregar a palavra. Ah, mas pastor, hoje tem muitas fórmulas de batalhas espirituais. Ah, tem que fazer isso, carregar uma pedra, fazer não sei o quê. Ah, você tem que carregar uma toalha no bolso. Enfim, você tem que fazer mil coisas para vencer o diabo. Não, você precisa carregar é a palavra no teu cinturão. A palavra, irmãos, essa que é a verdade do Senhor. As estratégias, as igrejas com muitas estratégias. Entra com o pé esquerdo, sai com o pé direito, faz dessa forma, faz daquele jeito, veste a roupa ao avesso, ou de uma cor vermelha, ou não sei o quê. Tudo isso é coisa fantasiosa de homens. Nós não precisamos disso. O que nós precisamos é carregarmos no coração a palavra do Senhor. Número 2, a justiça é meu colete, é a nossa couraça. A couraça, irmãos, é aquela parte que revestiu o peito. Hoje nós podemos falar que é o colete que o soldado usa. É a justiça de Deus, amados. Nós não podemos sair de peito aberto desse mundo. Nós temos que carregar a palavra do Senhor, porque o Senhor honra. O Senhor, Ele faz a justiça através de nós. E ainda, o Evangelho da Paz é o meu calçado. Nós precisamos conhecer a palavra. Conhecer a palavra, irmãos. A Bíblia diz que nós precisamos calçar os nossos pés com a preparação do Evangelho da Paz. Como podemos vencer o maligno se nós estamos descalços? E há muitos andando descalço por aí, achando que está vencendo o maligno. Atrás de orações fortes. Eu acho até engraçado essa questão da oração forte. Eu queria saber o que é uma oração forte. Haja vista que Deus ouve o forte. Mas oração forte? A pessoa precisa ser forte, ou seja, está com seu coração no Senhor, cheio do Espírito Santo, a esse que a palavra chama de justo, o Senhor ouve. Eis aí, é o forte, mas oração forte? Isso não existe, amados. É mais uma das fantasias desses últimos tempos. Oração forte e coisa parecida. E ainda, número 4, a fé é meu escudo, minha proteção contra os ataques do inimigo. Nós precisamos ter um coração marcado pela fé, cheio de fé, transbordante de fé. Número 5, a salvação é meu capacete. Ou seja, a partir do momento que você se arrepende, que você confessa o teu pecado, que você é transformado numa nova criatura, a salvação que nos é dada pelo Senhor, ela envolve a tua cabeça, consequentemente, toda a tua vida. Eis o porquê que a palavra diz que a salvação é o nosso capacete. Tomai também o capacete da salvação. Versículo 17. Tomai também o capacete da salvação. Nós precisamos ter a nossa vida totalmente transformada para a honra e para a glória do Senhor. E ainda, a palavra de Deus é a minha arma. A palavra do Senhor é a nossa arma. Diz o texto, e a espada do Espírito, que é a palavra de Deus. A espada do Espírito. E a espada do Espírito, irmãos, não é uma espada que você vai carregar, talvez pendurada aqui, ou coisa parecida. Também não é a Bíblia. Não é a Bíblia. A palavra, irmãos, é a autoridade de Deus. A autoridade do Senhor. Nós precisamos conhecer Deus e viver Deus de uma forma tão verdadeira, tão real, para que nós tenhamos autoridade e a nossa boca será uma arma, porque nós vamos declarar e o maligno vai calar-se. Nós vamos amarrar o maligno e ele há de ficar amarrado. Nós vamos contestar o diabo com a palavra. Nós temos que conhecer a palavra de Deus. Só conhecendo a palavra de Deus teremos autoridade de fato, verdadeiramente, para vencermos a nossa guerra contra o inimigo. Queridos, busquemos o Senhor, nos revistamos com a palavra. Eis o porquê da necessidade de lermos a Bíblia, porque quando você ler a palavra, ela entra no teu coração e ela fica gravada no teu coração. Ela fica gravada. Talvez você não vá conseguir citar o endereço, é livro tal, capítulo tal, versículo tal, talvez você não consiga citar o endereço, mas você cita a palavra. É a palavra que tem vida. É a palavra de Deus que tem vida. Nós precisamos entender isso e lermos a Bíblia, lermos a palavra. Temos que conhecer a palavra. Se nós não conhecermos a palavra, como é que vamos resistir às dificuldades? Como é que vamos resistir às tentações, às investidas do maligno? Se ele conseguiu enganar Adão e Eva, imagine aquele que não conhece a palavra. Imagine um ignorante da palavra. É presa fácil, irmãos. É presa fácil. Nós temos que conhecer a palavra para que a vitória seja certa na nossa vida. E a vitória é possível. A vitória de Deus na nossa vida é possível. Deuteronômio capítulo 20, versículo 4. Pois o Senhor, vosso Deus, é quem vai convosco a pelejar por vós contra os vossos inimigos para vos salvar. Quem é que vai conosco? Deus. Nesse caso, uma palavra para o povo de Israel. Mas Deus estava à frente daquela batalha, à frente daquela guerra. Conosco é a mesma forma. Deus está à frente das nossas batalhas. E ainda Deuteronômio capítulo 10, versículo 17. Pois o Senhor vosso Deus é o Deus dos deuses e o Senhor dos senhores, o Deus grande, poderoso e temível, que não faz acepção de pessoas, nem aceita suborno. Esse é o Deus que nós servimos. É o Todo-Poderoso que está acima de todas as coisas. Cremos nisso? Vamos viver essa verdade então na nossa vida. Filipenses 4:13. Tudo posso naquele que me fortalece. Esse texto aqui, ele virou chavão. Todos citam isso. Tudo posso naquele que me fortalece. Mas para que ele seja verdade na vida da pessoa, ela tem que estar em Deus. Ela precisa estar em comunhão com o Senhor. Tudo posso naquele que me fortalece. Quem fortalece é Deus, mas Deus só fortalece aqueles que estão em comunhão com Ele. Se não houver comunhão, o texto não se aplica à vida. Romanos 12, 1 e 2. Rogo-vos, pois, irmãos, pelas misericórdias de Deus, que apresenteis o vosso corpo por sacrifício vivo, santo e agradável a Deus, que é o vosso culto racional. E não vos conformeis com este século, mas transformai-vos pela renovação da vossa mente, para que experimenteis qual seja a boa, agradável e perfeita vontade de Deus. Oh, glórias! Mais um ensinamento profundo demais para a nossa vida, para que nós possamos ter a vitória, a certeza da vitória. Necessário é que apresentemos o nosso corpo por sacrifício vivo. Somente Deus pode dominar sobre a nossa existência. Nosso corpo é para a honra e para a glória do Senhor. Todas as nossas ações, elas precisam visar a honra e a glória do Todo-Poderoso. E ainda, santo e agradável a Deus, que é o vosso culto racional. Nós temos que cultuar o Senhor com racionalidade. Cultuar a Deus com racionalidade é com entendimento. Cultuar a Deus com entendimento. Mas para cultuar a Deus com entendimento, eu preciso conhecê-lo. Eu preciso conhecer a palavra. Como posso cultuar a Deus com entendimento se eu desconheço a palavra? E eis aí o grande problema de hoje em dia. As pessoas não conhecem a palavra, não cultuam a Deus com racionalidade, com entendimento. É onde surgem tantas heresias, tantas coisas loucas que estão nas igrejas e o braço que está na internet envolvendo as pessoas. Quanta heresia, irmãos. Não conhecem a palavra, acham engraçadinho, acham bonitinho, acham cheio de unção. O diabo, ele é engraçadinho, ele é bonitinho, ele é sério, ele tem poder, ele tem autoridade, ele tem unção, ele tem tudo. A Bíblia diz que, se possível, ele enganaria os eleitos. Ou seja, isso é muito profundo. O diabo tem tudo. É preciso ter muito cuidado com essas questões do que parece ser. E não vos conformeis com esse século, mas transformai-vos pela renovação da vossa mente. Irmãos, não vos conformeis com esse século. É não aceitarmos aquilo que esse mundo tem oferecido. Infelizmente, nós vivemos no mundo. Nós vivemos literalmente no mundo. Nós aceitamos o que o mundo tem a oferecer. Escolhemos algumas coisas, outras sim, outras não, mas é preciso que tudo, tudo,

0: vida. Não há de manifestar-se. E seremos apenas religiosos, sempre vazios, porque não teremos contentamento em Deus. Igreja será um fardo, ouvir pregação será um fardo, ir para a igreja cantar será um fardo. Tudo que relaciona-se a Deus será um fardo. E fazemos apenas para desencargo de consciência, com medo do inferno, indo para o inferno. Tem que ter cuidado, irmãos. É preciso muito cuidado com essas questões. Lucas 10, 19. Eis aí, vos dei autoridade para pisardes serpentes e escorpiões e sobre todo o poder do inimigo, e nada, absolutamente vos causará dano. Oh, glórias! Se nós temos a comunhão com o Senhor, nós temos autoridade. Precisamos buscar isso do Eterno. Marcos 16, 17. Esses sinais vão de acompanhar aqueles que creem. Em meu nome expelirão demônios, e vai por aí. Mas em meu nome expelirão demônios. Eis aí a nossa batalha. Se você buscar o Senhor, viver Deus, terás autoridade para repreender o maligno, para expulsá-lo. Irmãos, essa é a realidade da nossa vida espiritual. E nós precisamos estar atentos a esta questão. Nós vivemos uma realidade difícil, extremamente difícil. Vivemos num mundo que é dominado pelas trevas. Vivemos num mundo, amados, dominado pelo diabo. E se nós não vigiarmos, seremos também dominados pelo diabo. Ah, mas eu frequento a igreja, eu leio a Bíblia, eu faço isso, eu faço aquilo, eu sou dizimista. Dia desses eu estava vendo um desses videozinhos dos falsos profetas na internet. Eu não gosto muito de vê-los, mas você roda o Facebook hoje e às vezes ele já abre automaticamente. E tinha um cara dizendo que para que você fosse ouvido por Deus, você tinha que ser dizimista. E se você fosse dizimista fiel, o Senhor te ouviria com certeza. E ele afirmava isso de forma categórica. Irmãos, eis aí os enganos. O diabo faz dessa forma. E é muito mais fácil você ser dizimista, você ser ofertante, do que ser fiel ao Senhor. E as pessoas pregam isso e por desconhecimento de causa. O maligno engana as pessoas. Sejamos atentos, amados. Lembrando que a nossa luta ela é constante. Que nós somos guerreiros do Senhor. Oh, glórias! Mas que temos também as armas que nos são dadas por Deus para vencermos essa batalha. E com certeza seremos mais que vencedores em Cristo Jesus. Que você possa procurar entender a vontade do Senhor para a tua vida. Santificar a tua vida. Consagrar a tua vida. Viver Deus. Para que assim sejas um soldado vencedor. Um soldado vencedor. Não um soldado ferido, um soldado machucado, mas um soldado vencedor, igreja. Um soldado cheio do Espírito, cheio de poder, cheio de autoridade, para ser usado pelo Espírito Santo do Senhor, não para ser cavalo do maligno nesse mundo, para fazer a vontade dele, mas sim para ser instrumentos do Senhor, para fazer a vontade do Senhor. Precisamos ser instrumentos do Senhor e sermos assim usados por ele a cada instante, a cada minuto. Amém? Sejamos soldados, vencedores em Cristo Jesus. Vamos orar. Senhor, nós te louvamos, Pai. Te louvamos por esta palavra, que seja de despertamento aos nossos corações, que nós possamos entender que estamos nesta terra para vencermos o maligno, para sermos mais que vencedores, para pisarmos sobre a cabeça do nosso inimigo, Senhor. Oh Deus, que nós possamos buscar em Ti o conhecimento, a autoridade, que nós possamos ser soldados, vestidos, preparados, para que nesse campo de batalha, Senhor, nós possamos sair triunfantes para a Tua honra e para a Tua glória. Eu quero clamar, Senhor, que Tu venha nos dar o discernimento, o entendimento, para vivermos a Tua verdade a cada instante, a cada minuto. Oh Deus, abençoe a Tua igreja, abençoe cada um desses que ouve esta palavra, que vê esta palavra, Senhor, para que sejam despertos e que Teu nome seja honrado e glorificado. A Ti seja, Senhor, toda honra e toda glória, é o que nós declaramos em nome de Jesus. Amém, Senhor. Aleluias.
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3: Nós vamos meditar na palavra de nosso Senhor e Salvador Jesus. Hoje eu quero ler com os irmãos um texto muito conhecido, um texto que alguns sabem até de cor, está em Efésios capítulo 6, versículos 12 até o 18. Efésios capítulo 6, a partir do versículo 12. Quero convidar os irmãos mais uma vez a colocarem-se de pé para nós lermos a palavra de nosso Senhor e Salvador Jesus. Hoje eu quero falar a respeito dos guerreiros da última hora. Dos guerreiros da última hora. Amém? Quem é guerreiro da última hora aqui? Levanta a mão. Glórias a Deus. Aleluias. Nós somos guerreiros do Senhor, irmãos. Nós somos guerreiros do Senhor. E no decorrer dessa palavra, o Espírito Santo de Deus há de dar discernimento para você. Efésios capítulo 6, a partir do versículo 12 até o versículo 18, nos diz a palavra: pois nós não estamos lutando contra seres humanos, mas contra as forças espirituais do mal que vivem nas alturas, isto é, os governos, as autoridades e os poderes que dominam completamente este mundo de escuridão. Por isso, peguem agora a armadura que Deus lhe dá. Assim, quando chegar o dia de enfrentarem as forças do mal, vocês poderão resistir aos ataques do inimigo. E depois que lutarem até o fim, vocês continuarão firmes sem recuar. Portanto, estejam preparados. Usem a verdade como cinturão. Vistam-se com a couraça da justiça e calcem como sapatos a prontidão para anunciar a boa notícia de paz. E leve sempre a fé como escudo para poderem se proteger de todos os dardos de fogo do maligno. Recebam a salvação como capacete e a palavra de Deus como a espada que o Espírito Santo lhes dá. Façam tudo isso orando a Deus e pedindo a ajuda dele. Ore sempre, guiados pelo Espírito de Deus. Fiquem alertas, não desanimem e orem sempre por todo o povo de Deus. Senhor, nós te louvamos, Pai, pela tua palavra. Te glorificamos, meu Senhor, porque sabemos que é o discernimento, Senhor, que é a graça, é a tua misericórdia, é o teu mover em nosso favor, Santo Deus. Sabemos que quando nós lemos esta palavra, nós tomamos posse da tua proteção e também do teu mover na nossa vida, Senhor. E nessa noite nós queremos pedir que tu fale a cada um desses que estão aqui e daqueles que nos ouvem pela internet, para que sejam abençoados, para que entendam esta verdade. É o que nós clamamos em nome de Cristo Jesus. Amém, Senhor. Os irmãos, fiquem à vontade. Irmãos, eu perguntei quem é guerreiro do Senhor neste lugar. Quem é guerreiro do Senhor neste lugar? A Bíblia diz que nós somos partes integrantes, soldados do exército do Senhor. Todos nós que confiamos no Senhor, nós somos guerreiros de Deus, pessoas chamadas para fazermos a obra, para estarmos na batalha, para estarmos no campo, testemunhando de Cristo Jesus. E nós somos guerreiros da última hora, porque é breve a volta de Cristo Jesus e precisamos estar preparados. Amados, guerreiro é um homem, uma pessoa batalhadora, uma pessoa que luta, uma pessoa forte e capaz, que vence os desafios, aquela que não desiste. Esses são os guerreiros. E é assim o povo do Senhor. O povo de Deus é um povo forte, é um povo batalhador, é um povo que não desiste, é um povo que não perde de vista a graça do Todo-Poderoso, é um povo que não se deixa levar por nada nessa vida, mas tem sempre dentro dos seus corações a força do Senhor, a presença do Espírito. E a Bíblia nos diz que o Espírito Santo do Senhor é Ele que nos capacita, é Ele que nos dá a graça, que nos dá o poder, que nos dá a misericórdia para nós seguirmos em frente. Amém, amados? É o Espírito Santo de Deus que move, é o Espírito Santo de Deus que age, é o Espírito Santo de Deus que faz coisas extraordinárias na vida daquele que crê. Você crê? Você crê?
4: Glória a Deus.
3: Amém. Ô, glórias. Tá assim, parece que ninguém crê, não é? Você crê, povo dos céus, crê. Aleluias, amados. Precisamos ser enfáticos. Nós precisamos ter a palavra na boca para falarmos ao Senhor que nós cremos e que nós tomamos posse daquilo que Ele tem para as nossas vidas. É assim que o Senhor quer que nós hajamos, irmãos. É assim que o Senhor quer que sejamos. Homens que não parem. Homens que não fiquem sentados. Homens que não fiquem esperando acontecer. Mas homens que se deixam mover pelo Espírito. Que se colocam de pé e que se deixam enviar pelo Espírito Santo de Deus. Assim precisam ser as nossas vidas, irmãos. Assim precisa ser cada um de nós que somos guerreiros da última hora. Amém? Que o Senhor coloque dentro do teu coração esse desejo de guerrear as guerras do Senhor, de batalhar as batalhas do Todo-Poderoso e de fazer a obra do Eterno acontecer diante dos teus olhos. Nesse texto de Efésios, irmãos, é um texto especial em que o apóstolo Paulo fala a respeito das coisas espirituais. O apóstolo Paulo mostra como é o mundo espiritual, como são as coisas que nós não enxergamos, as coisas que nós não contemplamos, mas que estão ao nosso redor. Irmãos, o mundo espiritual ele é tão vivo quanto o mundo físico. Há coisas tão terríveis que você não consegue enxergar, que estão muito próximos de nós. Mas o Eterno diz que nós somos guardados pelo seu sangue, que nós somos protegidos pela sua graça, que o inimigo não toca na nossa vida, que o inimigo não tem poder para agir contra nós, amados, porque nós somos guardados, somos protegidos, somos envolvidos pelo poder do Senhor. Só que nós precisamos nos deixar envolver por esse poder. Nós precisamos nos deixar envolver, irmãos. Muitos querem ir para os céus, mas muitos não querem fazer nada pelo Senhor. Muitos querem ir para os céus, mas não querem saber de Deus. Muitos querem Deus, mas não querem viver a verdade do Eterno. E não é assim que o Eterno nos recomenda. Ele quer que nós sejamos pessoas que nos doemos para Ele, que nos entreguemos e façamos a vontade dEle de uma forma verdadeira, de uma forma real, amados. No versículo 12, Paulo abre esse texto dizendo, pois nós não estamos lutando contra seres humanos. Ouça, a nossa luta, irmãos, não é contra o vizinho, não é contra o patrão, não é contra as pessoas que estão aí na política. A nossa luta, amados, não envolve o ser humano. A Bíblia diz que a nossa luta maior são contra os seres espirituais, contra Satanás, seus demônios. A nossa luta, amados, ela é espiritual. Mas para que nós possamos, amados, vencer esta luta, eu tenho que buscar Deus cada dia mais. Eu tenho que me doar para o Senhor. Eu tenho que pular nas águas do Espírito. Eu tenho que mergulhar nas águas do Espírito, irmãos. Porque se nós não mergulharmos nas águas do Espírito, nós seremos pessoas derrotadas, pessoas entristecidas. Porque nada pior do que ser religioso e a religião sem Cristo. A religião, ela coloca um tanto de barreira para você, mas Cristo nos dá a liberdade, porque a nossa liberdade está no Senhor, está em satisfazer a vontade do Todo-Poderoso. E é isso, irmãos, que nós precisamos entender, povo dos céus, precisamos entender que nós somos guerreiros do Senhor, numa luta diária, uma luta que não para, uma luta constante. Quando você acorda pela manhã, ali já está o demônio para te atormentar. Quando você vai trabalhar, ele também está ali para te atormentar. Na hora do almoço, ali está também o dito cujo, pronto para te infernizar a vida. E assim, 24 horas por dia, amados. Hoje vamos falar muito de demônio, mas não se assuste. Assim, a Bíblia diz que é desta forma. O demônio, amados, está ao nosso derredor. Sabe o que está ao derredor? Nós estarmos aqui e ele ali, 1 metro, 2 metros, talvez até um pouco mais próximo. É assim que a Bíblia diz que o demônio está com relação a cada um de nós, ao nosso derredor. Mas há algo interessante, queridos, quando nós temos Cristo Jesus no coração, quando nós conhecemos de fato o Senhor, nós não vamos sentir medo dessa situação, nós não vamos de forma alguma abaixar a nossa cabeça, porque sabemos que o Senhor é conosco, amados, que o Senhor é conosco e é Ele que vence as nossas batalhas. E a força que nós temos não é uma força que nós conseguimos pelos nossos méritos, mas é o Espírito Santo de Deus que move dentro do teu ser, que te dá autoridade, inclusive, para pisar na cabeça de Satanás. É a verdade que nós precisamos trazer para dentro dos nossos corações. Mas para que isso aconteça, amados, o apóstolo Paulo, que vivenciou esta verdade, pagou um preço de servir ao Senhor, de amar a Deus, de estar aos pés de Cristo, de viver Deus mesmo quando os momentos eram difíceis, quando os momentos eram complicados. Mas ali naquele momento ele olhava ainda mais para o Eterno, olhava ainda mais para o Senhor, porque ele sabia que todos aqueles tormentos, aquelas dificuldades, aqueles problemas que surgiam, eram as pedras que o inimigo colocava no seu caminho para que ele pudesse tropeçar. E ele, sabendo disso, irmãos, ele não baixava a cabeça, mas seguia em frente, louvando e exaltando o Criador. Amém, povo dos céus. E sejamos, portanto, irmãos, preparados para essa luta. É uma luta que não cessa. É uma luta que existe 24 horas por dia. Estejamos preparados para enfrentar o inimigo de nossas almas, Satanás, irmãos, Satanás. E ele usa de muitas formas para tocar na nossa existência, nas pessoas, talvez no cônjuge, no filho, no patrão, enfim, ele usa de muitas formas para tirar a tua paz. E é por isso que nós precisamos estar cada dia mais alicerçados na rocha que é Cristo Jesus. No versículo 13, o apóstolo Paulo ainda diz: por isso, peguem agora a armadura que Deus lhes dá. Veja, irmãos, por isso, pegue agora a armadura que Deus lhe dá. O Senhor quer que você tenha um preparo, irmãos. Que você tenha um preparo. Você não pode entrar numa guerra de qualquer jeito. Quando você vai para uma guerra, primeiro você recebe todo um preparo, vai para o exército, eles te dão um preparo necessário para que você possa ir para a batalha. Assim também é no reino dos céus, queridos. Nós precisamos pegar a armadura que Deus nos dá, a armadura que o Senhor tem reservada para cada um de nós. Mas para que eu faça uso dessa armadura, eu tenho que me preparar. E esse preparo é conhecendo a Deus, conhecendo a palavra, vivendo Deus, vivendo a palavra. Eu não posso, amados, viver de qualquer jeito. Eu sou comprado pelo Senhor, eu sou chamado por Deus. Você que me ouve é chamado pelo Senhor para viver a verdade de Deus, amados, para viver a verdade do Senhor. Nós sabemos, queridos, que muitas vezes o inimigo levanta até mesmo familiares para roubar a nossa paz, para tentar nos tirar da presença do Senhor. É, irmãos, o diabo, como dizem por aí, ele é sujo, mas na verdade ele é mais do que sujo, ele é imundo. Ele é terrivelmente imundo e ele usa de todas as formas, para fazer você desviar-se dos caminhos do Eterno, para fazer você ficar em casa esperando alguma coisa acontecer, sei lá o quê, para fazer você ficar sonhando com a vida, sonhando apenas, amados. Nós não podemos ser pessoas que andem sonhando. Nós temos que viver uma verdade contínua, e a verdade é para hoje, é para agora, é a verdade de Deus, é a realidade do Senhor na nossa existência. E quando nós amamos o Todo-Poderoso, ele vem, ele nos acolhe, irmãos, ele nos acolhe e ele nos dá armadura para que nós possamos assim enfrentar todas as forças do mal, enfrentar todas as forças do inimigo. Mas eu não posso abrir espaço na minha vida para aquilo que não é de Deus. Eu não posso, amados. Eu tenho que olhar para o Senhor, eu tenho que confiar em Deus, eu tenho que viver Deus a cada instante da minha existência. Eu não posso, irmãos. Eu não tenho permissão para curtir o pecado, nem tampouco aquilo que me afasta do Senhor. Eu não tenho permissão de Deus. Portanto, queridos, nós precisamos vigiar os ouvidos, os olhos, ouvidos e olhos, principalmente. O que é que você tem ouvido? O que é que você tem visto? Por aqui entra aquilo que enche a tua mente, e por aqui também. E muitas vezes nós estamos com a nossa mente cheia daquilo que não é de Deus, cheio daquilo que não é do Senhor. Nós estamos com a nossa mente transbordante daquilo que não é do Eterno, porque nós não vigiamos, amados, porque nós não vigiamos o suficiente e deixamos que as coisas ruins adentrassem o nosso coração. E quando dá aquela tristeza, aquele desânimo, aquela vontade de morrer, de abandonar tudo, sei lá o quê, desse tipo aí, você fica se perguntando: ah, por quê? Eu leio a Bíblia, eu oro,

vocês continuarão firmes sem recuar. Firmes sem recuar. Estou lendo na versão Nova Tradução na Linguagem de hoje. Em outras versões a palavra é um pouco diferente, mas é isso que nós precisamos fazer. Nós não podemos recuar, irmãos. Nós não podemos voltar atrás. Nós não somos daqueles que retrocedem. A nossa jornada sempre é para frente. Sempre é para frente. Nós somos orientados pelo Senhor, irmãos, a buscar o eterno até alcançarmos a estatura do varão perfeito. Não é assim que está na palavra? Alcançarmos a estatura do varão perfeito. Isto é, cada dia mais estarmos semelhantes a Cristo, cada dia mais próximos do Senhor. A partir do versículo 14, amados, nós vamos entrar de forma detalhada na armadura que o Senhor nos dá, a armadura que o Todo-Poderoso tem preparada para cada um de nós. E ele diz a partir do versículo 14: portanto, estejam preparados, usem como cinturão. Veja a primeira parte. Portanto, estejam o quê? Preparados, irmãos, preparados. Você está preparado para essa batalha do dia a dia? Você está preparado? Precisa estar preparado. Porque se você não estiver preparado, o inimigo vai estourar a tua vida, vai estragar a tua vida, vai te perturbar. A Bíblia diz, o Senhor nos diz, estejam preparados. Esse preparo, irmãos, mais uma vez, é lendo a palavra, é orando, é jejuando, é santificando a vida, é deixando o pecado, as coisas erradas, é cada dia vigilantes, estarmos vigilantes em nossas ações, irmãos. E ele continua dizendo, portanto, estejam preparados, usem a verdade como cinturão, usem a verdade como cinturão, queridos. Uma das coisas que precisam fazer parte da vida do homem e da mulher de Deus é a verdade. Nós não temos lugar na nossa existência para nenhuma sorte de coisas que não seja a verdade do Todo-Poderoso. A verdade do Senhor precisa nos envolver de uma forma poderosa, intensa, irmãos. Eu preciso ser verdadeiro em todas as minhas ações, em todas as minhas atitudes, inclusive com relação ao Senhor. Muitas vezes nós queremos enganar o Senhor. Não sei se você já tentou enganar a Deus. Você não fez aquilo que era devido, aí você chega para o Senhor e diz, ah, Deus, eu não tive tempo. Sabe como é, Senhor? Eu tive que trabalhar, tive filhos para cuidar, e casa para cuidar. Ah, não me sobrou tempo para ler a Bíblia, não me sobrou tempo para orar. E essas coisas todas, nós somos bons nisso aí, irmãos. Nós somos bons, mas isso é uma inverdade. Isso é uma inverdade. Quando nós agimos dessa forma, nós estamos dando lugar ao inimigo na vida, ao inimigo na alma. Porque o Senhor diz para nós e diz para você, devemos buscar o Senhor em primeiro lugar. Deus sempre em primeiro lugar na nossa existência. E toda sorte de coisas que nos afastam do Senhor precisam ser afastadas da nossa vida. Nada é mais importante, amados. Nada é mais importante do que Deus na nossa existência. Portanto, irmãos, que você faça uso do cinturão da verdade. E ainda diz a palavra no versículo 14. Vistam-se com a couraça da justiça. Vistam-se com a couraça da justiça. O Senhor nos diz que Ele é santo e Ele é justo, irmãos. O Senhor é justo. Nós muitas vezes queremos brincar com a justiça do Senhor, achando que Deus não é bem desse jeito, porque Deus é bonzinho, porque Deus é amor. Mas eu quero afirmar para vocês que todas as coisas que nós precisamos estão narradas na palavra, estão escritas na Bíblia. Tudo que nós precisamos para uma vida segundo a vontade do Eterno já está definido na palavra, irmãos. É só colocarmos em prática, porque quando nós colocarmos a nossa parte em prática, o Senhor há de nos honrar, o Senhor há de nos abençoar, o Senhor há de nos fazer vencedor, irmãos. Os guerreiros, eles vão até as últimas consequências, eles vão até as últimas consequências. Nós somos guerreiros da última hora, temos que ir até as últimas consequências por amor ao Senhor. Nós temos que trazer a justiça de Deus para dentro do nosso coração. E quando a justiça do Senhor adentra a nossa vida, nós seremos transformados de fato e veremos a glória do Todo-Poderoso. Mas o apóstolo Paulo continua dizendo, irmãos, e no versículo 15, e calce como sapatos a prontidão para anunciar a boa notícia da paz. E calce como sapatos o quê? A prontidão para anunciar a boa notícia.
nós estamos prontos, dispostos,

0: dispostos a anunciar a boa notícia do Senhor? Nós estamos dispostos, irmãos. Queridos, é uma negócia complicada essa história da prontidão. O Júlio César, ele troca o nome das coisas por negócio. É negócio, negócio, negócio, e vai por aí. Essa negócia de pregar o evangelho é complicado. Porque nós, irmãos, afirmamos que amamos a Cristo Jesus. Quem ama Jesus? Quem ama? Ô, bênção, não é verdade? Quem morreria por Jesus aqui? Quem morreria por Jesus? Ai, ninguém já levantou o braço como levantou antes, não é? Todo mundo falaria com certeza e falam com certeza que morreria por Cristo Jesus. Não é assim? Todos morrem por Cristo Jesus. A Bíblia diz que devemos usar o cinturão da verdade e depois a couraça da justiça. Como é que fica a justiça do Senhor quando nós alimentamos os pequenos pecados que nem morte é? Quantos alimentam coisas insignificantes, coisas pequenininhas, que nem morte é, que nem morte traz, mas nós alimentamos, nós damos lugar, nós curtimos e deixamos Cristo em segundo plano. É, irmãos. Aí nós afirmamos que amamos o Senhor e que morremos por Cristo Jesus. Aí você troca o amor por Cristo, o amor de Cristo pela mentira, pelo palavrão, e vai por aí. Nem vou entrar nesses méritos do pecado, mas pecadinhos insignificantes, coisinha pequenininha assim, aí nós afirmamos, ah, eu morro por Cristo Jesus. Como é que morre? Claro, não estou julgando ninguém aqui, estou apenas colocando, não é? Como é que morremos por Cristo Jesus, se nós o negamos com coisinhas tão pequenas? Aí você fala, e muitas vezes nós pensamos assim, ah, mas se eu estivesse no paredão aqui, olha, no paredão, e o cara com um fuzil ali na minha frente, aí eu iria ter as últimas consequências, iria ter as últimas consequências. Se nós não vamos até as últimas consequências com relação às mentiras, com relação ao pecado, como é que nós vamos enfrentar um fuzil na frente da gente? Não é verdade? Queridos, é muito fácil falar sem experimentar, mas quando você experimenta na sua frente um fuzil dizendo, olha, você nega ou você morre, aí a coisa muda de figura. Nós precisamos estar atentos, irmãos. E o Senhor nos diz que precisamos ter os sapatos da prontidão para pregar o evangelho. Aí nós falamos que amamos o Senhor. Mas como é que nós amamos o Senhor se nós não temos prazer de falar de Cristo? Nós não temos satisfação de falar do Senhor Jesus. Nós passamos o dia, a semana, sem comentar com ninguém que Jesus o ama, nem mesmo falar assim, olha, Jesus te ama. Olha, Jesus te ama. Muitas vezes nem isso nós temos coragem de falar, amados. Sem julgar ninguém, porque estou dentro do pacote. Mas muitas vezes nós não temos nem coragem de falar para alguém que nós conhecemos, alguém do nosso convívio, que nós sabemos que está indo para o inferno. Nós não temos nem palavras para dizer para ele, olha, você está errado, você está indo para o inferno. Eu te dou um aviso em nome de Cristo. Volte-se para o Senhor, purifique a tua vida, tenha prazer no Todo-Poderoso. Nós não temos coragem de falar essas coisas. E pior, irmãos, nós vamos um pouco pior do que isso. Quantos aqui não tem parentes, não é verdade? Você não está sozinho no mundo, você tem filho, você tem tio, avô, e vai por aí, aquele tanto de primo, é primo que não acaba mais. Acho que o grau de parentesco que mais existe no mundo é primo, não é? Tem primo demais nesse mundo, misericórdia. E quantos desses primos estão indo para o inferno? Mas quantos você já colocou diante do Senhor? Quantas vezes você já se colocou diante do Senhor e fala, Deus, olha para os meus primos, para a minha família, que está partindo para a eternidade sem Cristo. Olha para eles. Essa questão de partir para a eternidade sem Cristo, irmãos, é muito assustadora. E nessa cidade morre gente todo dia, nunca vi morrer tantas pessoas. E algumas dessas pessoas nós sabemos que morrem sem Cristo Jesus. É assustador você saber que essa pessoa está partindo para a eternidade sem Cristo. Porque a Bíblia mostra o que vai acontecer. E nós, irmãos, não temos a prontidão para anunciar o Evangelho, para falar de Cristo, irmãos. Nós não temos a prontidão. Nós temos que rever esses conceitos de fé que nós temos, de amor que nós temos. Mas Paulo continua dizendo aos guerreiros da última hora, no versículo 16, e leve sempre a fé como escudo, e leve sempre a fé como escudo. Nós temos andado em fé, nós temos verdadeiramente andado em fé, nós temos verdadeiramente vivido a vontade do Senhor, nós temos pagado o preço, irmãos, isso é fé, pagar o preço de andar no caminho do Todo-Poderoso, de fazer a vontade do Senhor, nós temos pagado esse preço, povo dos céus. O diabo todo dia, ele puxa teu tapete, ele puxa teu tapete. E se você não se alimentar, você vai enfraquecendo cada dia mais. E você não vai conseguir ficar em pé. Tu precisa ter o escudo da fé para colocar no teu braço e assim aparar todos os ataques, todos os ataques, todos os ataques do maligno. E os ataques do maligno vêm de muitas formas, de muitas formas. A tua comunhão com Deus faz com que você identifique cada um desses ataques. Mas ainda diz o apóstolo Paulo que nós devemos usar o capacete da salvação, porque é esse capacete, amados, o capacete da salvação que nos dá certeza, convicção, que não deixa dúvida entrar aqui dentro, irmãos, não deixa nenhuma sorte de dúvida entrar. Nós temos convicção no Senhor e ainda diz o apóstolo que devemos usar a espada do Espírito, e a espada do Espírito é a palavra de Deus. A Bíblia nos diz que isso aqui nos é dada pelo Espírito Santo. E se eu não fizer uso disso aqui, irmãos, eu não vou conseguir vencer o inimigo. Eu não vou conseguir vencer. Nós temos que ler a palavra. Nós temos que assimilar a palavra. Nós temos que nos alimentar com a palavra. Nós temos que comer a palavra. Para que assim nós tenhamos palavra na boca, irmãos, para falar do Senhor. Como é que eu posso falar de alguma coisa que eu não conheço, queridos? Como posso falar de algo que eu não conheço? Como posso? A Cláudia faz ali uns desenhos para colocar em unhas. Como eu posso explicar para você a forma de fazer esses desenhos? Eu posso dizer para você, você pega um pincel e umas tintas, mas vai ficar por aí. Porque eu não sei como é, irmãos. Eu não sei como é que ela faz. Ela diz que passa um verniz lá no negócio lá, e passa não sei o quê, depois pinta em cima do verniz, depois corta, mas ela só falou, eu não sei como é que é essas coisas. A palavra de Deus também é assim, irmãos. Muitas vezes nós sabemos só de ouvir, não é? Só de ouvir. Ah, Deus é amor e nos leva para o céu. Pronto. É o suficiente. Mas a Bíblia vai muito além disso. Nós precisamos comer a palavra. Conhecer o Deus da palavra. Conhecer o que Deus tem para nós. E vivermos essa verdade, irmãos. Se não for assim, nós estamos perdendo tempo em igrejas. Estamos perdendo tempo, amados. É perder tempo, povo dos céus. Os guerreiros da última hora têm prazer na palavra, em conhecer a palavra e em viver a palavra, povo dos céus. Nós, como guerreiros da última hora, nós precisamos fazer uso da palavra, exercitarmos a palavra, alimentarmos com a palavra, para que eu tenha na boca a palavra do Senhor. Para que eu tenha na boca a palavra do Senhor. E quando alguém me perguntar alguma coisa, eu não vou falar assim, eu acho que é mais ou menos assim, é mais ou menos assim, você faz. Não, eu tenho a palavra na ponta da língua, eu tenho a palavra na ponta da língua para responder, irmãos. Precisamos ser dessa forma, nós somos guerreiros da última hora, e o guerreiro está preparado para lutar, para ir às últimas consequências, porque ele se preparou, e nós estamos numa batalha tão grande, e nós estamos aí despreocupados, deixando-nos levar pela vida, irmãos, sem um preparo adequado, e nós vamos ser envergonhados pelo inimigo de uma forma terrível. No versículo 18 diz, façam tudo isso orando a Deus e pedindo ajuda dele, orando e pedindo ajuda do Senhor. Os guerreiros da última hora, eles andam de joelhos. Os guerreiros da última hora andam de joelhos, a cada instante é de joelho no chão, é orando, é pedindo a direção de Deus, é buscando do Senhor a orientação para que nossos passos sejam seguros, para que nós possamos fazer a vontade do Senhor, trilharmos os caminhos do Todo-Poderoso, amados. E ainda na sequência do versículo, Paulo diz: ore sempre guiados pelo Espírito de Deus, fiquem alertas, não desanimem e orem sempre por todo o povo de Deus. Ore sempre por todo o povo de Deus. Irmãos, nós precisamos ser guiados pelo Espírito Santo de Deus. Os guerreiros são guiados pelo Espírito. Os guerreiros de Deus são guiados pelo Espírito. Nós, irmãos, não fazemos segundo o nosso coração, mas segundo a vontade do Senhor. Nós não vamos por caminhos que achamos melhores, mas vamos pelos caminhos que o Senhor determinou para cada um de nós. É assim que precisa ser a nossa vida, irmãos. É assim que precisa ser a nossa vida. Quando o soldado está numa batalha, numa guerra, ele não vai de qualquer jeito, andando de qualquer jeito. Ele vai segundo o seu comandante. Ele vai segundo o seu comandante. Nós, irmãos, estamos no meio de uma batalha muito sangrenta, terrivelmente sangrenta. A cada dia, Satanás corta a cabeça de pessoas nessa rua. Destrói vidas. Destrói vidas. E nós estamos, muitas vezes, andando de qualquer jeito no meio dessa batalha. Despreparados, sem escudo, sem capacete, sem a couraça, sem o cinturão, sem os sapatos nos pés. Nós estamos andando de qualquer jeito aí e vamos levar tiros. Nós seremos abatidos, irmãos. E é por isso que você não consegue, muitas vezes, ter alegria naquilo que é de Deus, alegria naquilo que é do Senhor. É porque o capeta está te furando igual um queijo suíço. É, irmãos, tem muito crente por aí mais furado do que queijo suíço. E ele não vê os tiros, mas os buracos estão cada dia maiores na sua vida, e ele não consegue a alegria de estar na presença do Senhor, o prazer de estar na presença do Senhor, porque está sendo abatido pelo inimigo, está sendo abatido, destruído pelo inimigo, irmãos, e nós, amados, não podemos permitir que isso aconteça com a gente. Nós temos que buscar o Senhor cada vez mais, e vivermos a verdade do Senhor com todas as forças do nosso ser. Precisamos entender, povo dos céus, se há algo importante, se existe alguma coisa importante, que seja o nosso convívio com Cristo Jesus, a nossa unidade com Cristo Jesus. Nada é mais importante. Não existe nada, nada mais importante. Amém? Que nós estejamos preparados, queridos, para essa batalha, que sejamos guerreiros, guerreiros, irmãos, que vistam a armadura do Senhor, que coloque no braço a espada, que coloque no braço o escudo e na mão a espada do Senhor, que venhamos a proferir a palavra do Deus Todo-Poderoso e que venhamos a falar do amor de Cristo, a testemunhar do Eterno, a pregar as boas novas para aqueles que são o nosso próximo, para que eles sejam alcançados pela graça do Todo-Poderoso. Que nós tenhamos, irmãos, o coração aberto para essa realidade. E como guerreiros do Senhor, sejamos soldados valentes, valentes, corajosos, corajosos, que não se deixam abater por nada nessa vida. Amém? Que Deus abençoe a cada um de vocês, guerreiros do Senhor, guerreiros do Senhor. Que o Senhor fortaleça as vossas vidas e que vocês possam cada dia mais olhar para o Eterno e amá-lo com todas as vossas forças, com todo o vosso ser. Vamos orar nesse momento, vamos colocar de pé, amados. Vamos clamar pela bênção do Senhor. Meu Deus, nós queremos te louvar pela tua graça e pela tua misericórdia. Nós queremos te bendizer, meu Deus, porque tu és bom, porque tu és maravilhoso, porque tu és poderoso, Senhor. Nós queremos te bendizer, meu Deus, por cada instante da nossa existência, porque nós queremos cada dia mais estar na tua presença. Nós queremos ser guerreiros nessa batalha, Senhor. Guerreiros, soldados segundo o teu coração, soldados usados por ti, Senhor. Dá-nos autoridade cada dia maior para vencermos a batalha e pisarmos sobre a cabeça do nosso inimigo. Deus, abençoa-nos e abençoe a cada um desses, Pai, para que entendam a palavra e deixam se mover pelo Espírito Santo. É o que nós clamamos em nome de Jesus. Amém, Santo Deus. Aleluias.
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Eu mesmo sou que apago as tuas transgressões por amor de mim, e dos teus pecados não me lembro. Isaías 43, 25.

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2: Queridos, vamos meditar na palavra de nosso Mestre Jesus. Nós vamos orar, vamos pedir a direção de Deus para esta palavra, para que ela fique gravada em nosso coração, para que ela seja um norte nas nossas vidas e assim possamos melhor servir ao Criador. Oremos. Senhor Deus, eu quero clamar que Tu venhas nessa noite, que Tu venhas mover na nossa vida. Oh Deus, mova na nossa vida, Senhor. Que Tu nos use como instrumentos para a Tua honra e para a Tua glória. Que a palavra ministrada seja Tua, ó Espírito, e que ela fique gravada em nossos corações, nas tábuas dos nossos corações, para que nós possamos tê-la como norte, como referencial na nossa caminhada, para que sigamos em direção ao Teu trono, meu Deus. Abençoa-nos, Pai, e que vivamos a Tua verdade em nome do Teu Filho Jesus. Amém, Senhor. Nós vamos abrir a palavra do Senhor em Mateus capítulo 22, leremos versículos 37 até o 39. Amém? Ouça o que diz a palavra. Respondeu-lhes Jesus: amarás o Senhor teu Deus de todo o teu coração, de toda a tua alma e de todo o teu entendimento. Este é o grande e primeiro mandamento. O segundo, semelhante a este, é: amarás o teu próximo como a ti mesmo. Amarás o teu próximo como a ti mesmo. Amém? Irmãos, hoje eu quero falar a respeito do amor do Senhor. O amor de Deus para com a nossa vida e, consequentemente, nosso amor para com o próximo. Haja vista que o ensinamento de Cristo é que devemos amá-lo acima de todas as coisas, que devemos amá-lo com todas as nossas forças, que devemos, amados, depositar a nossa vida, a nossa esperança diante dele, para que tenhamos uma vida feliz, uma vida completa aos olhos do Mestre. E enquanto sobre a face da terra, sermos mais que vencedores, passando por sobre as dificuldades, enfrentando os males, enfrentando toda a artimanha do maligno, pisando sobre a cabeça do nosso inimigo e saindo mais que vencedores no final desta batalha. E o mais que vencedores é o dia que estaremos com a coroa na cabeça, lá na glória com o Todo-Poderoso, amados, porque este é o nosso objetivo sobre a face da terra. O nosso objetivo aqui não é ficarmos famosos, ficarmos ricos e ou qualquer outra coisa que essa terra possa oferecer, mas nosso objetivo maior é preparar-nos para um dia estarmos na glória com o nosso Criador, louvando e exaltando o nosso Senhor e Salvador Jesus. Irmãos, quando nós falamos de amor, é preciso olharmos para Cristo Jesus. Haja vista que Cristo é a essência do amor. Quando nós olhamos e queremos um referencial de amor, olhe para Cristo, porque nele reside o verdadeiro amor. Na verdade, ele consiste o amor. Cristo é o amor. E quando nós olhamos a palavra, irmãos, nós veremos que Jesus, ele é completo em todas as áreas da nossa vida. Jesus é completo. O que falta-nos é uma vida, muitas vezes, depositada aos pés de Cristo, buscando a vontade do Senhor, colocando a nossa vida segundo o mover do Espírito Santo. Isso, às vezes, falta na nossa vida. E eis aí o porquê que nós não experimentamos verdadeiramente o grande poder de Deus. E para nós complementarmos e conhecermos o amor de Cristo, eu quero ler para vocês 1 Coríntios capítulo 13, versículos 4 até o 7, que nos diz: irmãos, esta palavra é a essência, é Cristo Jesus. O amor é paciente, benigno. O amor não arde em ciúmes, não se ufana, ou seja, ele não se vangloria. Não se ensoberbece, não se conduz inconvenientemente, não procura os seus interesses, não se

0: espera, não se ressente do mal, não se alegra com a injustiça, mas alegra-se com a verdade. Tudo sofre, tudo crê, tudo espera, tudo suporta. Amém, queridos? Esta é a essência de Cristo Jesus. Esse texto de Coríntios, o apóstolo Paulo está mostrando, na verdade, quem é Jesus. E quando nós olhamos para a pessoa de Cristo, vamos ver que estes pontos citados fazem parte do caráter de Cristo Jesus, consequentemente, deve fazer parte do nosso caráter. Nós, como servos do Senhor, precisamos carregar essas verdades, essas realidades no nosso dia a dia e demonstrá-la em atos e ações. O amor de Cristo, ele precisa nos envolver de uma forma poderosa, de uma forma maravilhosa. O amor do Senhor é real, o amor do Senhor é verdadeiro, o amor do Senhor está diante de nós e precisamos nos deixar envolver por ele. Irmãos, nós precisamos conhecer a Cristo de verdade para que esse amor seja uma realidade também na nossa vida. A vida de servos do Senhor, irmãos, ela precisa ser pautada nos princípios, na verdade. Nós precisamos nos parecer com Cristo em todas as áreas da nossa vida. As nossas ações, as nossas atitudes, tudo quanto façamos, é preciso que vejam Cristo Jesus na nossa existência. Se porventura, amados, se porventura nós estamos agindo de uma forma a que aquele que está no mundo olhe para nós e enxergue algo diferente de Cristo na nossa vida, certamente é preciso um conserto urgente, um retorno para a presença do nosso Senhor. E é interessante, amados, que mesmo sendo pecadores como somos, quando nós lemos o Salmo, ali diz que em pecado fomos concebidos. Ou seja, nós fomos gerados em pecado, mas mesmo em pecado, mesmo como homens pecadores, nós somos amados pelo Senhor. Isso é muito interessante, queridos. Veja, quando alguém faz alguma coisa que te desagrada, quando alguém toca em você, quando alguém, de uma forma ou outra, mexe contigo, a primeira reação nossa é virarmos a cara para ele. A nossa primeira reação não é boa. Nós deixamos que algo ruim se instale em nosso coração e nós deixamos de gostar daquela pessoa. Não é assim? E alguns vão um pouco além e tornam-se inimigos. Mas interessante, amados, que nós batemos em Jesus, socamos Jesus, nós furamos o lado de Jesus, nós xingamos a Jesus, nós fizemos toda espécie de maldades com Cristo Jesus e, por fim, colocamos ele numa cruz e falamos que não queríamos nada com ele. É, irmãos, quando nós estávamos no pecado, sem a purificação de Cristo Jesus, tudo isto era comum a nós, Mas Jesus não olhou para você de uma forma diferente. Jesus não rejeitou a tua pessoa. Jesus não te abandonou. Jesus não falou, afasta aquele camarada, condena ele logo para o inferno, manda ele para o quinto dos infernos, que eu não quero nem saber daquele camaradinha, porque aqui é gente ruim. Jesus não agiu assim, irmãos. Jesus não agiu dessa forma. O que Cristo fez foi amar-nos com todas as forças, porque o amor do Senhor, ele é completo. O amor de Jesus não é como o nosso. Nós temos aquele amor que é frio, o amor morno e o amor quente. Nós amamos segundo a face da pessoa, segundo a pessoa que nós conhecemos, e nós temos escalas de amor. Não é verdade? Tem pessoas que você ama mais do que as outras, por incrível que pareça. Mas o Senhor Jesus, olhando para nós, gente ruim de dar dor, nos amou de forma incondicional. O amor do Senhor para contigo, ele é incondicional. E quantas vezes, mesmo depois de conhecê-lo, mesmo depois de declarar que ele é teu Senhor, quantas vezes tens chutado a Jesus, tens esconhambado com Cristo, tens humilhado o Senhor, tens de todas as formas tocado em Cristo, e mesmo assim ele está ali pronto para te perdoar. Ele está ali pronto para te perdoar, meu amado. Está pronto para te perdoar. Esse caráter de Cristo precisa estar aqui, inserido na nossa vida. Ele precisa fazer parte da nossa vida como servos, como homens e mulheres que querem ir para os céus um dia. Nós precisamos carregar em nós as qualidades, somente as qualidades de Cristo Jesus. Eu sei que à primeira vista, amados, talvez a primeira impressão, e nós vamos afirmar, é impossível que eu faça isso. É impossível. Nós temos uma dificuldade muito grande em entender que é o Senhor que cuida de nós. Nós temos uma dificuldade muito grande, amados, porque nós queremos ser donos da nossa vida. Eu quero dirigir a minha vida. Eu quero tomar as minhas decisões. Eu quero me salvar. Eu quero amar Jesus. Quando, na verdade, é no sentido inverso. É o Senhor que faz todas as coisas por nós. É Ele que nos capacita, é Ele que nos prepara, é Ele que enche o nosso coração com amor verdadeiro, que possibilita-nos amá-lo. Porque Ele é o amor, Ele é o verdadeiro amor, e para amar a Cristo Jesus, eu tenho que ter o amor, e o amor é Jesus. Amém? Ele é o amor. Como posso amar Jesus de uma forma diferente? Se Ele é a essência do amor, Ele é o top do amor, eu não posso amá-lo de uma forma menor. Eu tenho que amá-lo da forma que Ele é. Caso contrário, Ele não aceita meu amor. É interessante, amados. Só que a nossa visão em relação a isso, muitas vezes, faz-nos pecar. Porque nós queremos fazer todas as coisas na nossa força, no nosso braço, no nosso entendimento. Quando, na verdade, devíamos ser apenas servos que ouvem e obedecem. Somente isso, amados. O Senhor chamou você para ser servo, para ser escravo. A palavra correta seria escravo. Porém, crente não gosta de ser escravo. Crente quer ser filho do rei, quer ser príncipe. Crente quer ser, no mínimo, servo. Mas o Senhor diz que somos escravos dele. Escravo não tem vontade. Escravo age segundo aquilo que o seu Senhor deseja. Mas, amados, o texto diz-nos o seguinte: respondeu-lhe Jesus: amarás o Senhor teu Deus de todo o teu coração, de toda a tua alma, de todo o teu entendimento. Aleluias! Isso é uma totalidade, amados. É tudo. Olha só como está o texto. De todo. É tudo, igreja. Eu não posso reservar para mim alguma coisa, mas eu tenho que amar o Senhor com tudo que eu tenho. Eu tenho que amar Jesus com minha vida, com a minha alma, com o meu conhecimento, com o meu ser. É isso que Ele exige de cada um de nós. Amarás o Senhor teu Deus de todo o coração. Será que Jesus estava enganado? Será que Jesus era hipócrita? A ponto de dar esta resposta, uma resposta impossível de ser alcançada? Não, amados. Jesus sabia o que estava falando. Jesus sabia, e mais do que ninguém, Ele conhecia as nossas fraquezas, as nossas dificuldades. Mais do que ninguém, Ele sabia como era difícil ao homem viver a sua verdade sem que houvesse uma dependência, sem que eles estivessem numa verdadeira dependência dEle. Ele entendeu que o homem poderia viver completamente à mercê da sua vontade. E Ele fala para nós, amados: é preciso amar o Senhor de todo o teu coração. Mas o que é amar o Senhor de todo o coração? Já pararam para refletir a respeito disso? Geralmente não. Nós lemos a palavra, achamos o texto interessante, porque o texto chama-nos a atenção para o amor ao próximo. Devemos amar o próximo como a nós mesmos, mas esquecemos da primeira parte, que é a capacitação para que nós possamos amar aqueles que chamamos de próximo. E o texto diz que é preciso amar o Senhor de todo o nosso coração. Isso quer dizer, irmãos, que todas as nossas afeições. Se eu gosto de algo, eu tenho que gostar mais de Jesus. Se eu curto alguma coisa, eu tenho que curtir mais a Jesus. Se eu sou apaixonado por algo, minha paixão por Cristo precisa ser maior. Se eu tenho prazer na minha família, meu prazer em Cristo precisa estar no nível superior. É, amados. Se eu tenho um bom amigo, um melhor amigo, meu amigo melhor é Cristo Jesus. Ele é o melhor amigo. É esta a verdade dessa palavra. É nós colocarmos o Senhor totalmente acima de tudo que nós gostamos, que nós temos afeição, que nós temos prazer. É Jesus em primeiro lugar. Oh, meu Deus. Olha, eu vou falar uma coisa para vocês. Eu nunca havia parado para meditar nesse texto, e hoje à tarde eu parei alguns momentos para refletir a respeito disso. Eu fiquei um pouco assustado, vou ser bem sincero para vocês. Eu fiquei assustado, amados. Eu fiquei muito assustado porque esse texto ele nos chama para uma seriedade ainda maior do que aquela que eu tinha em mente. Despertou-me no coração um receio de estar errando diante do Senhor. Um receio de não amar o Senhor de todo o coração. Porque, queridos, muitas vezes, mesmo que não seja na vida prática, mas nós temos no coração algumas coisas que gostamos demais. E essas coisas, muitas vezes, nos impedem de fazer alguma coisa para Deus. Nos impedem. Meu Deus, quantas vezes deixamos Deus em segundo plano, porque algo nos chama a atenção, algo é bom para a gente, algo nos é agradável, e nós preferimos dar lugar àquilo que mexe com o nosso coração, que mexe com a gente. Irmãos, o Senhor Deus, Ele é extremamente sério. É certo que Ele também é misericórdia, e quando nós confessamos o nosso pecado, Ele nos perdoa e nos habilita a crescermos na sua presença e vai nos preparando, e nós vamos crescendo até alcançarmos a estatura de Cristo Jesus, com certeza. Mas, ainda mais sério, é muito sério, porque o Senhor também conhece o nosso coração e Ele sabe até que ponto você tem interesse em amá-lo com todo o teu coração, até que ponto você tem buscado isso para a tua vida, até que ponto você vive essa realidade no teu dia a dia. E às vezes tornamos-nos hipócritas. O segundo louvor que nós cantamos aqui, não me lembro qual foi o nome, mas fala a respeito disso aí. É anular-nos por completo. Nós precisamos, queridos, nos anularmos para que o nome santo do Senhor seja exaltado. E quando vocês lerem esse texto e ouvirem Cristo falando que é preciso amar o Senhor de todo o teu coração, lembre-se, nada é mais importante. Nada é mais precioso. Nada é mais precioso. Nada é mais precioso. E Jesus continua dizendo: e de toda a tua alma, e de toda a tua alma. Meu Deus amado, e toda a tua alma. Alguém sabe o que quer dizer isto? O que Cristo estava querendo falar com toda a tua alma? Amados, essa questão também é muito séria. Ela está relacionada com a vaidade, com o orgulho. O que foi que fez Lúcifer perder os céus? O que foi que o tirou dos céus? Foi o eu. Eu sou mais eu. Eu sou mais eu. Em síntese, foi isto. Ele deixou-se tomar pelo orgulho, pela soberba, e ele achou que tinha condições de governar acima de Deus. Esta é a alma, irmãos. Esta é a alma. É quando o nosso coração é dominado pela vaidade. Quando nós nos achamos melhor do que o próximo. Quando nós temos orgulho do que somos, do que fazemos. Quando nós nos valorizamos demais. Quando nós valorizamos demais a nossa vida, achamos que somos bons demais, achamos que estamos no topo. Quando assim fazemos, nós não estamos amando o Senhor com toda a nossa alma. É necessário que haja um diminuir. É preciso que baixemos, que estejamos no pó. É preciso, amados, que a nossa face esteja no pó. Foi por isso que Davi colocou a sua face no pó, porque ele entendeu que daquela forma que ele estava, não conseguiria ter comunhão com o Senhor. E por isso que, no decorrer da história, a Bíblia diz que é preciso colocarmos a face no pó, é preciso baixarmos a cabeça, é preciso nos humilharmos. É preciso nos humilharmos, entendermos que nada somos E lá no Antigo Testamento há um texto, não me lembro a referência, que diz como vermezinhos de Jacó. Em algumas versões trazem assim, outras não. Vermezinhos de Jacó, ou seja, nós somos insignificantes. Precisamos nos entender como insignificantes, como nada somos. Como nada somos, igreja, como nada somos. E eu quero falar para vocês a respeito de uma grande mentira que o diabo tem plantado hoje dentro das igrejas. Ouça só, uma grande mentira que o diabo tem plantado. E a mentira é que nós temos que estar como vencedores em todas as coisas. Isso cria em nós um coração enganoso, um coração mentiroso. Porque nós precisamos, na verdade, amados, sermos mais que vencedores, mas com Cristo acima de nós. É Cristo acima de nós. Já vista que nada somos, igreja, nada somos, nada somos. E há muitos louvores que nós cantamos, inclusive na igreja, que eles exaltam o egoísmo, exaltam o orgulho, exaltam uma série de situações que é carne. E nós não podemos, de forma alguma, dar lugar a isto, porque a nossa alma precisa amar o Senhor com todas as forças, com tudo. Irmãos, queres vencer em Cristo Jesus, como dizem as músicas por aí? Baixa a tua cabeça, diminua, seja pó, e tu verás como Deus te usará, como Deus moverá na tua vida, como Deus agirá na tua vida, como o Senhor trabalhará o teu coração e te fará grande, não aos olhos do homem, mas aos seus olhos, amados, aos seus olhos. Nós precisamos ter muito cuidado com todas essas coisas, para não errarmos, não errarmos. E o terceiro mandamento de Cristo Jesus foi: de todo o teu entendimento, de todo o teu entendimento. Se tu queres amar o Senhor, necessário é fazê-lo de todo o teu coração, com toda a tua alma e com todo o teu entendimento. Mas fica aquela pergunta que não quer calar-se: o que é que domina a tua mente? O que é que domina os teus pensamentos? O que é que domina a tua essência? Será que o que domina a tua mente é a preocupação com o trabalho? A preocupação com a família? A preocupação com a igreja? É, até com a igreja. Será que o que domina os teus pensamentos é a preocupação com as nossas futuras eleições? Tem muita gente preocupada demais aí com as eleições presidenciais e defendendo com todas as forças candidatos humanos. Tem muitos envolvidos com o futebol de uma forma muito grande. Nada é mais importante para os camaradas. Mas o que deve dominar e deve estar dentro da nossa mente, o que deve sobressair aqui dentro, amados, é o conhecimento de Cristo, é o conhecimento da palavra, e a palavra é Jesus. Em João diz que o verbo é a palavra, e a palavra é Cristo. É isto que deve encher a nossa cabeça, é Cristo Jesus que deve dominar a nossa mente acima de todas as coisas, igreja. Se há alguma coisa que deve dominar a tua mente, seja Cristo. Acorde pensando em Cristo, tome café pensando em Cristo, trabalhe pensando em Cristo, almoce com Cristo, passe uma tarde aos pés do Senhor, à noite é Cristo Jesus, e quando dormir, durma com o Senhor. Jesus, ele precisa ser over na nossa vida. Jesus precisa sobrar na nossa vida. Jesus precisa sobrar na nossa vida, amados. Jesus precisa estar tanto dentro da gente, tão cheios, que nós possamos transbordar de Cristo Jesus. É todo o nosso entendimento, é todo o nosso entendimento. E nós não podemos, de forma alguma, abrir espaço dentro do nosso coração, dentro da nossa mente, para nenhuma espécie de pensamentos ruins, planos ruins, planos ruins, coisas de homem, coisas que não edificam, coisas que não nos fazem crescer. Amém? E por final, amados, e Cristo Jesus, na continuidade da sua palavra, diz: o segundo é semelhante a este, amarás o teu próximo como a ti mesmo. Queridos, prepara-te para uma dificuldade muito grande. Prepara-te para uma dificuldade. Nós precisamos amar o próximo como a nós mesmos. Parece poético, parece engraçadinho, bonitinho, parece legalzinho, mas é real. É extremamente real, amados. E quando Cristo diz que nós precisamos amar o nosso próximo como a nós mesmos, Ele está dizendo o seguinte: o bem que eu quero, eu preciso querer na mesma intensidade para com aquele que é meu próximo. Você entendeu isso? Ainda não, não é? Nós precisamos olhar para o próximo e vê-los como gostaríamos e ser vistos. É sério, irmãos? Isto é muito sério. Tratá-los como gostaríamos de ser tratados. Queridos, a palavra do Senhor, ela é forte. Ela é forte. E não há lugar para fracos. Não existe lugar para fracos. Os fracos não herdarão o reino dos céus. Não herdarão o reino dos céus. Amados, amarás o teu próximo como a ti mesmo. Será que nós temos amado o próximo como a nós mesmos? Será que nós amamos? Isso significa que tu precisas amar o nosso ex-presidente como a si mesmo. Por que estou fazendo referência ao ex-presidente? Porque no momento ele é o patinho feio da história. Ninguém gosta dele e joga pedra. Não é verdade? Nós precisamos amar o maníaco do parque como a nós mesmos. Ô, gente, não é fácil. Não, não é fácil. Olha, vou ser bem sincero para vocês. Essa história de amar o próximo como a nós mesmos, ela existe para desbancar os falsos crentes, porque não entram nos céus. E me incomodou muito essa história hoje. Será que eu tenho amado o próximo como a mim mesmo? E vou lançar a pergunta para vocês também. Você ama o próximo como a si mesmo? Queridos, eu citei dois exemplos aqui só para pontuarmos a gravidade de amar o próximo. Eu tenho que amar aqueles que todos chamam de bandido. E está comprovado que ele fez tudo errado. Mas eu tenho que amá-lo. Eu não posso ir para as redes sociais e soltar os cachorros nele. Não posso. Eu tenho que amar, como citou a irmã, o maníaco do parque. Um cara que é estuprador, que fez as coisas erradas. Um cara que não foi gente boa. Lá em Goiânia tinha um cara que matou não sei quantas pessoas. Temos que amá-los. Eu estou falando para vocês, amar a pessoa não é aceitar os seus atos, é diferente. Amar a pessoa, os atos, a justiça está cobrando deles. Eles estão pagando para a justiça. Mas a pessoa em si precisa ser amada. Se você tivesse a oportunidade, deveria colocar a mão sobre a cabeça deles e declarar a bênção de Deus, declarar a paz de Cristo sobre aquelas vidas, a restauração do Senhor sobre eles. Só que, muitas vezes nós somos influenciados por esse mundo, e o diabo, de uma forma dissimulada, ele nos faz, Maria vai com as outras. Porque todo mundo fala mal, todo mundo aponta o dedo, todo mundo diz, não, se fosse eu cortava o braço, cortava o pescoço, eu mandava fuzilar. Todo mundo fala assim. E o amor de Jesus? E o amor de Cristo? Será que você tem o amor de Cristo no coração ou não despertou para a realidade do que é amar a Cristo e o próximo como a si mesmo? Irmãos, não estamos aqui para jogar pedra em ninguém, até porque eu fui impactado hoje com essa revelação do Senhor. Mas esta é a verdade do Eterno. Vamos agora para o outro lado da questão. Jesus. Jesus. Alguém que deixou a glória, deixou o paraíso, o reino do universo. Jesus, Criador do universo, diz a palavra que Ele estava com o Pai na criação. Ele, Criador do universo, sem limites para o seu poder, Mas Jesus olha para Elias, olha para esse camarada que nasceria um tempo depois e fala: ei, aquele camarada precisa de mim. Elias precisa de mim. Jorge precisa de mim. Jefferson precisa de mim. Sandro, Celestino, Edinaldo, Deralmi, Tenilza, Valquíria, Mari, Dana Cleonice, e vai por aí. Não vou citar o nome de todos vocês. O Senhor olhou para você. O Senhor olhou para mim. E Ele veio, deixou a sua glória, porque Ele amou-me de uma forma tão grande que eu jamais entenderei quanto aqui na terra, mas terei motivos para louvar o Senhor por toda a eternidade nos céus, porque ali eu verei o amor do Senhor. O amor se destampará, Ele estará diante de mim, e eu entenderei o que Cristo fez para a minha vida, fez por cada um de nós, e eu terei motivo. A eternidade será pequena para nós louvarmos o Criador sem nos cansarmos, porque só lá nós vamos ver o quão tenso é o mundo espiritual e aquilo que Jesus fez por mim e por você. E Jesus nos amou, mesmo sendo ruins como nós somos. Mesmo sendo ruins como nós somos. Amados, o Senhor quer que você o ame com todas as suas forças. E da forma que tu amas a Ele, tu precisas amar o próximo também. Mateus capítulo 7, versículo 12. Deixe-me ler para vocês. Mateus capítulo 7, versículo 12 diz: tudo quanto, pois, quereis que os homens vos façam, assim fazei-os vós também a eles. Porque esta é a lei e os profetas. Amém? Nós queremos nos dar bem na vida, não é? Nós queremos que as pessoas cheguem diante de nós e olhem para você e falem: oh, mas você é tão legal, você é tão bonitinho. Oh, rapaz, olha, eu senti no coração, eu vou te ajudar, eu vou te ajudar. Nós queremos receber sempre. Jesus fala o seguinte: tudo quanto, pois, quereis que os homens vos façam, assim fazei-os vós também a eles. Vocês entenderam? Entenderam o quão sério é a palavra do Senhor? E que já não é tempo para sermos meninos. Paulo diz a uma igreja, não me lembro qual delas, que ele não falava, que ele não dava uma comida forte, mas sim leite com água, porque eles não estavam preparados para ouvir, para alimentar-se com aquilo que era forte. Nós precisamos, queridos, sair dessa fase da infância e nos alimentarmos com o forte que o Senhor tem para cada um de nós. Nos alimentarmos com a palavra do Senhor, que é poder, a palavra que é autoridade, a palavra que nos levará a amar o nosso próximo e, dentro do possível, ajudá-lo, fortalecê-lo, dentro do possível, estender e dividir aquilo que nós temos. Outra questão difícil, não é? Nós vivemos num país capitalista. De certa forma é bênção, de certa forma não é bênção. É bênção porque nós temos a liberdade para nos darmos bem na vida. Somos um país capitalista, você pode progredir financeiramente. Por outro lado, é ruim, porque geralmente a ideia é tirar vantagem sobre todas as coisas. Quando as pessoas vivem num país que o regime não faça apologia ao comunismo, não gosto dele, apenas o princípio, apenas o princípio. Quando vive-se num país em que o governo é comunista, em que o regime é comunista, ninguém tem nada, nada é de ninguém, e as pessoas nascem entendendo que nada tem e que depende de alguém para todas as coisas. Estes têm uma ideia melhor do quem é Deus, porque eles estão acostumados a depender, a receber. Nós, amados, estamos acostumados a querer tirar, a querer crescer de todas as formas. Isso é muito perigoso na vida da gente, muito perigoso. É necessário aprendermos a dividir o que nós temos, ajudar o necessitado, ajudar aquele que precisa de alguma coisa, para que assim a bênção de Deus seja completa na nossa vida, seja completa na nossa existência. Perguntaram a Jesus, qual é o grande mandamento? Ele respondeu, amarás o Senhor teu Deus de todo o teu coração, e todo o teu coração, sem limites, sem limites, nada é mais importante. De toda a tua alma, todos os teus sentimentos, maior para com Cristo. O teu filho, o sentimento para com ele precisa ser menor do que o sentimento de Cristo. Ou seja, por Cristo tu precisas fazer sacrifícios. Precisas fazer sacrifícios, tal qual fazemos para com nossos filhos. Aqueles que são pais aqui, aqueles que são pais, quando seu filho ainda numa fase talvez bebê ou na fase bem na infância, ou enfermidade, alguma coisa no meio da noite, fica-se desesperado, corre-se para o hospital, tira o farmacêutico da cama, faz-se qualquer coisa, não é assim? Isso é fruto de quê? Amor. Nós amamos nosso filho, queremos o bem do nosso filho e fazemos qualquer coisa para vê-los restaurados. Precisa fazer a comparação? Mas eu vou fazer. Para com Cristo, nós não temos a mesma força, não temos o mesmo vigor, não temos a mesma disposição. Por menores, não pregamos o Evangelho, não distribuímos um folheto sequer dizendo que Jesus salva. Para vir à igreja, a maior dificuldade. E vai, e vai, e vai, e vai, e vai. Que amor é este? É o amor que não nos permitirá entrar nos céus. Entendo isso, irmãos. Queridos, é mais sério do que parece. Muito mais sério. Quando Cristo disse que devemos morrer para nós mesmos, mortificarmos a carne, mortificar a carne é acabar com a nossa vontade, é destruir a nossa vontade, é assassinar a nossa vontade. O apóstolo está falando exatamente essa verdade. Nós precisamos, amados, nos colocar numa situação em que o Senhor Jesus possa ser o Rei em todos os aspectos possíveis e imagináveis na nossa vida. Amém? Será fácil? Não, não será. Vamos errar até o dia da nossa morte, mas que tenhamos a humildade de pedir o perdão, arrependidos, clamar pelo perdão ao Senhor e buscar o conserto e dar um passo para cima na escada até alcançarmos, como diz o texto, a estatura do varão perfeito. Oh, glórias! É isso que nós precisamos buscar para a nossa vida, amados. Cristo Jesus, Cristo Jesus, Ele precisa ser a nossa meta. A tua meta, que não seja vencer nesse mundo, que não seja criar teus filhos, que não seja educar teus filhos, que não seja ter dinheiro, ter aquilo que nós almejamos, que a tua meta não seja isso. Claro, isso virá, isso é uma consequência do nosso amor ao Senhor, mas que a tua meta seja amar ao Senhor acima de todas as coisas, com todas as tuas forças, com todo o teu vigor, com todo o teu ser, ame o Senhor. E prepare-se para ver o que Ele fará na tua vida. Prepare-se. Mas prepare-se, porque será grande demais o que Deus fará na tua vida. Acha que Paulo foi muito usado? Prepare-se para ser usado. Billy Graham é famoso. Todos consideram como referencial nos dias modernos. Prepare-se para ser maior do que Billy Graham. É assim que Deus faz na vida daqueles que o amam e daqueles que colocam-se à disposição dele. Amém? Vamos orar? Nesse momento eu quero colocar diante do teu altar a nossa vida, Senhor Jesus. Eu quero pedir que tu olhes para nós com misericórdia, que tu toques em nosso coração, Senhor. para que haja o amor verdadeiro para contigo em todas as áreas, para que nós possamos, ó Deus, morrer para tudo, morrer para nós mesmos, para que assim, Senhor, o nosso próximo seja maior do que nós em nossa vida, mas acima do próximo, que tu sejas o maior sobre a nossa existência, Senhor. Que nós possamos viver somente para a tua honra, somente para a tua glória, fazendo somente aquilo que tu queres. Que nós possamos, ó Deus, nos entregarmos verdadeiramente a ti, ó Senhor. E assim, Pai, tocados, movidos, cheios do teu Espírito, sermos instrumentos poderosos nas tuas mãos. E teu nome assim será honrado e será glorificado. Senhor, toma a tua igreja nas tuas mãos. Acorda-nos desse sono, Senhor. Acorda-nos dessa ilusão religiosa. Acorda-nos, Pai, dessas coisas que o diabo tem tentado colocar para fazer a igreja parar, para nos fazer parar, Senhor. Desperta-nos, Pai. Abra nosso entendimento e que nós possamos ser cheios do teu Espírito e movidos no teu Espírito, para que em todas as coisas o teu nome seja honrado e glorificado. Senhor, tenha misericórdia de nós, é que eu clamo em nome de Cristo Jesus. Amém, Senhor. Aleluias. E que cada um de nós, queridos, em nossas orações, possamos pedir ao Senhor para trabalhar o nosso coração e preparar-nos para que sejamos segundo a vontade dEle em todas as áreas da nossa vida. Amém.
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Bom dia, Santo. 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

Como é bom servir um Deus que cuida das nossas vidas.

0: te agradecemos pela tua presença. Em nome de Jesus.
1: Amém.
2: Porque bom e amável é cantar louvores ao seu nome. Vamos lá, bem forte, hein?

bom e amável é cantar louvores ao nome do Senhor. Amém? Quando nós cantamos ao Senhor, as coisas começam a se encaixar na nossa vida. E nós temos que aprender a esperar, descansar no Senhor. Que Deus tem um plano na nossa vida, que será cumprido no tempo certo, não no nosso tempo.

Pois o Senhor vosso Deus é o Deus dos deuses e o Senhor dos senhores, o Deus grande, poderoso e terrível, que não faz acepção de pessoas. Deuteronômio 10, 17.

quando o que eu desejar não for a tua vontade, me livra da minha. Vamos fazer melhor. Olha, eu quero a tua vontade de tal forma que assim, ela não vai mais ser a tua vontade, vai ser a minha, que por coincidência é a tua, e vai ser a tua que por coincidência é a minha. Vamos fazer assim? Converte o meu coração, converte a minha mente e me ensina que é só esperar acontecer. É só esperar acontecer. É só não parar. É só continuar. E vai. E a gente vai viver o plano melhor que é Jesus.

Salve a igreja com a paz do Senhor Jesus. Vamos orar. Senhor, nosso Deus, nosso Pai, estamos aqui nesta noite, Senhor, para te agradecer, para te pedir perdão por tudo, meu Pai. Ó Senhor, te agradecemos, meu Pai, pelo dia de hoje, meu Pai, pelo que você tem dado um fôlego de vida para cada um de nós, Senhor. Que o Senhor possa, meu Pai, nos abençoar, meu Pai, abençoar todos os irmãos, os que estão aqui, os que estão em casa, meu Pai. Abençoar esse mundo, Senhor. Ó, meu Deus, que o Senhor venha, meu Pai, transbordar o coração de cada um, que o Senhor venha abrir a vida de cada um, meu Pai. Que o Senhor venha dar um coração temente da Tua verdade, Senhor. Ó Deus, eu te agradeço, Senhor, por tudo, Senhor. Ô Senhor, muito obrigada, Senhor, que você me trouxe aqui hoje, meu Pai. Não somente a mim, mas cada um de nós que estamos aqui, Senhor. Eu te agradeço, te peço perdão por tudo. Essa é a minha oração que eu te faço. Vamos abrir Provérbios 19, 21. Provérbios 19, 21.

Amém? Provérbio 19:21. Muitos são os planos no coração do homem, mas o que prevalece é o propósito do Senhor. Irmãos, normalmente fazemos planos para a nossa vida. Planejamos várias coisas, mas nem sempre o que queremos é o que Deus quer para nós. Muitas vezes reclamamos, murmuramos, perguntamos por que não aconteceu isso, por aquilo. Mas temos que entender que Deus é o que sabe de todas as coisas. Deus, Ele vê todo e conhece o amanhã, e nós não. E o que devemos fazer? É confiar no Senhor. Pode ser difícil? Às vezes pode sim. Mas essa é a palavra que o nosso Senhor, Ele deixou para nós, que é confiar no Senhor. Porque o propósito de Deus, Ele é alinhado à confiança. Não tem como a gente não alinhar essas duas coisas na vida de cada um de nós. O que eu quero falar para vocês é que devemos confiar no Senhor, porque Deus, Ele que sabe de todas as coisas, e também Ele é digno de toda a honra e toda a glória. É essa a mensagem que eu quero deixar para vocês. Amém. Passar a palavra. O louvor para a Luciana.

Saúde, amada igreja, com a paz do Senhor Jesus. Saúde também nossos irmãos que nos assistem pela internet nessa noite. Cada um se sinta envolvido pelo poder do Espírito Santo de Deus. Convido a igreja para ficar de pé, para a gente estar louvando, louvor. Glória a Deus, aleluia, Jesus.

Eita, glória a Deus. Aleluia, Jesus. Louvado seja nosso Senhor Jesus Cristo. Aleluia, Jesus. Glória a Deus.

0: Aleluia, Jesus. Glória a Deus. Santo, santo é teu nome.
1: Amém, Senhor.
0: Senhor, nosso Deus, nosso Pai. Obrigada, Jesus, por mais esse momento aqui na tua presença, Pai. Obrigada, Senhor, por cada irmão que está aqui presente, Pai querido. Obrigada por cada louvor, Pai. Que esses louvores cheguem suave até os ouvidos, Pai. Que seja para a honra e glória de nosso Senhor Jesus. Entrega em tuas mãos o teu profeta que vai ministrar a palavra. Que ela chegue suave até os ouvidos, Pai. E sirva de alimento para os nossos corações. Em nome do Pai, do Filho e do Espírito Santo. Amém.

Hoje está um ataque nos comentários da nossa live de pessoas passando pix. Ô, povo encapetado, esse povo dos pix. Nunca vi desse jeito, que lugar. E vem com as histórias que a gente vê que é para tirar dinheiro do povo. Não tem jeito. Negócio complicado. É telefone, é pix, é tudo que é lugar. Agora, nós temos que ter muito cuidado, viu, irmãos? Cuidado com o link no WhatsApp. Meu conselho para vocês que são usuários do WhatsApp, não use o WhatsApp, aliás, não clique no WhatsApp, em links no WhatsApp. Não clique. Porque se você clicar, você pode ficar sem sua conta do WhatsApp, ficar sem os seus recursos financeiros, entre outros detalhes. Não clique em links, em nenhum deles. Ah, mas foi o pastor Elias que mandou. Foi? Foi. Então clica nele para vocês verem o que vai acontecer. Só se tiver, claro, aquele link que a gente manda, um link conhecido. Essa semana entrou em contato alguém comigo, aliás, entrou em contato alguém. É o pastor Jair. Pastor Jair foi aquele pastor que nos doou, aquele projetor, etc. Uma pessoa muito querida que nós conhecemos há muito tempo. Pastor, nós estamos numa situação difícil aqui, me empresta R$2.900, amanhã eu te devolvo. Manda. WhatsApp clonado. Não acredite, gente. Aí eu usei outros canais que tinha de contato com ele. Pastor, e aí, está acontecendo alguma coisa? Ô, pastor, me clonaram no meu WhatsApp, pediram dinheiro para você também? Desse jeito. Então é um negócio complicado, irmãos. É preciso um cuidado muito grande com a internet, que a internet é perigosa. Imagine um negócio perigoso estar na internet. Principalmente com essas mensagenzinhas que vem com os links. Clica para você ouvir, clica isso, clica aquilo. Continua. Vai dar mal. Amém? Quero abraçar mais uma vez os irmãos que estão na internet com a gente. Está ali o Osmar, lá de Rondônia. Um abraço, Osmar Rinco. Ele pede oração pela sua vida espiritual, pela sua casa, pela sua família. A Jaqueline, a diaconisa Jaqueline de Guarulhos. A Sônia, Sônia de Bertioga, e também a pastora Sônia de Mogi das Cruzes. O nosso querido Fernando. O Fernando de São Luís, ele e a sua esposa Denise. E outros que estão por aí, no entanto, esses irmãos foram aqueles que deixaram comentários no chat. No primeiro louvor, irmãos, eu achei esse primeiro louvor tão bonito que no final nós vamos cantá-lo novamente. Eu não sei nem qual é. É aquele lá. Aí eu falei, não é possível uma coisa dessa. Vou olhar se isso aqui é um playback ou se tem uma música aqui por baixo, que estava assim tão bonito. Não é que as irmãs cantam bonito, né? Mas estava assim tão diferente. Mas era um playback que tinha por baixo, realmente não tinha música. Sim. Mas esse só tem aquela terceira, quarta voz, aquela ali. E glórias a Deus pela vida da Alice, tá? Não, é playback mesmo. Ali. É. Que a Alice está cantando muito bem, tem uma voz muito bonita. Continua ensaiando. Vai lá. Glórias a Deus por isso. Amados, vamos para o nosso tema de hoje. Vamos meditar na palavra de Deus, que o tempo passa e Jesus está voltando. E estejamos preparados, porque Jesus está logo ali na esquina. Portanto, estejamos preparados para a breve volta de Cristo Jesus. Nosso tema de hoje, não ande no caminho dos ímpios. Presta atenção, não ande no caminho dos ímpios. Amados, nós temos uma tendência muito grande em nos deixar influenciar por todas as coisas. Nós somos influenciados por uma série de fatores, somos influenciados politicamente, religiosamente, somos influenciados por amigos, enfim. Nós temos uma facilidade muito grande de mudar de ideia com uma extrema rapidez.
Hoje você está convicto de um fato, convicto de um ponto. Aparece um amigo seu que você considera, aparece uma pessoa que você considera, e aquela pessoa fala algumas coisas e você conclui que ela tem razão e você está errado. E, influenciado por essa pessoa, você muda a tua forma de enxergar as coisas. No aspecto espiritual é desta forma também. Quantas vezes, amados, vemos as pessoas que vão firmes na caminhada, inabaláveis, pessoas de oração, de jejuns, aí passam a ouvir falsos profetas, com aquelas palavras bonitinhas, gostosinhas, e que enche a cabeça das pessoas de pensamentos, de entendimentos errados. E essa pessoa deixa de andar da forma que estava, na simplicidade do Evangelho, muitas vezes, para buscar situações, atitudes, formas que as afasta da presença do Senhor, que as afastam da presença do Senhor. Tudo isto porque foram influenciadas. A influência, irmãos, ela é terrível. E nesse texto de Salmo capítulo 1, o salmista nos orienta, nos dá uma direção para que nós possamos olhar e que haja um norte na nossa vida, uma direção na nossa vida, que nós não venhamos a nos deixar envolver por aqueles que nos cercam, mas sim, amados, que tenhamos de fato um coração dominado pelo Espírito Santo de Deus. O interessante é que o Salmo 1 foi escrito por alguém que não tem seu nome registrado. É um salmo anônimo,

é impossível a alguém que não conhece Deus escrever. Ou seja, ele foi influenciado pelo Espírito de Deus. Ele escreveu aquilo que o Espírito Santo movia no seu coração. E às vezes, amados, os nossos atos, as nossas atitudes, elas não refletem a presença de Deus, não refletem a presença do Senhor. E nós falamos todas as coisas, agimos de qualquer forma e etc. No entanto, nós temos que trazer a nossa vida aos pés do Senhor, para que assim possamos observar aquilo que Deus quer para as nossas almas e deixarmos marcas sobre a face da terra. Qual a marca que você tem deixado sobre a face da terra? Qual a marca? Depois que partimos desta para a melhor, espero, que partimos desta para a melhor, como hão de lembrar-se de nós? Como? Uma mulher cheia do Espírito Santo, um homem cheio do Espírito Santo, ou alguém que não vale lembranças, que não vale recordações? Nós temos que marcar os nossos passos com a presença de Deus, para que, a exemplo desse salmista, que nem mesmo seu nome é citado, mas passaram-se os milênios e a sua palavra continua viva. Continua viva. Abra sua Bíblia no Salmo capítulo 1. Abra sua Bíblia no Salmo capítulo 1. Nós vamos ler todo o capítulo, porém nós vamos nos deter nos primeiros versículos, versículos 1 e 2. Ouçamos o que diz o salmista: bem-aventurado o homem que não anda no conselho dos ímpios, não se detém no caminho dos pecadores, nem se assenta na roda dos escarnecedores. Antes o seu prazer está na lei do Senhor, e na sua lei medita de dia e de noite. Ele é como árvore plantada junto à corrente de águas, que no devido tempo dá o seu fruto, e cuja folhagem não murcha, e tudo quanto ele faz será bem sucedido. Os ímpios não são assim, são porém como a palha que o vento dispersa. Por isso os perversos não prevalecerão, no juízo, nem os pecadores na congregação dos justos, pois o Senhor conhece o caminho dos justos, mas o caminho dos ímpios perecerá. Amém? Amado Deus, estamos aqui na tua presença mais uma vez, e queremos nesta noite sermos ensinados por ti, orientados por ti, Senhor, para que a tua presença seja uma verdade notória e notável na nossa vida. Senhor, fala aos nossos corações em nome de Jesus. Amém. Aleluias. Amém, queridos. Queridos, Salmo 1. Salmo 1. Esse salmo, ele é poderoso, irmãos, porque mostra-nos como influenciadores neste mundo. Nós, como servos de Deus, nós estamos aqui para incutir princípios de Deus no meio da sociedade. Nós temos, amados, que falar daquilo que edifica o próximo. Nós temos que ministrar uma palavra de edificação àqueles que são, que estão ao nosso redor, que são nossos próximos. É necessário que nós tenhamos em mente que não podemos nos deixar influenciar, dominar, dirigir pelos costumes, pelas filosofias, por este mundo sem Cristo Jesus, mas que estamos aqui para que os princípios do eterno sejam alicerces na nossa vida e na vida daqueles que nos cercam. Mas sabemos que nós estamos vivendo em sociedade. Sim, nós vivemos em sociedade. Nós temos o convívio com amigos, com familiares, colegas de trabalho. Nós temos convívio com as redes sociais. Talvez o caminho de más influências, o maior caminho de más influências, seja até mesmo as redes sociais, já que você não vê cara, não vê coração, mas lê os escritos, lê os posts, e sem discernimento conclui que aqueles que publicam são maiores do que vocês, mais conhecedores da palavra do que vocês, e assimilam princípios equivocados, são influenciados pelas trevas

com cara de luz. É necessário um cuidado muito grande, irmãos. É preciso que aquilo que é da sociedade sem Cristo Jesus não tenha domínio sobre a nossa vida, mas que nós sejamos, sim, pessoas que possam sempre falar de Cristo Jesus. Nós estamos no mundo, não podemos viver isolados desse mundo, e se vivêssemos isolados desse mundo, certamente seríamos influenciados por outras situações. Mas é no meio desse mundo, no meio da sociedade, que o Senhor nos colocou para que nós possamos testemunhar daquele que muda a vida, daquele que mudou a tua vida, mudou a minha vida, muda a nossa vida e nos dá um coração novo. E esta é a realidade de Deus para a nossa existência. Não ande no caminho dos ímpios, não ande no caminho dos pecadores. É certo que talvez passe pelo teu coração: ah, mas eu não ando no caminho dos pecadores, eu não ando no conselho dos ímpios, eu não ando observando aquilo que eles falam. Irmãos, nós somos pessoas que ouvem e veem, nós ouvimos e vemos. Muitas vezes essa influência vem no contas gotas contra a nossa vida, é pingando de pouco a pouco. E nós vamos nos alimentando dessas gotas. Eis o perigo. E se você não vigiar, logo você estará agindo de forma semelhante aos ímpios. Com os mesmos pensamentos, as mesmas atitudes, a mesma forma de enxergar o Evangelho. E o inimigo trará danos terríveis à vida. A palavra diz, o salmista afirma, que nós não podemos andar no conselho dos ímpios. Nós não podemos nos deixar orientar pelos princípios que os ímpios defendem. Nós temos que vigiar, irmãos, e trazer todas as coisas à luz da palavra de Deus. Aqueles que muito estudam estão amarrados nas filosofias da vida. Aqueles que não estudam muito, talvez amarrados na ignorância da vida, e de uma forma ou outra são influenciados. Nós, amados, temos que nos preparar buscando de Deus a direção de uma forma contínua, pautando nossas palavras, princípios e aquilo que nós ouvimos na Bíblia. A palavra de Deus, ela continua sendo referencial para as nossas almas. É isso que eu tenho falado de forma incansável nessa igreja. Não percam jamais a palavra de Deus de vista, mas coma a palavra, medite na palavra, porque ela é a fonte de revelação que nós temos para a nossa existência. E quando nós nos alimentamos da palavra, nós seremos fortalecidos. E a Bíblia diz que nossos valores, a direção para a nossa vida, pensamentos, nossas atitudes serão segundo aquele que nos comprou para dele sermos propriedade. E esta é uma realidade que eu tenho que buscar para a minha vida, que você precisa buscar para a tua vida, porque não é apenas mérito do pastor estudar a palavra, ler a palavra, orar, jejuar, não. Às vezes, amados, a filosofia desse mundo é tão louca, o conselho dos ímpios são tão loucos, que você conclui que o fato de você ir à igreja, vir à igreja, é o suficiente. E você passa uma semana sem meditar na palavra, porque o meio no qual você está não te proporciona vontade de meditar na palavra. Eis aí o conselho, andando no conselho dos ímpios, influenciados pelo conselho, pelos conselhos, influenciados pelos conselhos dos ímpios. E quanto mais nós nos mergulhamos nessa associação com os ímpios, com os pecadores, mais distante da palavra nós vamos ficar. A vontade de mergulhar naquilo que é de Deus, de buscar a Deus, vai sumindo, vai desvanecendo, vai desaparecendo. Nós somos chamados à vigilância e o Senhor nos chama à vigilância. Queridos, nós não podemos seguir na máxima desse mundo, e o mundo diz que nós temos que curtir a vida, usufruir aquilo que a vida tem a oferecer. Mas
A nossa curtição da vida é com Cristo Jesus. Usufruir aquilo que a vida tem a oferecer é com Cristo Jesus. Com Cristo Jesus. Nós não podemos trazer para dentro do nosso coração princípios equivocados desse mundo louco, desse mundo, o sistema louco desse mundo que nos faz afastar da presença do Senhor. Portanto, nós não podemos seguir aquela linha, eu faço o que eu quiser porque eu sou de Deus, etc. Não, se você quer fazer o quê? Se você quer fazer o que desejas, fica claro que você não é de Deus. É exatamente o contrário. Porque a Bíblia diz que devemos mortificar nossa carne e submeter-nos a Deus acima de todas as coisas. Outro aspecto que é muito comum nós vermos das pessoas que seguem os conselhos dos ímpios. Todo mundo faz. Porque na igreja tal o pessoal faz. Porque fulano é pastor e faz. Porque não sei quem é presbítero e faz. O apóstolo da televisão faz. O que é que tem eu fazer? Quando nós apelamos para o que é que tem, fica claro que você não conhece a palavra. A influência do mundo já entrou no coração. E ela vem de muitas formas. É preciso cuidado muito grande. Outro aspecto, irmãos, se te faz feliz, amém? Que erro há, que pecado existe? Se te faz feliz, sabe qual é a fonte da felicidade do crente? Qual a fonte da felicidade do crente? O Espírito Santo. A felicidade e a alegria é fruto do Espírito. Se porventura eu não tenho o Espírito, impossível que de fato seja feliz. Você pode ter momentos, flashes de felicidade, mas dá uma vida perene de alegria com o Senhor. Se te faz feliz, e se não tem Jesus por trás, o Espírito Santo te edificando, é o caminho errado, é o conselho dos ímpios. Amém? Ainda dizem que nem tudo é pecado. Quantas vezes nós ouvimos as pessoas relativizando o pecado? Mas Deus entende. Eu preciso agir assim. Eu preciso, porque Deus sabe que eu preciso comer, preciso comprar roupas, pagar meu aluguel, eu preciso pagar minhas despesas. Portanto, eu posso lançar a mão de formas dúbias, duvidosas. E quantos crentes fazem isso? Quantos crentes que fazem assim? Sabe o que é isso, irmãos? Andam no conselho dos ímpios. Não são de Jesus. Não são de Jesus. Nós temos que viver a santidade completa. Jamais o pecado relativizado. O pecado parcialmente. Pecado parcialmente é pecado. Se você peca 99%, pecou 99%. Mas se você peca apenas 1%, é a mesma coisa dos 99%. Não faz diferença. É necessário um cuidado muito grande com relação a essas coisas. Amados, este homem, esta mulher, esse ser humano que escreveu esse salmo, salmo primeiro, este conhecia Deus de perto. Nós temos o dever de conhecer Deus de perto. Não subestime a tua possibilidade de comunhão com Deus. Às vezes nós olhamos para os autores bíblicos e os colocamos acima da média ou num pedestal, coisa assim desse tipo. Mas quando nós vemos, por exemplo, Davi, quem era Davi? Misericórdia, meu Deus. Misericórdia. Ou seja, igual você, ser humano. Mas o que, que é que marca? Mas o que marcou a vida destes? A busca incansável pela presença do Senhor. E esses experimentaram Jesus de uma forma poderosa. Romanos capítulo 12, versículo 2, o apóstolo Paulo, ele de uma forma simples, mais uma vez vamos falar sobre a conformidade, tomar a forma do mundo. Veja o que diz o apóstolo Paulo: não vos conformeis com este século, mas transformai-vos pela renovação da vossa mente, para que experimenteis qual seja a boa, agradável e perfeita vontade de Deus. Qual a recomendação? Não tome a forma
não assemelhe-se a este mundo. O que é o mundo? O sistema pecaminoso, o sistema ímpio, os costumes ímpios, pecaminosos da sociedade. Fique atento para que nós possamos, sim, sermos influenciadores, mas de forma alguma sermos influenciados pelo mal. Nosso segundo tópico, na sequência do versículo, vamos ouvir o versículo. Bem-aventurado o homem que não anda no conselho dos ímpios, não se detém no caminho dos pecadores, nem se assenta na roda dos escarnecedores. Capítulo 1, versículo 1 do Salmo. Ouça só, não se detenha no caminho dos pecadores. Primeiro, não ande no conselho dos pecadores, dos ímpios. Agora, não se detenha no caminho, não pare, não fique, não sente-se, não deixe-se reter no caminho dos pecadores. Irmãos, quantas vezes isso aqui torna-se uma realidade na vida da gente? Nós vamos naquele pique, quase a maratona, e vamos ali correndo, aquela coisa toda, mas chega um ponto que você vai cansando-se aos poucos. Deveria buscar, como diz a palavra em Isaías, a renovação do Senhor, que Ele renova-nos como as águias, nos faz voar alto, mas não buscam essa renovação, vão cansando-se e, consequentemente, detendo-se, deixando-se influenciar pelo caminho dos pecadores. Chega um ponto, amados, que conclui-se que os pecadores têm razão, que vale a pena fazer aquilo que eles fazem. Mas a palavra nos chama a atenção para a necessidade de andar, de prosseguir, de não parar, de não deter-se, de não assentar-se à beira do caminho. Ou estou cansado, eu quero assentar-me à beira do caminho. E quando assenta-se à beira do caminho, eis a igreja vazia. Sabe por que a igreja está vazia, irmãos? Porque muitos estão assentados à beira do caminho. Cansaram-se. Cansaram-se. Eis o perigo. Ah, mas pastor, sabe como é que é, não sei o que e etc. Tudo bem. Eu não sei como é que é, etc. Mas tudo bem. Mas Deus sabe como é que é. E nós temos que nos apresentarmos ao Senhor de uma forma voluntária e que o Senhor se agrade de nós. O Senhor se agrade de nós. Mas, amados, se nós não tivermos cuidado, seremos influenciados pelo mundo e vamos parar, vamos assentar e vamos, a exemplo daquele povo que saiu do Egito, murmurar contra Deus. Quando Deus estava ali, presente na chama, estava ali presente no maná, estava ali presente no tabernáculo, estava mostrando a sua glória para aquele povo, mas eles já não conseguiam enxergar a glória de Deus. É penoso, irmãos. O povo do Êxodo, só para que você tenha a tua mente refrescada, todas as noites tinha uma coluna de fogo que iluminava um raio de aproximadamente 50 quilômetros. Era o acampamento muito grande. E aquela chama iluminava todo aquele acampamento e aquecia aquele acampamento. Durante o dia tinha uma nuvem que permitia que eles tivessem uma temperatura agradável, Mesmo assim, não conseguiram ver a glória de Deus. Os nossos olhos, irmãos, nossos olhos são perigosos, Amém? Portanto, fique atento, pois para você parar na caminhada é muito fácil. Para retomar a caminhada é muito difícil. Parar é fácil, retomar é extremamente difícil. No entanto, nós temos que vigiar, queridos, vigiar. Porque como é que nós vamos parar? Primeiro, ouve-se os conselhos, e os conselhos chegam a nós de muitas formas. Como são os conselhos?
talvez de pessoas, sim, claro, pessoas podem influenciar, para que ir à igreja todo dia, para que isso, para que fazer isso, para que ler a Bíblia, para que jejum, etc. Mas, existe um inimigo que também influencia nossas vidas. E esse inimigo chama-se Satanás. Só que Satanás te influencia de uma forma diferente. Ele usa os meios. Fique atento, igreja. Satanás usa os meios para plantar dentro da tua cabeça princípios equivocados, uma espécie de lavagem cerebral. E ele, através das mídias que nós temos hoje, vai inserindo na cabeça das pessoas princípios equivocados. Não se detenha no caminho dos pecadores. Quem é o pecador? Satanás. E, de uma forma espiritual, ele toca na tua vida. Vem a opressão, vem as dificuldades, e você conclui que é melhor não conseguir. E você conclui que é melhor parar de... E você conclui que é melhor parar do que continuar a andar. Irmãos, primeiro ouve seu conselho, ou conselhos. Amém? A partir desse momento que ouve-se os conselhos, as pessoas assimilam, trazem para dentro do coração, e após absorvê-los, colocam em prática. Olha só, primeiro você é doutrinado, ensinado, seja qual for a forma. Você toma para si, e você acha que é por aí mesmo, acha que é dessa forma. E por fim, irmãos, senta-se, não segue-se, e conclui que está muito bom. Que está muito bom. É assim mesmo, estou de boa, eu sou fiel, eu sou servo de Deus, etc. Enfim, conclui que está muito bem, quando a palavra diz que não é dessa forma. Irmãos, nós precisamos viver aquilo que a palavra diz. Amém? Eu quero chamá-los a atenção, queridos. Fique atento à palavra do Senhor. Estejam atentos à palavra do Eterno. Nós não podemos de forma alguma abrir espaços, brechas, enfim, nada. Fique atento, porque quando esta influência, ela é contínua, ela é repetida, ela pode tornar-se um hábito nas nossas vidas. E é isso que nós temos visto nesses últimos tempos. Por que as igrejas estão vazias? Por quê? Porque estão ouvindo que não precisa congregar, que não precisa buscar, que não precisa mais fazer. E vem as justificativas: estou cansado, não tenho tempo, porque isso, aquilo, enfim. Justificativas, elas não nos faltam. E a partir do momento que você absorve isto, esta forma de vida torna-se não mais uma forma de vida, mas sim um estilo de vida. E você torna-se aquele crente que muitas vezes vai à igreja ocasionalmente, mas sem um compromisso verdadeiro com o Senhor, não entrarás no reino dos céus. É preciso um cuidado muito grande. 1 Coríntios capítulo 15, versículo 33. 1 Coríntios capítulo 15, 33. Não vos enganeis, as más conversações corrompem os bons costumes. Amém? O que diz a palavra? As más conversações corrompem os bons costumes, as más influências, os maus amigos, o que você conversa, o que você ouve, o que você fala, o teu associar-se com as pessoas, tudo isso vai minando as tuas forças espirituais. Mas quando nós olhamos para o Senhor e buscamos de Deus tal qual o salmista, não significa que nós vamos abandonar a família, os amigos, abandonar os vizinhos, colegas de trabalho, não. Mas significa, irmãos, que estas amizades, o relacionamento, o ambiente de trabalho, o ambiente social, não mais terão forças para nos doutrinar, para nos ensinar. Ao invés de sermos eternos aprendizes, seremos pessoas que hão de falar do amor de Cristo Jesus para o próximo. Amém? Amém, igreja? Glórias a Deus por isso. Na sequência, no versículo 2, antes
O seu prazer está na lei do Senhor, e na sua lei medita de dia e de noite. Aliás, e o nosso tópico 3: não se assente na roda dos escarnecedores. Não se assente na roda dos escarnecedores. Mais uma vez, todo o texto. Salmo 1, versículos 1 e 2. Bem-aventurado o homem que não anda no conselho dos ímpios, não se detém no caminho dos pecadores, nem se assenta na roda dos escarnecedores. Nem se assenta na roda dos escarnecedores. E fecha a palavra dizendo: antes o seu prazer está na lei do Senhor, e na sua lei medita de dia e de noite. Amém, queridos? Mas o que é a roda dos escarnecedores? São os ímpios, aqueles que não conhecem a Cristo, etc.? Não. São aqueles que falam de uma forma a ferir a nossa fé, a tocar em nós, a escarnecer dos princípios dos quais, a escarnecer os princípios que defendemos, princípios de Deus, princípios bíblicos. Nós não podemos, amados, nos assentarmos nessa roda de escarnecedores. Nós temos que entender que essas pessoas desprezam tudo aquilo que é santo. Se desprezam aquilo que é santo, estão em choque com a nossa visão, que prezamos, valorizamos tudo o que é santo. Mas por incrível que pareça, irmãos, infelizmente, o escarnecedor tem ascendência. Às vezes eles conseguem sobressair sobre a tua fé, sobre os teus princípios, e você até ri das piadas imundas, impuras, pecaminosas. Você até concorda com essas pessoas. Você até segue os passos dessas pessoas. Os escarnecedores, de forma alguma devemos segui-los e deixar-nos influenciar por eles. Amém? Nós temos que ouvir, irmãos, todas as coisas, sim, porque nós estamos no mundo e os nossos ouvidos ouvem de forma automática. Mas, quando é possível, bom é nos retirarmos, nos afastarmos, não participarmos, não estarmos comungando da mesma mesa. Até porque o Senhor chamou-nos para a santidade. Santidade, separados. Nós temos que entender isso, irmãos. É evidente que nós não vamos viver alienados. Bom, até seria, se fosse possível vivermos alienados, olha, tipo Canaã da vida, aqui só o povo de Deus. Mas eles não conseguiram viver. Logo abraçaram o culto pagão, abraçaram os deuses pagãos. Logo o pecado reinou em Canaã, e nós sabemos da história. Nem mesmo alienados separados no aspecto de separados. Alienados no aspecto de separados, não a palavra pejorativa. Nem mesmo assim, irmãos. Portanto, é no meio da sociedade que o Senhor nos colocou para que nós sejamos luz. Luz. Que haja emissão de luz, de calor para com aqueles que nos cercam. Jamais tomarmos deles o vento gelado do pecado, e ou a escuridão das suas vidas. É necessário um cuidado muito grande. A palavra chama-nos sempre a atenção. E na verdade a palavra de Deus é até, eu posso usar o termo, exagerada com relação ao cuidado que nós devemos ter para com o pecado. A palavra de Deus é muito clara. Ela fala de forma textual, literal, que o pecado separa o homem de Deus, seja qual for a forma de pecado, separa o homem de Deus. E nós não podemos compactuar com esses princípios. Efésios capítulo 5, versículo 11. Ouça só o que Paulo diz à igreja de Éfeso: e não sejais cúmplices nas obras infrutíferas das trevas, antes, porém, reprovai-as. O que diz a palavra? Sejais cúmplices. O que é um cúmplice? É alguém que sabe de alguma coisa, porém participa, comunga com aquela situação, mesmo sabendo que está errado. Mais ou menos assim. Nesse aspecto, desta forma. Nós não podemos de forma alguma, irmãos, não, jamais, participarmos e sermos cúmplices
Participantes das obras infrutíferas, nós temos um dever, sabe qual? Reprová-las. Mas na roda de amigos, na roda dos escarnecedores, quantos têm a coragem de abrir a boca e falar: em nome de Jesus eu repreendo, meu Deus é o Senhor soberano? Quantos têm coragem? Muitas vezes sai aquele risinho amarelo. Poxa, se você achou engraçadinho, mesmo que amarelinho, você está dizendo: ó, tudo bem, ok, eu concordo com você. Nós não podemos concordar com os escarnecedores, irmãos. Nossa palavra é firme. Firme. Se toca em nossa fé, nós temos que revidar com a palavra de Deus. Claro, não é um ataque à pessoa, mas um revide com a palavra, tal qual Jesus fez em relação, tal qual Jesus fez no momento da tentação em relação a Satanás, quando ele revidou, ele contestou o diabo citando a palavra. Amém? Também podemos olhar e vermos essa roda dos escarnecedores. Também podemos observar a roda dos escarnecedores em outro aspecto: as amizades. Você curte amizades ímpias, faz o que eles fazem, age como eles fazem. Politicamente falando, quantos hoje em nosso Brasil, nessas eleições, votaram com os escarnecedores? Quantos milhões de crentes votaram nos escarnecedores, que escarnecem a nossa fé, que querem acabar com a nossa fé, que querem calar a nossa fé? Mas quantos crentes: tudo bem, eu curto vocês, eu gosto, vocês são legais, eu vou votar em vocês. Vê como são as coisas? É preciso um cuidado muito grande, porque este escarnecer, a roda dos escarnecedores, ela é ampla, muito ampla. Amém, amados? Nós temos que nos dominar para que viver, nós temos que nos deixar dominar pelo Espírito Santo e vivermos a verdade do Senhor acima de todas as coisas. A palavra diz, queridos, que nós estamos aqui para manifestar a glória de Cristo Jesus, que nós estamos aqui para fazer aquilo que o Senhor quer. E em 1 Coríntios capítulo 9, versículo 22, 1 Coríntios capítulo 9, versículo 22, o apóstolo Paulo disse o seguinte: fiz-me fraco para com os fracos, com o fim de ganhar os fracos. Fiz-me tudo para com todos, com o fim de, por todos os modos, salvar alguns. Diz a palavra que Paulo, ele observou a prática desse povo, e ele ali pregou o evangelho. Pregou o evangelho de Cristo. E é isso que nós precisamos fazer. Amém? E concluindo essa palavra, amados, com quem estamos andando? Como é o teu caminho, ou como são os teus caminhos? O salmista diz que nós não podemos de forma alguma andar no conselho dos ímpios, nos deter, nos assentarmos no caminho dos pecadores, nem tampouco estarmos em comunhão com aqueles que escarnecem da nossa fé. E esta é a recomendação do Senhor para as nossas almas. Salmo 1, versículos 1 e 2, o salmista anônimo, esse homem, essa pessoa, que andou com Cristo, andou com o Senhor, cheio do Senhor, diz: bem-aventurado o homem que não anda no conselho dos ímpios, não se detém no caminho dos pecadores, nem se assenta na roda dos escarnecedores. Antes, o seu prazer está na lei do Senhor, e na sua lei medita de dia e de noite. Versículo 2: antes, o seu prazer está na lei do Senhor, nessa lei ele medita de dia e de noite. E esta é a recomendação do salmista para todos aqueles que querem servir ao Senhor, querem andar com Deus. É conhecer o Senhor, é meditar na palavra, é viver a verdade do Eterno de uma forma intensa e poderosa, de dia e de noite. E medita na sua lei de dia e de noite. Que assim seja nas nossas vidas, meus amados. Que essa palavra de hoje, na sua simplicidade, seja forte o suficiente para despertar-nos, para que nós possamos vigiar o nosso posicionamento no meio da sociedade, no meio do sistema deste mundo, para que Cristo Jesus seja honrado, glorificado e exaltado em nossas vidas.
Amém? Glórias a Deus por isso. Vamos orar. Meu Deus, muito obrigado, Pai, porque mais uma vez nós ouvimos o Teu Espírito falar aos nossos corações. Ensina-nos sempre para que vivamos a Tua verdade a cada instante da nossa vida, em nome de Jesus. Amém. Aleluias. Amém, queridos? Vivamos a verdade do Senhor, porque o mais importante para nós é obedecermos ao Todo-Poderoso. E vamos louvar o Criador mais um pouco? Vamos louvar com mais um cântico?

Vamos ficar de pé para cantar mais um louvor para a honra e glória de nosso Senhor Jesus. Amém. Glórias a Deus. Aleluia, Jesus. Glória a Deus. Glória a Deus. Aleluia, Jesus. Santo o som do teu nome, Jesus.

0: Glória a Deus, santo, santo é teu nome.
1: E amém? Glórias ao nome santo de Deus, irmãos, por esses momentos aqui, resilientes, firmes na promessa do Senhor, reunidos mais uma quarta-feira para a honra e para a glória do Todo-Poderoso. Deixe-me saudar os irmãos que estão conosco nesse momento, louvando, adorando o nosso Criador. E o povo do Pix continua pedindo Pix aqui. Ô, misericórdia. Que povo ruim, gente. Já apaguei aqui, já bloqueei, mas continua. Mais um abraço especial para o Osmar Ricon. Ele está em Rondônia. Deus abençoe, meu querido. Ele pede para que nós oremos por ele. Vamos orar agora no final. A diaconisa Jaqueline, lá em Guarulhos, um abraço, Jaqueline, você, o Jefferson e sua filha Manuele. A Sônia de Bertioga, São Paulo, abraço, Sônia. Pastora Sônia, um abraço, irmã. Meu querido Francisco, também de Bertioga, abraço, Francisco. O Fernando está em São Luís, um abraço a ele, a sua esposa Denise. E são esses aí que deixaram mensagem aqui para a gente. Nós vamos orar nesse momento, irmãos. Vamos ficar de pé para nós orarmos, finalizando esses momentos aqui na casa do Senhor. Lembrando que no próximo domingo estaremos de volta para a honra e para a glória de nosso Senhor e Salvador Jesus. Oremos. Amado Deus, nesse momento, Pai, nós louvamos pela oportunidade especial de reunidos, cultuarmos e bendizermos e ouvirmos o Teu Espírito falar ao nosso coração. Que a palavra, Senhor, fique gravada no meu coração, nas nossas vidas, para que assim nós possamos vivenciá-la em nosso dia a dia. Eu quero colocar diante do Teu altar, Senhor, esses que estão conectados com a gente, que Tu venhas visitá-los de uma forma poderosa, grandiosa, onde quer que eles estejam, que sejam tomados de uma forma poderosa, Senhor, que vejam, que sintam a Tua presença. Quero pedir em especial pelo nosso querido Osmar. Senhor, visita o Osmar, Pai. Olha para o seu corpo, cura o seu corpo, Senhor. Renova suas forças físicas, mas que Ele, Senhor, possa Te buscar com intensidade para que a sua vida espiritual também seja renovada. Meu Deus, move, Pai, abre seu entendimento, sua compreensão, toma sua casa nas Tuas mãos. Abençoe a esse que nos acompanha, aqueles que é onde ver essa palavra, onde ouvir essa palavra no decorrer da história, que sejam abençoados por Ti. Dá-nos uma noite de paz, guarda-nos, leva em paz aos nossos lares. Guarda esses que estão com a gente na internet. Envolva-os com Tuas mãos, em nome de Jesus. Amém. Aleluias. Amém, amados? Que Deus os abençoe, que os conduza. E domingo que vem estaremos juntos para mais uma vez cultuarmos o nome santo de nosso Senhor e Salvador. Os amados estão na live, eis aí o grupo de fiéis, de pessoas corajosas que hoje saíram dos seus lares para juntos cultuarmos e meditarmos na palavra de Deus. A vocês que ficam, um abraço especial.